0: Terrestres, a ANTT. Guilherme Boulos, ministro da Secretaria-Geral da Presidência, falou sobre a medida.
1: O PIS do frete é o valor mínimo que um caminhoneiro, sobretudo um caminhoneiro autônomo, que trabalha para levar mercadorias e abastecer o povo brasileiro nos quatro cantos, é um valor mínimo que ele tem que receber por frete, por viagem que ele faz, por entrega que ele faz.
0: A lei estabelece ainda prazo de até 30 dias úteis para o pagamento do frete, além da atualização da tabela a cada 6 meses. Também estão previstas punições mais duras para empresas que contratarem fretes abaixo do piso mínimo, com multas que podem chegar a R$ 1 milhão. E para que seja cumprido o piso, o texto determina a obrigatoriedade da apresentação do código identificador da operação de transporte, CIOT, antes do caminhão iniciar a viagem, o que também impacta na fiscalização, como explica o ministro dos Transportes, George Santoro.
2: O CIOT também é um mecanismo de combate ao comércio ilegal de mercadorias, ao comércio feito sem nota fiscal. Ele vincula todo o transporte de mercadorias aos documentos eletrônicos fiscais.
0: Originalmente publicado como medida provisória, o texto passou por uma série de mudanças no Congresso Nacional, sendo aprovado no Senado em julho deste ano. Com a sanção, o texto vira uma regra permanente. Reportagem Gabriela Noronha.
3: O desempenho de mais de 30 milhões de estudantes brasileiros passou por uma nova avaliação de aprendizagem.
4: Foram divulgados hoje os dados mais recentes do IDEB, o Índice de Desenvolvimento da Educação Básica, e também as médias em português e matemática do SAEB, o Sistema de Avaliação da Educação Básica.
3: Os índices consideram os anos iniciais e finais do ensino fundamental e também do ensino médio na rede pública e privada.
4: O resultado foi anunciado pelo Ministério da Educação. Confira os detalhes na reportagem de Jéssica Gonçalves.
5: Para calcular o IDEB, que é o Índice de Desenvolvimento da Educação Básica, o MEC utiliza as taxas de aprovação coletadas pelo censo escolar, junto com o desempenho dos estudantes em língua portuguesa e matemática no SAEB, o Sistema de Avaliação da Educação Básica. O IDEB permite acompanhar o desenvolvimento da educação básica brasileira. O cálculo é feito por meio de uma escala que vai de 0 a 10. O índice dos anos iniciais do ensino fundamental passou de 6 em 2023 para 6,3 em 2025. Na rede pública, a pontuação foi de 5,7 para 6,1 em 2 anos. Para os anos finais do ensino fundamental, o IDEB nacional subiu de 5 para 5,3. Na rede pública, o indicador alcançou pontuação 5 contra 4,7 em 2023. No ensino médio, o IDEB passou de 4,3 para 4,5. Os dados indicam a evolução da aprendizagem e a estrutura da rede de ensino, que atende mais de 30 milhões de estudantes em todo o território nacional. Para o ministro da Educação, Leonardo Barchini, os resultados apontam qual deve ser a prioridade daqui para frente.
6: Toda a estratégia do Ministério da Educação, que é demanda do Plano Nacional de Educação aprovado em abril deste ano, é que a gente tenha um foco especial na aprendizagem.
5: Já o SAEB, o Sistema de Avaliação da Educação Básica, é aplicado a cada 2 anos para medir o desempenho de estudantes da educação básica por meio de testes e questionários. Em uma escala que vai de 0 a 500, no quinto ano do ensino fundamental, a nota em português passou de 207 para 215 pontos. Em matemática, de 218 para 227. Já no terceiro ano do ensino médio, em português, o resultado foi de 269 para 272. Em matemática, de 263 para 268. Em 2025, foram avaliados quase 6 milhões de alunos em mais de 70 mil escolas. Reportagem Jéssica Gonçalves.
3: Estudantes que participam do processo seletivo do ProUni, o Programa Universidade para Todos, podem conferir o resultado da segunda chamada.
4: O prazo para os pré-selecionados comprovarem as informações da inscrição começou hoje e vai até sexta-feira da próxima semana, dia 14.
3: A documentação exigida para essa comprovação deve ser apresentada diretamente na instituição de ensino superior para a qual o estudante foi pré-selecionado.
4: O resultado pode ser acessado pelo portal Acesso Único ao Ensino Superior, em acessounico.mec. .gov.br.
3: O Ministério da Educação chama professores e especialistas de todas as regiões do Brasil para participar do Banco de Avaliadores do Programa Nacional do Livro e do Material Didático.
4: O programa é responsável pela distribuição de livros para estudantes e professores da rede pública de ensino.

0: As obras são renovadas a cada 4 anos.
1: Confira na reportagem de Luciana Colares de Holanda.
2: Professores e especialistas de todo o país podem participar da escolha dos livros que vão para as salas de aula da rede pública de ensino. Estão abertas as inscrições para o Banco de Avaliadores do Programa Nacional do Livro e do Material Didático, o PNLD. Os selecionados vão avaliar as obras inscritas nos editais do PNLD Atos Finais, voltado às obras didáticas, e do PNLD Literário Equidade, destinado às obras literárias. Nessa etapa da seleção, terão prioridade professores de língua portuguesa, matemática, história, geografia, ciências, arte, educação física e língua estrangeira, pedagogos e profissionais formados em letras, com foco em literatura e formação de leitores, também terão preferência. De acordo com Anita Stefani, diretora de apoio à gestão educacional da Secretaria de Educação Básica do MEC, hoje são cerca de 20 mil profissionais cadastrados. O banco é atualizado constantemente e os avaliadores são capacitados para atuar na avaliação das obras.
3: Essa capacitação busca garantir que todos os participantes utilizem os mesmos referenciais durante a análise e utilizem, né, de uma forma correta as fichas de avaliação, contribuindo para a qualidade técnica.
2: A participação no Banco de Avaliadores do PNLD é voluntária e gratuita. E a diretora de apoio à gestão educacional, Anita Stefani, explica que os profissionais selecionados no processo de avaliação pedagógica têm acesso a diferentes oportunidades de aprimoramento e reconhecimento.
3: Ao avaliarem as obras, eles estão também se formando como analistas de materiais didáticos e críticos em conteúdos, seja para a elaboração de materiais para os seus estudantes, quanto para a aplicação dessas obras didáticas na sala de aula.
2: Para se inscrever, basta acessar a página da plataforma de avaliação pedagógica do PNLD no endereço pnld-avaliação.mec.gov.br e preencher as informações de perfil profissional. É preciso ter diploma de licenciatura plena ou de magistério reconhecido pelo Ministério da Educação e concluir um curso obrigatório disponível na própria plataforma. Reportagem Luciana Colares de Holanda.
0: E atenção para os prazos do Exame Nacional de Desempenho de Estudantes, o ENAD 2026.
1: Os inscritos para os cursos de bacharelado e tecnologia que tiveram o pedido de atendimento especializado negado podem recorrer da decisão até sexta-feira, dia 7 de agosto.
0: O recurso deve ser enviado pelo sistema ENAD, com a documentação que comprove a necessidade de atendimento conforme as regras do edital. O resultado da análise será divulgado em 14 de agosto.
1: O atendimento especializado é destinado aos participantes que necessitam de recursos específicos para realizar o exame.
0: As provas do ENAD 2026 para os cursos de bacharelado e tecnologia serão aplicadas no dia 29 de novembro.
1: O Serviço Geológico do Brasil faz o monitoramento das bacias hidrográficas brasileiras. Isso quer dizer que ele monitora a subida e descida dos principais rios do país.
0: O trabalho ajuda na agricultura, previne situações trágicas relacionadas a enchentes e orienta prefeituras em situações de seca, por exemplo.
1: Este ano, o Serviço Geológico do Brasil também faz parte do grupo de órgãos federais que está atuando no painel do El Niño e vem acompanhando e divulgando boletins sobre os impactos do fenômeno climático.
0: Sobre tudo isso, nós conversamos mais cedo com a chefe do Departamento de Hidrologia do SGB, Andréa Germano. Acompanhe. Doutora Andréa, bem-vinda à Voz do Brasil. É um prazer ter a senhora conosco aqui. Vamos falar então de El Niño, né? O Serviço Geológico do Brasil divulgou algumas previsões para as principais bacias hidrográficas do país para os próximos 3 meses. E aí eu queria começar então falando por região, começando aí pela região norte e, né, Amazônia. Os principais rios, pelo que eu já dei uma olhadinha, ainda estão nos níveis normais, mas já em situação de vazante. O que a gente pode esperar para os próximos 3 meses?
4: Muito obrigada pelo espaço. O Serviço Geológico do Brasil agradece. O Serviço Geológico do Brasil é uma empresa ligada ao Ministério de Minas e Energia. E realmente a gente faz esse acompanhamento dos rios e monitoramento dos rios há 57 anos. Cobertura de toda a rede hidrometeorológica nacional e monitoramento de níveis de rios e volume de chuvas. A região norte, hoje está nesse período, como você falou, já de vazante, né? No, na sua normalidade, em todos os rios, na sua normalidade. E assim, o que preocupa é esse atraso do início das chuvas. Isso pode prejudicar aí a vazante, no caso, não ser mais crítica, né? Então, assim, esse atraso do período de chuvas realmente é hoje a nossa preocupação. Mas, por enquanto, na sua normalidade. A gente faz simulações, né, para caso não chova, caso chova. Então, a gente vai tendo esse acompanhamento diariamente num cenário de 3 meses para poder também ter providências, a Defesa Civil tomar providências logísticas para as ações do norte.
0: Quer dizer assim, se a gente já está com os rios em vazante e as chuvas atrasaram, a gente pode ter uma baixa mais acentuada, é isso?
4: Exatamente, essa é a grande preocupação.
1: E no Nordeste há um alerta sobre os níveis dos reservatórios, né?
4: Exatamente. O SGB, ele acompanha junto com a Agência Nacional de Águas os reservatórios, né, através do sistema de acompanhamento dos reservatórios do Nordeste, também dos 9 estados do Nordeste, também em Minas Gerais. Mas a situação hoje, 5 de agosto, é de normalidade também, 50%, 51% da sua capacidade, né? Então a gente está mantendo esse percentual desde abril. Então ainda não é uma preocupação a região Nordeste.
0: Muito bem, então vamos falar agora de Sul, onde o El Niño talvez seja a região onde talvez a gente já esteja sentindo essa questão do El Niño de maneira mais intensa, né, mais acentuada. Já há problemas de cheias e transbordamentos. Como é que deve ser o próximo trimestre por lá, onde o alerta é maior?
4: E como você falou, né, a previsão de chuvas acima da média do El Niño pode levar muitos os rios, já materializado agora no mês de julho. Tivemos muitas inundações. Para você ter uma ideia, mês de julho, no sul, na região do Rio Grande do Sul, em média chover 130 milímetros, a gente teve localidades com 430 milímetros, provocando então grandes impactos aí de inundação. E a preocupação geralmente é essa, de o solo já está muito úmido e ainda esse aumento das chuvas na região sul poder causar mais impactos de inundações na região sul.
1: Agora, no Cerrado e Pantanal, André, onde já costumamos ter seca nesse período, o que esperar para as bacias desses biomas?
4: Então, no Cerrado, na região sudeste, em termos de chuva, os modelos meteorológicos, que é nosso serviço geológico, a gente não trabalha com meteorologia, né? A gente usa a meteorologia para poder explicar a hidrologia. Mas os modelos de meteorologia estão muito discrepantes, vamos dizer assim. O que a gente entende agora nesse momento, não dá para falar do cenário de chuva, mas nesse momento que realmente as temperaturas já estão muito elevadas, aí sim a preocupação é mais para a questão de incêndios florestais. Então, monitoramento de rios, ainda estamos na normalidade para
0: tudo indicando ainda que Cerrado e Pantanal, em termos de águas, devem ficar ainda dentro da normalidade.
4: Estamos já desde 2020, assim, com uma tendência de depreciação da capacidade dos rios na região do Pantanal, principalmente. Então, assim, na normalidade, já não digo que a gente já vem vivendo muito tempo isso. Então, mas não vai ser mais crítico ou menos crítico este ano especificamente.
0: Quando a gente fala então de mudanças climáticas, é disso que a gente fala, né? A gente vai observando uma mudança no comportamento natural, no comportamento da natureza ao longo do tempo, né? Não é só no trimestre, não é só no ano. Como a senhora disse, já vem desde 2020.
4: Perfeito, né? A gente não tem mais um Pantanal, uma região alagada há muitos anos. Então, isso realmente é mudanças climáticas, não só o efeito de El Niño também, né? Então, isso é uma mudança climática que a gente vem evidenciando, principalmente nessa região.
1: Agora, doutora Andréia, como é que funciona esse monitoramento do Serviço Geológico do Brasil? Conta para o nosso ouvinte um pouco mais sobre como é esse trabalho.
4: o Serviço Geológico o grande parceiro no campo e no escritório para fazer esse monitoramento, né? Além desse trabalho contínuo de monitoramento, de saber essas séries hidrológicas de longo período que nós monitoramos, né? A gente tem um serviço de, desde a década de 80, daí de realizar previsões hidrológicas, não só o momento atual, mas essas previsões hidrológicas, né, futuras. Começamos aí com bacias como o Pantanal, o Amazonas e o Rio Doce, que são bacias mais lentas, mas depois dos booms, dos desastres, como a gente chama aí nos anos de 2011, 2012, 2013, a gente começou a fazer sistemas de previsão hidrológica em bacias mais rápidas e também com o advento também do todo um monitoramento automático muito mais especializado, né? Então, assim, o que a gente faz? Além desse monitoramento do campo, a gente no escritório recebe essas informações automáticas que vêm por satélites, né? Então, de hora em hora a gente está recebendo o nível dos rios, a quantidade de chuva e rodamos modelos matemáticos, hidráulicos, hidrológicos para fazer essas previsões. Aí você vai me dizer, então a gente consegue saber com muita antecedência se vai inundar? Depende da região hidrográfica, depende da resposta da bacia hidrográfica. Então, se há localidades que a gente consegue fazer essa previsão com 75 dias de antecedência, mas outras localidades, em bacias mais de alta declividade, com uma menor área de drenagem, com até 4 horas de antecedência. Mas o que permite, no caso de inundações, retirar as famílias, permite a gente salva vidas com esse monitoramento e com esse sistema de previsão hidrológica.
1: Muito bem, nós conversamos com Andréa Germano, chefe do Departamento de Hidrologia do Serviço Geológico do Brasil. Muito obrigado por sua entrevista aqui à Voz do Brasil.
4: Muito obrigada a vocês. Até logo. Tchau, tchau.
0: A segurança no abastecimento de água passa também pela recuperação do meio ambiente.
1: Está aberta uma chamada pública para apoiar projetos de restauração ecológica e soluções voltadas à proteção de mananciais que abastecem grandes centros urbanos.
0: A chamada foi feita pelo Banco Nacional de Desenvolvimento Econômico e Social e deverá prever investimentos de 15 milhões e 20 milhões de reais com prazo de execução de até 48 meses.
1: As ações devem ter foco em restauração ecológica e em soluções baseadas na natureza, para combater a escassez de água nas regiões metropolitanas, como explica o superintendente da área de meio ambiente do BNDES, Nabil Kadri.
5: As propostas enviadas devem incluir ações de restauração ecológico-produtiva utilizando vegetação nativa, em áreas estratégicas para a proteção dos recursos hídricos, incluindo nascentes, margens de rios e outras áreas relevantes para a conservação dos mananciais.
0: Os projetos deverão contemplar regiões do Distrito Federal e entorno, São Paulo, Rio de Janeiro, Ceará, Mato Grosso, Rondônia e Acre.
1: Mariana Dias Vilas Boas, pesquisadora do Serviço Geológico do Brasil, fala sobre a importância da recuperação e preservação de mananciais que abastecem grandes cidades.
6: Com a ampliação da vegetação, a gente vai ter uma maior taxa de infiltração, esses aquíferos vão ter mais água, vai chegar mais água também nos rios através desses afloramentos das nascentes. Então, os projetos de recuperação, eles são projetos importantíssimos e têm uma relação direta com a segurança hídrica nas grandes cidades. E reduz consequências de inundação, eu aumento a recarga dos aquíferos.
0: A chamada pública está aberta até o dia 9 de setembro e pode ser consultada no site do BNDES.
1: O Brasil assumiu a presidência pro tempore da Aliança para a Segurança, a Justiça e o Desenvolvimento.
0: A entidade reúne países da América Latina e Caribe.
1: Na reunião de cúpula em Brasília, o Banco Interamericano de Desenvolvimento anunciou $4 bilhões para as ações integradas de combate ao crime organizado na região.
7: A América Latina concentra 8% da população mundial e é responsável por um terço dos homicídios ocorridos no mundo, de acordo com dados da Polícia Internacional. Esses números levaram à criação da Aliança para a Segurança, a Justiça e o Desenvolvimento, composta por 23 países e 14 instituições, como a Interpol. Um encontro em Brasília discute estratégias de prevenção e combate ao crime organizado na América Latina e Caribe. No primeiro ano de atuação da Aliança no combate ao crime organizado, foram destinados US$ 1,4 bilhão, o que corresponde a 60% dos recursos previstos para os três primeiros anos da iniciativa. A alta demanda dos países membros levou o Banco Interamericano a reavaliar os recursos destinados ao programa, elevando o montante para US$ 4 bilhões. O ministro da Justiça do Brasil, Wellington Lima Silva, fala sobre a importância da aliança.
8: Nós estamos absolutamente convencidos da necessidade de intensificar essa interlocução com organismos multilaterais, em estabelecer tantas quantas sejam as tratativas, as interlocuções necessárias para aperfeiçoar e aprimorar essa estratégia.
7: Um protocolo também foi assinado para o repasse de R$ 5 bilhões ao Brasil, que assumiu a presidência pro tempore da Aliança pelos próximos 12 meses. Reportagem Cleide Lopes.
0: O Comitê de Política Monetária, o Copom, reduziu a taxa Selic, que é a taxa básica de juros da economia, de 14,25% para 14% ao ano.
1: Em comunicado divulgado hoje, o Copom afirmou que o cenário internacional ainda exige cautela por causa das incertezas sobre os conflitos no Oriente Médio.
0: A taxa Selic influencia outras taxas de juros no país, como as taxas de empréstimos, financiamentos e aplicações financeiras.
1: E essas foram as notícias do Governo Federal.
0: Uma realização da Secretaria de Comunicação Social da Presidência da República.
1: Com produção da empresa Brasil de Comunicação.
0: Fique agora com o Minuto do TCU. Em seguida, as notícias do Poder Judiciário e do Congresso Nacional. Boa noite.
1: Boa noite e até amanhã.
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13: Supremo Tribunal Federal começa a julgar se proibição a jogos de azar é compatível com a Constituição de 1988.
14: Presidente Lula sanciona projeto de lei que regulamenta relevância para admissão do recurso especial no STJ.
13: Acordo firmado entre Tribunal Superior Eleitoral e Advocacia Geral da União prevê boas práticas sobre o uso da inteligência artificial nas eleições deste ano.
14: Boa noite, eu sou Marcela Luiza.
13: E eu sou Walter Lima.
14: O plenário do Supremo Tribunal Federal começou a analisar na sessão de hoje se a proibição a jogos de azar é compatível com a Constituição. Após as sustentações orais, o relator do caso, o ministro Luiz Fux, começou a votar.
13: Desde 1941, a Lei de Contravenções Penais proíbe a organização e exploração de jogos de azar, punindo os infratores com prisão simples, multa e outras penalidades previstas em lei. Isso inclui o jogo do bicho e as máquinas caça-níqueis.
14: Os ministros analisam se essa proibição, criada há mais de 80 anos, ainda é compatível com a Constituição Federal de 1988, ou se ela ficou ultrapassada.
13: Na prática, o Supremo vai decidir se a exploração de jogos de azar deve continuar proibida e punida pela legislação penal brasileira ou se essa proibição é incompatível com a Constituição.
14: A decisão, porém, não tratará da regulamentação de cassinos ou da exploração comercial dos jogos, temas que devem ser abordados em outras ações que tramitam na Corte.
13: O julgamento vai continuar na sessão plenária de amanhã.
14: O presidente da República, Luiz Inácio Lula da Silva, sancionou o projeto de lei que regulamenta a relevância para a admissão do recurso especial no Superior Tribunal de Justiça.
13: O projeto foi convertido na Lei 15.484 de 2026. Fátima Uchoa.
15: Com a relevância, segundo o presidente do STJ, ministro Herman Benjamin, o tribunal poderá concentrar esforços nos recursos que tratam de temas com maior impacto para a sociedade.
16: Não é de uma lei para atender interesses do Superior Tribunal de Justiça, mas da celeridade, da qualidade e da efetividade da prestação jurisdicional.
15: A nova lei deve tornar a prestação jurisdicional mais eficiente e permitir que o STJ concentre a atuação em casos com maior impacto jurídico, econômico, político ou social, que sejam importantes para uniformizar a interpretação da legislação federal, sem limitar o acesso dos brasileiros à justiça.
14: Tribunal Superior Eleitoral e a Advocacia Geral da União assinam um acordo de boas práticas sobre uso da inteligência artificial nas eleições 2026.
13: O principal produto da parceria é o lançamento de um guia de boas práticas sobre o uso de IA no processo eleitoral. Fábio Ruas.
17: O documento vai servir como um manual de conduta com diretrizes técnicas detalhadas para partidos, candidatos, plataformas digitais, órgãos públicos e para a sociedade civil. O acordo ainda prevê a realização de cursos, seminários, workshops e eventos relacionados ao uso da inteligência artificial nas eleições, entre outras medidas.
14: Tribunal Superior do Trabalho mantém entendimento sobre desconto de dias parados em greves de longa duração.
13: Com a decisão, empresas vão poder descontar metade dos dias e trabalhadores vão ter de compensar a outra metade. Marla Lacerda.
18: A sessão de dissídios coletivos do TST autorizou duas empresas de Indaiatuba, no interior de São Paulo, a descontar metade dos 36 dias da greve realizada pelos empregados. Nessas situações, a Justiça do Trabalho admite, como regra adotada pela jurisprudência da Corte, a compensação da outra metade dos dias de paralisação. Esse entendimento, ele busca equilibrar o direito de greve com os efeitos da suspensão do contrato de trabalho durante o movimento. Para os ministros, o desconto integral dos dias parados pode gerar prejuízos econômicos excessivos aos trabalhadores.
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14: Uma boa noite.
13: E até amanhã.
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19: Eu sou Paula Groba.
20: E eu sou Humberto Pinheiro.
19: E estes são os destaques de hoje do Jornal do Senado, que começa agora.
20: Senado pode tornar hediondos e inafiançáveis crimes de pedofilia.
19: Pessoas com deficiência poderão ser consideradas idosas aos 50 anos.
20: Fim da aposentadoria compulsória como punição avança no CNJ e no Senado.
19: Boa noite.
20: Boa noite.
19: Crimes sexuais contra crianças e adolescentes podem passar a receber a punição mais rigorosa prevista na legislação brasileira.
20: O plenário do Senado pode votar o projeto que torna hediondos e inafiançáveis os crimes de pedofilia e outras violências sexuais contra crianças, adolescentes e pessoas vulneráveis. A reportagem é de Bruno Lourenço.
21: Projeto de lei aprovado na Comissão de Constituição e Justiça inclui no rol dos crimes hediondos condutas como a corrupção de menores, a satisfação de lascívia, caracterizada caracterizada pela prática de atos libidinosos na presença de criança ou adolescente, a divulgação de cena de estupro de vulnerável e o compartilhamento de pornografia. A matéria também classifica como hediondos os crimes previstos no Estatuto da Criança e do Adolescente ligados ao tráfico internacional de crianças e à pornografia infantil, como defendeu a relatora, senadora Elisiane Gama, do Maranhão.
2: Nosso relatório é pela aprovação do projeto de lei com a redação corrupção de menores, satisfação de lascívia mediante presença de criança ou adolescente, favorecimento da prostituição ou de outra forma de exploração sexual de crianças e adolescentes ou de vulnerável, divulgação de cena de estupro ou de cena de estupro de vulnerável, de cena de sexo ou de pornografia.
21: O senador Everton, do PDT do Maranhão, apresentou proposta semelhante e pediu que as duas matérias sejam analisadas em conjunto pelo plenário.
3: Em que eu propus o aumento da pena dos crimes cometidos contra a dignidade sexual quando praticados na presença física ou virtual de crianças, adolescentes e também cônjuge, companheiro ou parente de vítima, consanguíneo ou afim, em linha reta ou colateral até o quarto grau.
21: A CCJ aprovou um pedido de urgência para votação no plenário.
19: E a Comissão de Relações Exteriores iniciou as discussões sobre as barreiras da União Europeia à carne brasileira.
20: O grupo de trabalho que trata do acordo do bloco europeu com o Mercosul ouviu integrantes do governo e do setor privado. Repórter Pedro Pincer.
22: A partir de 3 de setembro, passam a valer novas regras da União Europeia sobre o uso de antimicrobianos na produção animal. O bloco exige que o Brasil consiga comprovar que a carne exportada não foi produzida a partir de animais submetidos ao uso de antimicrobianos proibidos pelas autoridades europeias. De acordo com o presidente da comissão, senador Nelsinho Trade, do PSD de Mato Grosso do Sul, é preciso ouvir os setores que podem ser afetados pelas normas e buscar soluções em conjunto com o governo e a iniciativa privada.
23: Setores que, porventura, venham a se sentir prejudicados, nos acionam, que nós iremos promover debates dessa natureza.
22: O chefe da missão do Brasil junto à União Europeia, embaixador Pedro Miguel da Costa e Silva, afirmou que o país terá de comprovar, por meio de auditorias, que consegue separar os produtos destinados ao mercado europeu e garantir que eles atendam às exigências do bloco. Representantes do setor privado afirmaram que o Brasil já dispõe da tecnologia necessária para fazer esse controle.
19: Aguarda votação no plenário um projeto que reduz para 50 anos a idade em que uma pessoa com deficiência seja considerada idosa.
20: O impacto do envelhecimento é maior para esse grupo de pessoas consideradas vulneráveis. Segundo a Organização Mundial da Saúde, pessoas com deficiência apresentam maior risco de desenvolver doenças crônicas, pior estado de saúde e, em alguns casos, podem morrer até 20 anos antes da população sem deficiência. Repórter Patrícia Oliveira.
24: O projeto que considera idosa uma pessoa com deficiência já a partir dos 50 anos, estende para esses indivíduos os mesmos direitos e a proteção garantidos às pessoas da terceira idade. A condição de idoso deverá ser definida por avaliação individual, médica, psicológica e social. Como destacou o relator do projeto na Comissão de Assuntos Sociais, senador Flávio Arnes, do PSB do Paraná.
25: Conforme a deficiência, podemos observar reduções na expectativa de vida que variam até algumas décadas para baixo. Se compararmos com a média da população, estamos longe de um patamar de igualdade.
24: Para o senador Paulo Paim, do PT do Rio Grande do Sul, relator na Comissão de Direitos Humanos, a proposta viabiliza a aplicação de conceitos de envelhecimento ativo específicos para pessoas com deficiência.
26: Minimizando os possíveis impactos negativos do avanço da idade em um grupo social especialmente vulnerável.
24: O projeto que altera o Estatuto do Idoso já foi aprovado também na Câmara dos Deputados e está pronto para votação no plenário do Senado.
19: E a aposentadoria compulsória de magistrados pode deixar de ser uma punição prevista na Constituição. Depois de o Conselho Nacional de Justiça oficializar o fim dessa penalidade no âmbito administrativo, o Senado pode analisar uma proposta que muda a Constituição sobre o mesmo tema.
20: A relatora, senadora Elisiane Gama, do Maranhão, afirmou que a decisão corrige uma distorção histórica. Repórter Pedro Pincer.
22: O Conselho Nacional de Justiça aprovou por unanimidade a proposta de resolução que acaba com a aposentadoria compulsória como a sanção disciplinar mais grave a juízes. A resolução aprovada segue entendimento da primeira turma do Supremo Tribunal Federal e também prevê a possibilidade da demissão como uma das hipóteses de punição comissão. E o plenário do Senado pode votar uma proposta de emenda à Constituição que prevê o fim da aposentadoria compulsória como punição aos magistrados, promotores e procuradores e militares. De autoria do então senador Flávio Dino, atualmente ministro do Supremo Tribunal Federal, o texto foi aprovado pela Comissão de Constituição e Justiça em abril. A relatora, senadora Elisiane Gama, do Maranhão, afirmou que a decisão corrige uma distorção histórica.
0: É inadmissível o que a gente viveu ao longo da história do Brasil com esse tipo de prêmio para quem comete um crime, de que nós não podemos permitir castas de servidores públicos com privilégios.
22: Pelas novas regras, nos casos mais graves, o magistrado poderá ser colocado em disponibilidade com proposta de perda do cargo. Nessa hipótese, será imediatamente afastado das funções e passará a receber remuneração proporcional ao tempo de contribuição até a decisão definitiva do STF sobre a eventual perda do cargo.
19: Você sabia que nas eleições, os votos em branco e nulos não são transferidos para nenhum candidato e não podem cancelar uma eleição?
20: Na prática, quem escolhe uma dessas opções deixa a decisão para os demais eleitores. Conheça mais sobre esses dois tipos de votos com a repórter Marcela Cunha.
1: Voto em branco vai para quem está na frente? E uma maioria de votos nulos pode cancelar a eleição? A resposta para as duas perguntas é não. Para votar em branco, o eleitor aperta a tecla branco e confirma. O voto nulo acontece quando é digitado um número que não corresponde a nenhum candidato ou partido. Nos dois casos, o voto é excluído da contagem que define o resultado. Não é transferido, não beneficia nenhum candidato e não é somado ao vencedor. O consultor legislativo do Senado, Gilberto Guerzoni, explica como essas duas situações aparecem na urna.
4: Mas a gente já viu que reduziu bastante o número de votos em branco, né? Já que a urna eletrônica abre uma tela. O eleitor tem que fazer alguma coisa de forma ativa ali, né? Ou ele propositalmente coloca um voto inexistente e confirma, o que leva à anulação do voto, ou ele tem que apertar a tecla de voto em branco.
1: Além de expressar uma decisão consciente, o voto nulo também pode ser resultado de um erro na digitação. Em 2026, serão 6 votos para deputado federal, deputado estadual ou distrital, 2 senadores, governador e presidente da República. Por isso, a recomendação da Justiça Eleitoral é levar uma colinha de papel.
19: E ao participar da abertura da exposição O Caminho do Voto, promovida pelo Tribunal Superior Eleitoral, o presidente do Senado, Davi Alcolumbre, afirmou que o processo eleitoral brasileiro está entre os mais confiáveis do mundo. Ele também elogiou a decisão do presidente do TSE, ministro Nunes Marques, de levar a mostra ao Congresso Nacional.
20: A exposição, aberta à visitação no anexo 1 do Senado, apresenta as etapas do sistema eletrônico de votação, do desenvolvimento das urnas à totalização dos votos e integra a programação da Semana Nacional do Sistema Eletrônico de Votação.
5: As pessoas que visitarem a exposição sairão daqui conhecendo melhor o percurso do seu voto e o papel que ele desempenha na construção do nosso país. Um Brasil comprometido com a democracia, com as eleições livres e diretas, com a alternância de poder e com a transparência no processo eleitoral.
20: Edição de Paula Groba e trabalhos técnicos de João Lira, o Jornal do Senado fica por aqui. Acompanhe agora as notícias da Câmara dos Deputados. Boa noite.
19: Boa noite e até amanhã.
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7: Câmara reforça a indenização por dano moral à vítima de violência doméstica.
8: Proposta facilita acesso de motoristas a postos de combustível nas estradas.
27: Projeto busca garantir saúde ginecológica de meninas a partir dos 10 anos.
28: Boa noite. Os deputados analisam proposta que visa assegurar a saúde ginecológica de meninas a partir dos 10 anos de idade no SUS. O projeto está em regime de urgência e pode ser incluído na pauta de votações do plenário a qualquer momento, como informa o repórter Antônio Vital.
29: Está pronto para ser votado no plenário da Câmara, projeto que torna a regra a primeira consulta ginecológica das meninas a partir de 10 anos de idade no SUS, o Sistema Único de Saúde. O projeto foi apresentado pelas deputadas Adriana Ventura, do Novo de São Paulo, e Grace Elias, do PL de Minas Gerais, com o objetivo de permitir que as meninas e suas famílias recebam orientações preventivas e adequadas sobre temas como vacinação contra o HPV, cuidados de higiene íntima, preparação emocional para a primeira menstruação e informações sobre métodos contraceptivos. A vacina contra o HPV é recomendada a partir dos 9 anos de idade. A proposta obriga o Ministério da Saúde a elaborar um protocolo para o atendimento ginecológico dessa faixa etária. As meninas deverão ser encaminhadas à primeira consulta quando houver sinais de proximidade da menarca, como é chamada a primeira menstruação. Além disso, determina que as secretarias estaduais e municipais de saúde providenciem a formação contínua dos profissionais da área, especialmente ginecologistas, para que estejam preparados para atender as meninas. O texto também estabelece que a consulta será acompanhada por um responsável e, quando necessário, uma equipe multidisciplinar, que poderá incluir psicólogos e enfermeiros. De acordo com a deputada Adriana Ventura, uma das autoras da proposta, o objetivo é reduzir a incidência de gravidez precoce na adolescência, evitar doenças sexualmente transmissíveis e contribuir para a prática de hábitos saudáveis.
9: Tanto a vacinação como a HPV, que é recomendada a partir dos 9 anos, cuidado de higiene íntima, preparação emocional para essa fase da primeira menstruação e demais, bem como informação sobre métodos contraceptivos. Isso é importante para prevenir gravidez precoce e outras complicações de saúde. Ele é muito simples, mas a gente acredita que ele pode provocar mudanças profundas na orientação das meninas brasileiras.
29: O projeto que torna regra, a primeira consulta ginecológica das meninas a partir de 10 anos de idade no SUS, ganhou o regime de urgência e pode ser votada a qualquer momento no plenário da Câmara, sem passar pela análise das comissões permanentes da Casa. Da Rádio Câmara, de Brasília, Antônio Vital.
10: Educação.
11: Jorge Sola, do PT da Bahia, defende projeto de sua autoria que regulamenta as escolas de saúde pública do SUS. A matéria já aprovada na Câmara e em tramitação no Senado reconhece instituições estaduais e municipais que formam profissionais, organizam estágios e apoiam residências.
12: Essa rede de escolas de saúde pública precisa e merece o seu reconhecimento, a sua regulamentação, para que dê, primeiro, mais visibilidade, mais estabilidade e maior capacidade de ampliar o orçamento destinado à formação de recursos humanos, ampliar o empoderamento dessas escolas para o ordenamento das práticas e dos estágios. Muitas vezes você tem a necessidade de organizar as vagas nos hospitais públicos, nos hospitais da rede do SUS, para a formação profissional e até, né, definir políticas públicas que visem estimular a formação de profissionais que ainda temos uma carência.
13: Jorge Sola assinala ainda que as escolas têm papel central na organização dos processos seletivos para residências médicas e na formação de especialistas em áreas com carência no país. Para ele, a falta de um marco legal e de uma estrutura de articulação nacional limita o potencial das instituições.
11: Professora Luciane Cavalcante, do PSOL de São Paulo, é autora do projeto que isenta do imposto de renda professores e demais profissionais da educação básica e superior. Ela explica que a medida busca valorizar a categoria e ampliar os investimentos na educação.
13: A deputada afirma que o Brasil investe pouco em educação, paga baixos salários aos docentes e que muitos municípios não cumprem o piso nacional do magistério. Professora Luciane Cavalcante argumenta ainda que, assim como outros setores recebem incentivos fiscais, os profissionais da educação devem ser priorizados.
14: Esse projeto, ele visa colocar no centro do orçamento público e do financiamento das políticas públicas os profissionais da educação. Quase 30% de todo o rendimento dos profissionais da educação ficam retidos na fonte com o pagamento do imposto de renda. Os profissionais da educação já trabalham em várias escolas para poder complementar a sua renda. Eles trabalham com alto número de estudantes por turma. Então, eles precisam desse investimento.
10: Trabalho.
11: A Câmara aprovou o projeto de lei que limita a jornada máxima de trabalho dos psicólogos a 30 horas semanais, sem redução do salário. A repórter Maria Neves traz mais informações sobre o texto que já foi encaminhado para análise dos senadores.
15: Uma das autoras do projeto, a deputada Érica Cocai, do PT do Distrito Federal, explica que atualmente a lei que regulamenta a atuação dos psicólogos não prevê limite de jornada de trabalho. Com isso, eles ficam submetidos a 44 horas semanais. De acordo com a deputada, a categoria é a única entre os profissionais que lidam com a saúde e atenção psicossocial que não tem jornada de 30 horas.
2: Profissionais de psicologia têm o direito a uma jornada de trabalho que possibilite que ele tenha tempo para o seu aprimoramento acadêmico, mas ao mesmo tempo tempo para que possa cuidar da sua própria existência. Por isso, 30 horas para a psicologia é uma necessidade, não apenas dos psicólogos e psicólogas, mas uma necessidade do país que precisa desses profissionais atuando em todos os espaços.
15: A deputada Natália Bonavides, do PT do Rio Grande do Norte, também assina a proposta. Ao apresentar o texto, as autoras argumentaram que a redução da jornada de trabalho vai contribuir para a preservação da qualidade de vida e o adequado exercício da atividade profissional, que demanda elevado desgaste emocional e mental. O texto beneficia os profissionais com contrato de trabalho no setor privado. Para psicólogos que trabalham em empresas públicas, como seletistas, a nova jornada dependerá de dotação orçamentária e de autorização na Lei de Diretrizes Orçamentárias. Da Rádio Câmara de Brasília, Maria Neves.
10: Economia.
28: Marcelo Crivella, do Republicanos do Rio de Janeiro, aponta como positivos os resultados de emenda à Constituição que estende a imunidade de IPTU a templos religiosos instalados em imóveis alugados. Ele explica que a regra passou a valer em 2023.
3: Em 2022, ela foi promulgada, essa emenda à Constituição, em fevereiro de 2022. Como o IPTU incidia 1º de janeiro, ela passou a ter efeito apenas em 2023. O que significa ela? Antes dessa emenda, tinha a imunidade de IPTU apenas os templos próprios, aqueles que foram construídos pelos fiéis. Mas nós sabemos, pelo censo do IBGE 2022, que dos 580 mil templos religiosos, católicos, espíritas, evangélicos, 400 mil funcionam em imóveis alugados e eles não tinham a imunidade do IPTU. Com a emenda constitucional 116, passaram a ter.
27: Marcelo Crivella orienta igrejas, creches, asilos e orfanatos a procurarem as prefeituras caso tenham efetuado o pagamento do IPTU entre 2023 e 2026. Ele alerta que a cobrança é indevida nos casos amparados pela emenda, com possibilidade de restituição dos valores.
28: Bandeira de Melo, do PV do Rio de Janeiro, é um dos autores de projeto que cria um modelo próprio de funcionamento para as cooperativas solidárias. O texto define essas organizações como sociedades sem fins lucrativos, com regras de autogestão e articulação com a Política Nacional de Economia Solidária.
27: Bandeira de Melo informa que a proposta busca reduzir a burocracia para iniciativas da economia solidária, com prioridade para grupos economicamente frágeis. O projeto também prevê estímulo à participação das cooperativas solidárias em compras públicas, licitações e ações de desenvolvimento comunitário.
10: Desenvolvimento Regional.
28: Paulo Soares, do Podemos de São Paulo, apresentou o projeto que cria um programa para incentivar a universalização da coleta e tratamento de esgoto. Ele explica que a iniciativa também institui um fundo de assistência para socorrer municípios sem condições financeiras de investir no saneamento básico.
16: Uma defesa da sustentabilidade e da compensação ambiental. Em que sentido? Aquele município que está cumprindo com todos os seus deveres na questão de saneamento, nas questões ambientais todas, ele ser recompensado por um fundo. E esse fundo também, ao mesmo tempo, socorrer os municípios que não têm condições financeiras de avançar no saneamento básico. Essa é uma gestão que envolve meio ambiente, envolve saúde pública.
27: Paulo Soares pede urgência na aprovação da matéria, ressaltando que o saneamento ainda apresenta desigualdades profundas entre regiões do país. O congressista esclarece que os recursos do fundo virão de penalidades, de fiscalização e de aportes internacionais de fomento.
10: Turismo.
28: Projeto de lei apresentado por Domingos Neto, do PSD do Ceará, visa facilitar o acesso de micro e pequenas empresas de turismo a financiamentos públicos. A proposta prioriza empreendimentos localizados fora das regiões metropolitanas.
27: O texto de Domingos Neto permite o uso de fundos garantidores e seguros de crédito em substituição ou complemento às garantias tradicionais. Para ele, a medida amplia o acesso aos recursos do Fungetur e dos fundos constitucionais para modernizar e fortalecer o turismo regional.
0: Transportes.
28: Avança na Câmara a proposta que busca facilitar o acesso de motoristas a postos de combustível nas estradas. A repórter Silvia Munhato tem os detalhes.
4: A Comissão de Viação e Transportes da Câmara dos Deputados aprovou o projeto que busca melhorar o acesso dos motoristas aos postos de combustíveis e rodovias sob concessão pública. A proposta inicial do deputado Capitão Augusto, do PL de São Paulo, dava 180 dias de prazo para que as concessionárias elaborassem planos de adequação das rodovias, evitando retornos muito distantes. O relator, deputado Zé Trovão, do PL de Santa Catarina, afirma que o problema é real.
17: E esse motorista, às vezes, ele tem que caminhar 5, 6 quilômetros para frente, fazer um retorno e voltar. O que nós estamos determinando hoje é o seguinte: olha, nós vamos criar acessos mais claros e mais fáceis para esses motoristas, para que o cara não corra o risco, às vezes está na reserva, está chegando no final do seu combustível, vai fazer um retorno, ou um retorno que não está bem sinalizado, ou um retorno perigoso e acabar acontecendo um acidente.
4: Mas o deputado modificou o texto para atribuir à Agência Nacional de Transportes Terrestres a tarefa de tratar do problema no âmbito de sua atuação normativa e contratual. A proposta, que pretende facilitar o acesso do motorista aos postos de combustíveis em rodovias sob concessão, será analisada agora pela Comissão de Finanças e Tributação. Da Rádio Câmara de Brasília, Silvia Munhato.
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0: Segurança Pública.
27: Bibo Nunes, do PL do Rio Grande do Sul, é autor de projeto que amplia as punições para quem picha bens públicos ou privados. O parlamentar destaca que o texto prevê a suspensão da carteira de habilitação e das linhas telefônicas do infrator.
21: Nós temos que acabar com a pichação. Só suja a cidade. Tem que ser punido. É punindo que se gera respeito. Os pichadores, eles têm uma competição para ver quem é o louco mor, quem é o que consegue pichar e estragar o monumento que mais chame a atenção da sociedade. Então, esse projeto é para dar penalidade, punir quem presta esse desserviço ao Brasil, que é a pichação. E que nós, brasileiros, possamos ter nossas cidades, os nossos monumentos respeitados.
28: O congressista observa que a pichação causa, além dos danos materiais, prejuízos ao turismo. Bibo Nunes acrescenta que o projeto inclui a cobrança do ressarcimento pela restauração do bem pichado, com responsabilização do autor ou dos responsáveis legais em caso de menor de idade.
27: Alexandre Lente, do União de São Paulo, propõe substituir a prisão em regime fechado pela prisão domiciliar para quem deixar de pagar pensão alimentícia. O projeto do deputado também permite monitoramento eletrônico e saída para o trabalho remunerado.
28: Alexandre Leite explica que a prisão em regime fechado ficaria restrita a casos excepcionais, quando houver ocultação de bens ou má-fé do devedor. Ele argumenta que a medida busca aumentar as chances de pagamento da pensão sem impedir o exercício da atividade profissional.
0: Justiça.
27: Os deputados aprovaram nova regra sobre indenização por dano moral à vítima de violência doméstica. Entenda na reportagem de Paula Bittar.
22: A Comissão de Constituição e Justiça da Câmara dos Deputados aprovou uma proposta que reforça na lei o direito de indenização por dano moral nos casos de violência doméstica e familiar contra a mulher, desde que haja pedido expresso da acusação ou da parte ofendida. A reparação será fixada pelo juiz, inclusive criminal. A relatora na comissão, deputada Lídice da Mata, do PSB da Bahia, destacou a importância de garantir a indenização a essas mulheres.
23: Ela é uma vítima da violência e isso é conhecido pela sociedade
1: e impacta sobre sua imagem na sociedade. E, portanto, ele garante o direito dessas mulheres a uma indenização por danos morais. A violência deixa as marcas que vão muito além das agressões físicas. Elas provocam sofrimento, ela compromete a saúde mental, ela afasta as mulheres do seu trabalho, ela deixa a mulher em situação de trauma. E, por isso mesmo, é essencial que a legislação assegure também o direito à reparação desses danos.
22: Segundo Lídice da Mata, a proposta tem inegável relevância, pois ao inserir a possibilidade expressa de reparação civil por dano moral decorrente de violência doméstica, fortalece a proteção dos direitos fundamentais à dignidade da pessoa humana, à integridade física, psíquica e moral e à igualdade de gênero, assegurando à vítima um instrumento adicional de reparação no âmbito civil. A proposta que estabelece o direito de indenização por dano moral nos casos de violência doméstica e familiar contra a mulher já pode seguir ao Senado, a menos que haja recurso para votação pelo plenário da Câmara. Da Rádio Câmara, de Brasília, Paula Bittar.
5: Consumidor.
28: Tarcísio Mota, do PSOL do Rio de Janeiro, é coautor de projeto que regulamenta a publicidade das apostas online. A iniciativa trata a atividade como tema de saúde pública e de defesa do consumidor, com o objetivo de restringir a propaganda das chamadas bets.
6: Do mesmo jeito que nós temos hoje regulações muito rígidas sobre propaganda, por exemplo, para as drogas legalizadas, como tabaco ou álcool, é preciso ter regras muito rígidas para as propagandas dessas casas de aposta online. Por exemplo, é inadmissível que elas continuem a financiar times de futebol, financiar campeonatos de futebol, que são, inclusive, a origem de grande parte dessas apostas. É inadmissível que, no meio da transmissão de um jogo de futebol, você tenha propaganda dessas casas de aposta como se fossem simples informações jornalísticas.
27: Segundo Tarcísio Mota, o projeto cria medidas preventivas para reduzir o endividamento e os impactos do vício sobre as famílias. O parlamentar também defende regras mais rígidas, com foco na proteção da saúde mental e dos direitos dos consumidores.
28: Projeto de Raimondo, PT do Rio de Janeiro, proíbe a veiculação de propagandas de apostas online em emissoras de rádio e televisão. De acordo com o deputado, a medida busca reduzir a exposição da população às chamadas bets em veículos que operam por concessão pública.
7: Então, o que a gente queria, na verdade, é que as bets não existissem no nosso país. Nós lutamos contra elas. Mas enquanto a gente não consegue abolir as bets no Brasil, e nós haveremos de abolir um dia, nós queremos proibir que elas sejam divulgadas, publicizadas nos meios de comunicação de televisão e rádio.
27: Raimon explica que o objetivo é minimizar os impactos das apostas sobre a saúde mental, o orçamento das famílias e o endividamento da população. Ele acredita que reduzir o alcance desse tipo de atividade protege os consumidores mais vulneráveis.
28: Termina agora o Jornal Câmara dos Deputados, produzido pela Rádio Câmara, com trabalhos técnicos de Everson Urani e apresentação de Val Monteiro e Luciana Vieira. Uma boa noite para você.
27: A Voz do Brasil volta amanhã. Boa noite.
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2: 10 horas.
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0: muito bem, Juliette, amados ouvintes, 22:07, sobre os lindos acordes do Hino Galileu, passamos a apresentar mais uma edição do meu, do seu, nosso programa de Deus, A Voz da Libertação. Programa este que é órgão exclusivo e oficial de evangelização pertencente à Igreja Pentecostal Deus e Amor, onde tem a sua sede mundial, localizada na Avenida do Estado, número 4568, Baixada do Glicério, São Paulo, capital. Na inteira responsabilidade da missionária, mulher de Deus, Ereni Miranda. Na grande e abençoada cidade de Cascavel, também temos as igrejas Pentecostal Deus e Amor, distribuídas em todos os bairros e nas cidades adjacente em Cascavel, Paraná, nossa sede estadual. Encontra-se localizada na Rua Paraguai, número 1302, na inteira responsabilidade estadual e local do homem de Deus, pastor Paulo César. A voz este que vos fala e vos sauda nessa noite é do seu irmão em Cristo, cooperador Jean Cassiano. A paz do Senhor, amados ouvintes, está conosco no estúdio da 92.3. O nosso irmão em Cristo, presbítero Josivaldo, juntamente com a sua filha, nossa irmã pequena Maria também, a qual irá dar a sua saudação, a sua participação nesta noite. A paz do Senhor, pastor Josivaldo.
1: A paz do Senhor Jesus para todos os ouvintes do programa Voz da Libertação. Esse é o meu, é o seu, é o nosso programa, A Voz da Libertação. Fique conosco aí até as 23h. Deus tem uma palavra, nós estaremos orando. Nós estaremos aqui falando um pouco do trabalho que é feito ali na nossa sede estadual aqui da cidade de Cascavel. Eu tenho certeza que Deus tem uma palavra ao meu e ao teu coração. Dá sua saudação, Maria.
2: Neste momento, prepare o seu coração e preste bastante atenção numa palavra vinda do coração de Deus ao seu coração.
0: A palavra de Deus se encontra aberta no livro Salmos de número 25, a qual o salmista diz: A ti, Senhor, levanto a minha alma. Deus meu, em ti confio. Não me deixes confundido, nem que os meus inimigos triunfem sobre mim. Na verdade, não serão confundidos os que esperam em ti. Confundidos serão os que transgridem sem causa. Muito bem, dileto e amado ouvinte, palavra essa a qual o salmista nos traz esperança de confiarmos no Senhor. E falando em esperança, é um jeito, único meio de nós nos comunicarmos com Deus, com o Espírito Santo, é intermédio da oração. Eu gostaria, nesse início de programação, de convidar esse ouvinte a orar juntamente conosco, o presbítero Josivaldo.
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0: Amado Deus, querido, eterno, altíssimo e glorioso Pai, Deus que vive e quem reina, ó Senhor da glória, eu te peço nesta noite, meu Deus, perdoa os meus pecados e as minhas falhas. Jesus, perdoa, Senhor, as minhas fraquezas, meu Deus. Senhor, perdoa este ouvinte também, meu Pai. Este ouvinte de longe, este ouvinte de perto. Meu Deus, essa pessoa que no dia de hoje até mesmo se passou pela sua cabeça em desistir de tudo e abandonar tudo, meu Pai. Mas eu oro agora por essa vida, Senhor. Eu entrego em tuas mãos, ó Deus glorioso e soberano. Venha entrar neste lar, meu Pai, nesta família. Meu Deus, essa pessoa que está sofrendo com enfermidades, meu Pai. Olha aí, Jesus, quantas pessoas oprimidas, meu Deus. Mas eu clamo a Ti nesta noite, para que a Tua graça, a Tua misericórdia, para que o poder e a presença do Teu Espírito Santo venha entrar neste lar, meu Pai, nesta família, nesta vida agora. Meu Deus, como a minha voz está neste veículo, neste trabalho, neste lar, através das ondas sonoras, meu Pai, desse microfone, desta rádio. Meu Deus, que o Teu Espírito Santo venha estar neste coração também. e que a Tua misericórdia, Senhor, venha alcançar cada vida e cada família nesta noite. Eu Te peço, no nome de Jesus.
1: Sim, Deus, nós oramos, nós clamamos em concordância, meu Deus, com a oração do Teu servo, Te apresentamos a todos os ouvintes do programa Voz da Libertação. Te apresentamos o nosso irmão Jefferson, Senhor. Te apresento, meu Deus, ao nosso pastor Paulo e à sua família, a toda a diretoria, meu Deus. Nós Te apresentamos a igreja aqui da Grande Cascavel, Senhor, a todos os bairros, a todos os pastores, presbíteros, diáconos, Senhor, obreiros e obreiras, membros da Tua casa, Senhor. Te apresento, meu Deus, a igreja ali do Itapuã, a qual nós estamos na campanha, meu Deus, de 7 dias de oração. Ó Deus, Daniel, na cova dos leões, Senhor. Por isso, meu Pai, nós Te apresentamos nesta hora a todos os ouvintes, meu Deus, do programa Voz da Libertação. Abençoa o Teu servo, a Tua serva, Senhor, que está ligadinho, sintonizada na 92.3, Senhor. Abençoa cada pessoa, meu Pai, nesta hora. Alcança as vidas, faz milagres, Senhor, para a glória do Teu santo e adorado nome, em nome de Jesus.

Espírito Santo de Deus, tu que habitas dentro do meu ser, consagra-me cada dia mais, pois para ti somente eu quero viver. Ó Espírito Santo da verdade, tu és a garantia, tu és a confirmação de que fui por Deus selada, e tu foste dado a mim.

0: Por natureza, o homem é esquecido. Esquece de fatos, datas, pessoas e compromissos. Por outro lado, a tendência humana é para não fatos que ocorrem na vida, principalmente quando se trata de perdoar ou pedir perdão. Vemos e ouvimos muitas pessoas afirmarem: eu perdoo, mas não esqueço. Perdoo, mas não quero mais amizade com ele ou com ela. Isto não é perdão. O perdão que a Bíblia ensina é cheio de amor e misericórdia. E normalmente, se perdoando, se esquece, se sepulta no passado. E isso é possível se a pessoa experimentar o perdão divino, tornando-se revertida do grande amor de Deus. Deus, Ele é onisciente, é onipresente, é onipotente, mas sem dúvida alguma, Ele esquece dos nossos pecados. Pois eu mesmo, Senhor de Israel, apago as tuas transgressões por amor de mim, dos teus pecados, e não me lembro mais. O Senhor Deus lança os teus pecados perdoados para trás de suas costas e joga nas profundezas dos mares. Caro amigo ouvinte, o sangue de Jesus Cristo nos purifica de todo o pecado. Através do seu sangue, que temos a comunhão uns com os outros, e o sangue do Cordeiro de Deus, o Filho de Deus, nos purifica de todo o pecado. Isso se conhecemos a Jesus Cristo e sabemos que Ele é o Senhor. Mantemos a comunhão uns com os outros, e o sangue do Cordeiro nos purifica e nos lava e nos limpa de toda iniquidade. Amigo ouvinte, pare, pense, confesse os seus pecados e a partir de hoje, tu serás uma nova criatura em Cristo, Jesus, o Filho de Deus. Aprenda a perdoar e será perdoado, pois quem conhece a Deus sabe perdoar. Esta é mais uma mensagem da Igreja Deus e Amor, levando você ao caminho do Senhor.
1: Dileto e amado ouvinte, 20:19, está aí então esse lindo louvor, como Deus fala através dos louvores. 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Irmão presbítero Josivaldo, como o salmista disse aqui no Salmos 25, a ti levanto a minha alma. Quantas pessoas estão neste momento com a alma angustiada, com a alma aflita, com a alma abatida? Mas o salmista me diz também em outro salmo: por que te perturbas, ó minha alma? Espero no Senhor, pois ainda o louvarei. Sabendo que quando nós colocamos a nossa fé em prática e esperamos em Deus, Deus, Ele sabe todas as coisas e nos contempla e nos alcança pela Tua misericórdia, não é mesmo, pastor Josivaldo?
2: Com certeza, Gê. Nós estamos vivendo os últimos dias aqui da face da terra, ou seja, da igreja aqui na face da terra. E é necessário que a gente venha a cada vez mais se fortalecer no Senhor, sabendo que a nossa luta, ela é momentânea, ela é passageira. E é óbvio que nós somos seres humanos, somos carnais, e a nossa alma tem hora que ela geme, que ela chora. Assim como Cristo ali na cruz, Ele gemeu, Ele sofreu, mas Ele... O que me chama a atenção é que Ele foi até o fim, né, cooperador Jean? Ele foi até o fim. E o mesmo Ele disse quando Ele estava na cruz do Calvário, Ele disse: tetalistá, que quer dizer está consumado, né? Ele foi até o fim, né? E será que eu, você, Jean, e os demais ouvintes que estão nos escutando, que estão nos assistindo através do Facebook, do YouTube, será que Ele não vai até o fim? Será que nós não vamos conseguir ir até o fim? Vamos sim.
1: Vamos sim, porque a palavra de Deus, irmão presbítero Josivaldo, como o irmão mesmo disse, que Jesus dizendo tetelestai, está tudo consumado, a conta já está paga, né? Nós não devemos mais nada. E o apóstolo Paulo, ele vai nos dizer em aos Romanos que Quem tentará acusação contra os escolhidos de Deus? Pois se é Deus quem nos justifica, como o salmista disse aqui, que não triunfem sobre mim. Podem tentar acusações, mas é Deus quem nos justifica. Porque todas as coisas cooperam para o bem daqueles que amam a Cristo, ou seja, a Deus, sabendo que nada nem ninguém pode nos separar do amor do Pai. Nem a fome, nem a nudez,
2: nem o perigo,
1: nem o principato,
2: nem a espada,
1: nem as enfermidades,
2: nem a fome,
1: nem a nudez, nada pode, nem os anjos,
2: nem
1: nada.
2: As profundezas poderá nos separar do amor daquele que
1: nos criou, nos chamou das trevas para a luz, né?
2: Com certeza.
1: Veja bem como esse Deus é tremendo. Muito bem, amado ouvinte, 22 horas e 23 minutos. Eu gostaria de falar nesse instante, presbítero Josivaldo, das campanhas que estão em andamento na nossa sede estadual em Cascavel. A nossa sede estadual que fica localizada, marca aí, ouvinte, pega um papel, uma caneta, Rua Paraguai, número 1302, no centro de Cascavel, próximo ao terminal rodoviário. Tivemos culto maravilhoso hoje à noite com nossa irmã Salete. Todos os dias temos culto na casa de Deus. Sabendo que na terça-feira, na segunda-feira, culto de ensinamento da palavra de Deus, com o pastor Paulo César, às 14h19. E na terça-feira, culto em prol da Fundação Reviver, à tarde. E à noite, culto das irmãs, das mulheres de fé. E na quarta-feira, temos culto também. Quarta-feira, às 9h. E quarta-feira, às 14h, com nosso irmão Diácono Elielso, servo de Deus, muito usado nas mãos de Deus, muito usado na palavra, usado nos dons do Espírito Santo. Um homem que Deus usa poderosamente na quarta-feira à tarde, às 14h. E às 19h, estamos nesta campanha na quarta-feira também. Vitórias em tempos de crises. Nesta quarta-feira também, a partir das 19h. E na quinta-feira, que é amanhã, temos culto também do PEMU à noite. Lembrando que na sexta-feira temos culto em 3 horários de libertação. Culto às 9 horas da manhã, às 14 horas e às 19 horas. E no sábado temos culto também, presbítero Josivaldo, às 9 horas, círculo de oração. Marca aí, ouvinte, às 14 horas. Eu mesmo, este que vos fala, estarei ministrando a palavra de Deus e orando em seu favor. Às 14 horas, não fique de fora. E às 19 horas, neste sábado, a grande confraternização do povo de Deus, aonde estará todo o campo reunido junto ali para adorar a Deus, onde irá vir o servo de Deus, pastor de Foz do Iguaçu, servo de Deus muito usado nas mãos de Deus, juntamente com a sua esposa louvando a Deus, e Deus vai operar. E no domingo temos culto também às 14 horas com nosso irmão Rafael, e às 19 horas culto em prol da família. Não fique de fora. Eu vou passar o endereço, pastor Josivaldo, da nossa sede estadual em Cascavel, Rua Paraguai, número 1302, no centro de Cascavel. Rua Paraguai, número 1302, no centro de Cascavel, onde a igreja conta com amplo estacionamento para você deixar o seu veículo, adentrar ao templo e receber as bênçãos. E o principal, irmão Josivaldo, a entrada é franca.
2: Com certeza. Ficar de fora, né, cooperador Jean, é perder as bênçãos do Senhor. Veja que temos os cultos diariamente na sede, né? Se você for olhar, na segunda é o culto de doutrina, na terça é o culto das mulheres, na quarta-feira a grande campanha com o nosso irmão pastor Adriano e a sua esposa, na quinta-feira é o culto do PEMU, né, o nosso irmão pastor Edemi, né, com toda a equipe ali do PEMU. Na sexta-feira, 3 horários, né, Jean? Manhã, tarde, à noite, né? Na sexta-feira, o pastor Paulo pregando, orando pelos dons do Espírito Santo. E no sábado, a grande confraternização. E também temos o culto com amor cidade, todos os sábados, na nossa igreja Pentecostal Deus Amor, na Rua Paraguai, número 1302, né, Alto Alegre ali, perder as bênçãos do Senhor, é como o nosso irmão Jean falou. O estacionamento é franco, né? É de graça, né? Vem estar conosco. Deus tem bênção, Deus tem vitória para você e toda a sua família. Vamos ouvir mais um louvor, né, Jean? Mais um louvor e daqui a pouco nós voltaremos.
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1: É, muito bem, amados ouvintes, 22 horas, 31 minutos, tá então. Esse lindo louvor da gravadora MC Music, o relógio não para, não é mesmo, irmão Josivaldo? Quantas pessoas que, muitas das vezes, eu, ouvindo esse hino, me vem na minha mente muitas pessoas que você faz o convite, se ela quer entregar a vida a Cristo, ela fala, hoje não, vamos deixar para outro dia, sabendo que o relógio não para, não é mesmo?
2: Com certeza. Não... O relógio de Deus, ele não para, né? Se nós olharmos, um dia para o Senhor é como 1000 anos, e 1000 anos para o Senhor é como 1 dia, né? Então, ele é o mesmo ontem, hoje e será eternamente, né? Então, assim como o relógio não para, Deus também ele não para, né? Na sua maneira de chamar, de corrigir. Deus, ele sempre tem a sua maneira de falar ao meu e ao seu coração, né? E só que as pessoas, como o cooperador Jean, ele citou aqui acerca de as pessoas dizendo, não, hoje eu não quero aceitar Jesus, hoje eu não vou, hoje... Sempre as pessoas sempre colocam, né, Jean, defeito, né? Sempre coloca uma desculpa, né? Mas o relógio, ele não para, né? Se parar é porque faltou bateria. Mas Deus não precisa de bateria, né? Hoje nós vivemos num mundo moderno, onde as tecnologias estão mais sempre avançadas, né? Mas, assim como tem essas tecnologias avançadas, Deus ele sempre continua sendo o mesmo, né? E a sua hora está chegando, né? A hora do Senhor, eu sei que está chegando, Jean. Você também concorda comigo?
1: Com toda certeza, nunca vimos tantos sinais como o Senhor Jesus diz a sua palavra, que para o final dos tempos seriam peste, terremoto, guerras, rumores de guerra, nação contra nação, peste, fome. Nós vemos o resultado aí, irmão presbítero Josivaldo, vários países aí onde terremotos têm devastado, almas foram ceifadas, vidas tiradas, né? Nós vemos aí nações aí se voltando uma contra a outra, um querendo exibir mais poder bélico de fogo do que o outro, tipo uma maneira de intimidação, mas nós sabemos que tudo isso é para cumprir as Escrituras Sagradas, que o Senhor Jesus ele vai dizer na sua palavra que passa os céus e passa a terra, mas as suas palavras não hão de passar, mas nós sabemos. Só que nós sabemos que o relógio de Deus também não para, como o pastor Josivaldo disse. Porque se Jesus voltar hoje, como está a nossa vida diante dele? Como está a nossa vida diante do Pai? E sabendo que Jesus vai voltar. Não sabemos quando ele vai voltar. Ele pode voltar num coletivo ou no individual, mas ele vai voltar. Não é mesmo, pastor Josivaldo? Sabendo que Deus ele é aquele mesmo que operou no passado. Então, por isso que é a importância de nós estarmos com a vida assegurada em Deus, sempre esperando nas misericórdias do Senhor, esperando nas bênçãos de Deus, porque Deus é maravilhoso para cumprir toda a promessa nas nossas vidas. Muito bem, amado ouvinte, 22 horas 35 minutos. Eu gostaria de ouvir nesse instante um testemunho, como o nosso Deus ainda continua operando nas igrejas Pentecostal Deus e Amor. Ouça conosco, amado ouvinte, para o aumento da nossa fé.
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3: A paz do Senhor, meu nome é Luciano dos Santos, moro na cidade de Itararé, interior de São Paulo, divisa com o estado do Paraná. Eu quero trazer aqui nesse testemunho sobre a minha conversão. Eu era um homem que bebia demais, e quando eu bebia, eu já não respeitava a minha família, não respeitava a minha esposa. Por muitas vezes, saía para as festas. Era uma pessoa que não contava com nada, só queria saber de beber. Mas no dia 20 de fevereiro de 2009, eu comecei a frequentar a Igreja Pentecostal Deus e Amor. E um dia, o Senhor, usando uma serva dele, falou tremendamente comigo. E ele, usando a sua serva, falava desta forma: que ele estava dando para mim a última oportunidade, e que a obra que o Senhor tinha na minha vida era grande, mas ele estava me dando a última oportunidade. Foi assim então que eu senti naquela hora uma alegria no meu coração. Eu senti o toque do Espírito Santo de Deus, e naquele momento eu levantei as minhas mãos. E a partir daquele dia, o Senhor fez uma mudança na minha vida tão grande. Eu era uma pessoa que fumava, uma pessoa que bebia, uma pessoa que não dava valor à família, não dava valor à minha esposa. Quando tinha festinhas assim, eu era uma pessoa que quando bebia eu perdia o respeito com as mulheres. Eu não respeitava nem a minha mulher, a minha esposa. E graças ao nosso Deus, o Senhor me libertou de tudo isso. Me libertou do vício do cigarro, da bebida alcoólica, e me fez uma pessoa diferente do que eu era. Mudou-me completamente. Hoje eu sou um servo de Deus, sou um pregador da palavra, aqui na cidade de Itararé. E estou muito feliz, muito contente mesmo. O Senhor fez uma obra tão grande na minha vida. Hoje eu tenho minha esposa, tenho dois filhos, amo eles bastante, quero o melhor para eles. Tenho meu trabalho, tenho meu emprego, só tenho a agradecer ao nosso Deus. Deus é maravilhoso. Hoje sou muito feliz, muito contente por servir a Deus e por poder fazer parte desse ministério, a Igreja Pentecostal Deus e Amor. Meu nome é Luciano dos Santos, moro na cidade de Itararé, interior de São Paulo, divisa com o estado do Paraná. Amém. Deus abençoe a todos.

0: É, muito bem, ouvinte. Está aí, então, esse lindo testemunho. Veja como Deus transformou a vida deste jovem, pastor Josivaldo. É assim que o nosso Deus faz. Quando ele entra numa vida, é para transformar, é para fazer mudança, né? Sabendo que Deus, ele não faz a obra pela metade. Sempre ele vai fazer a obra por completo nas nossas vidas. E haja que muitos chegam a dizer que queria somente isso, aquilo não. Deus, ele trabalha por completo. Ele tem muito mais para nos entregar, não é mesmo, pastor Josivaldo?
1: Com certeza, Jean. Esse é o nosso Deus, né? Deus que muda a história, Deus que entra, Deus que faz, assim como ele fez na vida desse rapaz. Assim Deus está disposto a fazer na vida daqueles que se aproximam até a ele, né? Isso mesmo, cooperador Jean.
0: Com toda certeza, o próprio Jesus disse que ninguém que se aproximar de mim sairá de mãos vazias. O que ele está dizendo? Todos que vêm a mim, eu não vou dispensar de mão vazia, eu tenho uma bênção para todos. Mas Deus, ele tem bênção, ele tem vitória. Mas muitas das vezes o principal que ele quer é algo muito simples. É um contato conosco, é salvação, é libertação. Porque muitas das vezes Deus pode abençoar a pessoa. Mas, e o que adianta Deus abençoar a pessoa ter tudo nessa terra e não ter a promessa da salvação? Sabendo que o principal, que mais vale na nossa vida, é a salvação. Falando em salvação, irmão pastor Josivaldo, eu quero nesse instante ouvir mais um louvor da gravadora MC Music, para logo em seguida nós voltarmos já com a palavra de Deus. Ouça conosco, amado ouvinte, esse lindo louvor da gravadora MC Music.

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1: Muito bem, dileto e amado ouvinte, a palavra de Deus se encontra aberta no livro do profeta Isaías. Isaías 61, a salvação é proclamada, aonde diz assim: o Espírito do Senhor Jeová está sobre mim, porque o Senhor me ungiu para pregar boas novas aos mansos, enviou-me a restaurar os contritos de coração e proclamar liberdade ao cativo e abertura de prisão aos presos. Veja bem, palavra esta muito conhecida, palavra gloriosa, profeta Isaías, profeta messiânico, cerca 650, 700 anos antes da vinda do Messias, antes da vinda de Jesus, ele já estava falando aqui: o Espírito do Senhor Jeová está sobre mim. Ele estava dizendo e apontando também para o alvo, que era Cristo. Não que ele, Isaías, cheio do Espírito Santo, estava falando: o Espírito do Senhor Jeová está sobre mim também. Assim como eu, nessa noite, como porta-voz de Deus na terra, como vários irmãos, várias irmãs, que o Espírito de Deus está sobre nós, mas não é para nós, muitas vezes, nos vangloriar, não. É para pregoar as boas novas, é para anunciar a salvação. Ele diz assim sobre mim: porque o Senhor me ungiu para pregoar boas novas. Quando ele está falando aqui: o Senhor me ungiu para pregoar boas novas, irmão presbítero Josivaldo, boas novas é palavra de esperança, é palavra de salvação, é palavra de vida eterna que arde ao nosso coração. Porque veja bem, se eu falar assim, fulano ou ciclano, como tem um ditado no mundo que se diz assim, está perdido, não tem mais jeito mais, ou está no álcool, ou está nas drogas, não tem mais jeito, é para o adversário, para o inimigo das nossas almas. Porque todas as vezes que nós apontamos um dedo para alguém, tem três de volta apontando para nós e um apontando para Deus. Você sabe o que significa isso? Que juiz e que julga todas as coisas é somente Deus. E todo aquele que se quiser fazer juiz, mas duro juízo receberá, como a palavra vai dizer. Então ele está dizendo aqui: o Espírito do Senhor está sobre mim para pregoar boas novas. Boas novas é palavra de esperança. Quando aquela pessoa está desanimada, você não vai chegar e falar que ela é fraca ou que aconteceu isso porque foi culpa dela, não. Você vai chegar e vai falar: de veras você está fraco hoje, mas tem um Deus no céu que te contempla e pode te dar vitória. Porque palavras de boas novas é palavra que dá ânimo, é palavra que fortalece, é palavra que edifica. Não é palavra que derruba, não é palavra que mata, não. É palavra para restaurar, como ele disse aqui, para pregoar as boas novas aos mansos. Enviou-me a proclamar liberdade aos cativos. Os cativos que ele está falando aqui, presbítero Josivaldo, não é a pessoa que está num cativeiro, não é a pessoa que está numa prisão, numa cadeia pública, num presídio federal, estadual, não. Ele está falando a uma pessoa que está presa em cadeias espirituais. Pessoa que está presa em um redor, em uma situação, que ele olha para todos os lados e não consegue ver a saída. Você sabe por quê? Porque Jesus é a saída, eu sou o caminho, a verdade e a vida, e ninguém vem ao Pai senão por mim. É Jesus é que é a saída. Porque pessoas que estão contritas de coração, proclamar prisão aos presos. Veja bem que Salomão vai dizer em Provérbios que ele não rejeita a oração de um coração contrito e aquebrantado. Sabe o que significa isso, contrito? É quando nós estamos com o coração dilacerado, triste, mas a nossa alma, o nosso espírito está voltado totalmente ao Deus. Ela está voltada totalmente ao Pai. Então, muitas das vezes, nós queremos receber algo da parte de Deus e não sabemos como, não sabemos até mesmo como nos colocar diante da presença de Deus, mas sabendo que tudo que nós pedimos com fé, na oração, nós crendo, nós recebemos. Porque a fé, irmão presbítero Josivaldo, como o apóstolo Paulo vai nos dizer também, que ela é o firme fundamento das coisas que não se vê, mas se espera e acredita. Ele diz mais aqui ainda, é pregar o ano aceitável ao Senhor. Você sabe o que ele quer dizer, o ano aceitável ao Senhor? No dia da vingança do nosso Deus e consolar todos os tristes. Veja bem que lá no Evangelho de Lucas, quando Jesus estava assentado na sinagoga, Jesus então ele pega o livro da lei para ele ler, e quando ele pega o livro da lei, ele abre exatamente nessa passagem. O Espírito do Senhor Jeová está sobre mim. Sabe o que ele levanta e diz então? Hoje se cumpriu essa escritura. Porque quando Jesus foi até o Jordão para batizar, que João disse não, eu careço de ti, vem o Senhor até mim. E Jesus diz, deixai tudo como está, João, para que se cumpra toda justiça e profecia no céu e também na terra. E veja bem que quando Jesus então desce as águas, veja bem que em forma corpórea de pombo, o Espírito de Deus, o Espírito Santo, se assenta sobre os ombros de Jesus e uma voz, o céu se abre, uma voz proclama, este é o meu Filho amado, em quem me comprazo. O Espírito do Senhor Jeová está sobre mim. Amado ouvinte, se você está fazendo a vontade de Deus, se você está com o coração contrito e voltado a Deus, o Espírito de Deus está sobre você também. Você sabe por quê? Porque é impossível o ser humano ou qualquer pessoa na sua natureza física humana ele querer as coisas do céu. Você sabe por quê, pastor Josivaldo? Porque o Espírito luta contra a carne e a carne luta contra o Espírito e um milita contra o outro para que não façais, mas se sois guiados pelo Espírito, nenhuma lei há para aqueles que estão em Cristo Jesus e crucificaram a sua carne e não vive mais as concupiscências desse mundo. Então se você está com seu coração aquebrantado e voltado a Deus, ah, mas eu estou fraco. O apóstolo Paulo ele diz que quando nós achamos que estamos fracos, forte nós estamos. Veja bem que às vezes você pensa que você está fraco, aí o Senhor vem te dizer nessa noite, como ele disse ao servo dele, ao apóstolo Paulo, o meu poder se aperfeiçoa na sua fraqueza, não é mesmo, pastor Josivaldo? Sabendo que o poder de Deus, ele se aperfeiçoa na nossa fraqueza. Porque quando nós falamos que nós podemos, ah, eu faço. Ah, então Deus, o Espírito Santo sai de cena, então deixa você fazer. Agora, quando nós falamos, eu não posso, que eu estou com o coração contrito, eu estou triste, eu estou angustiado, mas o Senhor pode fazer essa obra na minha vida. O Senhor pode libertar esse meu familiar. Ah, então Jesus, com toda a sua humildade, com toda a sua misericórdia, ah, então ele vai entrar na sua vida, ele vai entrar no seu lar, ele vai entrar na sua família, por quê? Porque o Espírito do Senhor Jeová está sobre ti também. Todos aqueles que fazem a vontade de Deus, que buscam obedecer a palavra de Deus, que esta palavra, ela é o manual que irá nos levar à presença de Cristo. Ela é o manual que irá nos levar para o céu. Por isso que nós temos que se aprofundar, a saber mais, a conhecer as Escrituras Sagradas, como o próprio Jesus disse, examinai as Escrituras e cuidai bem ter delas, que é delas que de mim testificam, e encontrareis a vida eterna. Veja bem que Isaías estava dizendo aqui, que através de Jesus, quando ele leu essa mesma passagem lá no Evangelho de Lucas, está sobre mim, ele estava dizendo, a salvação está somente em Cristo. Não adianta você ir para um lado e para o outro, a salvação é somente em Cristo. É só Jesus que pode salvar e mudar a sua história. Muito bem, ouvinte, 22 horas, 55 minutos. prepare já o seu coração neste momento, prega aí sua fotografia, chave do veículo, a chave da casa, uma peça de roupa, um copo com água. Vamos clamar, vamos buscar a presença de Deus nesta noite.
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1: Senhor meu Deus, Senhor meu Pai, Deus autor e conservador da vida, cuja, Senhor, o poder, a glória e a honra está em Tuas mãos. Meu Deus, eu me coloco outra vez mais na Tua presença nesta noite, Senhor. Pai, eu apresento cada ouvinte nesta oração, meu Deus. Este ouvinte que está participando, Senhor, através das lives, Jesus, das plataformas digitais, através, Senhor, da glória do rádio receptor, Espírito Santo da Verdade, eu apresento a nossa irmã Ana Carvalho, meu Deus, a nossa irmã Regis, Senhor, meu Deus, eu apresento, meu Pai, este irmão que está em outro estado, Senhor, até mesmo em outro país, em outra cidade, Espírito Santo, Senhor, que é ilimitado, ó meu Deus, para não ter altura, não tem profundidade nem distância, meu Deus, vai alcançando agora, Jesus, eu apresento nesta oração, Senhor, nesta pessoa que vai fazer um transplante até mesmo nesta noite. Ah, Jesus querido, vem alcançar, meu Deus, a Tua misericórdia. Ó, Senhor da glória, nesta noite, meu Pai, cuja Tua graça, a Tua presença, meu Deus, entra neste quarto de hospital agora. Meu Deus, entra nesta enfermaria. Espírito Santo, entra, Senhor da glória, nesse centro cirúrgico. Meu Deus, entra neste lar também. Olha aí essa mãe que chora com a fotografia na mão. Olha aí, meu Deus e meu Pai, esse pai de família. Olha aí, Senhor, este guardião noturno, meu Pai, esse vigilante. Meu Deus, esse motorista de aplicativo, meu Pai, vai visitando agora, Senhor, vai tocando, meu Deus, e alcançando as Tuas misericórdia.
2: Sim, Deus, em concordância, meu Deus, com Teu servo, nós estamos orando, meu Deus, nesta noite, por cada vida, pela Jerusa, pela Rafaela, meu Deus, nós estamos orando pelos Josias, pelo Sidney, Senhor, nós estamos orando, meu Deus, pela Carmen. Ó, Senhor, nós Te apresentamos a cada vida nas Tuas mãos. A Jerusa, Senhor, toma em Tuas mãos. Espírito Santo da verdade, eu não sei, mas Tu sabes, Senhor, o que os Teus filhos necessitam, o que as Tuas filhas necessitam, meu Pai. Visita, meu Deus, se é uma causa na justiça, meu Deus, se é uma enfermidade, Senhor, se é um problema, meu Pai. Senhor, a Tua palavra diz, clame a mim. E eu Te responder-te-ei, anunciar-te-ei coisas grandes e firmes que não sabe. Senhor, nós sabemos, meu Pai, que o segredo, meu Deus, está na oração. Quando nós clamamos, Senhor, eu tenho uma convicção e a certeza que o Senhor responde, que o Senhor, meu Deus, se levanta para nos dar a vitória. Ah, Jesus, em nome do Senhor Jesus, arranca esta enfermidade, este mal, Senhor da glória. Meu Deus, esse vício maligno, Senhor, arranca desta pessoa todo espírito contrário, pensamentos negativos. Ó, Senhor, em nome de Jesus Cristo, dá força para a Tua serva, para o Teu servo, Senhor, só olhar somente para Ti. Ah, meu Deus, não olhar para as afrontas, não olhar, Senhor, para o problema, não olhar para a dificuldade, Senhor, mas olhar somente para o Senhor, porque é do Senhor que vem o nosso socorro, é do Senhor que vem a nossa resposta, Senhor. Meu Deus, faz o que nós não podemos fazer. Senhor, faz, Senhor da glória, o impossível acontecer. Como foi falado, Senhor, na Tua palavra, em Lucas, meu Pai da glória, tudo é possível ao que crê. Senhor, nós cremos, nós confiamos em Ti. Senhor, muda a história, a situação desta família. Meu Deus, entra com a Tua providência, meu Pai, no lar, no casamento, no relacionamento. Senhor, entra com a Tua providência, meu Pai, nesta hora. Tira toda a amargura, todo o ódio, todo o rancor, Senhor, toda a tristeza, toda a depressão, toda a fadiga, todo o cansaço, meu Pai, deste corpo, desta pessoa. Senhor, entra com a Tua providência nesse filho, nesta filha. Senhor, nós te apresentamos o teu servo Jefferson, Senhor. Toma em tuas mãos teu filho, guarda ele, Senhor. Toma em tuas mãos, pastor Paulo. Toma em tuas mãos, Senhor, nesta hora, os ouvintes de perto, os ouvintes de longe. Senhor, o teu servo, nosso irmão Dinori, nosso irmão Antônio, Senhor, pastor José. Toma em tuas mãos, Senhor, a minha esposa, a minha sogra, Jesus. Toma em tuas mãos. Ah, Senhor, nós te clamamos nesta hora. Toma em tuas mãos a minha filha, Senhor. Confirma a sua bênção, a sua vitória nesta noite. Abençoa o teu servo, nosso irmão cooperador Jean. Toma ele em tuas mãos a sua saúde. Toca, Senhor. Faz um milagre. Cura o teu servo, joga por terra todo o mal, Senhor. Eu creio, meu Deus, que o teu servo já recebeu a bênção, já recebeu a vitória, Senhor. E em nome do Senhor Jesus Cristo, faz o que nós não podemos fazer, mas tu podes, Senhor. Confirma a grande bênção e a grande vitória nesta noite para todos, em nome de Jesus.

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2: México, El Salvador.

0: É, muito bem, direto ouvinte, 23 horas e 2 minutos, tá muito bom, mas por aqui vamos colocando um ponto final na programação local, mas não desliga o seu rádio, continua até 0 horas, direto de São Paulo, Estúdio C, Pastor Lorival de Almeida, esse que você despede, é o seu irmão em Cristo, cooperador Jean Cassiano. A paz do Senhor, amados ouvintes.
1: A paz do Senhor Jesus para todos os ouvintes. Deus em Cristo abençoe a todos, tenha a todos uma boa noite. Esse que vos despede é seu irmão em Cristo, presbítero Josivaldo. Tenha todos uma paz do Senhor Jesus para todos.

Às vezes nós vemos pessoas que são reincidentes em tantas coisas, meus irmãos. Como eu digo, não é que o pastor é machista, mas a questão é que parece que nas questões femininas as coisas visíveis são mais fáceis de se falar. Mas eu não sou pastor de falar de coisas visíveis apenas. Tem muito pastor que gosta muito de falar de coisas visíveis. Teve até um pastor aí que falou: ah, as irmãs que ficam usando essas coisas visíveis, vocês são feias mesmo. Não, vocês são bonitas, minhas irmãs. Quem falou que vocês são feias, essa pessoa está muito enganada. Vocês são bonitas, sim. Mas eu não sou de falar só de coisas visíveis. Eu sou mais de falar de coisas invisíveis. Muito mais de falar de coisas invisíveis. Porque quando Deus, meus irmãos, olha para a gente, Ele olha como um todo. E é claro que Deus enxerga a gente por dentro e por fora. Mas eu tenho certeza absoluta que Deus vê muito mais coisa que precisa ser consertada na gente aqui dentro do que totalmente por fora. Embora todos devam ser consertados. Às vezes nós pensamos que a verdadeira conversão é algo que começa de fora para dentro. Outro ledo engano. A verdadeira transformação na vida das pessoas começa de dentro para fora. E começa a partir do momento que você recebe o Espírito Santo. Porque se você não tem o Espírito Santo, sinceramente, eu vou falar com você 2, 3, 4 vezes, depois eu não vou falar mais. Mas vou orientá-la a buscar a presença do Espírito Santo, porque Ele haverá de convencer você. Ele haverá de fazer com que você interprete aquilo que Deus está falando ao seu coração. A Bíblia fala que quem é de Deus não peca. Essa palavra é pesada. Entenda-se, quem é de Deus tem de ter o Espírito Santo de Deus. Não tem ninguém que é de Deus que não tem o Espírito Santo de Deus. Não tem, não existe, não tem como. Para que você seja de Deus, você precisa do Espírito Santo. Porque se você não tiver o Espírito Santo, você não interpreta o que Deus está falando contigo. Você não reconhece o que Deus está falando contigo. E você continua naquela velha balada de sempre. Ah, isso aqui eu acho que é assim, eu acho que é assim. Quem tem o Espírito Santo não acha nada, obedece o que Deus está falando. Vive o que Deus está falando. Vive o que a Bíblia Sagrada está dizendo. Eu creio, meus irmãos, que é extremamente desagradável para vocês ouvirem, e é extremamente desagradável para eu também, todo culto, chegar e falar: minhas irmãs, olha o tamanho do sapato, tem irmãos usando o salto Luiz 47, você nem é sapato mais, isso aí está parecendo já aquele negócio de equilibrista. Meus irmãos, olha o cabelo, tem irmãos aqui que estão disputando.

0: cantando com o cabelo de Sansão. É extremamente desagradável todo culto ficar falando isso. Eu tenho receio de falar isso, porque eu sei que assim, às vezes até perturba as pessoas. Então, meus irmãos, o que a gente vai fazer? Orientar os irmãos a buscarem a presença do Espírito Santo de Deus. No dia que o Espírito Santo de Deus entrar na sua vida, Deus vai falar contigo. Aí verdadeiramente você vai receber o novo nascimento. Aí verdadeiramente você vai parar e pensar, e você vai começar a analisar a sua vida, o antes e depois do Espírito Santo, e você vai ver o quanto a sua vida precisa, ou o quanto ela foi transformada. Quando nós não temos o Espírito Santo, nós agimos feito Pedro, né? Pedro estava com Jesus e Jesus falou para ele: para trás de mim, Satanás. Basicamente Jesus falou: você está endemoniado, rapaz. Está na Bíblia ou não está? Então o fato de você estar na igreja é muito bom, mas estar na igreja simplesmente não é tudo. Pedro estava com Jesus e, se precisasse, ele partia para a pancada mesmo, não é? Andou a espada na orelha do rapaz. E a Bíblia Sagrada fala que, quando começaram a insistir que ele era discípulo de Jesus, ele saiu xingando palavrões. É isso que a Bíblia fala. A Bíblia fala palavrões. Mas depois que o Espírito Santo de Deus veio sobre ele, você não viu mais Pedro nessa violência toda. Teve lá algumas coisinhas outras, né? A Bíblia fala que ele chegou a ser repreendido depois por Paulo, numa ocasião. Mas se nós formos analisar depois os próprios escritos do apóstolo, nós vamos ver que depois que o Espírito Santo de Deus entrou na vida dele, aí sim que ele foi totalmente transformado. Aí sim, ele não estava mais disposto a matar, mas estava disposto a morrer pelo Evangelho. Você precisa do Espírito Santo. As nossas irmãzinhas, as nossas jovens, os nossos irmãos, nós precisamos do Espírito Santo. Toda a igreja precisa do Espírito Santo. Porque se não for pelo Espírito Santo, nós não conseguimos viver o que Deus quer para a gente. Nós vamos começar a achar os nossos próprios caminhos, vamos começar a buscar as nossas próprias facilidades ou as nossas próprias interpretações. E nós vamos, meus irmãos, infelizmente, nos encaixar dentro daquele ditado: nadou, nadou e morreu na praia. E não é isso que Deus quer para nós. Deus quer você como vitorioso em tudo. A gente tem visto, meus irmãos, tanta gente que por tanto tempo foi orientada: busca o poder de Deus, busca o Espírito Santo de Deus, e não buscaram. Em algum momento da vida, algumas pessoas passaram por sufocos ou por tribulações tão terríveis que chegaram a pensar que não sairiam dessas tribulações que tiveram de passar. O Espírito Santo de Deus quer entrar na sua vida para te convencer de tudo que você precisa ser convencido. Nós não temos que viver conforme o mundo. Nós não temos, meus irmãos, que viver conforme a nossa vontade, conforme a vontade da nossa carne. Nós não temos que dar ouvidos ao maligno, ao diabo. Aquela história, né? Satanás chegou para Adão e Eva. Vou dizer Adão primeiro, porque foi ele quem recebeu a instrução, né? E o diabo mudou tudo que Deus tinha falado, e Adão e Eva acabaram concordando. Eu acho que é assim mesmo. Expulsos do jardim. Com o diabo não tem negócio. Quando Moisés, meus irmãos, foi falar com o faraó que o povo precisava adorar a Deus, servir a Deus no deserto, o faraó falou: não, pode ser aqui pertinho mesmo. Eu vou deixar vocês irem, só os homens, mas olha, não é para ir muito longe, não.
1: E Moisés emendou: de jeito nenhum, tem que ser pelo menos a 3 dias de distância daqui. Com Satanás não se negocia, com Satanás não se fica perto, não tem esse negócio de ficar perto do diabo não. Tem muita gente muito longe de Deus e muito perto do abismo. Depois Moisés voltou ao faraó, falou com ele: não se negocia com o diabo. Repita comigo: não se negocia com o diabo. Eu vou deixar você ir adorar a Deus então, mas vocês vão só o seguinte, só os homens só. O resto da família fica aí. Não se negocia com Satanás. Josué foi bem claro quando disse: eu e a minha casa serviremos ao Senhor. Presta atenção no que eu estou dizendo, vou repetir isso, já falei algumas ceias. Você é o sacerdote da sua casa. Você quem cuida da sua casa. Senhores pais, vocês são responsáveis pela educação espiritual dos vossos filhos, tanto quanto nós, pastores, somos. Nós somos responsáveis aqui e você é responsável como sendo o sacerdote da sua casa. Quando você permite coisas que você sabe que vão fazer transviar a mente dos vossos filhos ou da vossa família, adentrar na sua casa. Quando você permite que coisas que não são agradáveis a Deus estejam no corpo dos vossos filhos e você paga por isso. Você está dizendo: eu estou desistindo da minha família. Eu vou adorar a Deus então, mas estou deixando para trás a minha família. Com o diabo não se negocia. Faraó, depois vendo que Deus continuava enviando pragas, chamou Moisés e falou: tá bom, vou deixar você sair com a sua família, os seus filhos, tudo, mas você vai deixar aqui os bens. Vai deixar aqui boi, vaca, ovelha, enfim. Basicamente eu digo isso já em tom de exagero, mas eu posso exagerar porque eu creio que o meu Deus é maior do que o meu exagero nesse caso. Moisés encheu o peito e falou para Faraó: não, nós vamos, nós, os nossos filhos, a nossa família, e para trás não vai ficar nenhuma unha. Para de negociar com o diabo. Você não tem que negociar com o diabo. Distância de Satanás, distância do abismo. Isso só vai acontecer se você estiver cheio do Espírito Santo de Deus, senão você faz acordo. Adão caiu, Moisés não. Mateus 4, a Bíblia fala que veio Satanás de novo tentando. Agora o homem já tinha perdido o primeiro paraíso, porque Adão havia dado ouvidos ao diabo, e Satanás queria que o homem perdesse o céu. E para isso ele se utilizou da mesma tática, tentando enganar Jesus. E Jesus, pela palavra, foi repreendendo até que ele teve que fugir. Você só consegue resistir ao diabo se você estiver cheio do Espírito Santo de Deus, senão você será enganado, assim como muita gente é enganada. Quando nós adentramos, meus irmãos, eu não sei se eu digo a filosofia, a frase, eu não sei se é antiga, se é velha, sei que ela existe, mas quando nós adentramos a esse modo de vida, tipo, que é que tem isso? Isso aqui é bobagem, invenção de homem. Se nós não analisarmos com profundidade, e se nós não tivermos o Espírito Santo de Deus, nós faremos acordo, negociaremos e cairemos nas armadilhas de Satanás. E quantos têm caído? Quantas pessoas já estiveram aqui conosco? Quantas pessoas já estiveram aqui onde eu estou pregando a palavra de Deus e não estão mais? Quantas pessoas já sentaram na mesma cadeira que você está e já não estão mais? Você precisa do Espírito Santo de Deus, igreja, você precisa. Hoje é um dia que nós temos que tirar para refletir. Hoje é a ceia do Senhor. Hoje é o evento mais importante para a igreja aqui na terra, a ceia do Senhor. Vamos refletir com profundidade. Paulo está dizendo: eu recebi do Senhor e passo para vocês esse ensinamento. O Senhor Jesus, na noite que foi traído, tomou o pão, deu graças, partiu e disse: tomai e comei, é o meu corpo que é partido por vós, fazer isso em memória de mim. Eu disse a vocês que Adão, lá no princípio, acabou, vou usar uma palavra meu, chula, né, azarando, eu diria, a humanidade por um bom tempo. Mas a Bíblia Sagrada nos fala que Deus já havia falado que haveria um projeto de reconstrução da comunhão entre o homem e ele. No Evangelho de São João, a Bíblia Sagrada fala que no princípio era o verbo estava com Deus e o verbo era Deus. Evangelho de São João, capítulo 1, do versículo 1. Depois, no versículo 14, a Bíblia fala que o verbo se fez carne, habitou entre nós e nós vimos a sua glória. Essa é a ponte da reconstrução. É a mesma ponte citada, meus irmãos, pelo profeta Isaías no capítulo 55. Poderia falar do versículo 10 para frente, mas vamos do 11. A palavra, ou seja, o verbo, é Deus falando. A palavra que sair da minha boca, a palavra que eu enviar, algumas traduções dizem. Essa palavra não voltará para mim vazia, antes prosperará naquilo para que eu a enviei. Que palavra é essa? Essa palavra é o verbo que a Bíblia fala que no princípio era ele, estava com Deus e o verbo era Deus. Jesus Cristo, a ponte da reconciliação. O povo estava sentado, basicamente, aguardando a morte. O vale da sombra da morte, até que brilhou uma luz. A luz da esperança, chamada Jesus Cristo. Esse mesmo que instituiu para nós a ceia da substituição. O professor estava falando sobre matar ovelhas para a questão do pecado e tal. Não, Jesus Cristo, o sacrifício permanente. Tem alguns pontos que a gente poderia relevar, e um dos pontos que eu gostaria de relevar hoje é essa centralidade de Cristo. Um ponto que eu gostaria de relevar hoje é que Jesus queria ser lembrado na sua morte, pelo significado da sua morte. E outro ponto importante, meus irmãos, é o propósito, ou seja, a nova aliança, o Novo Testamento. Nós não precisamos mais de ovelhas. As ovelhas agora somos nós, né? Nós não precisamos mais de animais. Jesus Cristo morreu na cruz do Calvário, derramou o sangue dele lá para que nós fôssemos reconciliados com Deus. E nós devemos nos lembrar disso nesse dia, nesse exato momento, cheios do Espírito Santo, nos lembrar disso, porque isso é uma oportunidade que foi dada pelo Senhor. Nós alcançamos essa oportunidade. Nós alcançamos esse tempo. Por isso, quando nós comemos do corpo de Cristo, nós fazemos isso nos lembrando da sua morte. Você pode se lembrar de Cristo nesse momento da morte de Cristo. Aqui no Brasil nós temos Tiradentes, o Inconfidente, alguns dizem Inconsequente, sei lá, o Inconfidente Mineiro. Teria sido enforcado, esquartejado, teria sofrido bastante. Tinha suas razões, alguns diziam legítimas, outros nem tanto, enfim, sofreu um pouquinho, mas não pode se comparar ao sofrimento de Jesus por você, por mim, por nós. Você pode fazer memória disso? Você pode trazer à sua memória o que Jesus fez por você na sua morte, na cruz do Calvário? Quando nós participamos do corpo de Cristo, nós participamos nos lembrando de Cristo, e Ele fez questão de que fosse lembrado na sua morte. E o propósito, também tomou o cálice, principal propósito, esse cálice é o Novo Testamento, é a nova aliança, é o propósito. É o novo pacto, é no meu sangue esse pacto. A questão de uns 10 ou 15 anos atrás, cineasta australiano, parece, fez um filme sobre Cristo. E ele resolveu reproduzir os açoites que Cristo levou, como ele foi açoitado. E ele reproduziu o chicote que chicoteou Jesus. Colocou na ponta ou nas partes da... como se fossem lâminas, não é? No chicote mesmo ali. E quando lançaram o filme, as pessoas detestaram, sabe por quê? Porque disseram que foi um filme muito sangrento. Ora, talvez o autor do filme tenha tido uma pequena ideia do que foi o sofrimento de Cristo. E as pessoas não gostaram porque disseram algumas que dava náusea de ver como aqueles pedaços ou cacos de alguma coisa entravam na carne de Cristo e lhe arrancavam a carne e ele sangrava. Foi pouco. Quando Jesus fala que esse cálice é o novo testamento do meu sangue, eu vou dizer para vocês uma coisa, doeu o negócio, meus irmãos. O sangue saiu mesmo.

sangue, eu vou dizer para vocês uma coisa, doeu o negócio, meus irmãos, o sangue saiu mesmo, pelas ruas por onde ele passava, porque ele passava carregando a cruz e sangrando. Você pode trazer isso à sua memória? Porque se você conseguir fazer isso na sua memória, eu vou dizer a você uma coisa: se você ainda não tem, você está bem perto de ser tocado e ser movido pelo Espírito de Deus. Os que já têm o Espírito de Deus conseguem trazer isso à memória. E é por essa razão que são servos do Deus vivo, é por essa razão que não negociam com Satanás, é por essa razão que respondem a Satanás com a palavra de Deus, e Satanás foge da presença deles. Você consegue trazer isso à memória? Porque quando você não traz isso à memória, você não tem receio em cometer um agravo contra Jesus. Afinal de contas, eu diria de uma forma, não sei se poderia dizer poética, porque é bem duro isso, mas na verdade você está dando mais uma chicotada em Jesus. Você vai continuar chicoteando aquele que morreu por você, ou você vai deixar o Espírito Santo de Deus entrar na sua vida e fazer morada, convencer você de tudo que você precisa ser convencido, ver uma vida, a vida do crente? O crente habita a parte, diz a palavra de Deus. Quem é de Deus tem que se apartar da iniquidade, diz a palavra de Deus. Iniquidade é todo tipo de pecado, mais injustiças, é o pacto. E todas as vezes que nós estamos aqui para comer deste pão e tomar deste cálice, nós estamos aqui anunciando tudo isso até que Jesus venha, até que a igreja seja arrebatada, ou até que, quem sabe, você parta, ou eu parta, enfim, até que a gente vá, ou Jesus venha. Você tem o Espírito Santo de Deus na sua vida? Tem muita gente que precisa desse Espírito Santo, porque mesmo na igreja, sua vida está totalmente fora de qualquer tipo de projeto de Deus. Quantos dos irmãos aqui, em algum momento da vida, coisas que parecem até simples, vocês, por uma palavrinha ou coisa assim, sentiram aquele peso e vocês tiveram que voltar atrás, e vocês tiveram... É o Espírito Santo de Deus. É o Espírito Santo de Deus. Crente que tem o Espírito Santo de Deus não joga pecado debaixo do tapete. Crente que tem o Espírito Santo de Deus tem pavor do pecado. Crente que tem o Espírito Santo de Deus tem prazer nas coisas de Deus. E tem horror das coisas do mundo, das coisas da carne e das ofertas de Satanás. A Bíblia fala para nós, irmãos, examinarmos a nós mesmos. Examine a sua vida. Olha para você. Se você desse de... Vamos fazer aqui uma cena. Vamos supor que você estivesse numa esquina. Vamos supor que você virasse aquela esquina. Se você desse de frente com Jesus, pessoalmente, assim mesmo, cara a cara, o que você acha que Jesus acharia de você? Você levantaria a mão: paz, Deus, Senhor, amém. Ou você fingiria que não viu, tipo assim: tomara que ele não tenha me visto. O que acontece é que nós nos deparamos com essas esquinas da vida todo segundo da nossa existência. Deus está nos contemplando, meus irmãos. Deus conhece o meu coração, Deus conhece o seu coração, Deus nos ama, todos nós. Deus tem coisas boas para a gente. Mas nós temos que tomar cuidado, cheios do Espírito Santo, saber interpretar, saber entender quando é que o inimigo está agindo, quando é que o inimigo quer nos derrubar, porque o inimigo sabe que o tempo dele é curto. Por isso que Pedro mesmo fala, não é? Que nós devemos viver em constante vigilância. Por isso que a Bíblia Sagrada nos fala para nós termos vigilância completa. O nosso adversário é astuto, diz a Bíblia. Você pensa que não é ele, mas é ele. Você acha que não, isso é bobagem, não é Satanás, não, isso é coisa da cultura. Cuidado. Deus ama você.

0: é a glória da criação de Deus. Deus quer ver você lá no céu. Deus quer que você vá para o céu. Deus quer que você viva uma vida sossegada e tranquila. Coloca tudo na mão de Deus. Peça a presença do Espírito Santo de Deus. Viva uma vida agradável e de testemunho. Tem muita gente, meus irmãos. Eu falo para os irmãos que o dia de doutrina para mim é a ceia. Porque aqui nós estamos entre os irmãos. Tem muitos irmãos que estão aqui, irmãos e irmãs, que estão aqui para participar da ceia. Vão participar da ceia. Mas são irmãos que não gostariam de se encontrar comigo amanhã no metrô. São irmãs que não gostariam de se encontrar com irmãos amanhã no metrô ou dentro do ônibus. Porque vão estar se conduzindo de forma leviana, hipócrita e mentirosa. Mas como eu disse a vocês, vocês estão topando com Jesus frente a frente, só que vocês não estão percebendo. Falta-lhes o Espírito Santo. Falta-lhes a presença e o convencimento do Espírito Santo. Então peça o Espírito Santo de Deus. Peça a presença de Deus. Examine-se, pois, o homem, a mulher, examine-se, pois, a si mesmo nessa noite. E conforme a nossa lição do nosso manual bíblico, tem algo que não vai bem, arrependa-te. Humilha-te perante o Senhor. Converta-se do seu erro. E a Bíblia fala assim: coma deste pão e beba deste cálice. Se comer ou beber de forma inadequada, Deus não vai se agradar. Se você se arrependeu, Deus te perdoa, porque Deus te ama, Deus te entende. Nós não entendemos você. Nós às vezes entendemos mais ou menos. Às vezes tem irmãos que vêm com toda a boa vontade. Irmãos, olha, irmão, aconteceu isso comigo, eu sei que eu errei, quero que nós, ó, irmão, olha, Deus aí, vamos ver, né, e tal. Deus, a pessoa ora, chora e tal, aí nós, sei lá, esse irmão aí, estou desconfiado, Deus já perdoou, o irmão já está arrependido. Nós não entendemos, mas Deus entende. Ainda bem que é com Deus o negócio, não é? Porque nós homens somos todos ruins um pouquinho, nós somos cheios de malícia, não é? Nós somos cheios da basófia. Às vezes achamos que só nós é que somos bons, ou que nós somos infalíveis. Ainda bem que o seu negócio é com Deus. Se você está arrependido, Deus está te perdoando, Deus está te levantando. Se você está de coração falando com Deus, pode ter certeza que Deus está te levantando nesse momento, e você vai participar da ceia se você se arrependeu verdadeiramente. Ainda bem que isso é com Deus. Porque, meus irmãos, se nós fôssemos nós, pelo nosso olhar, pelo nosso entendimento, pelas nossas atitudes ou supostas razões, se nós fôssemos ditar sentenças, meu Deus, eu não consigo nem pensar, seria uma hecatombe, né? Seria um muito mais do que uma explosão de 250 milhões de megatons de bomba atômica, não é? Mas é com Deus. Que Deus abençoe você. Que o Espírito de Deus siga falando ao seu coração. Digam comigo assim, meus irmãos: a paz do Senhor. A paz do Senhor Jesus. Vão com Deus, meus irmãos, vão com Deus. Muito obrigado por vocês estarem aqui. Que a graça do nosso Deus, o amor do nosso Senhor Jesus Cristo, o poder do Senhor, tudo de bom de Deus esteja sobre todos vocês de hoje para todos sempre. Que todos digam amém.
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0: Oi, meu nome é Sara. Eu quero testemunhar o cuidado de Deus na minha vida. Tenho 20 anos de idade. Quando eu tinha 3 anos de idade, eu sofri um acidente de carro. Se Deus não tivesse livrado, eu teria morrido, não teria saído dali viva. A minha avó, que morava em outra cidade, foi na Igreja do Amor e recebeu uma revelação da parte de Deus, que Deus estava dando livramento para um familiar dela que morava em outro estado. Certo dia estava minha mãe lavando roupa e estendendo os lençóis de frente para o portão, tampou a visão dela para a rua. E eu passei para o lado de fora do portão. Quando eu fui para atravessar a rua, um carro veio e passou por cima de mim. Eu fiquei desacordada entre as 4 rodas do carro. Quem viu eu debaixo do carro, os vizinhos acharam que eu estava morta, porque eu estava desacordada. Eu fiquei literalmente embaixo do carro. Eu fiquei desacordada por um período de 1 hora. E no primeiro momento o motorista não quis prestar socorro, mas os vizinhos fizeram me levar para o hospital. Eu cheguei no hospital desacordada, a minha mãe desesperada, achando que eu tinha morrido. E quando eu cheguei, os médicos prestaram os socorros, né? E medicaram. Ficaram assustados porque era uma criança debaixo de um carro. Fizeram todos os tipos de exames. E realmente, se Deus não tivesse livrado hoje, eu não estaria aqui. Deus colocou as suas mãos poderosas e me deu um grande livramento. E a única cicatriz que restou desse acidente foi uma pequena cicatriz na minha testa. Uma pequena cicatriz de algo que era para ser tão grande se Deus não tivesse colocado as mãos e livrado. Hoje eu sou uma pessoa normal, graças a Deus eu não tive sequelas graves do acidente e eu estou muito grata a Deus. Eu tenho uma vida normal, eu estudo, trabalho, sou casada e eu agradeço a Deus pela vida da minha avó, pela vida da minha família que sempre orou por mim. Estou feliz e sou muito abençoada por Deus e eu sou um milagre. Esse é meu testemunho. Meu nome é Sara, moro na cidade de São Paulo. Que Deus abençoe.
1: Sem dúvida, de todos os sentimentos, não há um mais nobre do que o sentimento de uma missão cumprida. Recordo-me do último evangelismo mundial, quando estávamos na praça com toda a comissão evangelística entregando os panfletos de evangelização e no meio daquela multidão, muitos aceitando oração, outros pedindo socorro, os outros chorando pela palavra que estava sendo ministrada, mas dentre todas aquelas pessoas que estavam sendo alcançadas, havia alguém com o semblante aflito. Me aproximei dele e perguntei o seu nome, também me identifiquei e ele começou a contar a sua história. Era o escritor de 4 livros e que estava naquela situação, nas drogas e na química e não tinha forças para sair. E no momento que ele começou a falar de si, das suas mágoas, das suas aflições, veio para ele a libertação. Ele levantou as mãos, se reconciliou e depois, ao final, ele confessou que estava próximo a muitos crentes, mas não havia recebido uma palavra de reconciliação. Você que está acompanhando agora, próximo a você, tem uma pessoa que está esperando somente alguém convidá-la para voltar ao caminho, para retomar a sua caminhada com Jesus. Saiba que hoje mesmo você pode fazer missões, alcançando estas vidas, estas almas que estão próximo a você e que estão em aflições. Pessoas que estão no parque, na praça, no trabalho, na família, e Jesus quer te usar. Recorde-se, não há um sentimento mais nobre do que aquele de uma missão cumprida.
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1: Por natureza, o homem é esquecido. Esquece de fatos, datas, pessoas e compromissos. Por outro lado, a tendência humana é para não esquecer certos fatos que ocorrem na vida, principalmente quando se trata de perdoar ou pedir perdão. Vemos e ouvimos muitas pessoas afirmarem: eu perdoo, mas não esqueço. Perdoo, mas não quero mais amizade com ele ou com ela. Isto não é perdão. O perdão que a Bíblia ensina é cheio de amor e misericórdia. E normalmente, se perdoando, se esquece, se sepulta no passado. E isso é possível se a pessoa experimentar o perdão divino, tornando-se revertida do grande amor de Deus. Deus, ele é onisciente, é onipresente, é onipotente, mas sem dúvida alguma, ele esquece dos nossos pecados. Pois eu mesmo, Senhor de Israel, apago as tuas transgressões por amor de mim, dos teus pecados, e não me lembro mais. O Senhor Deus lança os teus pecados perdoados para trás de suas costas e joga nas profundezas dos mares. Caro amigo ouvinte, o sangue de Jesus Cristo nos purifica de todo pecado. Através do seu sangue, que temos a comunhão uns com os outros, e o sangue do Cordeiro de Deus, o Filho de Deus, nos purifica de todo pecado. Isso se conhecemos a Jesus Cristo e sabemos que Ele é o Senhor. Mantemos a comunhão uns com os outros e o sangue do Cordeiro nos purifica e nos lava e nos limpa de toda iniquidade. Amigo ouvinte, pare, pense, confesse os seus pecados e a partir de hoje, tu serás uma nova criatura em Cristo, Jesus, o Filho de Deus. Aprenda a perdoar e será perdoado. Pois quem conhece a Deus sabe perdoar. Esta é mais uma mensagem da Igreja Deus e Amor, levando você ao caminho do Senhor.

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3: Meia-noite 2.
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6: 12:29.
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2: 1h28.
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3: 2 e 1. 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
2: 2h25.
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4: 2h59.
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4: 3h29.
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3: 4 horas.
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1: 4h26.
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4: 4h57.
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3: 5:19.
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6: 5:55.
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5: E a gente conversa agora com a especialista Érica Xisto. Érica, o famoso antes e depois que a gente tanto vê na internet pode acabar gerando expectativas irreais, né?
7: Isso gera expectativa, traz muitas vezes desconfortos e é proibido. Pelo CFM, por vários outros conselhos, o Conselho de Nutrição trouxe essa proibição com uma lógica e uma regra muito mais rígida. E a gente viu um burburinho gigantesco na internet. É como se tivessem tirando uma ferramenta de trabalho deles. Por quê? Porque o antes e depois hoje virou ferramenta de venda e de comparação. E isso está totalmente errado, a meu ver. Porque o meu corpo é totalmente diferente do seu, que é totalmente diferente de uma outra amiga que a gente tem. E os nossos organismos reagem diferente. Então, como que eu prometo o mesmo resultado para todo mundo? Não tem sentido.
5: Pois é, né, Érica? Cada corpo tem a sua realidade. E nem tudo o que aparece nas redes sociais reflete a vida real.
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2: 6h20.
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3: 6:50.
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11: Olá pessoal, estamos abrindo mais uma edição do Direto ao Ponto aqui pela Mercosul FM para Curitiba 92.9, Caraíma 94.7, Londrina Rádio Clube 95.7, Cascavel Rádio Estúdio 92.3, Cerro Azul 90.5, Campo Mourão 106.7 e Guaíra 91.7. Toda a rede Mercosul integrada para trazer para vocês as principais informações sobre a política paranaense e a política brasileira. Tem muita coisa rolando. Hoje tivemos anúncios de vices candidatos à presidência da República pelo Partido Liberal e também pelo Novo. Já sabemos então as chapas aí do PL e do Partido Novo para as eleições deste ano de 2026. Também estamos ao vivo no YouTube, no Facebook, arroba Henrique Giglio JR, e na TV Alvorada, em Colorado, no interior do Paraná, também ao vivo na televisão. Também você acompanha o Direto ao Ponto no Instagram, arroba Henrique Giglio, Henrique.GiglioJR, e hoje comigo, longe do estúdio aqui, viu, Rafa? Mas está conosco online aqui o nosso querido Rodrigo Braga Reis, Seja bem-vindo, Rodrigo.
0: Que orgulho, que honra sempre participar desse programa, onde a gente pode falar a verdade, e é isso que o ouvinte da Rádio Mercosul quer, que a gente fale a verdade. E você sabe que eu tenho dois assuntos que não tem nada a ver aí com o negócio. É. O primeiro, ontem, Henrique, eu cheguei em casa, por acaso liguei a televisão e saí de perto, e estava passando a novela das nove da Rede Globo de televisão.
11: Deus, ali.
0: E realmente é um nojo, né? A história é sobre um pai assediador, que é o tal do ator Dan Stubach, que é um cara branco de olhos azuis, e o filho dele, na novela, é um advogado que advoga contra o pai nos casos de assédio. Você veja, né, como a mídia é jogando contra a família brasileira, como se todo pai fosse assediador, o pai brigando com o filho. Isso não é incentivo que a gente quer para a nossa população. Mas, graças a Deus, o Brasil está mudando. Hoje eu vi, tanto no UOL quanto na CBN, que o Flávio Bolsonaro subiu 2 pontos na pesquisa e o Lula caiu, né? Isso é importante, essa informação para nós.
11: Pesquisa Quest, divulgada hoje.
0: Da Quest. É. A Quest é uma...
11: É o antigo Ibope.

0: mesmo o governo federal gastando bilhões de reais em publicidade, o Flávio Bolsonaro subindo e o Lula caindo.
1: É isso aí. É
0: boa notícia.
1: Boa notícia. Bom, pessoal, você participa conosco também aqui do Direto ao Ponto pelo nosso WhatsApp, 419-9104-4051. 419-9104-4051. É o WhatsApp aqui do Direto ao Ponto. Manda o seu recado de áudio pra cá, deixa a sua opinião no programa. Tudo bem, Rafa? Como é que vai?
2: Tudo bem, tudo certo, graças a Deus. E o Brasilzão não para, hein?
1: Brasilzão não para, bicho pegando. E o Rafa já tá prontinho aqui pra pegar os seus recados e trazer pra vocês aí as principais opiniões dos nossos ouvintes. Vamos lá, Rafa?
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1: Um abraço a todos que estão ligados aí na Mercosul FM, também no YouTube, arroba Henrique Gílio JR. Se inscreva aí no canal, aproveita, se inscreva no canal, acione o sininho para chegarmos cada vez mais longe com o Direto ao Ponto. Mas vamos lá, Rodrigo, amigos ouvintes e Rafael Marques. O senador e candidato à presidência da República, Flávio Bolsonaro, anunciou nesta quarta-feira o deputado federal Alfredo Gaspar, de Alagoas, como candidato a vice-presidente da República na chapa do PL. O anúncio foi feito no último dia do prazo para as convenções partidárias e, segundo Flávio, a escolha foi antecipada para evitar questionamentos sobre o calendário eleitoral. Ao apresentar o companheiro de chapa, Flávio Bolsonaro afirmou que buscou um nome comprometido com o combate à corrupção e ao crime organizado. Vamos ouvir o que disse o Flávio Bolsonaro.
4: E a pessoa que vai estar com a gente aqui nessa caminhada é uma pessoa que eu aprendi a admirar. Todos vocês aqui aprenderam a admirar pela coragem, pela honestidade, pela sua história em frente à segurança pública. Alguém que já foi promotor de justiça, chefe de Ministério Público do seu estado, alguém que enfrentou e defendeu os nossos aposentados na CPMI do INSS, alguém que pediu a prisão do Lulinha porque tinha culpa no cartório. Que é alguém que representa o Nordeste de fato, que a gente vai levar prosperidade para o Nordeste, vai levar saúde para o Nordeste, vai levar infraestrutura para o Nordeste, vai ser o maior programa de dignidade que o Nordeste já viu, com essa pessoa ao meu lado. E a pessoa que tem que ser o meu vice, é aquele vice que não volta para a cena do crime e dá a mão para o criminoso. Então eu tenho muita honra de abrir aqui Alfredo Gaspar.
1: Bom, foi o que aconteceu então nesta manhã lá em Brasília. Para quem não lembra, o Alfredo Gaspar é deputado federal por Alagoas, ex-integrante do Ministério Público e ganhou projeção nacional ao ser o relator da CPMI do INSS, comissão que investigou irregularidades envolvendo descontos em benefícios previdenciários. O que você achou, Rodrigo Reis, desta indicação?
0: Então vamos lá, vamos analisar friamente. Eu quero lembrar o ouvinte da Rádio Mercosul o que eu, Rodrigo Reis, sempre defendi desde a última campanha. Por que que o Bolsonaro perdeu a eleição? Uma das coisas que o Jair Bolsonaro perdeu a eleição foi por causa da indicação do vice. Ele indicou na outra eleição o general Braga, que era um general inexpressivo politicamente, ele era um militar altamente condecorado, mas era politicamente inexpressivo. Foi um erro da campanha, entre outros erros aí, inclusive da mudança de partido, que ele mudou em cima da hora e foi para um partido que não tinha dinheiro na época para fazer campanha. Perdeu por 1%. Só o fato do Flávio Bolsonaro colocar alguém do Nordeste de vice já é um grande avanço na campanha. Eu sempre digo, o Jair Bolsonaro é mais explosivo. O Flávio Bolsonaro, ele é mais inteligente do que o Jair. E a colocação do vice sendo do Nordeste fortalece muito a sua campanha. óbvio que todos nós gostaríamos de uma mulher de vice-presidente, mas
5: ideal,
0: nós temos
5: a ideal que lembrar, seria, né, a Tereza Cristina, né, Rodrigo?
0: Exatamente. Mas o que aconteceu com a Tereza Cristina? Eu até anotei aqui. Olha as barbaridades, e para você ver como esse Brasil, o problema não é só a esquerda e os partidos de esquerda. Os partidos de centro também são problemáticos. Vamos lá. O Partido Progressistas, o Republicanos, o Podemos, que são aliados do Flávio Bolsonaro, declararam nacionalmente a sua neutralidade. E com isso, não puderam indicar nem o PP, nem o Republicanos e nem o Podemos um candidato a vice na chapa do Flávio Bolsonaro. Aí nós temos o Novo e o PSD, que lançaram candidatos. E eu sempre tenho falado aqui, o Novo lançou candidato e colocou como vice do Zema o Eduardo, o Girão, sim, que também é lá do Nordeste, que foi o cara que deu toda a confusão lá com a Michelle Bolsonaro.
5: Exato.
0: Para você ver como as coisas estão todas interligadas. O Caiado candidato com o vice lá, o presidente nacional do PSD, e o PSD não perdeu ministérios no governo Lula. Então, as coisas são sempre armadas para tentar isolar o Flávio Bolsonaro, como fizeram na outra campanha, isolando o Jair Bolsonaro. Com isso, eu fico com mais raiva e mais apoio o Flávio Bolsonaro.
5: É isso aí. Bom, em seu primeiro pronunciamento como candidato a vice-presidente, o Alfredo Gaspar agradeceu a confiança de Flávio Bolsonaro, destacou sua trajetória de vida e afirmou que vai atuar com lealdade, coragem e compromisso para ajudar a construir um país mais justo. Vamos ouvi-lo.
6: Deus e o destino que este momento trouxessem um soldado do Nordeste, mas um soldado que honrou a sua história com trabalho e dignidade. Alguém simples, mas que está pronto para a luta. Alguém que tem boa fé, sabe o tamanho da responsabilidade. Terei lealdade e gratidão. Terei a coragem de enfrentarmos juntos, presidente Flávio, a corrupção, o crime organizado, essa economia em frangalhos, culpa do que Lula e a equipe têm feito com o país, da falta de oportunidades, da fome. Vamos sair do discurso para enfrentar as mazelas da nação.
5: Tá aí, foi o que disse então o Alfredo Gaspar no anúncio da sua ainda é pré-candidatura, até o dia 15 é pré-candidatura à vice-presidência da República.
0: Henrique, você veja, na outra campanha, quando estava no final da campanha, o Jair Bolsonaro veio aqui para Santa Catarina e foi fazer uma carreata, acho que a última etapa da campanha dele veio para Santa Catarina. O Flávio, se for esperto, ele não precisa nem vir para o Sul fazer campanha.
5: Não.
0: Ele que fique lá no Nordeste, junto com este vice-presidente, e vá andar em todos os estados. Vá visitar o Piauí, o Maranhão, o Alagoas, que é o estado do candidato a vice-presidente na chapa dele. Gruda no Nordeste, não precisa vir fazer campanha aqui. Aqui nós damos conta. Nós precisamos é virar lá no Nordeste, porque como no Nordeste a educação é ruim, são governados por a maioria por esquerdistas que não têm interesse em melhorar a educação e muito menos passar a informação correta. As pessoas são mais humildes, elas não conseguem viajar e comparar o Sul com o Nordeste. O mundo delas é o Nordeste. Elas nunca vieram para o Sul para ver o desenvolvimento, nunca foram para o Sudeste, para o Centro-Oeste conhecer o desenvolvimento. Então, nós precisamos levar esse conhecimento daqui para lá. Eu posso falar, você sabe que meu pai era piauiense, né? Uhum. O meu vô era pernambucano, pai do meu pai. O meu vô nasceu em Petrolina e meu pai nasceu em Oeiras, no Piauí. Então, eu sei de tudo que meu avô passou lá, a pobreza, a dificuldade, e ele teve que fugir de lá e vir para cá, é óbvio que a gente não pode vir para o Sul e defender esta cambada de sem-vergonha que engana o Brasil e que deixa o Brasil na pobreza. Hoje, inclusive, uma vereadora de Curitiba bateu boca com uma vereadora
5: do PT. Vamos trazer aqui no final.
0: Ceará.
5: Vamos trazer aqui,
0: isso, até vamos separei. Comentar no final. É. E ela tem razão. O cara vem do Ceará para morar aqui.

0: já tinham escolhido o Alfredo há 6 meses atrás. Isso que eu não entendi como não passou. Impressionante isso aí. Sempre foi o nome que eles falavam. Eu falava para eles o seguinte: o Flávio, pelo menos fala pro Alfredo. Não fala nada. Isso pode vazar. Não pode vazar. Vamos levar isso aí até o final. Não tem um vice melhor para nós que o Alfredo Gaspar.
1: Tá aí, foi o que disse Valdemar Costa Neto. Eles tentaram, né, Rodrigo, como nós já falamos aqui alguns dias no Direto ao Ponto, eles tentaram colocar a Tereza Cristina, que inclusive estava ao lado ali do presidente Valdemar, estava no palanque formado hoje lá em Brasília, mas...
2: Ela aceitou
1: o convite do Flávio Bolsonaro, mas aí o Ciro Nogueira e como é o nome do presidente do União Brasil, Rueda, os dois acabaram não aceitando.
2: Veja, o Ciro Nogueira e o Rueda estão com o pescoço lá no STF. Com certeza o STF tem atuado perante esses partidos de Centrão. Essa turma do Centrão são tudo pendurado em ações judiciais, todos. O Ciro Nogueira estava envolvido até agora há pouco numa série de escândalos aqui no Brasil, presidente do Partido Progressistas. Você acha que não teve uma pressão dos ministros do STF para que ele não indicasse o vice, a vice, no caso, a Tereza Cristina, a vice do Flávio Bolsonaro? Com certeza teve atuação tanto do governo federal quanto do STF para que esses partidos que eu citei, o PP, o Republicanos e o Podemos, não participassem. Os três ficaram isentos. Para a nossa situação ruim, o Novo lançou o Zema, candidato com o Girão de vice, e o Caiado, né, lançou o Kassab de vice. Então, para você ver, o sistema ele é todo amarrado. O único candidato que é fora do sistema e que nós podemos eleger presidente da República é o Flávio Bolsonaro. E só, Henrique, para terminar, antes de esse comentário, hoje também saiu na notícias em todos os lugares que o Ministério Público Federal confirmou que não teve nenhuma prova de corrupção no governo do Jair Bolsonaro.
1: Sim.
2: Não houve nenhum escândalo de corrupção em 4 anos do Jair Bolsonaro como presidente da República. E agora, vamos comparar quantos escândalos o governo Lula e o governo do PT, do PSOL...
1: O PT aparece todo dia, né? Parece um escândalo.
2: Todo dia. É. E tem mais uma notícia que também saiu hoje, que o Flávio Dino aceitou mais uma denúncia contra o filho do presidente Lula, o tal do Lulinha, né?
1: Sim.
2: E outro escândalo do roubo do dinheiro dos aposentados, que o tal do Marcola, que era o chefe de gabinete do Lula, recebeu na sua conta R$250 mil de uma das advogadas que estava envolvido com o careca do INSS. O filho do Lula, num caso, e no outro caso, o Marcola, que não é o traficante que está preso lá na penitenciária de segurança máxima, o tal do Marcola, chefe de gabinete do presidente da
1: República Federativa.
2: Tem até nome de bandido. É. Até nome, perfeito. Henrique Giglio, JR. Perfeito sempre.
1: Bom, agora com a chapa oficializada, a campanha do PL entra na próxima etapa da corrida eleitoral em busca de ampliar alianças e conquistar o eleitorado em todo o país. Ou seja, chegamos ao fim desta novela, está formada a chapa do PL. Você que é do PL, Rodrigo, gostou da chapa?
2: Sim, eu gostei, mas assim, lembrando para todos que... não vai ter coligação e não vai ter ampliação de chapa, porque o PL, a pressão
1: talvez
2: é tão grande...
1: Talvez no segundo turno,
2: mas no primeiro turno o PL, para você ter uma ideia, na outra eleição do Jair, o único partido que aceitou a coligação por causa dessas pressões externas foi o PRTB, que indicou o general... como é o nome do general?
1: Braga Neto.
2: Deu branco agora.
1: Braga Neto.
2: Hã?
1: O Braga Neto.
2: Não, o que indicou... O que foi vice-presidente do Bolsonaro, o general...
1: Mourão, Hamilton Mourão.
2: General Mourão, Hamilton Mourão, perdão, me deu um branco agora nesse...

0: momento. O único partido que quis coligar com o Bolsonaro, com o Jair, foi o PRTB, que indicou Hamilton Mourão. Nesta eleição, nem o PRTB não foi conseguido, porque o presidente nacional do PRTB morreu, e agora entrou um novo grupo, que com certeza também está aliado junto com essa turma do Centrão. Não conseguimos, o PL não conseguiu fazer uma coligação nacional. Vai entrar de chapa pura. E nós vamos ganhar a eleição de chapa pura.
1: É isso aí.
0: Mesmo com toda essa pressão do STF e do governo Lula para que os outros partidos não coligassem.
1: Bom, vamos ouvir o que tem a dizer os nossos queridos ouvintes aqui da Mercosul FM, da Rádio Estúdio 92.3 de Cascavel e também da Rádio Clube 95.7 em Londrina. Quem que é o primeiro, Rafa?
2: É isso aí, vamos lá. Começando com a participação do José Amauri.
3: Boa noite, Henrique. Boa noite, Rodrigo. É o seguinte...
0: Boa noite.
3: Renato Freitas está eleito. Boa noite, Henrique. Boa noite, Rodrigo. Viu o bafafá que deu na Câmara? Aquela Tatiana Guzé, ela tem que sair daquele lugar. Lá não é o lugar dela. O lugar dela é na delegacia.
2: Aí o Amauri mandou várias mensagens picadinhas aqui.
1: Ah, então. Mas depois do intervalo. Depois do intervalo, a gente vai trazer essa confusão que aconteceu lá na Câmara de Vereadores de Curitiba hoje com a Tatiana Guzella e também a nova vereadora do PT, que eu não vou me lembrar o nome agora.
0: Wanda
1: daqui a pouco.
0: Wanda de Assis.
1: Wanda de Assis, exatamente. Confusão hoje lá, daqui a pouco a gente traz aqui para os ouvintes. Vamos pro próximo.
2: Vamos lá, Alessandro, fala aí.
4: Boa noite, Henrique, boa noite, Rodrigo, boa noite, Rafa, aqui é o Alessandro. Vocês não acham que está muito estranho essa questão dos partidos União, PP, Republicanos se declararem isentos, neutros nessa eleição? Isso não está muito estranho, gente? Porque esse pessoal ficar e que sempre quer estar junto do poder e coisa e tal, o que será que está acontecendo para esses partidos ficarem como neutros? E a indicação do vice do Flávio, eu vejo como uma coisa interessante, porque pode conseguir mais votos no Nordeste. Um abraço a todos.
1: E não é só isso, não é só conseguir mais votos no Nordeste. O Alfredo Gaspar, ele era o relator da CPMI do INSS. Ele sabe todas as picaretagens que foram feitas. E isso pode ser muito útil na eleição deste ano de 2026. Você não acha, Rodrigo?
0: Eu também acho. E ele falou uma coisa que é interessante, que eu acho que eu tinha acabado de comentar, que é essa preocupação, não, essa coisa estranha dos partidos ficarem neutros, como
1: mas
0: o PP...
1: Eu explico para você.
0: Pressão,
1: o PP, o Republicanos, dinheiro. O Progressista, eles têm ministros no governo Lula. Não se esqueçam disso. Eles têm cargos no governo Lula, tem gente pendurada lá. Então é por isso, não tem outra explicação. Ou estou errado?
0: Não, tem mais o STF, que eles também têm processos no STF, e os ministros do STF, que são cabos eleitorais do Lula, com certeza também fazem a pressão. Se vocês apoiarem o Flávio Bolsonaro contra nós, o processo vai andar. Entendeu? Eles sentam em cima dos processos de algumas lideranças para poder dominar todos os demais deputados.
1: É isso aí. Mais um recadinho, Rafa.
2: Bora lá. Participação do Turco Bacio.
5: Um abraço, pessoal.
1: Opa, aí. Opa, Turco.
5: Henrique, Rafa, Rodrigo. O Rodrigo esqueceu de mandar o abraço pro Henrique, Rodrigo. Pô, te encontrei lá no PL, na convenção do Moro. Professor de balé do Henrique. Ô, Rodrigo, você esqueceu, hein? Abraço, rapaziada. Boa noite pra vocês aí.
1: Valeu, Turco.
3: Ah, brincadeira.
0: Eu até... Você sabe que eu anotei vários abraços pra dar hoje, mas como eu não tô lá na rádio, eu tô tendo que fazer o programa do meu celular. Eu não consigo entrar no celular pra ver os nomes que eu anotei. Então, hoje é quarta, na sexta-feira eu vou mandar os abraços.
1: É isso aí. Bom, Rodrigo, você sabe que hoje faltam 60 dias, né? Pro pleito eleitoral. Hoje faltam 60 dias. Dois meses. A campanha começa no dia 15. Então, daqui 10 dias, serão 50 dias de campanha. Então, por favor, pessoal, Estudem os candidatos que vocês vão votar. Pensem nos candidatos que vocês vão votar. Olhem o passado dos candidatos que vocês vão escolher, tanto para a presidência da República, dois senadores, governador do estado, deputado federal e deputado estadual. É muito importante que vocês vejam em quem vocês vão votar. Não importa se ele é da esquerda, se ele é da direita, se ele é do centro, se ele é do partido A ou do partido B. Estudem o passado das pessoas, estudem o que as pessoas fizeram na vida para não escolher errado. Porque a maioria que tá lá é tudo picareta.
2: Até porque são muitos votos, né? Então é bom que a pessoa se antecipe.
1: Isso aí. Pois não, Rodrigo?
0: Os youtubers. É youtuber, é tiktoker. O cara não faz nada. Ele só faz vídeo e os vídeos dele são bons e o cara vota nele por causa do vídeo. Você escolher o candidato, o passado dele é muito importante. Eu sempre lembro, eu sou do PL. Tem muito tranqueira que entrou no PL só para dizer que é direita. E são tranqueira. Nós temos candidatos bons, pré-candidatos, como o Ogier Puc, por exemplo. Ele era do PL, foi, não deixaram ele ser candidato pelo PL, porque ele era um candidato forte, um candidato que a turma gostava dele, e teve que ir para o Podemos.
1: Isso.
0: No PL nós temos o Stephanes, que é um cara muito bom, com a Maria Vitória no PP, que eu gosto muito, a Julieta Reis também, minha mãe, né? Tá lá no PP, então a gente tem que ver o candidato pelo histórico. Você veja o caso do Ogier, que foi candidato ao governo pelo PL e que não deixaram ele sair candidato. Graças a Deus que o presidente do PL, que sacaneou muita gente, que era o Giacobbo, levou um pé no traseiro e saiu do partido, graças a Deus.
1: É isso aí. Vamos para mais um recado, Rafi, e aí vamos para a próxima notícia, vamos falar do Partido Novo. Vamos lá.
2: Vamos lá, participação do Carlos. Fala aí, Carlos.
6: Boa noite a todos. Meu nome é Marcon, saindo do trabalho, enfrentando uma linha verde, mas graças a Deus, pelo menos o viaduto lá da Victor Ferreira do Amaral já está andando.
1: Isso aí.
6: Então já está escoando bem. Referente à política... Não tem como manter o PT no governo. Sinceramente, não tem como. Eu fico imaginando as pessoas ainda que votam no Lula, sabendo todo o processo que ele passou de condenação, né? Não dá para suportar, né? Tem que ser inteligente. Não dá.
1: Essa é a opinião do Marcon. Bom, vamos lá, para a próxima notícia.
0: É isso que a gente espera, né?
1: Pois não, Rodrigo.
0: Não, a gente espera que o povo paranaense, nós que trabalhamos na rádio aqui no estado do Paraná, o pessoal pense bem, que o cara que vota no Lula só tem duas coisas, ou é muito ignorante ou é malandro que ganha dinheiro com isso. Malandro que eu digo, por exemplo, tem professores que fazem campanha pro Lula, esses professores, porque eles ganham dinheiro, muitas vezes dinheiro federal, grande dinheiro, mesmo o cara não tendo competência, ele é contratado, aí ele defende o Lula... Não para melhorar o Brasil, e sim para ganhar o seu salário alto, mesmo sendo incompetente, sendo um loser, um perdedor.
1: É isso aí. Bom, Rodrigo, vamos lá. O Romeu Zema anunciou ainda na terça-feira, no fim da terça-feira, que o vice-presidente será o senador Eduardo Girão, do Novo do Ceará. A decisão foi tomada após uma série de conversas entre os dois e integrantes da direção nacional do partido. Com o anúncio, Girão desiste da candidatura ao governo do Ceará, lançada no último mês de julho. O senador Eduardo Girão disse que aceitou o convite com uma missão existencial, segundo sua equipe de campanha. Vamos ouvir o que disse o Eduardo Girão nesta quarta-feira.
7: Fui convidado pelo Partido Novo e por Romeu Zema, candidato a presidente do Brasil, para ser o seu vice na chapa presidencial desta eleição decisiva de 2026. Após orar, refletir com a família e amigos, eu decidi aceitar. Sim, porque desde o primeiro dia que eu abracei a vida pública, eu a fiz porque encaro isso como missão existencial. Um dever de ajudar no despertar da boa e nova política de um país que precisa, mais do que nunca, se livrar da corrupção, da mentira e dos intocáveis que perseguem a livre opinião e desrespeitam a nossa Carta Magna por se acharem acima dela. E é por isso que é uma honra e alegria poder caminhar ao lado de Zema, alguém que não é um político profissional, mas sim um homem público exemplar, humilde, dedicado e respeitador do dinheiro de quem paga imposto, o seu dinheiro, pois ele também cortou privilégios. E, sobretudo, um presidenciável que não tem rabo preso para fazer o que precisa ser feito.
1: Tá, e foi o que disse, então, o Eduardo Girão. Vou ser honesto com vocês. Gosto do Eduardo Girão, para mim um dos melhores senadores que temos lá no Senado da República, combativo, vai na ferida do que acontece de pior no Brasil, e gosto do Zema. Infelizmente, eles não têm a menor chance de conquistar alguma coisa, né, Rodrigo?
0: Olha, eu quero ser um pouco mais rude e mais bruto do que você.
1: Certo.
0: Olha, nós participamos da campanha do Jair Bolsonaro em 2018, foi onde o Jair Bolsonaro foi eleito presidente da República.
1: Sim.
0: O Novo, naquela época, ficou isento. Eles não apoiaram, o Novo não apoiou o Jair Bolsonaro para se eleger presidente. Inclusive, o presidente nacional do Novo tinha apoiado o Lula, depois ele fez vídeos para o Lula, até depois saiu da presidência. Eu acho o Novo pior do que o PT. Porque a mesma coisa que o MBL, eles queriam se tornar um partido forte de direita, mas com intenções próprias e não para defender o Brasil e tentar salvar o Brasil do PT. Mas mesmo assim, daí eu concordo com você, Henrique, que o Novo tem bons nomes.
1: Sim.
0: Nacionais. Aqui nós temos, por exemplo, o Paulo Martins, que eu gosto muito do Paulo Martins. Judiaram muito do Paulo Martins na última eleição aqui em Curitiba. Inclusive, me acusaram eu, Rodrigo Reis, de ser traidor, e acusaram o Paulo Martins também de ser traidor, mas a gente estava defendendo o que o Jair Bolsonaro tinha determinado.
1: Sim.
0: Então, nós não somos traidores coisa nenhuma. Então, o Novo, nós temos que tomar muito cuidado.
1: Aquele menino do Rio Grande do Sul é muito bom também, o Marcel Van Hatten. Esse é excelente.
0: O Van Hatten é muito bom. O Van Hatten, quando veio para Curitiba, ele fez um discurso aqui junto com o Partido Novo, na filiação do Paulo Martins, e que o Van Hatten falou que o Paulo Martins do Paraná é o precursor de todos da direita, dos comunicadores de direita nacionais, youtubers, digamos assim, que ajudaram a divulgar, e que o Van Hatten falou que era fã do Paulo Martins. Então, assim, nós temos bons nomes do Novo, mas em termos de partido, eu tenho uma... Olha, é a mesma coisa, PP, Republicano,
1: muitos dizem Podemos, que é o, muitos Novo dizem que o Novo,
0: e PSD.
1: Muitos dizem que o Novo é o PSOL da direita. Você concorda, Rodrigo?
0: Eu concordo. É que eles fazem uma propaganda, eles falam uma coisa, mas na hora de votar eles votam diferente do que eles falaram antes. Então, achar que o Partido Novo é um partido de direita, desses que a gente sempre sonhou, você está equivocado. Ah, mas o PL é o partido? Também não é, porque o PL também tem um monte de tranqueira que se filiou lá no PL. Por isso, Henrique, você falou muito bem, você como um dos maiores jornalistas aqui do estado do Paraná, Henrique Giglio JR. É
1: isso.
0: Você falou bem, analise o histórico da pessoa, que, da onde veio, desde quando que ela defende as causas nossas aqui, desde quando que ela começou a brigar, porque essa gurizada nova que está entrando agora só para fazer vídeo... Esses caras vão trair a gente e vão trair o Flávio Bolsonaro. Nós não podemos permitir isso, de jeito nenhum. É.
1: Ó, o Wellington Meira mandou aqui, ó. Opa, pessoal do Direto ao Ponto, infelizmente acho que o Girão deveria ser de novo o candidato ao Senado, pois ele é um senador excelente. O Wellington do bairro do Pilarzinho. Se eu não me engano, o Girão está no meio de mandato, então ele não perde o mandato, viu, o Wellington? Então fique tranquilo que mesmo que o Girão não seja eleito, ele vai permanecer lá no Senado da República. Vamos para mais recado, Rafa.
2: Bora lá, participação chegando dos nossos ouvintes. Agora é a vez do Trapo.
1: Eu te mandei quatro recados aí.
2: Pois é, mas tem mais aqui chegando.
1: Vamos lá.
8: Boa noite, pessoal, beleza? Aqui é o Kleberson, motorista de Uber em Curitiba. Galera, sou muito fã de vocês, escuto todas as noites. É o seguinte, pessoal, temos que ter a consciência hoje, as pessoas de direita, as pessoas de bem, honestas, trabalhadoras, né? Temos que saber hoje que, infelizmente, é a palavra, infelizmente, hoje o nosso Brasil é corrupto. Em todas as instâncias, presidência, tem gente no Senado, deputado federal, deputado estadual, né, hoje no judiciário, em todas as partes, infelizmente o nosso país é corrupto. Se as pessoas soubessem, se as pessoas tivessem a mão na consciência e soubessem votar nessas eleições, colocaria pessoas de boa índole, pessoas que querem mudar o nosso Brasil. Eu não quero usar Kixute, eu quero usar Nike, eu não quero andar de Fusca, eu quero andar de Audi, sabe? Eu não quero ter um barraquinho, eu quero ter uma mansão. E é isso que as pessoas têm que entender. Se a gente prestar atenção e votar nas pessoas certas, a gente vai para frente, vamos ter as coisas melhores, os melhores trabalhos, os melhores empregos, melhores salários, né? Não ficar vivendo essa porcaria, infelizmente, de tudo que é social. Tudo é o governo que dá, o governo que paga. Quantas pessoas que não trabalham e vivem só de ação social, ação social. Isso não muda o Brasil. Isso não muda. Só leva o povo brasileiro para o fundo do poço ano após ano.
1: É isso aí. Só corrigindo uma informação, o Girão está no fim do mandato. Ele foi eleito em 2018. Então, infelizmente, se ele não for eleito, o Girão... Ele pode ser ministro do Flávio Bolsonaro, né? Seria um bom ministro. É um bom senador.
0: Aí eles ficam... Eles, em vez de ajudar desde o começo, tudo bem. Depois vão ter que se unir ao Flávio no segundo turno. Vamos lá. Pelo menos as pesquisas estão dizendo que o Flávio está crescendo. Tem pesquisas que já saiu o Flávio Bolsonaro na frente do Lula, inclusive.
1: Isso.
0: E isso tudo que esse rapaz que é Uber falou, parabéns pela sua colocação. Repito o que eu falei no começo do programa. Ministério Público Federal confirmou que não teve nenhuma única prova de corrupção no governo Bolsonaro. O Bolsonaro ficou 4 meses, pegou uma pandemia e não tiveram casos de condenação por corrupção. O Lula, em compensação, é toda semana.
1: Toda semana.
0: É o filho dele, é o chefe de gabinete dele, é o ministro dele, é não sei quem do Lula... É tudo assim, é tudo uma roubalheira. E ele falou uma coisa que é verdade. O Brasil hoje, em vez de incentivar quem trabalha duro para poder crescer e ter uma vida boa, prefere dar dinheiro para vagabundo. Dá dinheiro para vagabundo. E é isso que nós não podemos aceitar. E por isso que você, velho chupeta, que está sentado em casa nos ouvindo, não vai pescar no dia da eleição. Vai pra praia, o velho chupeta que reclamou os 4 anos.
1: Ou muda o título pra praia, daí você pode ficar lá e votar lá.
0: Ou muda o título pra praia e não enche o nosso saco aqui na rádio.
1: É isso aí. Bom, uma notícia antes de ir pro intervalo. O ministro André Mendonça, do Tribunal Superior Eleitoral, determinou que o governo Lula apresente em 10 dias a relação completa dos empenhos de publicidade institucional feitos entre 2023 e o primeiro semestre deste ano. A decisão atende principalmente a uma representação do Partido Liberal contra o presidente Lula e o ministro da SECOM, o Sidônio Palmeira. O ministro apontou que levantamentos realizados pelo partido mostram discrepâncias objetivas e valores expressivos, que recomendam a requisição célere das informações oficiais, mas fez a ressalva de que os elementos apresentados justificam o aprofundamento da apuração e não permitem, neste momento processual, afirmar com segurança que o limite legal foi efetivamente ultrapassado. Isso é óbvio que foi, ministro André Mendonça. E fez muito bem o senhor de chamar o governo e explicar aonde eles estão gastando bilhões e mais bilhões e mais bilhões em propaganda institucional para tentar reeleger esse acéfalo presidente da República, né, Rodrigo?
0: Isso aí. E outra coisa, como você estava falando do STF, o Fábio Dino autorizou a abertura de mais um processo contra o filho do Lula.
1: Terceiro
0: processo. A coisa está tão feia de corrupção no governo Lula que até o Flávio Dino, que é o ministro comunista nomeado pelo Lula, não teve como não abrir o processo de tanta prova que tem, até do dinheiro que está sendo transferido de uma pessoa para outra, coisa de 10 milhões, 20 milhões de reais. E eles também, o Flávio Dino, aproveita para abrir, para dizer não, que o ministro, a gente também cuida de corrupção aqui. Uma coisa é abrir o processo, outra coisa é condenar o cara. O que que o STF fez? Deixou a Lava Jato condenar todo mundo e depois vem um ministro sozinho, sem vergonha do STF, ministro sem vergonha do STF, e anula todas as investigações e todas as condenações anteriores. Você acha que o Flávio Dino vai condenar o Lulinha? Você tá ficando louco, não vai condenar nunca, mas nunca. É. E teve que abrir de tanta prova que foi apresentada. É. Henrique, fala meu Instagram aí.
1: Arroba,
0: aproveitar.
1: Arroba Rodrigo Braga Reis.
0: No Instagram.
1: Rodrigo Braga Reis
0: no Instagram.
1: É isso
0: aí.
1: Por
0: favor, me sigam, que é a única coisa que eu recebo de vocês aqui na rádio.
1: Vamos lá, vamos pro intervalo rapidinho, na volta tem mais ouvintes. E aí vamos falar um pouco aqui de Curitiba e um pouco do Paraná. Presidente do PT hoje aqui no Paraná, o deputado estadual Arilson Chiorato, foi para cima do Deltan Dallagnol, falou que o Deltan tá inelegível, fato que a gente fala aqui faz muito tempo, e também vamos ouvir a confusão que aconteceu na Câmara de Vereadores aqui da capital paranaense. A gente já volta.
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10: 7h35.
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12: Muito bem, pessoal, estamos de volta, já o Rodrigo volta conosco. Antes aqui, um abraço para o Éder, tá ouvindo a gente lá em Cerro Azul. Um grande abraço para o Éder, nosso querido ouvinte aqui. E pessoal, hoje o canal tá bombando aí, o programa com muita audiência também no YouTube, então aproveita, se inscreve aí no meu canal, @henrique.gigliojr, e participa conosco. Beijo para dona Rosália também lá em Betim, tá ouvindo a gente aqui. Beijo para você, dona Rosália. E o Cleitinho, vai votar no Cleitinho aí, dona Rosália? Estamos aguardando aí o Cleitinho, que é o principal aí pré-candidato ao governo de Minas Gerais. Bom, enquanto o Rodrigo não volta, o presidente do PT do Paraná, o deputado estadual Arilson Chiorato, afirmou nesta quarta-feira que o Tribunal Regional Eleitoral do Paraná deve reconhecer a inelegibilidade do Deltan Dallagnol, do Partido Novo, e impedir que o ex-procurador dispute uma vaga no Senado nas eleições deste ano. Durante coletiva de imprensa, Arilson Chiorato classificou a insistência de Deltan em manter a pré-candidatura como um delírio, Vamos ouvir o que disse, então, o Arilson Chiorato, presidente do Partido dos Trabalhadores aqui no estado do Paraná.
0: Os documentos, PowerPoint com provas, demonstram que o Deltan já foi fujão, virou fraudador e agora é ficha suja. Já sabendo que tem decisão do TSE de forma unânime e também tem uma decisão do STF sobre a sua inelegibilidade, que se dá desde a sua exoneração desde 2021 por 8 anos consecutivos. Ou seja, nesse momento ele está inelegível. Ele teve a oportunidade de entrar com esse RDE, que é o requerimento de declaração de elegibilidade, desde janeiro. Não fez para tentar tumultuar a eleição, fez agora após a convenção e com certeza não disputará a eleição. Esse requerimento, esse RDE, é colocado agora justamente pela situação do Deltan. Se ele tivesse naquela eleição, quando ele tivesse entrado com o RDE, ele teria negado e não participado da eleição de forma antecipada. É por esses casos que criou o RDE. Então é a primeira vez, primeira eleição que a gente tem o modelo do RDE. Lembrando aqui que o Juscelito Canto, ex-deputado e ex-prefeito de Ponta Grossa, entrou, conseguiu. Ele também foi cassado na eleição passada. Ele entrou na eleição, disputou, venceu e depois foi cassado. Agora, de forma antecipada, ele fez esse processo, que foi criado esse mecanismo para isso. Mas o Deltan fugiu disso. Mais uma vez, ele é fujão. Além de fugir dos PADs, dos 15 PADs que ele respondia lá atrás, ele fugiu do RDE no momento certo. E agora ele quer usar que ele entrou nessa condição, nos 45 do segundo tempo, para confundir o processo eleitoral. Porque ele já não há nenhum fato novo desde a sua condenação no TSE e no STF. Esse RDE, ele tem fatos novos para ser colocado, dúvidas. Então você entra com esse requerimento quando tem dúvida. Mas no caso dele não tem dúvida, porque ele perdeu de 7-0 no TSE e depois teve negado no STF. E agora teve meios de imprensa, teve pessoas que começaram a dizer que ele era inelegível, ele entrou com 18 representações, ele perdeu as 18. E o Gilmar Mendes disse, ele está inelegível.
13: No cenário, dependendo que ele dispute a eleição, seja eleito para uma das duas vagas, qual o impacto que isso pode trazer no processo?
0: Muito grande. Primeiro, é uma confusão política no Estado. E segundo, é um custo bilionário, digamos assim, de uma nova eleição no Paraná por conta da irresponsabilidade dele. Acho que esses dois fatos são importantes a gente frisar aqui.
12: Tá aí, foi o que disse então o Arilson Chiorato, presidente do PT. E ele tem razão, viu, Rodrigo? Porque agora depende da agilidade do Tribunal Regional Eleitoral aqui do Paraná para que acelere esse julgamento do Deltan Dallagnol, que já deveria ter pedido essa RDE há muito tempo atrás. E a gente fala isso há meses aqui, né, Rafa? O Deltan pode, inclusive, atrapalhar a eleição e caso seja eleito e a decisão do TRE ou do TSE seja contrária a ele, aí tem que fazer uma nova eleição caso ele seja eleito. Então, o TRE que agilize as coisas, né?
14: Não, olha o tamanho da confusão. Senhores e senhoras que estão nos ouvindo nesse momento, por favor, preste atenção no que eu vou falar. Para nós, em termos de Brasil, o mais importante para nós de toda essa eleição que vai ter é a eleição de senadores. Porque os senadores que podem pedir o impeachment dos ministros do STF. Olha a situação que saiu hoje. Também a CBN de Maringá noticiou hoje que pode ser que o Felipe Barros, do PL, não saia candidato ao Senado por causa da entrada da Cristina Grêmio, através do governador Ratinho, na campanha eleitoral. Você imagine a situação que nós vamos ficar.
12: Pois é.
14: Se vamos supor, o Deltan, não sabemos se vai poder ser ou não, ok? Aí nós temos o Alexandre Cury. O Alexandre Cury é um cara de direita, ele é de direita, a gente sabe disso. Sim. Porque ele representa a agricultura e representa muitos prefeitos do interior do Paraná que são linha dura nessa questão da direita. Nós temos o Felipe Barros, que era o candidato oficial do Jair Bolsonaro aqui no Paraná. Aí temos a Cristina Grêmio, que entrou agora de última hora, que é...
12: Erro do Ratinho.
14: A direita com cheiro de direita, não é direita raiz, entendeu? É a direita do discurso. Então olha o tamanho da confusão que nós estamos se metendo. Agora, o Arilson Chiorato vir falar do Deltan é um jaguara falando de um cara que trabalhou pelo Brasil.
12: Sim.
14: Mas ele tem razão nessa questão do
12: RDE,
14: do,
12: né?
14: Do Deltan Dallagnol, que nós precisamos saber se ele pode ser candidato ou não. Mas eu estava vendo aqui, você não me falou essa semana da lista dos deputados estaduais que mais gastaram?
12: Sim.
14: Dois eram do PT.
12: Sim.
14: Você lembra quem eram?
12: Era o professor Lemos e o Arilson Chiorato.
14: E Arilson Chiorato. E em terceiro lugar, a Flávia Francischini.
12: Não.
14: Que detonaram o dinheiro da Assembleia Legislativa do Paraná.
12: Não é essa a ordem. A ordem é professor Lemos, que mais gastou. Em segundo lugar, a Flávia Francischini. E em terceiro lugar, o Arilson Chiorato. São os que mais gastaram em redes sociais.
14: detonaram dinheiro público da Assembleia Legislativa do Estado do Paraná, e o próprio Arilson Queirado foi um dos que mais gastou, e o cara vem falar da galera da direita. Ele tinha que calar a boca e sumir do mapa. Essa turma do PT é tudo igual. Não fomos nós que demos essa lista de quem mais gastou, mas pro cara detonar dinheiro público, que o professor Lemos, Arilson Queirado e Flávia Francischini, pelo amor de Deus.
12: É. Vamos lá, vamos pra frente, pessoal. Vamos trazer a confusão que aconteceu hoje na Câmara de Vereadores de Curitiba. Eu vou trazer o áudio para vocês aqui. As vereadoras delegada Tatiana Guzella, do PL, e Wanda de Assis, do PT, se envolveram em um episódio de acusação de xenofobia durante a sessão da Câmara Municipal de Curitiba, durante a discussão de um projeto de lei sobre a população em situação de rua. A situação ocorreu quando Wanda de Assis discursava contra um projeto de lei do vereador João Bétega, do PL, que cria um cadastro único de pessoas em situação de rua na capital. Em seu pronunciamento, a parlamentar criticava a política de acolhimento da Prefeitura de Curitiba e apontava falhas nas abordagens às pessoas em vulnerabilidade social. Durante a fala, Wanda concedeu uma parte à vereadora delegada Tatiana Guzella. E aí começou a confusão. Vamos ouvir, Rafa.
15: Vereadora, a senhora é de Campos Salles, Ceará? Eu sou de Campos Salles, Ceará. Se a senhora gosta tanto de proteger, a senhora gosta tanto de elogiar o PT, a atuação do PT, dos partidos correlatos ao PT, por que a senhora não volta para o Ceará? Por que a senhora veio para cá? A senhora
16: acabou o direito de sua fala.
15: Lá.
16: Eu retiro.
15: A senhora nasceu lá, mas vem encher o saco aqui.
17: Delegada Tatiana, foi retirado o seu dinheiro de parte, delegada Tatiana.
16: Isso é xenofobia, corregedora. Xenofobia.
17: Delegada Tatiana, foi retirado o seu aparte. A senhora tem todo o direito de, na sequência, fazer... Vereadora Wanda, um instante, por favor. A vereadora Wanda vai aguardar. Eu estou agora fazendo a posição aqui de presidente. Garantirei o seu tempo na sequência. Você vai continuar com o seu debate. Você retirou o direito da parte da delegada Tatiana Guzella, ao qual eu já desliguei o seu microfone, que na sequência tem todo o direito de se inscrever para que possa fazer...
12: Bom, foi mais ou menos o que aconteceu lá, viu, Rodrigo Reis?
14: Posso comentar?
12: Fique à vontade.
14: Ó, pessoal que está chegando agora na rádio, eu quero falar. Primeiro me siga no Rodrigo Braga Reis no Instagram. O meu pai era piauiense. Meu pai nasceu em Oeiras, no Piauí. Meu avô nasceu em Petrolina, Pernambuco. Então, eu tenho uma ascendência por parte de pai nordestina. E o que que acontece? Meu pai sempre falou isso, que meu avô saiu lá de Pernambuco por causa da pobreza, da miséria, que esse PT da vida inteira sempre procurou manter esta pobreza lá. Eu, Rodrigo Reis, quando era vereador de Curitiba, eu sempre ajudo uma festa do Pará, dos paraenses, que fazem na Praça Osório. Fui eu que sempre dei emenda no orçamento e tal. Mas eu concordo com a delegada Tatiana que o cara sai de lá do Nordeste por causa das dificuldades, de tudo, teve que fugir de lá, como os venezuelanos fugiram, como os cubanos que estão cheios, tem bastante cubanos aqui em Curitiba, venezuelanos, eles fogem da desgraça e vêm para uma cidade melhor como Curitiba para poder ter uma vida melhor. Aí eles vêm defender aqui a porcaria que é lá. Você concorda que essa vereadora do PT é favorável a dar auxílio financeiro para morador de rua? O morador de rua vai usar o dinheiro para comprar comida para sua família, para pagar a escola ou o material escolar do seu filho? Não, ele usa para droga e para bebida. Então, eu concordo que a Tatiana Guzella falou, o cara sai de lá para vir encher o saco aqui. Isso não é xenofobia. Isso é mostrar para aquela pessoa que se ela veio da coisa ruim para a coisa boa, ela não pode defender a coisa ruim aqui em Curitiba. Isso não é xenofobia. Eu não concordo que isso seja xenofobia. Posso estar errado, mas eu quero ouvir a opinião de todos os ouvintes. Claro. Agora, de lá do Ceará, se eleger vereador aqui em Curitiba para defender porcaria aqui em Curitiba, eu também concordo. E se eu estivesse lá como vereador, também ia ficar muito bravo.
12: É isso aí. Vamos para os ouvintes, Rafa. Vamos ouvir o que os ouvintes têm a dizer. Vamos
18: lá. Bora lá. Participação do Dirceu.
12: Vamos lá.
19: Boa noite, Henrique. Boa noite, Rodrigo. Eu queria só saber o seguinte. O que, que significa tanto o partido, PL, partido... Para o governo, qual é o partido que seria melhor? O que, que significa o tal partido? Por que tem que ser partido desse? Não podia ser um só? Podia ser uma coisa mais explicativa? Você fala partido, para a gente não sabe qual é o significado bem dos partidos políticos, para que serve isso e como eles vão governar por cara dos partidos. Ou só para uma roubalheira esse negócio aí. Eu não entendo, quero que alguém possa me explicar isso.
12: Dirceu, eu te explico rapidinho. O partido no país, ele funciona como um cartório. Você só consegue ser candidato a alguma coisa sendo filiado a um partido. Você não pode ser candidato sem estar filiado a um partido. Então o partido, nessa última hora, é o que menos importa. Você tem que pesquisar as pessoas que você vai votar, viu, Dirceu? O partido é o que menos importa, é lógico. O PT é um partido da esquerda, é um partido que está envolvido em escândalos e mais escândalos, a gente sabe. O PT é um partido mais fechado entre eles. Mas os outros partidos, talvez um pouco com exceção ao PL, ainda tenho minhas dúvidas, mas eles funcionam apenas como cartório. Infelizmente, você não consegue ser candidato sem estar filiado a um partido, né, Rodrigo?
14: Só repetindo, e tem mais um problema. Depois da Lava Jato, que mostrou todos os planos de corrupção, eles criaram um fundo eleitoral com 5 bilhões de reais, cujo presidente do partido decide para onde vai esse dinheiro. Agora, os presidentes de partido não precisam mais nomear diretores na Petrobras, na Eletrobras, para roubar dinheiro, porque o dinheiro cai limpo no partido. Na última eleição de vereador, eu fui candidato aqui, o Jacobo, que era o presidente do partido, não me deu o fundo partidário e para minha concorrente ele deu quase 700 mil reais. Foi 500 mil. Então, quer dizer, o presidente quer escolher quem ele quer eleger. Roubalheira de dinheiro público. É isso que serve esse monte de partido.
12: É isso aí. Rodrigão, obrigado por sua participação. Você volta aqui na sexta-feira. O Ari está perguntando se você vai no jantar do Jeep Clube hoje. Ou só fez propaganda e não vai.
14: Não consigo ir, porque hoje nós temos o Fala Curitiba aqui na regional Fazendinha Portão, que eu administro.
12: Eu vou levar o Placa Preta lá. Vou levar o Placa Preta.
14: É, pode, tem que trazer. Aqui a minha regional tem 220 mil moradores. Estamos aqui trabalhando junto com o prefeito Eduardo Pimentel da melhor forma possível.
12: Valeu, Rodrigo. Obrigado a todos. Obrigado pela audiência no YouTube, em toda a rede Mercosul. Foi sensacional a audiência hoje. Muito obrigado a todos. A gente volta amanhã. Um grande abraço. Até lá.
14: Abraço.

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4: 7:55.

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0: 8:03. 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Bom dia, região Oeste do Paraná. Ouvinte da Estúdio 92, Independência 92 no ar até às 10 horas da manhã. Informação, jornalismo combativo, debates populares, somente aqui na rádio mais libertária do Brasil. Hoje, quinta-feira, 6 de agosto de 2026. Eu sou o Osmar Júnior, um pouco afônico nesta quinta-feira chuvosa, em nome de Copavel, feita para somar no campo e na cidade.
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0: Na bancada de hoje conosco, Gilson Pessoa, Dr. Ismar Pavilac e o nosso convidado especial das quintas-feiras, professor Vander Piaia. Bom dia, professor Vander.
3: Bom dia, Osmar, Ismar, Gilson, nosso sonoplasta Toco e nossos ouvintes, principalmente.
4: Muito bom dia para você, Osmar. Bom dia, Vander. Seja bem-vindo, doutor Ismar Pavilac, ouvintes 92.
5: Bom dia, Osmar, ao Vander, ao Gilson e todos aqueles que estão abrindo mão de um tempinho para, na verdade, tentar engrandecer um pouco o conhecimento, em especial com a presença do nosso amigo Vander hoje.
0: 8:05 e hoje, no programa Independência 92, além do professor e economista Vander Piaia, daqui a pouquinho o consultor financeiro e economista Paulo Porsche. Ainda hoje, ex-prefeito de Guaíra e candidato a deputado federal, Heraldo Trento. O comentário, hoje é quinta-feira, dia de Poti Vieira, o nosso benemérito. A Hora da Boca com Igor Siqueira. E o comentário de Alexandre Garcia. E os destaques desta quinta-feira. Ao lado de 6 mulheres, Flávio Bolsonaro anuncia Alfredo Gaspar como vice. Jornalista indignado com reunião privada entre Lula, Alcolumbre e Moraes na casa do ministro do STF. André Mendonça propõe quebra de sigilo dos ministros do Supremo. Senador Everton Rocha lavava dinheiro do INSS com imóveis e aviões, diz Polícia Federal. Augusto Cury lança ex-deputado como vice na chapa à presidência. Acusado de ligação com o PCC, vereador petista deixa a cadeia. Bolsonaro pede a Moraes autorização para receber os filhos no Dia dos Pais. Ação na Justiça erra e cita Lulinha como marido de Roberta Luxinger. E ainda, PRD e Solidariedade negam Michele Caputo como vice de Requião Filho.

0: Leste, onde podem superar os 50 km por hora. Em Curitiba, as temperaturas variam de 15 a 22 graus. Paranavaí, de 17 a 25. Maringá, de 16 a 24. Londrina, de 15 a 22. Cascavel, de 15 a 24. Foz do Iguaçu, de 18 a 25 graus. A orientação é redobrar a atenção para a mudança rápida nas condições do tempo, especialmente devido aos riscos de chuva forte, descargas elétricas e ventos intensos ao longo desta quinta-feira. Forte abraço para você e, claro, a gente se encontra de novo amanhã aqui na programação. De Curitiba, Mauro Conte, com informações da Rede AERP.
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2: Agora são 8 horas e 9 minutos. Até as 10 horas de Independência 92, eu vou procurar falar pouco hoje, por conta da minha voz. Portanto, eu já vou passar a palavra para o nosso convidado especial, Wander Piaia. Wander Piaia, você falava agora fora do microfone sobre a Faria Lima. A Faria Lima, que todos sabem que é o centro financeiro do país, como está reagindo com toda essa confusão política, principalmente nas eleições presidenciais?
3: Pois é, a Faria Lima, obviamente que ela tem um perfil de ir a favor de candidatos que tem um discurso sobre a livre iniciativa, sobre investimento, sobre contenção do déficit das contas públicas, que está pegando cada vez mais, né? Nós vimos o Armínio Fraga semana passada, que já foi, na verdade, um gestor público e que também ele defendeu muito a candidatura de Lula. E ele hoje está falando muito, muito mal, digamos, da política fiscal do governo. Mas, então, entrando na Faria Lima, por exemplo, quer, por exemplo, gestores que falem para diminuir a dívida pública, que falem, né, sobre aumentar a competitividade do Brasil, que falem sobre a liberdade dos negócios, enfim. Então, sempre foi mais pró-direita, é isso que eu quero dizer, não é? Mas a Faria Lima não está sentindo no Flávio Bolsonaro a coerência necessária, não pelo discurso, mas por aquilo que já começou quando surgiu a candidatura dele. E a Faria Lima tem objeções a ele, objeções, e não se consolidou um apoio assim direto. Muitos estão conformados, digamos, mais ou menos no seguinte sentido: aconteça o que acontecer nas eleições, nós vamos ter que continuar fazendo o nosso negócio e pronto. O que eu quero dizer assim é que não está havendo um apoio explícito, e isto, obviamente, um apoio explícito da Faria Lima significa recurso, Gilson, não é? E isto não está claro até esse momento. Mas, por outro lado, também, ambas as candidaturas têm problemas sérios, né? Como eu dizia, por exemplo, essas críticas mais contundentes, cada vez maiores à pressão do déficit público. E quando eu falo isso para o cidadão que está nos ouvindo, eu quero dizer que há coisas no horizonte que precisam ser revistas se o déficit público continuar, e que afetam diretamente a grande maioria da população brasileira, que é, por exemplo, o governo não fala de uma nova reforma previdenciária, mas a reforma previdenciária está batendo ali no horizonte. A reforma previdenciária vai significar perda de direitos. Ela vai significar que você vai ter que esticar ainda mais a idade mínima para obter benefícios, que vai se fechar muitas portas. Então, isso é um risco real. Isso é um risco real, porque quando o Estado chega num grau de endividamento tamanho, ele tem que começar a cortar de todos os lados. Veja, não é uma situação alarmista, mas eu estou dizendo, na linguajar da maioria das pessoas, que às vezes não entende: ah, mas para mim a dívida pública não faz diferença. Faz sim. Ela, se ela não for controlada, ela acaba tendo que cortar não só os benefícios diretos, mas mesmo na área da saúde. Daqui a pouco o governo diz: olha, a gente não vai mais poder, vão ter que fazer uma PEC aqui e reformar algumas coisas da saúde, e o cidadão vai ter que pagar esse tipo de cirurgia, etc. Ninguém está falando isso, obviamente, mas é um efeito de quando o Estado chega no excesso. Nossa dívida pública está em torno de 85%, se aproximando perigosamente.

0: dos 100%, que para o Brasil ela é muito pesada, não é tão pesada, por exemplo, para países já desenvolvidos, cuja a estrutura econômica suplanta muitas vezes o nosso PIB. Então, não é tão perigoso, porque tem gente que vai olhar, por exemplo, o déficit americano e dizer, olha, o déficit americano é muito maior que o brasileiro proporcionalmente, mas você tem que olhar o que a gente chama de qualidade do déficit. Por que que tem esse déficit, né? Por quê? Esse déficit é o quê? Porque está sendo investido bilhões para o Brasil crescer e gerar emprego ou está sendo investido bilhões em coisas que não dão, na verdade, um impacto, digamos, no crescimento econômico, no desenvolvimento econômico do país?
1: Então, 8 horas e 13 minutos, já voltamos com o Wander. Vamos trazer uma notícia, já que falamos aí de Faria Lima, e eu quero saber a repercussão desse anúncio. Flávio Bolsonaro anuncia Alfredo Gaspar como candidato a vice-presidente. Foi anunciado ontem o senador Alfredo Gaspar, que foi o relator da CPMI do INSS. Ele que tem 55 anos, ele foi procurador-geral de justiça e também secretário de segurança pública do estado de Alagoas. Eu gostaria de saber do Wander e da bancada a opinião. Era para ser uma mulher, foi tentado aí, fizeram até uma lista de 10 possíveis mulheres e acabaram então nomeando o Alfredo Gaspar.
0: Doutor Ismar, Wander, tá bem, vamos lá. Bom, me parece também que isso é indicativo de um problema, porque essa chapa pura aqui significa que o Flávio não conseguiu, digamos assim, sensibilizar, né, um outro partido grande de apoio. Isso já é um sinal daquilo que eu falava agora há pouco sobre a Faria Lima, não é? Que é exatamente essa desconfiança na campanha. E obviamente que o Alfredo Gaspar, ele vem para obter, tentar somar votos no Nordeste, numa região que você sabe, nós sabemos que é majoritariamente lulista. Então, nesse aspecto, me parece coerente, mas no outro aspecto demonstra fragilidade, porque se havia uma expectativa de que o Flávio poderia ter uma mulher como vice, e ele tinha, digamos, algumas mulheres muito poderosas próximas a ele, que tem a impressão de que teria um impacto muito mais positivo, não é? De todo modo, isso está demonstrando num primeiro momento essa fragilidade. Agora a gente tem que pensar o seguinte: ontem, né, a gente, assim que tem notícias, a gente começa a olhar e pode ter muitas fake news, isso é muito complicado. Agora a gente tem que ver também a reação hoje com relação, digamos, ao perfil, à qualidade do Alfredo Gaspar, porque nós aqui não conhecemos, eu conhecia só de nome, então realmente sei que ele estava envolvido na segurança pública das Alagoas e que ajudou a diminuir bastante o percentual de crimes lá nas Alagoas.
1: É,
0: e tal,
1: ele,
0: né,
1: se destacou bastante na CPMI, justamente.
0: Justamente essa atuação dele. Porém, nesse primeiro momento, a mim indica um grau de fragilidade ainda que vai precisar ser consolidada com relação à campanha do Flávio Bolsonaro.
2: Por um viés técnico, por um viés de capacidade e conhecimento, é o melhor vice que ele poderia escolher, pela capacitação do cidadão, pela condição do Gaspar. Mas aí vem a questão política, e é bem isso que o Wander falou. Nós temos uma fragilidade grande, está explicitada, justamente porque não houve uma composição. Nós tivemos oportunidades inúmeras aí para que o Flávio apresentasse um nome de uma mulher, sim, que poderia também ser da região norte, nordeste, para que alcançasse um pouco mais a população daquela região, que nós sabemos que 55% a 60% é sustentada pelos impostos que nós recolhemos, que são os bolsistas, os assistencialismos que são pagos lá, os auxílios e tudo mais, que é sim o ponto de desequilíbrio de uma eleição, quando se fala uma eleição nacional, em razão de que é um povo que, infelizmente, a palavra é até agressiva, mas é vendável. Eles não olham a quem, eles olham ao quê. Está me dando alguma vantagenzinha? Para mim está bom, eu tenho o almoço, a janta, eu vou procurar depois. E o Gaspar, nesse ponto, eu não sei até quanto ele pode agregar politicamente para o Flávio, ou simplesmente ser um nome sem projeção, que não venha trazer apoio, que não venha trazer principalmente votos, que é o que se busca, que o que eles querem é tentar atrair o eleitor nordestino para dentro da campanha eleitoral e alcançá-los com um pouco mais de serenidade. Eu vejo essas duas posições. Tecnicamente ele é muito bom, olha o que ele fez na CPMI aí do INSS. Indicou os nomes daqueles que realmente estavam envolvidos. É claro que daí quando você esbarra no STF, você tem uma barreira intransponível, porque é o último esteio da judicatura nacional, onde decide-se o que se quer ao bel prazer daqueles que estão lá em cima, e não se permite que investigações que seriam extremamente aproveitáveis e que seriam salutares para a sociedade brasileira continuem. Ou o caso do Banco Master, por exemplo, ou essa situação que envolve o filho do Lula aí no INSS, o irmão do Lula, o sindicato do Lula, do irmão dele, ficou tudo de fora. E eu, sinceramente, não quero semear não um inconformismo, mas uma leve desesperança, mas não vai ser fácil. Não vai ser fácil vencer o sistema atual.
0: É, mas vejam, há, por outro lado, uma fragilidade muito evidente, não é? Nesse momento também, na campanha do Lula. E isso envolve, obviamente, o Lulinha, né? E algo que estava sendo segurado há muito tempo pelo Planalto. É, houveram indicadores na campanha, aquelas coisas das qualitativas, das internas, né? Porque há muita coisa que a gente não sabe, Gilson, mas a gente supõe. Mas nesse caso, eu sei porque a gente tem uma relação, né, de ligação com alguns políticos que estão mais próximos do poder e que se constatou que o caso Lulinha poderia afetar muito negativamente o Lula, porque iria ser muito usado pela oposição. Então, o conselho foi que o Lula lavasse as mãos. Olha, aplica-se ao Lulinha a lei de qualquer um, compreende? Uma maneira de dizer, viu, eu falei que meu filho é meu filho e eu estou separado disso, não é? Mas obviamente que no andar da carruagem e que se andar mais rapidamente todo o processo que está se estabelecendo, isso pode chegar com tráfico de influência, não tem como negar essa relação. Então, isto é uma preocupação grande, eu tenho sentido também dos grupos mais pró-Lula, né? Como eu disse, eu trafego em ambos, pra a gente consegue ter uma visão muito melhor, e há uma preocupação real. Então, também não está tão confortável a posição do governo, nesse sentido da reeleição do Lula, no sentido de que tem algumas pontas abertas, e há pontas que a gente não sabe ainda. Por exemplo, né, o próprio sócio do Vorcaro, que deveria ter deposto nessa segunda-feira, isso, uma vez mais, eu acho que foi pela quarta ou quinta vez, né, doutor Ismael, que novamente foi prorrogado.
2: Postergaram isso.
0: Postergado. Então, tudo isso pode trazer novidades e algumas bombas que ainda podem afetar, obviamente, tanto de um lado como do outro. Então, eu diria assim que está tudo muito indefinido, e como eu já disse também aqui, nesse microfone, de que, ao final de contas, a gente terá novamente um plebiscito, né? Assim, vai ser o que vai errar menos, porque a sociedade brasileira está visivelmente polarizada e não temos nenhum candidato. Uma terceira via não se estabeleceu, a população não está disposta a uma terceira via. Ainda que cresça um pouco mais, dobrem, quem tinha 1% vai para 2%, quem tinha 2%, de repente, daqueles que estão na rabeira, vamos dizer assim, né, Osmar? Cresçam, mas nesse momento, até agora, não se indicou nada mais assim evidente de que se procurará uma terceira via. Então, não se procurando uma terceira via, haverá uma polarização. Vai se chegar muito próximos, né? Os dois cavalos vão estar correndo muito próximos para chegar à linha de chegada.
1: Inclusive, tem até psiquiatra se candidatando a presidente. Daqui a pouco vamos falar sobre o Augusto Cury. Gilson Pessoa.
3: Eu quero tratar com o Ismar e com o Wander essa situação do PL, cabeça e pescoço, chapa pura. Isso aí, entendo eu, do pouco que conheço, você decide quando você está nadando de braçada num estado, num município, e que tanto faz se você consegue trazer grupos políticos para se somar. Porque penso eu o importante da somatória final é, sobretudo, o tempo de rádio e televisão, porque se precisa disso para levar a mensagem até o eleitor. A nível federal, e vai começar já, a partir de 16 de agosto, já começa a propaganda em rádio e TV. A Faria Lima, você diz, Wander, não está muito aí com o Flávio Bolsonaro. Nós temos ainda as negativas ou a neutralidade do Republicanos. Nós temos a neutralidade do Podemos e da Federação Brasil. E da Federação PP União. União Progressista, cujo PP, inclusive, tinha a condição de ter a Tereza Cristina vice de Flávio Bolsonaro. Mas o partido decidiu que não. A pergunta que eu quero fazer aos senhores é a seguinte: Flávio não ofereceu, talvez, algo que estes partidos que compõem o Centrão não ofereceu o que eles queriam para que eles fizessem essa composição? Ele ficou devendo alguma coisa? Porque também não basta para o PP apenas a vice-presidência. De repente, assim como o PP, o União Brasil, o Republicanos, o Podemos, queria lá uns ministérios, umas diretorias, e Flávio não fez essa jogada, não abriu mão de algumas coisas para conquistar o apoio, Wander e Ismar?
0: Eu não acredito nisso, Gilson. Não acredito. Como o Centrão também não está, ele está confortável no seguinte sentido: o Centrão não está acreditando muito no Flávio. Essa é uma realidade. E como o Centrão é extremamente fisiológico, não é? Tanto que a gente tem dificuldade de dizer onde começa e onde termina o Centrão, ele está confortável no seguinte sentido: ele sabe que vai ter poder independente de quem for eleito. Como hoje ele tem um extremo poder no governo Lula, né? A gente sabe disso, e muita gente diz que quem realmente, digamos, determina os cargos chaves no Brasil é o Centrão. E se você for olhar na ponta da caneta, você vai ver que é isso mesmo, que é o governo Lula está cheio de gente do Centrão, né, em cargos importantíssimos, em ministérios, etc. Então, para mim, me parece mais uma atitude fisiológica, uma vez mais, do Centrão, né? Pode ser que você esteja correto, mas não vejo como sendo algo assim, digamos, que ele não tenha concedido, né? Não acho. Eu penso que é uma estratégia mesmo do Centrão, que poderá eventualmente, obviamente, se envolver mais, mas ele está esperando para ver. Ele também não tá muito crente, digamos assim, nesse momento, porque o Centrão é pouco ideológico, entendemos isso. O Centrão tem uma ideologia mais à direita, mas o Centrão é pouco ideológico. Ele é muito mais fisiológico, ou seja, se abrir espaço, eu prefiro, né? Eu vou com quem me der espaço.
3: Mas analise, por exemplo, a situação de Minas Gerais, Wander. Cleitinho, o povo mineiro queria Cleitinho governador. E o Republicanos disse: não, você não vai disputar. Republicanos tirando o Cleitinho da corrida, o que que acontece? Abre condição para o que estava em segundo lugar, que é do PDT, e o que estava em terceiro lugar, que é do PT. E Flávio Bolsonaro fica no segundo maior colégio eleitoral sem palanque. Mas,
0: pois é.
3: Ou seja, o que talvez Flávio não estivesse fazendo com o Centrão, Lula está fazendo.
2: Vamos usar as palavras que o povo está acostumado a ouvir e compreende com grande facilidade. Vamos deixar o ideologismo e o fisiologismo, vamos deixar qualquer tecnicidade. Na verdade, no Brasil, o Centrão é a prostituta do poder. Desculpa a palavra, mas essa eu vou usar, porque o povo tem... Nós temos a obrigação de alcançar o nosso ouvinte com aquilo que ele compreende com facilidade. O tal do Centrão, para mim, é a pior esfera política que contém um grupo de prostitutos. São aqueles que só querem o poder. É o poder pelo poder. Eles estão em cima do muro e vão permanecer, Gilson, até o momento em que eles tiverem a plena certeza de que ou o Lula ou o Flávio está com a grande maioria da população, e a possibilidade de eleição deste um vai ser
3: determinante.
2: Concretizada, vamos lá. Eles não jogam para perder, eles não assumem um comportamento de risco, eles não vestem uma camisa. Eles estão ali quietos e vão continuar quietos e não vão exteriorizar apoio a nenhum dos lados até o momento que eles tiverem a tranquilidade e a certeza de sentarem do lado do Wander e falar assim: ó, Wander, nós já vamos ganhar junto com você e a nossa proposta é essa. o que, que eles fazem? Eles apoiam aquele que está com a grande possibilidade e ainda utilizam do quê? Utilizam do achaque e da chantagem, porque eles têm a força política para poder até modificar uma eleição a nível nacional. Eles têm esse poder. Só que o que, que eles fazem? Eles utilizam isso não pela população e para o melhor candidato. Eles utilizam isso no interesse próprio. Eles não são, eu querendo fugir das palavras, mas eles não são autofágicos. Eles não vão se autocolocar em risco ou assumir um comportamento de risco. Não. Eles vão pela segurança plena, com a força que eles detêm, para achacar, para tomar para si fração do poder que aquele lado conquistar. Eu vejo nessa condição. Por que, que eles nunca definem um lado? Por que, que eles nunca assumem a posição? Vamos olhar para dentro do nosso estado. Olhem aqui o governador do estado. Quantas vezes algum dos colegas de bancada ouviu ele fazer uma crítica ao governo federal atual? Alguém se recorda, ou nós temos aí gravado em algum lugar, toco Ratinho Júnior em algum microfone, em algum evento público, falando assim: Lula é um péssimo presidente, Lula não é um bom...
3: Falei disso ontem aqui, exatamente. Eu não me lembro.
2: E justamente por quê? Porque é centrão, meu caro. PSD é barranco, é em cima do muro, não desce para lado algum. Eles querem o poder única e exclusivamente para se manter no poder.
1: São 8 horas com 28 minutos. Já está conosco outro economista, Paulo Porsche, consultor financeiro. Bom dia, Paulo.
4: Bom dia. Estou no ar aqui. Bancada pesada hoje, né?
3: Bom dia.
4: Tá bom.
2: Mais
4: bom dia,
2: leve,
4: colegas.
2: O Monjaro me ajudou.
4: Ah, o Monjaro, você também? E bom, mas vamos falar na sequência.
1: Obrigado. Daqui a pouquinho, então, o nosso convidado, Paulo Porsche. Wander Piaia, apesar da minha voz, quero te agradecer aí a tua presença mais uma vez, como em todas as quintas-feiras. Um grande abraço. Estamos juntos aí.
2: Osmar, permita pedir ao Wander que complemente esse questionamento,
1: pois não,
2: do Gilson, isso que o Gilson trouxe.
1: Sim.
2: Sobre a questão do centro.
0: Na verdade, eu tenho que endossar as suas palavras, porque é isto. Como ele é fisiológico e de baixa ideologia, ele vai buscar, obviamente, ver quem vai estar mais bem posicionado e para ele ocupar um espaço ainda maior. Mas ele sabe também que ele vai ocupar um espaço independente de quem vença. Porque nenhum desses atores que estão nesse momento se colocando à disposição, nenhum deles que vença tem condições ou possibilidade, digamos, de tirar o centrão do jogo, compreende? Então, para eles está muito tranquilo, ou seja, quem vencer eles vão ter um espaço muito garantido, né? Há desdobramentos que a gente deveria falar, não hoje, né? Mas veja aqui no próprio Paraná, né, o que aconteceu com o Álvaro Dias, que você já deve ter comentado muito.
1: Rafael
0: aí, né?
1: Greca.
0: É, então, temos muita conversa, mas eu espero ter contribuído um pouco, meu caro Osmar, obrigado pelo convite a todos, para quem está nos ouvindo, para que a população, isso, que a gente ajude um pouco a reflexão e que isso possa melhorar um pouquinho a nossa qualidade nas urnas na próxima eleição. Obrigado.
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1: 8h30, vamos para um break, já voltamos.
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7: 8h32.
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1: Horas e 34 minutos, Independência 92 até as 10 horas da manhã, sempre em nome de Copavel, feita para somar no campo e na cidade.
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1: E Paulo Porsche já está conosco aqui. Antes do Paulo Porsche iniciar a sua fala, nós vamos trazer a informação e o vídeo da sabatina presidencial promovida pelo G4 e também pelo site O Antagonista. Coloca no ar.
13: Dizer com a clareza que eu devo, qual é o espírito dessa manhã, porque não quero que ninguém, nem os candidatos, tampouco a plateia, se surpreenda com meu tom. As perguntas de hoje serão duras, não por desrespeito, mas ao contrário, por respeito. Respeito ao cargo que esses quatro homens disputam e respeito aos milhões de brasileiros que acordam antes do sol para sustentar a máquina sobre a qual eles pretendem sentar. Sabatina mole, turma, é cortesia com o candidato e traição com o eleitor. Aqui, na sabatina do G4 do Antagonista, vocês verão o inverso. E por que a dureza é um dever e não uma escolha de estilo? Porque os números do Brasil não permitem gentileza. Aristóteles escreveu há 2.300 anos que a cidade nasce para garantir a vida, mas existe para garantir a vida boa. O Estado, na origem, é um meio. O fim é o cidadão, a sua família, a sua obra, a sua prosperidade. Toda filosofia política ocidental parte deste fundamento. O Estado serve o homem. Agora eu pergunto a essa plateia. É isso que vivemos? O Estado nos serve? Vamos aos fatos. Porque a opinião aqui vale pouco. A carga tributária brasileira bateu recorde histórico e chegou a 32,4% do PIB. O maior nível de toda a série do Tesouro Nacional.
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1: E a pergunta que eu transfiro para o Paulo Porsche: o Estado serve o Brasil?
3: Absolutamente não. É. Aliás, é uma das grandes deficiências da sociedade brasileira, e isso não é de agora, isso é histórico, porque as pessoas que lá chegam, elas servem-se do Estado. E o restante dos cidadãos fica à mercê desse usufruto que a nossa elite empresarial, a nossa elite política, a nossa elite do judiciário, a nossa elite da academia, todas elas servem-se, né, daquilo que é construído publicamente, daquilo que os demais, nós, né, cidadãos aqui da base, pagamos como impostos, pagamos como serviços ao Estado, que agora estamos pagando 150 dias por ano de impostos para esse governo. Então, veja, a Constituição Federal de 88, ela aprofundou esse abismo que já distanciava. Tanto é que, na prática,
14: veja qual é a cidade com o maior PIB per capita do Brasil. É São Paulo?
2: Não. Não.
14: É o Rio de Janeiro?
2: Não. Não.
14: É Curitiba?
2: Não.
14: É uma cidade do interior, tipo Cascavel? Estou falando de PIB per capita?
2: Não. Produz alguma coisa?
14: Produz alguma coisa. É uma cidade industrial?
2: Não.
14: É uma cidade comercial?
2: Também.
14: É uma cidade...
2: Tem certo comércio.
14: Tem
2: lá.
14: Bastante comércio. Mas é impossível você admitir um país que possa pensar em ter um futuro saudável quando Brasília, a capital federal, é o maior PIB per capita do Brasil. Por quê? Porque está cheio de funcionário público, está crivado de funcionário público, ganhando altíssimos salários. No executivo, no legislativo e no judiciário.
2: É indignante olhar o cidadão comum, olhar o trabalhador que acorda às 5 da manhã, que pega um, dois ônibus, que se estressa com os problemas do dia a dia, que tem problemas familiares, que tem que cuidar de tudo. É indignante saber que essa pessoa não tem o mínimo de tratamento respeitoso pelo poder público. E pior do que isso é ver quando o cidadão sabe da realidade em que vive e não toma nenhuma atitude, pelo menos não exterioriza a sua indignação. Explica para uma pessoa que passa por esse dia a dia doido de acordar de madrugada e dormir no fim da noite que é normal um deputado ganhar 40 mil reais por mês de salário com todas as despesas custeadas pelo próprio cidadão que paga os impostos, que é normal num país como o Brasil um funcionário do judiciário, quando digo funcionário, um juiz concursado de carreira, que tem como vencimento final 140 mil reais por mês e ainda reclama, que nós aqui noticiamos várias vezes desembargadores reclamando que 140 mil reais por mês não é suficiente para ter uma vida digna. Aí nós temos outros que consideram normal um cidadão que é ministro de Estado, que está lá por indicação, que não tem formação nenhuma numa específica área e atua enquanto ministro dentro de uma cadeira que é especificamente técnica e a pessoa não tem qualificação nenhuma naquele setor. Eles veem isso com normalidade. Aí só tem uma única explicação justa que pode ser dada. A ignorância, infelizmente, é o povo que ou faz de conta que não vê e prefere viver naquela auto-ignorância para não sofrer, ou então é porque não vê, não sabe e continua apoiando um sistema que é caótico. E bem falou antes aqui o Vander e o Paulo, na mesma área enquanto economista, sabe que o país não se sustenta por 10 anos de forma alguma. Quebra com absoluta certeza, porque as contas públicas não vão suportar.
1: 8 horas com 40 minutos na Grande Cascavel. Estamos conversando aqui no Independência 92 com o economista e consultor financeiro Paulo Porsche. Paulo Porsche, vamos falar um pouquinho sobre o consultor médico do governo americano sobre a Covid-19. O que é que você está acompanhando a respeito do Anthony Fauci?
14: Olha, eu acompanhei esse camarada desde 2020, né? Quando estourou a Covid-19, né? Que ela foi criada em 2019, mas foi anunciada aqui para todo mundo, o mundo inteiro, em 2020. Quando eu digo que foi criada, atenção, o Ministério Público, atenção, Defensoria Pública da União, a Covid foi desenvolvida num laboratório de Wuhan, na China. E é isso que consta no relatório do governo americano. Portanto, além de mim e outras pessoas muito mais qualificadas do que eu, é o relatório do governo americano que está dando conta disso, né? E essa revelação dessa semana, que aliás na grande imprensa, né, você não vê nada, né? Você não vê a Globo News falando, né?
2: Nenhum canal, né, Paulo?
14: Nenhum canal, você não vê a Globo falando no Jornal Nacional. Você não vê a Record, você não vê o SBT, você não vê a CNN falando sobre esse depoimento que esse cidadão, esse médico, deu esta semana no Senado americano, não é? Na Homeland, que é o comitê que cuida dos assuntos internos dos Estados Unidos.
2: E agora eu lhe pergunto, meu caro, como é que fica o fique em casa, ou feche tudo, ou a economia a gente vê depois, Gilson, a gente cuida disso mais tarde, vamos preservar a vida. Quando, segundo, eu tenho acompanhado os depoimentos e os estudos que são colocados diante do Fausto, que o confrontam, que expõem a ele que aquilo tudo que ele defendia era só mentira e que ele tinha outros interesses que não a verdade. E dentre esses estudos, tem um que mostra e indica que existia um medicamento quase que gratuito nas farmácias por aí, que tinha um efeito superior a 60% de eficácia contra o vírus do Covid, que era a ivermectina, que era defendida pelo genocida que está preso em casa, então, segundo veja, o que eles falam.
14: Todas essas medidas que você citou, esse distanciamento de 2 metros, foi criado na cabeça desse Fauci. Isso está escrito no diário dele. O uso de máscaras, totalmente ineficazes. E lembrando, aqui no Brasil, pessoas foram presas na praia, porque na não praia. Estavam usando máscara.
3: Sozinhas?
14: Pessoas sozinhas, pessoas nadando dentro da praia com máscara. Você veja onde é que pode, me desculpa a palavra, mas onde é que pode chegar a imbecilidade humana, né? Tudo isso foi inventado por alguém lá nos Estados Unidos em conluio com as grandes fabricantes de farmacêuticas, né, as grandes fabricantes, para que não fosse disseminado um vermífugo, um produto combatente que havia sido criado nos anos 1930, aproximadamente.
2: Que originariamente é um produto veterinário, que era para os animais, principalmente pro gado bovino e suíno, que veio dali, da ivermectina, que é um produto conhecido por todos os agricultores, todos usam.
14: E juntamente com ela a hidroxicloroquina, que foi um medicamento que eu me lembro muito bem, numa daquelas lives do Bolsonaro, ele mostrou a embalagem, né? Então, você veja o estado de coisas que nós encontramos no mundo em relação a essa pandemia. É um negócio completamente absurdo. E some-se a isso, né, o fato de criticarem as pessoas que não queriam tomar essa injeção experimental. Por quê? Porque, veja, você, inclusive, é bíblico, né? O livre-arbítrio está na Bíblia. Então, é de lá que você, né, se arvora do direito de dizer, não, isto eu não quero. E você sofreu toda uma pressão social, você não podia viajar, ou você não podia ir para a sua empresa, trabalhar lá no teu negócio, onde você é funcionário e tal, se você não estivesse vacinado com vacinas desenvolvidas em 6 meses. Isto nunca existiu na história da humanidade. Vacina com 6 meses não existe. Atenção, eu não sou um, viu, canhota, eu não sou um anti-vaxxer. Eu não sou antivacina. Eu sou antivacina da Covid. Eu sou antivacina da Covid. Pronto, sempre fui. Aliás, eu já disse aqui nesses microfones aqui.
2: Nós várias vezes já conversamos aqui sobre essa questão da vacina. O período técnico, o período de pré-análise, dos estudos, depois o período de análises, o período de testes primários em animais, para depois migrar, para conseguir autorização.
3: Já começaram testando na gente.
2: Nós vimos aqui, Gilson, que tem vacinas que levaram 20 a 25 anos para serem colocadas no mercado. Essa aí não levou 6 meses. E aí as pessoas ainda defendem. Bom, eu gostaria, eu sinceramente, agora vamos ser agressivos e desrespeitosos, eu gostaria que todos os esquerdas fizessem 6 doses dessa vacina contra o Covid. Teria um número bem menor de esquerdistas no país.
14: E só para fechar, Osmar, o raciocínio sobre esse assunto, antes de deixar a presidência da República lá nos Estados Unidos, o Biden, Joe Biden, que era presidente, concedeu perdão presidencial ao Anthony Fauci. Ou seja, um perdão preventivo.
3: Caso.
14: É um habeas corpus para a
2: preventivo,
14: vida.
2: Preventivo, né?
14: Para a vida desse caboclo. Só que agora, veja, aí é que está um país, e não...
2: Um país sério.
14: Um país sério, não
1: e
14: uma...
1: E agora ele exerceu o seu direito ao silêncio.
14: Agora ele fez e ficou... Mas a questão que eu queria dizer é o seguinte. 3 estados americanos, o Alabama, a Louisiana e a Flórida, entre os 50 estados. Tem 50 estados, mais o Distrito Federal lá, que é Washington. 3 estados já abriram um processo de investigação contra o Fauci. Porque eles têm essa autonomia no Estado, na legislação do Sim. Estado, na Constituição
2: Estado
14: do Estado.
2: O Estado federado.
14: O Estado federado que tem autonomia perante a, vamos dizer,
2: o confederado.
14: O confederado.
2: O confederado.
1: 8:47. Gilson, tem mais alguma
3: colocação? Claro, claro,
1: claro. Fica à vontade.
3: Não podemos perder o Porsche. Porsche, a Selic é o assunto. Ferramenta...
14: Default para Selic.
3: É, ferramenta política monetária do Banco Central, que todo mundo sabe, é a principal ferramenta para o controle da inflação. Sabemos que o cara que está lá, o presidente, é do Lula. É do Lula. E vem reduzindo desde que o Lula chegou, de centavinhos em centavinhos, ontem 14%. A pergunta é, nós estamos de fato com uma inflação controlada que leva o Banco Central a reduzir a taxa? Ou é mais um engodo do governo Lula para dar um migué no cidadão por conta do período eleitoral?
14: Justo, Silvio, é uma boa questão. Se você tiver curiosidade, vá às redes sociais e pesquise um perfil chamado Minha Inflação. Minha Inflação. Minha Inflação é o seguinte, Ismar. É a cesta de produtos que você consome e de serviços que você adquire. Não é essa a inflação do IBGE. Aliás, quando foi nomeado aquele Pokémon lá para Pokémon?
2: O Pokémon.
14: Lá para ir para o IBGE, a gente já sabia, Osmar, o que ia sair dali. Né? Mas se você pegar essa ideia da minha inflação, vá ao supermercado, vá na feira, vá na loja que você compra com alguma regularidade, os itens que você sempre adquire, você vai perceber que a inflação é muito maior do que esta que aí está sendo propagada pelo governo.
3: Porque ela ataca o meu orçamento.
14: Claro, claro. E veja, o teu orçamento é diferente do meu orçamento, que é diferente do orçamento do Ismar, do Osmar e do Alex. Cada um de nós tem uma cesta básica, por assim dizer, de compra Sim. de produtos e serviços.
2: Basta olhar para a mesa. O Gilson tem as preferências gastronômicas dele, que podem ter similitude com a minha, mas são diversas da do Osmar. Daí vem o Paulo aqui e fala para nós que é vegano, daí já bagunça tudo, né? Mas, não, é uma brincadeira, mas é um comparativo Sim. bem fácil de se ver. Se você sai de uma casa e entra em outra, no horário de uma refeição, você vai ver que alguns estão no arroz e feijão, outros estão na carne e na salada. A diversidade é absoluta, olhando para a cesta básica, olhando para a alimentação.
14: E mesmo no arroz e feijão, a gente pode dar exemplos bem simples. Por exemplo, Gilson, eu e você gostamos de cerveja.
3: Certo.
2: Nós três, então.
14: Bom, mas vocês que têm mais dinheiro, vocês compram qual marca? A Heineken. Eu compro a Cristal. Eu também gosto de cerveja, mas eu compro a Cristal. Por quê? Porque no meu bolso cabe uma... Eu gosto de cerveja, vou continuar gastando, mas cabe uma cerveja com preço mais adequado para o meu bolso.
3: Que acompanha o meu orçamento.
14: Pronto. Então, essa é a minha inflação. E aí, quando eu vou comparar nesses mesmos produtos que você adquire para consumo direto e próprio, você vai ver que a inflação é muito mais do que 5,07, que é o que o governo está anunciando.
3: Ele diz para a gente, né?
14: Então, essa voltando para o epicentro da tua pergunta, Selic. Essa baixa da Selic é absolutamente artificial. Pelo menos ela é incoerente com aquilo que o governo vinha praticando até então, Osmar. Por quê? Porque o governo dizia, não, a inflação está alta, nós temos que manter a Selic para segurar a inflação. Não. Então, se agora a inflação continua crescendo, mesmo que num ritmo mais lento, então por que você vai baixar a Selic? Não faz sentido. Então você está sendo incoerente. Ou seja, você está usando a baixa da Selic como um argumento artificial para o período de eleições que se avizinha daqui a uns dias.
3: Quer enganar o povo brasileiro, dizer que a economia vai bem, obrigado.
14: Não é o caso.
2: Não é a
15: realidade. 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
14: Desculpa, só complementar. A Daniela Marques foi presidente da Caixa lá do Bolsonaro e agora ela está coordenando a parte da campanha do Flávio Bolsonaro para todas as questões econômicas. Ela propôs ontem um corte imediato de gastos do governo federal em 190 bilhões de reais.
3: Essa é a mulher.
14: Redução de ministérios, Ismar, de 39 para 25, o que eu ainda acho muito.
3: Também
14: 15
3: concordo.
14: Seria Nossa, suficiente.
2: O mínimo que eu me recordo, nós tivemos 19 no período do Bolsonaro.
14: Tivemos 19, mas depois a pressão do Centrão foi com a faca no pescoço e chegou a 24.
2: 24, isso mesmo.
14: Então, nós precisamos, além da política monetária do Banco Central, mas principalmente nós precisamos melhorar a política fiscal que é executada pelo governo, pelo executivo.
1: 8:52. Vamos falar um pouco sobre a sucessão estadual. Cristina Grêmio, nós anunciamos ontem, ela finalmente assumiu a sua candidatura ao Senado, já foi homologada a sua candidatura.
14: Ela foi autorizada a assumir, né,
1: Osmar? Ainda dá tempo, Paulo Paz?
2: Ela vai ser candidata, porque agora, desculpa a minha ingenuidade.
3: Promessa do Ratinho para ela.
2: É o que eu escutei agora pela manhã, vamos falar o nome, o Cantini, e o Cantini falou que ela ficou de fora.
14: Ontem ela foi confirmada. Ela é candidata a senadora na chapa do governo do estado, né? Chapa do Sandro Alex
1: com o Rafael. Alexandre Cury, inclusive.
14: Junto com Alexandre Cury e dobra a Cristina Grêmio nas vagas ao Senado. Olha, eu tenho dificuldade para falar sobre esse tema, mas eu sou um simpatizante da Cristina. Estava torcendo para que ela fosse candidata.
1: Isso que eu puxei esse assunto.
14: Mas eu temo assim pelo conjunto da obra, não é a questão da Cristina agora. Né? Nós temos assim considerados de direita, candidatos ao Senado. Cristina Grêmio, essa sim, uma candidata de direita. Aí nós temos o Felipe Barros lá, de Londrina, também um candidato considerado de direita, que é ligado à família Bolsonaro. Aí nós temos o Deltan Dallagnol, né, do Partido Novo. E aí nós temos desse lado, vamos dizer assim, desse mesmo lado direito, vamos dizer, o Alexandre Cury. Então, você tem duas vagas, Ismar.
2: E já temos quatro candidatos fortes de um viés.
14: O que você vai ter correndo por fora? A candidatura esquerda da Gleisi Hoffmann, com grande chance de chegar lá.
2: 25% dos votos, infelizmente, são da Gleisi. A gente sabe disso.
14: Então, você tem uma grande chance de eleger a Gleisi senadora pelo estado do Paraná, dada esse divisionismo de votos no campo da direita.
2: Esse racha do lado direito.
3: Tem união, né?
14: Muito embora, meu cara, a gente pudesse aqui debater quem é direita de fato aí nesse emaranhado de pessoas aí, de candidatos.
3: Deixa eu fechar com o Porsche aqui, que é um assunto que eu considero extremamente importante. Durante sessão do Supremo Tribunal Federal ontem, o ministro André Mendonça, ele sugeriu que todos os demais ministros divulgassem voluntariamente os seus sigilos fiscal como um gesto de transparência. Mas não demorou nem para molhar o bico.
2: Mas Gilson,
3: o Alexandre de Moraes se transformou, Porsche.
2: Mas, Gilson, desculpa interromper você, meu irmão, mas o André Mendonça também não se ajuda, né? Ele vai lá no ninho, nas cobras, e vai lá descalço, sem proteção nenhuma, e começa a sapatear no meio delas. Ele acha que ele não vai ser atacado, ele acha que vai encontrar terreno livre para percorrer o espaço. Meu caro, é um assunto de uma delicadeza absurda essa questão técnica, porque é absolutamente técnica. São informações que estão hoje sob sigilo absoluto. Nunca num país igual ao Brasil nós vamos conseguir abrir essas informações. Pode ter absoluta, plena e irrevogável certeza que nós não vamos conseguir acessar nenhum cidadão nesse país, a não ser quem tem o acesso às informações, que são os profissionais que atuam dentro dos departamentos que estão lá na Receita Federal, que visualizam esses dados, que estão no Banco Central, por exemplo, que tem acesso às informações. Além desses, esqueça que alguma autoridade algum dia vai determinar a quebra e o vilipêndio do sigilo fiscal. Eu vejo que o André Mendonça, ele se coloca numa condição de risco muito grande quando faz isso, Gilson. Ele não vai conseguir. Infelizmente, é a realidade do nosso país.
3: Mas ele tem que pelo menos mostrar para a nação brasileira de que os caras, os colegas dele, da toga, são contrários. Porque o sujeito foi escolhido pelo presidente, não passou por votação, pelo crivo
2: de nenhum
3: do
2: cidadão,
3: povo, para ser um ministro. E o cara vira ministro e a gente não pode saber do patrimônio dele, das transações dele, do que os escritórios das famílias deles ganham para levar a causa até o Supremo e dizer: resolve para nós aí. Prova nós já temos. Toffoli, Moraes, Master, JEF, hein, Porsche?
1: Aliás, Gilson, tem um vídeo do Mendonça falando isso. Tem aí, Alex? um vídeo do André Mendonça. Okay, nós vamos colocar daqui a pouco, mas já que você trouxe o assunto, vamos trazer para o Paulo complementar a sua participação.
14: Não, eu acho que é isso. Veja, a gente fica às vezes desesperançoso com relação ao futuro, né? E veja, nós temos novamente daqui uns 60 dias, né? Nós temos um pouco menos, nós temos um primeiro turno de uma eleição. Né?
1: Ouça aí, Paulo, daí você já complementa.
16: Por exemplo, eu apoiaria. Não precisa ter sigilo bancário e fiscal. Por que teríamos? Vamos acabar.
17: Mas desculpa, qual a relação?
16: Mas ninguém está aqui defendendo a arrastação. Vossa Excelência, que para defender o seu posicionamento, está dizendo que os demais estão isso. Mas não é verdade.
17: Eu estou dizendo que é isso, na minha opinião.
16: O que não vai se poder, na minha ótica, é quebrar o sigilo de todo mundo daquela região, para depois ver quem está.
17: E os sequestrados morrem enquanto a polícia faz
16: isso,
17: busca apreensão em cada casa.
16: Por isso que a questão não é simples. Se fosse simples, nós não estaríamos discutindo aqui. Por isso que são juízos de valores que nós precisamos fazer. Qual o limite de uma investigação? Essa discussão.
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3: Quebra sigilo de todo mundo. Para quê? Para ter transparência.
14: Menos o alto sigilo.
2: Menos, né? O deles, né, Gilson?
14: Certo. Essa outra voz que estava aí, só para...
1: Alexandre de Moraes.
14: É o Alexandre de Moraes, né?
1: Isso.
14: Você veja que é um escândalo, rapaz.
3: Legislando em causa própria.
14: As falas que esse caboclo tem numa reunião plenária.
2: Na sessão do pleno da Suprema Corte.
14: Suprema Corte. É um escândalo. É esse estado de coisa. Então, assim, ó, voltando. Sem uma nova Constituição, Ismael.
2: Perfeito.
14: Não vamos para frente. Aliás, eu digo mais, eu particularmente, né, sou partidário do separatismo. Na minha visão, a configuração do país tal qual está, tem culturas muito diferentes, tem visão de mundo muito diferentes, tem visão para o trabalho muito diferente. Para nós aqui, trabalho é um valor. E não é o que acontece em outras regiões do país.
2: Numa pior das hipóteses, se nós conseguíssemos uma nova Assembleia Constituinte e nós mudássemos o sistema de gestão nacional da federação para uma confederação,
14: aí tudo bem,
2: nós teríamos uma autonomia regional, uma autonomia dos estados equivalente ao que acontece nos Estados Unidos.
14: Esse é o mínimo.
2: Isso seria um avanço absurdo em razão do que nós já temos hoje. Porque hoje nós somos reféns, nós falamos aqui dia a dia e basta qualquer ouvinte abrir aí o seu aplicativo no computador, no celular do Google e digitar ali uma pesquisa acerca de impostos repassados e recebidos. Veja o que os estados produtores, os estados produtivos, Paraná, Santa Catarina, Rio Grande do Sul, São Paulo, Rio de Janeiro, Minas Gerais, Espírito Santo, Mato Grosso, o que esses estados que carregam o país nas costas geram de tributos e recebem em retribuição. Santa Catarina recebe 17% daquilo que arrecada. Gente, vamos fazer um comparativo simples. Se Santa Catarina arrecadasse 100 bilhões por ano de impostos, ela recebe 17 bilhões de volta do governo federal. Os outros 83 ficam lá para cima. Então é essa disparidade que nós não aceitamos mais, que nós não queremos mais.
14: Não cabe mais.
2: Não é possível você, Gilson, sustentar uma casa que tem 3 filhos, onde 2 lhe ajudam trabalhando, morando com você, e tem um vadio que passa o dia dormindo, coçando lá e não faz nada e só consome. É aflitante, dói a alma do cidadão saber que tem que sustentar um bando de pelegos e vadios. É isso, minha indignação hoje o ouvinte me perdoe, mas hoje eu saí de casa com os 2 pés, não só com o pé direito ou esquerdo.
14: Ainda bem que você saiu com os 2 pés. Né?
2: Imagina
14: deixasse
2: se
14: um em casa.
2: Em casa estava pior ainda. Mas a vontade que surge muitas vezes em razão da indignação que nós vivemos é falar abertamente o que
14: Ismael,
2: precisa ser falado.
14: Sim, eu concordo plenamente com você e de certa forma a gente se alinha nesse sentido. Mas qual é a saída? Porque eu sempre pergunto. Mas daí o que nós vamos fazer com tudo isso? A saída é votarmos adequadamente. Escolher quem vai nos representar, de acordo com o teu perfil e de acordo com o histórico do candidato. Porque tem muito candidato sabor direita, né? Ele vem na eleição, né, com aquele saborzinho, tipo sanduíche do McDonald's, né? Picanha sabor, né? Sabor picanha, melhor dizendo, né? É o mesmo candidato, mesmo estilo do candidato sabor direita. E nós precisamos ter um olhar crítico para isso. Ah, não é o melhor falante, não é o que melhor se veste, não é o mais galante, né? é o político com histórico realmente coerente de propostas e de atuação em favor da população.
1: 9:02, Paulo Poche, obrigado mais uma vez pela sua presença. Espero que na próxima vinda sua esteja melhor com a minha voz. Daqui a pouquinho nós vamos ter o candidato a deputado federal, Heraldo Trento, que vai falar se ele se enquadra aí nessa sua proposta.
2: Vou dar um exemplo, não é o Heraldo Trento a pessoa que eu vou dizer, porque o Osmar mencionou o nome dele. Mas tem candidato a deputado federal aqui na nossa região que vai pedir voto aí para os agricultores e deve para agricultor só para um cliente do escritório mais de R$1,5 milhão há mais de 10 anos e não paga. E aí eles têm a audácia de falar que representam a agricultura. Ô, candidato, nós cego, vamos tomar vergonha na cara, vamos pagar as contas antes de se lançar aí bonitão para querer ser eleito. Vamos falar mesmo.
3: Não
2: vamos,
3: paga a conta
2: e não paga a conta político. E vai pedir voto para os iguais ainda.
14: Infelizmente é esse tipo de picareta.
2: Esse tipo de picareta que a gente tem
14: tirar.
2: Que
14: o problema é que essa informação, né, Osmar? Ismar, você não pode anunciar publicamente.
2: Olha, o processo é público, gente. Eu vou dar uns dados aí daqui a pouco.
14: Mas
2: passa de R$1,5 milhão a dívida atual.
14: De toda forma, é isso que a gente precisa. É a mesma coisa que os candidatos em cargos executivos, Osmar. Eu já finalizo aqui. Se você largar alguns candidatos do governo do estado no Trevo Cataratas em Cascavel, eles nunca mais saem daqui.
2: É verdade, eles não conseguem atravessar a cidade.
14: O cara não acha o caminho, ele não conhece a realidade local. Então, nós precisamos escolher gente que tenha proposta, que conheça Cascavel, a região oeste, enfim, que conheça o Paraná. Saiba das nossas mazelas aqui, principalmente em termos de infraestrutura. Muito obrigado pelo convite e um bom dia a todos.
1: Obrigado,
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1: Vamos para um rápido break e já voltamos.
2: Falou, Dani.
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20: 9:05.
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18: De acordo com o Instituto de Planejamento e Tributação,
0: O brasileiro trabalha em média 149 dias por ano, quase 5 meses, apenas para pagar impostos. Em 1988, eram 2 meses e 13 dias, ou seja, a carga tributária mais que dobrou em 37 anos. Para manter cada emprego, a empresa pode gastar o dobro do salário em encargos. É como pagar outro ano inteiro só em impostos e obrigações que não vão para o trabalhador, mas para sustentar a máquina pública. De acordo com o Índice de Retorno ao Bem-Estar da Sociedade, o governo arrecada como país rico, mas devolve saúde, educação, infraestrutura e segurança de país pobre. E tem quem acredite que a solução para o Brasil seja aumentar ainda mais os impostos.
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0: 9h08, 9h08, Independência 92 até as 10 horas da manhã, já já. Heraldo Trento, ex-prefeito de Guaíra e agora candidato a deputado federal. E agora há pouco nós falávamos sobre o vice de Flávio Bolsonaro anunciado, o deputado Alfredo Gaspar. Alfredo Gaspar, que foi o relator da CPMI do INSS. E por falar em CPI do INSS, foi nessa CPI que foi anunciado o Everton Rocha, senador que lavava dinheiro do INSS com imóveis e aviões. Está aí a investigação da Polícia Federal. Gilson Pessoa.
1: Aliás, o senhor Everton, que não cuidava disso sozinho, teve os familiares visitados pela Polícia Federal. Engraçado que quanto mais se fuça nesse caso Master e INSS, mais as coisas vão se aproximando do Palácio do Planalto. E não esqueça que há pouco tempo atrás, a petezada batia no peito e dizia que a culpa era de Bolsonaro, ignorando que tudo começou lá na Bahia, governada pelo PT no Crede Sexta. E o filho do Lula envolvido até o pescoço. Tá? Filho do Lula envolvido até o pescoço. Eu fico feliz.
2: E o irmão do Lula, o Frei Chico, no sindicato?
1: Ninguém como é fala que tá? Mais do Frei.
2: Ah, ele foi esquecido? É, o brasileiro tem memória ninguém curta, infelizmente. Ninguém fala mais do
1: Lula. Ninguém fala mais desses caras.
2: Jacques Wagner, o homem da cueca lá dos... E o apartamento com 54 milhões.
1: E agora o mais recente, o chefe de gabinete do Lula. 113 reuniões eles tiveram. Será que em cada uma delas rolava uma graninha?
2: 300 mil por mês de mesada pro Lulinha, viu, vindo do Careca.
1: O maior absurdo foi o Lula ontem, lá no Planalto, reunido com o PSOL e o Rede, tentando trazê-los para a campanha, sair em defesa do Marcola.
2: Hã?
1: Sim. Quem nunca fez empréstimo com um amigo?
0: O chefe de gabinete do presidente.
1: Do Lula.
2: O chefe do gabinete do Lula, vamos traduzir a linguagem popular. O chefe do gabinete do Lula pegou dinheiro emprestado com...
1: Com a Luxinger.
2: Luxinger é a
1: Amiga íntima de Lulinha.
2: Que também tem ligações com...
0: O Careca do INSS.
1: Olha, o Heraldo Trento está com a gente.
2: O círculo fecha e chega onde sempre? Lula.
1: Lula.
0: Já está conosco ex-prefeito de Guaíra, candidato a deputado federal, Heraldo Trento. Eu peço desculpas, estou com problema na voz. Inclusive, vou passar aqui para o Gilson conduzir a entrevista. Bom dia, prefeito Heraldo Trento.
1: Alô, prefeito, bom dia.
3: Bom dia. Bom dia a todos. Me ouvem bem?
1: Muito bem.
0: Bom dia. Bom dia, deputado.
1: Prefeito Heraldo.
3: Tudo em paz, tudo certo.
1: Pergunta simples para a gente começar esse bate-papo com o senhor que tenta agora uma vaga na Câmara Federal. Depois de dois mandatos recentes em Guaíra, governou tão bem que conseguiu emplacar o vice, o Gile, em sua sucessão. Agora pretendendo uma cadeira na Câmara Federal, Heraldo, quais as propostas que impactariam, sobretudo, a nossa região oeste que o senhor tem para colocar em apreciação lá em Brasília?
3: Olha, primeiro eu queria agradecer mais uma vez aí a oportunidade de estarmos conversando e falando sobre assuntos de interesse, sobretudo aqui da nossa região. Eu entendo que esse país precisa primeiro mudar de rumo, não é? Nós estamos... Por que eu falo isso? Eu moro em Guaíra há 44 anos, então nós sabemos exatamente o que é que está acontecendo. E para que as pessoas tenham uma ideia, 233 indústrias estão ingressando este ano no país vizinho Paraguai. Por razões que acho que todos devem conhecer. Energia elétrica, um terço, né, do custo.

0: tributação, dependendo do ramo de atividade, escalonados da seguinte forma: 4, 6, 8 e 10%. A nossa carga tributária média no nosso país é 37%. E eu acho que isso diz bem que tipo de realidade e que dificuldades nós vamos ter no futuro bem próximo. Então, eu começaria assim com causas estruturantes, essas ideias que são estruturantes, a meu ver, porque eu tenho formação por isso, eu sou economista, eu sou advogado, eu estou aqui na fronteira. Então, tem uma série de assuntos que precisam ser amplamente debatidos no nosso país, visando essa redução tributária. Porque, senão, nós vamos ter um agravamento muito grande na nossa economia. Tá certo? Porque vão gerar emprego aonde? No país vizinho. Então, nós temos que ter esse cuidado e discutir amplamente sobre essa questão, né, de reformas tributárias que estão em andamento e que nós estamos percebendo que isso tem que ser muito melhor discutido, né?
1: Muito bem.
0: Nós precisamos de reformas estruturantes no judiciário. Eu até falo isso com propriedade, porque pela minha formação, né? O judiciário, eu não consigo entender, e para ter essa reforma tributária, antes se faz necessária uma reforma constitucional. A nossa Constituição, a nossa lei maior, ela é uma verdadeira coxa de retalhos. Ela teria que ser muito mais enxuta. Porque nós temos, na verdade, três, quatro, cinco Brasis diferentes, com realidades econômicas e sociais totalmente distintas. Ela precisaria elencar apenas princípios gerais e lá, sim, começar com a legislação feita, que quem tem que fazer legislação é um STF?
1: De forma alguma.
0: Não. É o Legislativo Federal. É isso. Então, eu me sinto pronto, preparado e qualificado para realmente tratar desses assuntos. Então, precisamos fazer uma reforma constitucional, enxugando a nossa Constituição, deixando apenas lá princípios, né, gerais que norteiem, e a legislação infraconstitucional, que quem tem que fazer é o Congresso, é a Câmara Federal e o Senado. Nós temos que ter uma melhor definição do verdadeiro papel do STF, né? Eu defendo uma reforma grande também aí no Judiciário. O Judiciário, o STF precisa, o ministro do STF, ele precisa, na minha visão, na minha visão, tem que ser juiz de carreira, que entenda quais os verdadeiros problemas, né, que tem uma carreira, tem que ter uma idade mínima, tá certo? E uma idade máxima, que hoje já existe, né? Mas, mais do que isso, precisa ter mandato. Ele tem que. Quantos anos pode ser ministro do STF? Ué, sei lá. Vamos discutir aonde? No Congresso, que é lá que se discute isso. Tá? Pode ter mandato de 8 anos, pode ser 10, pode ser 12, eu não sei. Vamos discutir, vamos falar com a sociedade através dos parlamentares. Que este é o campo ideal para se discutir e se definir todas essas questões. Reformas administrativas são absolutamente necessárias. Entendo que tem que ser. Menos Brasil, menos Brasília, mais estados e, com muito mais razão, mais municípios. Então, a descentralização orçamentária é preciso atender melhor aqui na ponta o que é realmente necessário ser feito através dessa reforma administrativa, enxugando a máquina federal e estabelecendo, pelas características diferentes das diferentes regiões que nós temos, né? Deixando a cabo dos estados regulamentarem. Eu gosto muito do sistema americano. Lá é uma Constituição Federal enxutíssima, né? E cada estado, de acordo com a sua vocação, de acordo com seus usos, com seus costumes, com características ambientais diferentes, precisam de soluções diferentes. Ou você acha que a Amazônia é exatamente igual à região sul?
1: Claro que não.
0: Não. São realidades diferentes e isso tem que ser discutido regionalmente, né? Enfim, eu defendo em vários tipos de reformas e que isso precisa ser realmente muito, muito bem debatido. E qual é o fórum adequado para você discutir isso e reformular tudo isso? O Congresso Nacional, a Câmara Federal. É por
1: Heraldo
0: isso que eu
1: Trento,
0: estou.
1: Heraldo.
0: Oi.
1: Só para registrar, você participou da mobilização em Guaíra, nós estivemos presentes, inclusive você participou também do documentário Intrusos, com relação às invasões de terra, em especial as que atingiram a cidade de Guaíra. Eu gostaria de saber quais são as suas propostas com relação ao enfrentamento dessas invasões no Congresso Nacional.
0: Primeiro, começo dizendo que invasão de propriedade também é crime, tá certo? Então já começa por aí, é uma cláusula pétrea da nossa Constituição Federal e que não está sendo devidamente respeitada. Começa por aí. Eu acho que a questão indígena precisa ser pacificada, porque nós já avançou-se um pouco. No sentido de que antes prevalecia a ideia, estava prevalecendo a ideia, especialmente do espectro ideológico de esquerda, né, de que iam praticamente expropriar as propriedades, entende? Iam fazer uma demarcação de terras, e devolvendo para o seu legítimo proprietário. Apenas a indenização referente às benfeitorias, porque o solo, a terra em si, não. Eu falei, mas escute, mas que absurdo é esse? Tem uma cadeia dominial mais do que centenária, né? E é preciso respeitar isso. Ah, vocês querem adquirir, se vocês querem colocar, reparar de alguma forma o povo Guarani. Eu falo do povo Guarani porque é o povo daqui, o povo paraguaio é o povo Guarani, né? Mas que não tem mais característica de indígena, coisa nenhuma. Existem lá algumas tradições deles e tal que precisam ser respeitadas do ponto de vista cultural, sim, né? Mas eles poderiam ser perfeitamente tratados como qualquer imigrante. A minha família é de origem italiana. E nós somos gratos ao nosso país por ter nos acolhido, né? Meu avô nasceu na Itália, né? Eu tenho cidadania dupla. Por qual razão tem que ser diferente com o povo Guarani, né? Mas, enfim, se querem realmente fazer uma compensação disso. Uma compensação histórica, tal, que se adquira a preço de mercado áreas para contemplar essa população. E é possível pacificar isso? É possível, né? Agora, tem que ser também em áreas de alguém que queira vender, tá certo? Alguém que queira vender, e preferencialmente longe dos núcleos urbanos, né? O problema, nós temos, por exemplo, ocupações dentro da nossa cidade, dentro do perímetro urbano, e isso a meu ver, tá muito equivocada essas localizações. Se querem viver como indígenas, então que se afaste isso, né? Que se adquira áreas afastado do perímetro urbano. Por quê? Eles esquecem também que o município que é organizado como graças a Deus hoje Guaíra é, né? Nós temos um plano diretor, nós temos um planejamento que nós estamos pensando no município daqui 10 anos, daqui 20, daqui 30. Daqui 30 anos. Esse conjunto de leis aprovadas pela Câmara Municipal da ocupação do território está definido aqui em Guaíra. Está certo? Então, isso precisa ser respeitado, porque, afinal de contas, é território do Estado do Paraná e é território do município. Né? Como é que nós tivemos a felicidade de entrar com uma ação lá atrás, quando eles queriam apenas indenizar e fazer uma demarcação que comprometia quase 15% do território do município. E seria uma expropriação, né? Porque desrespeitaria totalmente o direito de propriedade no nosso país, de uma cadeia do mineral, como, repito, mais que centenária, né? Então, lá tem propriedades aqui no nosso município que está na quinta geração, né? Então, quer dizer, isso não está devidamente resolvido e é preciso uma representação federal para que isso
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0: seja efetivamente pacificado de maneira justa, justa, né? Não da forma como está sendo conduzida. Essa é a minha visão.
3: Heraldo,
0: Oi.
3: assim como o senhor, a Rádio Estúdio, por ser libertária, também entende que nós precisamos de uma grande transformação nesse país. Mas esta grande transformação, para que aconteça, nós precisamos dar uma transformada, sobretudo no Congresso Nacional, na maioria dos nossos deputados federais, a maioria dos nossos senadores, porque esse assunto que nós estamos discutindo, o problema indígena e invasões de propriedades, ele já foi devidamente esclarecido pelo Congresso. Mas o STF deu uma canetada e deixou tudo embolado. Ou seja, os senadores e deputados que têm problemas com a justiça ficam nas mãos do STF. E estes, nós precisamos expurgá-los de lá, dar um passa fora. Eu quero que o senhor avalie a situação hoje da Câmara Federal e do Senado, porque eles foram que abriram as portas e janelas do Congresso para que o STF passasse a mandar e desmandar no Congresso, Heraldo.
0: Concordo contigo, mas a gente sente por onde tem andado, falando das nossas ideias, das nossas propostas, que esse é um sentimento muito forte da sociedade, de haver uma renovação, tá certo? Uma coisa que eu queria esclarecer aqui, e que às vezes eu sou mal interpretado, mas eu faço questão de explicar. Eu não tenho dificuldade nenhuma de conversar com qualquer corrente ideológica, seja de extrema esquerda, de meia esquerda, de centro-direita, e de extrema direita, eu não tenho dificuldade nenhuma. Mas eu preciso esclarecer que eu sou de centro-direita e vocacionado para ir para. Enfim, eu sou de direita, porque eu defendo a propriedade, eu defendo valores éticos, eu defendo a liberdade de expressão, a liberdade de culto, de religião, de, enfim. Porque nós corremos um sério risco de nós termos um direcionamento do nosso país extremamente prejudicial à nossa sociedade, espantando o capital e os investimentos. Capital não tem pátria, já dizia o meu avô e o meu pai, né? Vai aonde é melhor tratado, tá certo? No começo da entrevista aqui, nós falamos da questão que nós estamos exportando as nossas indústrias para o país vizinho, o Paraguai. Isso é uma realidade muito forte. E aqui na faixa de fronteira, isso é uma outra coisa que eu preciso esclarecer. Existem muitos órgãos que interferem drasticamente na velocidade do desenvolvimento necessário e do crescimento econômico necessário aqui para a nossa região. Me refiro aos órgãos federais, como FUNAI, IBAMA, enfim, tem uma enormidade de órgãos federais que interferem diretamente aqui no desenvolvimento da nossa região. Outra coisa que eu gostaria de aproveitar esse momento e dizer, o Oeste do Paraná já teve 8 deputados federais num passado não tão distante. Quantos tem hoje? 4. Desses 4, tem 2 que não vão à reeleição.
1: Cascavel, que é deputado... Cascavel não tem nenhum.
0: Deputado Giacobbo e o Padovani Filho.
3: Padovani abandonou.
0: Eles não vão.
3: Giacobbo abandonou. Estamos sem. Estamos órfãos.
1: Cascavel não tem nenhum hoje.
0: Então, veja, como é que se consegue recursos federais sem uma devida representatividade aqui na nossa região? É isso que eu quero chamar a atenção. E eu me sinto pronto e preparado e qualificado, porque eu sei quais são as dores de um prefeito. Então, a gente sabe exatamente o que é que está acontecendo e o porquê dos atrasos dessa burocracia terrível que nós temos no nosso país, né? E aqui na faixa de fronteira, 150 quilômetros, né? Do lago de Itaipu, sei disso porque fui presidente do Conselho de Desenvolvimento dos Municípios Lindeiros ao Lago de Itaipu. O lado paranaense tem 15 municípios, né? Começa em Guaíra, acaba lá em Foz do Iguaçu. Fui presidente disso, desse conselho importantíssimo. E nos debates a gente sempre falava as mesmas coisas. Olha, nós temos coisas travadas aqui em razão das interferências federais. Então, mas isso passa necessariamente por reformas administrativas, reforma constitucional, reforma do judiciário, não é? São reforma política. Você acha que há necessidade de ter... o número de partidos políticos que nós temos no nosso país?
3: Não precisaria.
0: Eu tenho a impressão que 5 partidos poderiam perfeitamente representar extrema esquerda, meia esquerda, centro, centro-direita e direita.
3: Heraldo.
0: Na minha modesta opinião, 5 partidos estaria contemplando todos esses direitos.
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3: Eu concordo com o senhor, ex-prefeito Heraldo Trento, mas nós estamos no adiantado da hora e vamos voltar a fazer um novo contato com o senhor para que o senhor leve a sua mensagem aos eleitores do Oeste do Paraná. Desejamos sorte e sucesso na sua caminhada. Tenho a impressão de que Heraldo Trento na Câmara Federal será um grande representante aqui do Oeste. O senhor está em Moarama, não está? Percorrendo o trecho.
0: Hoje eu estou em Umarama, porque eu tenho aqui apoiadores e simpatizantes à nossa candidatura e nós estamos fazendo conversas, trocando ideias. Queria deixar por último um recado. É claro, a gente não consegue, em tão curto espaço de tempo, falarmos sobre as propostas, das mais diversas propostas que nós estamos modulando e vamos apresentar à sociedade através das nossas redes sociais. Então, procurem as propostas lá que nós temos já preparados uma série de vídeos e de manifestações sobre inúmeros assuntos que interessam a nossa sociedade. Estão lá nas minhas redes sociais. Ok?
3: Obrigado, prefeito. Grande abraço. Sucesso.
0: Conversamos. Muito obrigado. Grande abraço.
3: ex-prefeito de Guaíra, prefeito Heraldo Trento, candidato do

0: PSD à Câmara Federal por Guaíra, aqui no oeste do Paraná. Rápido intervalo e voltamos com A Hora da Boca.
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3: 9:34.
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0: A parentada de Leonardo Paranhos não podia ficar de fora da mamata da prefeitura. 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
3: 9:38, 9:38. Estou hoje afônico, então eu vou passar já para o Jus Pessoa, que vai chamar o Igor Siqueira, diretamente de Telêmaco Borba. Hoje ele está em Telêmaco Borba e já vai se fazer. Saudação para o Igor Siqueira, Jus.
11: Muito bom dia para você, Igor. Mais uma vez, seja bem-vindo no Hora da Boca aqui no Independência 92 para Cascavel, todo oeste, estado, Brasil e mundo.
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11: Como é que está você, Igor, nessa quinta? Tudo bem, meu irmão? Bom dia.
12: Bom dia, amigo Gilson, amigo Osmar. Nosso cantor de karaokê à noite, ele deve ter sido pesado no karaokê, né? Para estar com sua voz hoje.
3: É verdade.
12: Bom dia, doutor Osmar. É um prazer estar com os amigos mais uma vez. E um bom dia especial aos nossos diletos amigos ouvintes da Hora da Boca.
11: Muito bem, vamos começar o bate-papo aí com o Igor. Igor, vamos trazer o assunto vice-presidência de Flávio Bolsonaro, alagoano, o Alfredo Gaspar. Homem que conhece da lei, da justiça e trabalhou duro contra a criminalidade. O candidato Sérgio Moro ao governo do estado do Paraná não perdeu a oportunidade de parabenizar Flávio Bolsonaro pela escolha, Igor. Tu concorda?
12: Bom dia, Justo, mais uma vez. Vamos lá. Foi uma surpresa para mim, na verdade, essa indicação, né? Porque acho que para muitos que acompanham a política mais de perto, é esperado que o senador Flávio Bolsonaro indicasse uma mulher para este cargo, né? Aliás, ele deve ter feito alguns movimentos nessa tentativa e não teve tido sucesso. Então, esperava-se que nesse momento fosse uma mulher que alçasse o cargo de vice-presidente. Mas, enfim, foi indicado ao Alfredo Gaspar, deputado federal de primeiro mandato. É um deputado que iniciou na vida pública na questão da procuradoria. Ele era o procurador de Estado, se não me faz a memória, né?
11: Isso, correto.
12: Do Alagoas, né? Ele foi secretário de Estado de Alagoas, que durante 15, 16, se não me engano, teve aquele problema lá que acho que o Supremo Federal achava conflitante ele ocupação de cargo, tanto como sendo procurador e sendo secretário, né? Aí teve que sair do cargo, depois ele voltou novamente ao cargo. Mas Alagoas, até segundo me consta, eu conheço um pouquinho da realidade, Alagoas, sem dúvida teve uma melhora na questão da segurança, né? Alagoas é um estado que tem muitos problemas de segurança, reiterados problemas de segurança, mas ao que tudo indica, ao que consta, durante a sua gestão de Alfredo Gaspar, o estado teve uma melhora nessa questão da segurança. Mas, enfim, esperava-se uma mulher, não veio, veio Alfredo Gaspar. Surgem algumas denúncias, surgem algumas coisas já que vem à tona aí com relação ao passado do deputado Alfredo Gaspar. Vamos aguardar. Parece que houve alguns processos ainda que estão em andamento, uma questão pessoal muito sensível, inclusive lá em Alagoas. Vamos ver o que vai dar isso.
11: Muito bem. Ô Igor, um assunto que está bombando aí nos órgãos de imprensa, uma reuniãozinha entre o presidente Lula e o presidente do Senado, Davi Alcolumbre. Uma reunião que chamou a atenção porque foi devidamente articulada e estiveram presentes para tentar apaziguar o relacionamento entre Lula e Alcolumbre os ministros Cristiano Zanin e Alexandre de Moraes, um encontro nada institucional. Você pode ver aí algum sinal de maracutaia nesse encontro entre tantos?
12: Eu não sei se chega a ser uma maracutaia, né? Eu acho que é mais uma reunião de negócios, né? Eu diria assim, né? É mais um convescote, né? É mais uma reunião de amigos. Não tão amigos, porque Alcolumbre, a certo ponto, ele parecia um pouco arredio ao governo, né? Parecia um pouco, digamos assim, de oposição, entre aspas, ao governo federal. Claro que sempre pensando naquilo que fosse mais sensível a ele, mais assim, favorável à sua gestão. Mas entendo que essa aproximação natural, em época política, mais natural ainda, né? Em época de eleição, amigo Gilson, pesados ouvintes, tudo acontece. Reuniões as mais inesperadas acontecem. Isso não é novidade, Gilson. Isso vai acontecer e muito daqui para frente. Coisas que a gente não imagina, pessoas que não sentavam à mesa semana passada vão passar a sentar e comer, se duvidar, do mesmo prato.
13: Mas, ô Igor, é só nós olharmos aqui para o estado do Paraná.
12: Perfeitamente.
13: Olha o Rafael Greca, esteve no domingo, quando teve aqui em Marechal Rondon a festa do Boi no Rolete, ele esteve aqui em Cascavel participando aqui do blog do O Paraná, onde ele deu uma entrevista e desceu a madeira. Vamos abrir o diálogo bem amplo. Desceu a madeira no Ratinho Júnior, falou
12: desceu
13: que...
12: Desceu o cacete, na verdade, mas, né, doutor Omar?
13: Vamos com ser força.
12: Mais polido e, como você.
13: E falou que não seria cavalo de Troia, não seria cavalo Perfeito. De batalha, não seria vice de ninguém, porque ele era para ser candidato a governador, que ele iria representar o Estado de acordo com a grandeza que o Estado tem.
11: E não corda que não se venderia.
13: Sim, e usou ainda como referência e analogia, fazendo menção à força que ele tinha, equivalente à das araucárias, das perobas, dos angicos, cedro, canjarana, canafístola e madeiramos à frente aqui. No outro dia foi lá, arregou, o palavreado correto é arregou, e destruiu a imagem política dele no estado do Paraná. Eu vejo isso como a promiscuidade de um homem a quem eu guardo grande admiração pela cultura. Mas, enquanto cidadão político, para mim, ele deixou de existir no nosso quadro.
12: Doutor Esmar, você está coberto de razão. O Rafael, ele cometeu um assassinato político, na minha opinião. Ele acabou de praticamente declinar a sua carreira política. Eu acho que ele abdicou do seu futuro político no Paraná. É, o quadro que ele se associou, nós sabemos que é um quadro que não está tendo tração nas pesquisas. É, provavelmente é um quadro que não vai chegar ao segundo turno. E com isso, o Rafael Greca, ele enterra definitivamente a sua carreira política no Paraná. Porque o sujeito que bate no peito, que brada, e bradava alto, né, que não seria capacho, não se seria subveniente, não seria um capacho ou um pelego de outro candidato, não pode no dia seguinte mudar de ideia dessa forma e dizer que o candidato que ele se associa hoje é o melhor. Não dá, né? Não dá para crer isso, não dá para acreditar. Acho que esta política é uma política que o povo já está cansado de ouvir. O povo não tem mais paciência e não tem mais, como vou falar uma palavra bem clássica, saco para aguentar isso.
13: Foi a maior decepção, pelo menos nesse ano eleitoral que nós estamos aí enfrentando, essa atitude do Rafael Greca. E se eles acreditavam, se o Ratinho Júnior tinha por concepção que isso iria auxiliar a campanha do candidato a governador dele, trazendo um vice com a referência que é o Greca, ele está equivocado, porque há duas semanas atrás eu ouvi o Ricardo Barros, se não me engano, ou foi alguém ali do norte do estado, estava dando uma entrevista numa outra emissora aqui de Cascavel, e ele falou que a pesquisa que havia saído naqueles dias indicava que quando retirava-se do quadro de candidatos, de pré-candidatos à época, hoje candidatos, o nome de Rafael Greca, as intenções de voto de Greca, 70% delas migravam para Sérgio Moro.
12: Eu não tenho dúvida disso.
13: E aí o que acontece? Eles acreditam, então, a visão deles é equivocada, eles acreditam que tirando o Greca da cabeça de chapa, colocando ele como vice, eles vão transferir esses votos para o candidato cabeça de chapa, que no caso aí é o Sandro Alex. É um equívoco muito grande, porque o eleitor do nosso estado, isso eu falo todas as vezes aqui quando questionado, o eleitor do estado é um eleitor que tem opinião própria, que escolhe pelo nome que ele acredita ser o nome adequado. Aqueles que votariam em Greca não vão votar para Greca enquanto vice, votariam enquanto governador, certo. Não enquanto vice. Enquanto vice-governador não agrega, nesse caso vai prejudicar a campanha de Sandro Alex ainda. Esperemos sair o próximo, a próxima pesquisa, que daí sim o povo vai entender o que está acontecendo.
12: É perfeita a leitura, Trusmar, exatamente isso. E aquilo que nós falamos há alguns programas atrás, a transferência de votos do próprio governador Ratinho para o Sandro Alex já está com dificuldades. Imagina agora do Rafael, que até dia desses atrás batia no peito e dizia que não abriria a mão da sua candidatura, Vamos aqui também lembrar, né? O Álvaro Dias, da mesma forma, né? Que também dizia: serei candidato, sou candidato, e de uma maneira assim, surpresa, para minha ótica, né? Surpreendente para a ótica de muita gente também, abdicou da sua candidatura novamente. Segundo ele, porque por questões de que não havia grupo, enfim. O Greca dizia que tinha o grupo, o Álvaro também dizia que tinha grupo, daí, dias depois, um fala que não tem mais grupo e o outro se associa com o candidato que ele jamais diria que poderia se associar como vice-governador. Esta política, amigos, cansa. Isso rança. Temos que mudar essas coisas. O povo está esperto, doutor Desbar. Amigos da ouvintes da Rádio Sul de 92, o povo paranaense está ciente das coisas que estão acontecendo. Esses acordos, essas conversas de bastidores, essas abdicações de candidaturas, o povo não gosta disso. O povo gosta de gente que é direta, gente que é reta, gente que é linear. Comportamento pendular na política, nós estamos cheios, fartos. Precisamos de gente lineares, menos pendulares.
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13: Um outro exemplo, Igor, de uma postura alinhada com a visão do eleitor paranaense. Quando questionado há 2 meses atrás, aproximadamente, o Sérgio Moro nominou o seu candidato a vice e enfrentou todo tipo de batalha para sustentar a palavra dada. Quando ele indicou o presidente da FIEP para ser seu vice, ele não voltou atrás, ele não fez curvas, ele não se escondeu, ele falou, não, é ele e está determinado. Aí nós tivemos pressão da família Barros, pressão de o próprio Rafael Greca foi cogitado pelo MDB para ser vice do Moro. O Moro falou assim, olha, eu não estou rejeitando o apoio dele, eu estou rejeitando a condição dele de ser meu vice. Por quê? Porque ele assumiu o compromisso com o eleitorado, firmou a palavra e sustentou ela até o momento de forma extremamente respeitosa. Ou seja, não se desviou da conduta que ele adotou desde o princípio. E nós estamos falando de 90 dias, aliás, 60 dias de pré-campanha, que já está nominado o candidato a vice na chapa de Sérgio Moro. Se os outros tivessem tomado a mesma atitude, e aí eu critico o governador do estado abertamente. Eu acho que é o 5º ou 6º nome que ele já defende para governador de estado. Ele começou com um, migrou para o outro, pulou para outro, agora chegou em Sandro Alex, o homem do pedágio.
12: E para vice da mesma forma, né? E para vice
13: também. Vice também. O homem do pedágio, Sandro Alex. Esse vai ser o mote de campanha dele.
12: E assim, Dona Maria, é importante citar para os nossos ouvintes que, assim, a escolha do candidato do Oeste é importante para a nossa região do Oeste. Como é importante ser uma escolha, e uma escolha que foi, assim, de certa forma, abençoada pela indicação do Sérgio Moro e mantida. Porque, não tenha dúvida, Turismar, como você muito bem disse, pressões houveram, e muitas, para que ele recuasse e indicasse um novo vice. O senador Sérgio Moro manteve o candidato, a vice dele, abalizou ele, coloca ele como um dos principais artífices do plano de governo do senador Sérgio Moro, ou seja, eleva o vice-governador a preponderante, não só coadjuvante. Porque uma coisa é você ter um vice-coadjuvante, outra coisa é ser um vice-preponderante. E eu não tenho dúvida nenhuma, amigos, que o nosso indicado aí, a vice-governador da região Oeste, terá atuação preponderante no estado do Paraná, o que é muito bom para a região, o que faz muito bem para o estado do Paraná, descentralizar um pouco esse comando do Executivo do Estado do Paraná.
11: Ô Igor, eu gostaria que você avaliasse esta situação. É muito que provavelmente, se Moro não levar no primeiro turno, e as pesquisas até então indicam isso, o segundo turno seria, no atual momento, Moro e Requião Filho. Rafael Greca, quando dizia iria disputar o governo do estado, ele, MDB, olha, se der segundo turno Moro e Requião, eu vou de Requião. Mas agora, disputando ao lado de Sandro Alex, tu acha que ele teria coragem de, em um segundo turno, seguir com essa mesma opinião e apoiar a esquerda, Igor?
12: Prezado Gil, senhor ouvintes, Visto que o Rafael Greca fez há dias isso atrás, qualquer coisa é possível. Desculpe, mas eu vou fazer uma associação aí a uma coisa de infância, que é a causa do bumbum de nenê. Né? A gente falava, né? Qualquer coisa pode vir. Do Rafael Greca, neste momento, infelizmente, qualquer coisa pode vir. Eu não consigo ficar surpreso se ele, no segundo turno, apoiar o candidato da esquerda. Não me surpreende. Mas os eleitores do Rafael, será que vão acompanhá-lo? Eu, particularmente, creio que não. Grande maioria vai acompanhar o candidato do outro lado.
13: Eu vou te dar a informação, então, Igor. Já objetiva que, dos nossos microfones, Rafael Greca, quando entrevistados por nós, nós indagamos a ele se em um eventual segundo turno que ele não estivesse presente e chegasse Sérgio Moro e Requião Filho, quem ele apoiaria? Ele falou para nós aqui nos microfones, está gravado para quem quiser ouvir, que ele apoiaria sim Requião Filho. Ele falou para nós aqui, para todos nós.
12: Então você veja que o vice-governador da chapa do Ratinho Júnior, que se diz de direita, se diz, né, pelo menos de centro-direita, né, que fala que é apoiador do candidato Caiado e também do candidato Flávio, que aí é outra incógnita, né? A gente não sabe se eles vão apoiar o Caiado, se vão apoiar o Flávio, né? Isso está uma dúvida, né? É um jogo aí que a gente também não sabe direito como funciona isso, né? O Kassab de um lado pedindo apoio para o candidato Caiado, de outra ponta, o medo da rejeição do povo paranaense a uma candidatura do Caiado. Eles não querem também descolar um pouco do Flávio. E aí veio o Rafael Greca com essa ideia de que no eventual segundo turno apoiando a esquerda no eventual embate entre Sérgio Moro e Requião Filho. Ao mesmo tempo, o candidato ao Senado da chapa de Sandro Alex e Rafael Greca é um candidato, Alexandre Cury, que nós sabemos que durante pouco tempo atrás, seis a sete anos, fez parte do Partido Socialista Brasileiro, né? Então já fica meio complicado você dizer que ele é de qual é a ideologia do candidato Alexandre Cury, porque ele navega por qual lado, né? Qual é a sua ideologia? Aliás, é importante uma questão importante perguntar para o candidato Alexandre qual é a sua ideologia, né? Porque dia desses atrás, durante esse grande período, como eu disse, aí, se não me engano, foram 6 ou 7 anos, ele fez parte do quadro do Partido Socialista Brasileiro. Não podemos esquecer isso, né? Então, assim, gente, como eu sempre falo, o povo paranaense tem que se atentar a esses detalhes. O povo paranaense tem que ficar de olho naquilo da conduta, e não só na conduta, naquilo que os candidatos falam, porque ele fala, muita gente fala uma coisa e cumpre outra coisa. Fala uma coisa e faz outra coisa. Infelizmente, é assim.
11: É verdade. São 9:57, Hora da Boca, com Igor Siqueira. Igor, quinta-feira que vem tem mais.
12: Um abraço. Obrigado, amigos, pelo prestígio mais uma vez no encontro dessa quinta-feira. Um grande abraço para todos. Doutor Smar, quintou, não esquecemos.
13: Ah, com certeza.
12: E hoje... Vai ter o furacão mais uma vez, hein? Vamos torcer pro Atlético hoje pra ficar. Um abraço a todos. Bom final de semana.
11: Grande abraço, Igor. São 9:57, de Curitiba, do Impacto Paraná. 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
15: Olá, amigos ouvintes. Condenado, ladrão e corrupto. O presidente argentino Javier Milei, em um pronunciamento agora na Argentina, descascou o cambuí do presidente Lula. Chamou novamente de ladrão, corrupto e esquerda ditatorial. Lula esqueceu que na última disputa eleitoral, Lula e Dilma, via BRICS, enviaram dinheiro para a campanha de Marcelo Massa e fizeram campanha contra o Milei. Na posse de Milei, foram lá e visitaram Cristina Kirchner, esta presa, e o Alberto Fernandes. Inclusive, Este visitou Lula no cárcere em Curitiba. Lá desenharam Milei e agora recebe o troco e não gosta. Chumbo.

0: trocado não dói. Sorvete em Roma. Rafael Valdomiro Greca de Macedo disse que vai tomar sorvete em Roma, na Itália. Será para tomar fôlego para a corrida eleitoral? Será para refrescar a cabeça? Ou convidar o Papa, Leão XIV, para tomar sorvete com ele e ser abençoado na sua nova jornada? Reta final. Os partidos políticos já estão se alinhando em definitivo. PSD, MDB, Republicanos, Federação União Progressista, PSDB e Cidadania, coligados em prol de Sandro Alex, com Rafael Greca, e para Senado, com Alexandre Cury e Cristina Grêmio. A Grêmio como candidata de direita e Alexandre Cury de centro, mas podem tentar polarizar as duas mulheres, direita e esquerda. Enfraquece Ricardo Barros, PL, que está com Flávio Bolsonaro. Samba do crioulo doido. Os partidos União Progressista, Republicanos e Podemos devem ficar neutros para a disputa da presidência da República. Isso é surreal. Esses devem ficar em cima do muro. Depois vão tentar mamar nas tetas do governo eleito. Coisa bizarra. Para que seja um partido assim? Então os eleitores não devem votar nos candidatos a deputados e senadores dessas siglas? Neutralidade em eleições é no mínimo suspeita e indecorosa. Sem novidades. José Múcio, nosso ministro da Defesa, disse que se os Estados Unidos quiserem entrar no Brasil, como fizeram na Venezuela, ele abre os portões. Hoje estamos tão sem defesa que os escoteiros têm mais preparo e o exército paraguaio está mais bem armado com o auxílio dos Estados Unidos. Será profecia, prenúncio ou desejo? Isso é tudo, pessoal. Boa sorte, grande abraço e até mais ver.
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2: 10:01 na manhã, hoje 6 de agosto de 2026, finda-se aqui mais uma edição do Independência 92. Doutor Ismar, obrigado.
3: Eu que agradeço, Gilson. O Osmar está afônico realmente. A gente estava até buscando uns remédios aqui caseiros.
2: Amanhã vai estar bom.
4: Até amanhã, se
3: nem,
4: Deus quiser.
3: Nem nos responda, Osmar, porque um dos primeiros indicativos é repouso da voz. Então, continue com repouso. Um abraço, Gilson. Um abraço, Osmar. Obrigado a todos que nos acompanharam até esse horário.
2: Gente, obrigado pela paciência, pela audiência. Amanhã tem mais. Ficamos com os comentários de Alexandre Garcia. Bom dia.
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5: Bom dia. Quando chefes de Estado se xingam diretamente, isso agrava a situação e torna mais difícil a solução. Por isso existem os Departamento de Estado, Ministério de Relações Exteriores, a gente chama aqui de chanceler, né? Na Alemanha, chanceler é o chefe de governo, ou era, mas ainda é. Lula continua batendo boca e o Trump só usa a caneta, né? Agora, não resistiu. Resistiu a uma pergunta num podcast a quem ele deu entrevista e disse que é uma atitude irresponsável do governo dos Estados Unidos de cancelar o visto da embaixadora do Brasil em Washington, porque o Brasil aqui está atrasando o agrément ao embaixador que foi indicado para vir para cá, embaixador dos Estados Unidos. Né? Tanto que quem está ocupando a embaixada aqui é o Consul-Geral de São Paulo. Né? Bom, são parceiros. Estados Unidos acho que foi o primeiro a reconhecer, o segundo, a independência do Brasil. Né? E desde então sempre foram aliados de continente, né? O Brasil esteve presente na Primeira Guerra Mundial, sim, com corpo médico, e na Segunda Guerra Mundial com 25 mil soldados. Né? O Brasil, inclusive, reclama um lugar no Conselho de Segurança por causa disso. Mas, enfim, e aí Lula, nessa entrevista, disse que os Estados Unidos mandaram dois jovens aqui para interferir, fiscalizar as urnas eletrônicas. É possível. Eles tinham data marcada para voltar. Eles chegariam aqui dia 27 do mês passado e sairiam dia 30 do mês passado. Ficariam aqui 3 dias. O PSDB teve 100 dias tentando saber como foi a contagem dos votos entre Dilma e Aécio e não conseguiu nada. Chegou à conclusão que é inauditável o sistema. Urna, tudo bem, mas eles não iam saber, né? Nem a gente sabe como é que é contado o voto da gente, né? Não consegue entender bytes e kilobytes e megabytes e algoritmos. Mas, enfim, e aí não deram visto para esses dois diplomatas. E continua essa coisa. Como eu disse ontem, criou uma pausa entre o relacionamento diplomático dos dois países, dessa forma. Os Estados Unidos estão fazendo uma reforma na embaixada aqui em Brasília, que é uma coisa gigantesca. Então, os Estados Unidos não pretendem sair do Brasil, né? E, enfim, eu fico imaginando, né, do jeito que as coisas estão. Por exemplo, o Lula estava falando com Coreia do Sul e tal, contratos da Coreia, um acordo com o Mercosul. Mas como se está brigando com o Paraguai, com a Argentina também, né? O Milei perguntado, o senhor chamou o presidente do Brasil de ladrão? Aí o Milei ainda responde, não, mas ele é ladrão. Foi condenado 3 vezes. Então, é aquela confusão que, em época eleitoral, como se já não bastasse o Lulinha, o chefe de gabinete Marcola, cujas contas eram pagas pela Roberta Luxinger, que é a lobista ligada ao Careca do INSS, né, para abrir portas, mais o senador Everton, outra liderança do governo, vice-líder, já estava o Jacques Wagner. Meu Deus do céu! O Lula deve estar torcendo para o eleitor brasileiro não acompanhar o noticiário, porque é incrível. Bom, por hoje é isso. De Brasília, Alexandre Garcia.
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1: 10 e 6.
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4: E a gente conversa agora com a médica mastologista, doutora Cauana Caetano. Doutora, muitas pessoas ainda têm dúvidas sobre quando começar a se cuidar. A partir de que idade a mulher deve iniciar os cuidados com a saúde das mamas?
6: A partir dos 40 anos, a Sociedade Brasileira de Mastologia recomenda que seja feita a mamografia. Mas isso não isenta a paciente, a mulher, né, que antes dessa idade se preocupe em relação à mama com um autoexame, com às vezes um ultrassom que seja necessário, né? Então, mesmo antes dos 40 anos, a paciente pode desenvolver o tão temido câncer de mama e outras doenças benignas da mama também, nódulo, etc. Então, a gente não tem uma idade limite para começar com esse cuidado, porém, a partir dos 40, a mamografia, ela é recomendada.
4: Perfeito, doutora. Informação e apoio dentro de casa fazem toda a diferença para que esse cuidado comece no tempo certo.
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2: 10h40.
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4: Dica de hoje, vamos lá. A diferença entre onde e aonde. Há muita confusão em relação a isso. Mas é muito, muito fácil. Onde indica lugar fixo, sem ideia de movimento. Por exemplo, onde você está? Já aonde tem uma ideia de movimento. Está normalmente ligado a verbos como ir ou chegar. Por exemplo, aonde você vai é bem tranquilo. E lembre-se, escrever certo faz toda a diferença na comunicação, na credibilidade de quem está se comunicando, está escrevendo ou falando. Eu sou a professora Eleandra Toscan. Para mais dicas, continua com a gente aqui na 92.3 FM.
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6: 11 e 5.
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3: 11:29. 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

0: Bola em jogo, é hora de falar de futebol. O Fortaleza venceu o Palmeiras por 3-2 ontem na Arena Pantanal pelo jogo de volta das oitavas de final da Copa do Brasil. Como havia vencido a partida de ida por 3-0, o Alviverde garantiu a classificação para as quartas de final da competição. Militello, Rodriguinho e Lucas Emanuel marcaram os gols da vitória do Leão do Psi, enquanto Flaco Lopes e Murilo descontaram para o Alviverde. Já já tem mais destaques do esporte.
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5: 11h59.
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4: O presidente Luiz Inácio Lula da Silva, PT, sancionou nesta quarta-feira, dia 5, a lei originada pela medida provisória do frete. A nova legislação endurece a fiscalização sobre o transporte rodoviário de cargas no Brasil. A medida surgiu após ameaças de greve da categoria em março, devido à alta do diesel. Um dos principais vetos do presidente barrou a anistia a caminhoneiros punidos por bloqueios de rodovias realizados após as eleições de 2022. O governo justificou que o perdão geraria tratamento desigual, insegurança jurídica e renúncia de receita. Lula também vetou nas regras de fiscalização de excesso de peso que contrariavam práticas internacionais, dispositivos que transformavam multas sobre o peso mínimo do frete em advertências. Lula também vetou mudanças nas regras de fiscalização do excesso de peso que contrariavam práticas internacionais, dispositivos que transformavam multas sobre o piso mínimo do frete em advertências foram igualmente barrados para manter o rigor da fiscalização. Gilson Pessoa, para a Estúdio 92.
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6: Meio-dia e 32.
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4: Uma e uma. 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
10: O ministro do Supremo Tribunal Federal, André Mendonça, disse que decisões monocráticas não existiriam em um mundo ideal. A declaração foi dada nesta quarta-feira, 5 de agosto, durante o CNN Talks, quando as regras mudam. Apesar da crítica, declarou que o Supremo não funcionaria sem o mecanismo, pelo volume de processos distribuídos a cada magistrado. No mundo ideal, não existiriam decisões monocráticas. Mas nós não estamos em um mundo ideal, disse o ministro. Com o volume que nós temos, o tribunal não funcionaria sem decisões monocráticas. Mendonça defendeu que as decisões individuais sejam submetidas posteriormente à análise do colegiado. Segundo ele, é necessário adotar mecanismos que garantam esta tramitação. Ou se muda o mundo, ou nós vamos ter que conviver com as decisões monocráticas. E nessa convivência, precisamos adotar medidas para que essas decisões, eventualmente, cheguem depois à análise do colegiado. Gilson Pessoa, para a Estúdio 92.
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2: 1:29.
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3: 1h59.
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7: O mês de agosto é marcado pela campanha Agosto Dourado, dedicado à valorização do aleitamento materno. Meu nome é Vitória Cine Silva, sou médica hematologista e hemoterapeuta do CEONC, Hospital do Câncer, e tenho um recado especial para as mães. Mais do que um alimento, o leite materno representa proteção, afeto e desenvolvimento saudável para o bebê.

0: desde os primeiros dias de vida. A amamentação ajuda na prevenção de doenças, fortalece o sistema imunológico da criança e promove benefícios importantes também para a saúde da mãe. Por isso, informação e apoio são fundamentais para incentivar esse cuidado tão importante. O CEUN, que apoia a campanha de Agosto Dourado e reforça que promover saúde também é incentivar o cuidado desde o início da vida.
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3: E a gente conversa agora com o advogado criminalista, Dr. Gabriel Fonseca. Doutor, violência doméstica envolve apenas agressão física ou existem também outras formas previstas na lei?
5: A violência doméstica, ela envolve agressão psicológica, agressão financeira, agressão patrimonial. Tem muitos casais em que a mulher sofre por depender financeiramente do marido e ele usar isso contra ela. Deixar ela sem dinheiro, falar que vai separar e vai deixar ela sem nada. Muitas vezes a mulher fica reprimida e com medo por conta dessa situação. Então, muitos casos, a violência doméstica ela pode ser denunciada e podem existir processos, mesmo sem ter acontecido agressões, xingamentos, ameaças, violências psicológicas, tudo isso engloba a Lei Maria da Penha, que trata de violência doméstica.
3: É, violência não é só soco, né? Palavras, controle e ameaças também destroem. 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
7: Pesquisa Real Time Big Data, divulgada nesta quinta-feira, 6 de agosto, mostra que o senador Flávio Bolsonaro, PL, Rio de Janeiro, lidera as intenções de voto no Mato Grosso do Sul e venceria o presidente Lula em um eventual segundo turno da eleição presidencial de outubro. No cenário de primeiro turno, Renan Santos, Missão, aparece em terceiro lugar, com 7% das intenções do voto, empatando tecnicamente com Ronaldo Caiado, PSD, que tem 6%. Romeu Zema, do Novo, e Augusto Cury, Avante, registram 1% cada. Outros candidatos somam 1%, um total de 5% declarou voto nulo ou em branco e 3 não souberam responder. No cenário de segundo turno, Flávio Bolsonaro lidera com 50% das intenções de voto contra 38% de Luiz Inácio Lula da Silva. Votos nulos ou em branco somam 7% e 5% não souberam responder. Gilson Pessoa, para a Estúdio 92.
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2: 2h27.
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0: Estamos em campo e o assunto é futebol. Aconteceu de novo. O Vasco eliminou o Fluminense da Copa do Brasil e agora avança às quartas de final. A classificação veio com a vitória por 3-1 no Maracanã, no jogo de volta das oitavas. A vaga vascaína veio em uma noite inspiradíssima de Brenner. Ele não marcava há 14 jogos, desde 14 de abril. Ontem fez 2 gols, sendo o primeiro um chutaço de fora da área. No Flu, quem diminuiu foi Martinelli, mas o ímpeto nos minutos finais foi insuficiente. Para completar, Puma Rodrigues decretou o resultado já no instante final do clássico. Daqui a pouco a gente entra em campo, trazendo, claro, mais informações do esporte.
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3: De acordo com o Instituto de Planejamento e Tributação, o brasileiro trabalha em média 149 dias por ano, quase 5 meses, apenas para pagar impostos. Em 1988, eram 2 meses e 13 dias, ou seja, a carga tributária mais que dobrou em 37 anos. Para manter cada emprego, a empresa pode gastar o dobro do salário em encargos. É como pagar outro ano inteiro só em impostos e obrigações que não vão para o trabalhador, mas para sustentar a máquina pública. De acordo com o Índice de Retorno ao Bem-Estar da Sociedade, o governo arrecada como país rico, mas devolve saúde, educação, infraestrutura e segurança de país pobre. E tem quem acredite que a solução para o Brasil seja aumentar ainda mais os impostos.
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4: 2h54.
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10: Dica de hoje, a diferença entre três palavrinhas que confundem muita gente, tanto na fala quanto na escrita. Mas, sem acento, mais e mas com acento. Vamos lá? Veja como é fácil. Mas, sem acento, indica contrariedade ou oposição. Eu quero ir, mas não posso. Mas, quando coloca o i, indica quantidade. Eu quero mais desse produto. E mas, com acento, é o plural de má. Essas atitudes são más. Uma letra faz diferença. E escrever corretamente faz mais diferença ainda. Se liga nessa dica. Eu sou a professora Eleandra Toscan. Para mais dicas, continua com a gente na 92.3 FM.
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12: A nomeação do deputado Alfredo Gaspar, do PL de Alagoas, como candidato a vice-presidente na chapa de Flávio Bolsonaro, abre espaço para o ex-presidente da Câmara, Arthur Lira, uma das principais lideranças do Partido Progressistas, na corrida por uma vaga no Senado em Alagoas. Relator da extinta CPMI do INSS, Gaspar liderava quase todas as pesquisas para ser eleito senador, com Lira disputando a segunda ou terceira colocação. A desistência de Gaspar sinaliza que o PP está mais próximo do PL do que imaginam. Quem diz que a chapa pura de Flávio é prova de isolamento. O Progressistas tem federação partidária com o União, partido com ministérios no governo, mas rachado no apoio a Lula no Congresso. A corrida pelo Senado em Alagoas também envolve o atual senador Renan Calheiros, MDB, candidato do petista Lula no estado. Gilson Pessoa, para a Estúdio 92.
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4: 3h26.
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10: O ex-fiel parceiro de tantas jornadas da família Requião, na época dos governos da mordomia e gastança, pode abrir o bico após ser procurado por adversários de Mauricinho Requião nesta disputa pelo governo do estado. Valdir Leal dos Santos, vulgo Tabaco, conhece a família há tempo e chegou a carregar Mauricinho no colo. E nessa semana, em valiosas conversas com uma tropa fuçadeira, prometeu soltar muitas aventuras dos boquirrotos. Se as histórias vierem à tona, muita gente vai gostar para usar nos debates.
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4: 3h51.
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10: Pesquisa Genial Quest, divulgada nesta quarta-feira, dia 5, mostra que 59% dos eleitores avaliam como positiva a reconciliação entre o senador Flávio Bolsonaro e a ex-primeira-dama Michele Bolsonaro. Outros 25% consideram o desfecho negativo, enquanto 16% não souberam ou preferiram não responder. O levantamento também mediu o conhecimento dos entrevistados sobre o episódio. Segundo a pesquisa, 59% afirmaram que não sabiam da reconciliação, enquanto 41% disseram ter tomado conhecimento do fato. A Genial Quest ouviu presencialmente 2.004 eleitores entre 31 de julho e 3 de agosto. A margem de erro é de 2 pontos percentuais, para mais ou para menos, com nível de confiança de 95%. A pesquisa foi contratada pelo Banco Genial e registrada no Tribunal Superior Eleitoral. Gilson Pessoa, para a Estúdio 92.
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For those about to rock, we salute you, ladies and gentlemen. Está começando Rock History pela Estúdio 92.3 FM em Cascavel, no oeste molhado do Paraná. Quero crer que em todo o oeste, sudoeste, oeste de Santa Catarina, aqui no sul do Mato Grosso, do sul também, muita água, todos vocês que estão em outros lugares do Brasil, fique sabendo que aqui no interior do Paraná tá chovendo pra caramba, muito, e as previsões nesse sentido, no sentido não tão frugal, não tão econômico de se dizer, vai chover muito mais, como a gente tem dito a vocês. Fazem 3 meses que a gente fala, pelo menos no meu programa, no nosso programa, que El Niño ya ha llegado. O El Niño já chegou há 3-4 meses atrás no Hemisfério Norte e agora tá descendo, tá englobando literalmente a todos nós. E essa água aí, eu falei na segunda-feira. Essa água aí é até quarta-feira que vem. Essa água que você está tendo nesse instante, andando pelas ruas do centro ou pelo nosso interior do estado, região metropolitana, agora, por exemplo, nós temos 16 graus. Falou? 16 graus. Amanhã nós vamos ter 13 graus. E vai ficar nessa média, na média mínima, né? Vai ficar sempre nessa aí. Até quarta-feira que vem vai ser essa média mínima aí, de 13 a 14, 15 graus. Amanhã tem muita chance. Bom, na verdade tem mais de 80% de chance daqui até terça-feira de muita água. Como nós tivemos de madrugada hoje, muita água, e também pela manhã aqui na nossa cidade de Cascavel, foi muita água, gente, muita água. Assim, não vou dizer que é uma coisa assustadora, porque realmente não há. Nem vou colocar isso para vocês, tem que ser um pouco mais cordial que isso. Mas nós somos a Estúdio 92.3 FM, Cascavel, no Paraná. Hoje é dia 6/8/2026 e eu digo a vocês que hoje é o dia 218 do ano. Faltam exatamente 147, é um Fiat, falta um Fiat, pra você manter isso na memória, falta um Fiat daquele que você botava a marcha e fazia crrr, toda vez, não tinha um 147 que não falhava a troca de marchas. Hoje nós vamos ter o Gustavo aqui falando sobre trap também no nosso programa na 92.3. A gente vai ter o Gustavo aqui conversando com a gente, que é amigo pessoal do Duca e foi convidado pelo nosso programa que está aqui. Ele vai falar sobre trap. Gente, muito finíssima. Você vai ficar sabendo basicamente lá pelas 4h30, ele vai estar aqui conosco. But anyway, hoje é o dia do profissional de educação. Parabéns a todos vocês envolvidos nessa aí. Hoje nós estamos, claro, no Facebook da Estúdio 92.3, com imagens das nossas câmeras aqui da rádio que toca rock and roll no interior do Brasil. Somos nós, 92.3. Começar com um sucesso que foi lançado por nós aqui também, por nós do Rock History. E é o seguinte, 99842-1195 para você mandar suas opiniões, aquilo que você precisa falar, aquilo que você quer. Mandar um abraço para alguém? Hoje é aniversário da tua digníssima? Ou do teu filho, ou da tua filha? Um abraço para eles. Faz uma diferença tão grande, sabia? Faz uma diferença enorme. Mas a gente vai começar então para você se alegrar. Para você se alegrar e ter essa oportunidade. Isso aqui chama-se The Door, do Teddy Swims, que estava no Brasil no final do ano. E essa música está em segundo lugar no mundo neste instante.

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0: Aô, povo bonito, Landau chegando, salve, salve Cascavel e região. Estou aqui sintonizadíssimo, estúdio 92.3 FM. É isso aí, Rock History. Abração, meu querido Vitor, tamo junto, só na caixa, rock and roll, Landau.
1: Rock and Roll Landau, Landau, isso aí, tá fazendo show hoje à noite, tá fazendo show hoje à noite lá em Minas Gerais, acabou, hoje pela manhã me mandou uma mensagem também, os artistas que sempre estão aqui na 92.3 no Rock History, no seu programa diário, de 16 às 17 horas, assim como está a nossa caneca. Hoje a nossa caneca, a gente começou essa campanha de trazer a nossa própria caneca e começaram a me presentear com caneca. Quero agradecer meus amigos que foram para Ribeirão nesse final de semana passado, lá no João Rock, e foram até esse lugar que é maravilhoso, que chama-se Pinguim, lá no centro de Ribeirão. Eles trouxeram uma caneca pra gente, muito obrigado mesmo. É um lugar muito, muito. É no edifício Meira Júnior, que é um edifício muito antigo lá no centro de Ribeirão. Tem um corner lá no Pinguim que chama-se Corner Dr. Sócrates. Tem uma cadeira do doutor onde o doutor tomava, tem o copo dele, é uma mesa que ninguém pode. Você pode sentar pra tirar foto, talvez, né? Talvez, dependendo da pessoa. Mas é dele, porque o doutor sempre estava lá, isso a gente já sabia desde o tempo que a gente conversava com ele, inclusive com a família dele. Mas eu quero agradecer meus amigos que foram para Ribeirão. Quero agradecer os que foram também e não trouxeram a caneca, não tem problema nenhum. You know who you are. But anyway, Paralamas do Sucesso, Expresso do Oriente, dos Paralamas do Sucesso, é o álbum que mais curto, de 1988, porque eu tenho lembranças com esse álbum. A gente tinha um Santana branco e a gente estava indo de. Para onde a gente estava indo? Para Ilha Bela. E a gente estava esperando o ferry boat, ainda tinha um ferry boat que levava a gente para a ilha. E tinha uma fila enorme, a gente era o terceiro carro e a gente tinha um toca-fitas com essa fita do Bora Bora, do álbum do Paralamas. A gente abriu as portas porque realmente estava muito calor, mesmo com os mosquitos, que lá tem mosquito pra caramba. E a gente começou a ouvir essa música e todo mundo nos carros começou a dançar e cantar junto. Foi muito emocionante, a gente fica lembrando dessas coisas, né? E é muito legal, isso que a música traz pra gente. E Teddy Swims, The Door. Essa música é a música número um no mundo hoje. Teddy Swims esteve no Brasil, se eu não me engano, no final do ano passado. Ele fez um festival no Brasil, foi muito legal e é isso que a gente tem para contar. E outra coisa, a gente sempre fala das coisas aqui. Ontem eu falei para vocês da onde? Às 3h34 da noite caiu uma nave espacial lá na Lua. Literalmente, não estou brincando, não. Caiu na Lua e fez uma cratera gigantesca que a NASA disse que vai conseguir imagens, por causa das voltas da Lua e da Terra e tal. A NASA disse que vai conseguir imagens, mas já conseguiu captar que fez 18 quilômetros de largura por 4 quilômetros de profundidade. Esse pedaço de uma nave que tinha mais ou menos. SpaceX, que tinha mais ou menos 34 toneladas ou 44 toneladas, mas caiu na Lua. Caiu porque é lixo espacial. Ou vamos fazer o seguinte: manda um mecânico lá arrumar. Não, joga lá na Lua, né? Vamos jogar lixo na Lua. O Guilherme Arantes já tinha essa música 40 anos atrás, cara, quem foi que disse que eles podem vir aqui

aspas. E ela perdeu pro Celso Portioli no domingo por 4 pontos. Sabe o que é 4 pontos em uma televisão? É muita coisa, gente. É muita coisa. Você multiplica um ponto por 800 mil casas. Multiplica. É mais ou menos isso que você tem que fazer. E ela perdeu por 4 pontos pro Celso Portioli, que é outro Zé Ruela. Mas ela perdeu. O que que aconteceu? Nós falamos isso aqui. Que ia ter. É, depois disso vem aquilo que as pessoas podem cobrar ou não. Pois é. Explicações da emissora foram pedidas após a queda de audiência e derrotas pontuais para a concorrência dominical sobre esse programa da Eliana. As cotas, é assim que funciona numa televisão, principalmente no domingo, é horário nobre, você já escuta isso desde que você nasceu. As cotas comerciais foram negociadas com exigências de desempenho, né? Para quem coloca lá 1 milhão por minuto, 1 milhão por 30 segundos... Em alguma coisa no domingo, vai poder exigir sim. Eu tô falando 1 milhão porque eu só tô colocando números, tá? Porque é 10 vezes mais do que isso. Eles têm que exigir um desempenho do programa, qualquer que seja ele. E isso gerou reuniões e crises e cobranças, inclusive com mudanças rápidas no formato e na divulgação dessa porcaria que também... Eles clarificaram, classificaram como atração. Eu chamo de porcaria. E chamo mesmo, porque pra mim é uma porcaria. Eu quero dizer o seguinte, eu disse aqui quando começou essa porcaria que não durava até dezembro. Eu disse aqui no nosso programa. E agora eu digo pra vocês, não dura 2 meses. Porque é uma merda de um programa. É uma porcaria de programa. O domingo já é difícil a gente assistir. Eu principalmente, muito mais ainda, porque é difícil eu assistir televisão. Agora, num domingo você ter que assistir coisa ruim, gente. Por favor, né? Não é assim. Não é assim! Vamos... Esse som é maravilhoso, tá? Isso aqui é os pioneiros do rock and roll from New York City, The Ramones. Sheena is a punk rocker.

0: Alô, alô, galera ligada na Estúdio 92.3. Aqui quem tá falando é o Leone. Eu tô passando pra mandar um abração.
1: Um abração a todos vocês. O Leone, por sinal, tá fazendo shows, vai sair do Brasil nesse final de semana. O Ney Vansoria também ontem fechou em Manhattan, nos Estados Unidos. Hoje vai fazer outro lá. Tá fazendo show nas casas. Os grandes artistas brasileiros passam pelo Rock History e passam também pela gringaiada. Tatola Godas e o nosso querido Tempo Pra Nada. Tá fazendo sucesso, hein, Tatola? Eu sei que você já vai pra Fortaleza, vai fazer um show em Fortaleza agora. Você tava lá semana retrasada, mas você vai voltar pra lá. Mas que maravilha, que história legal que ele conta nessa música. E tem outras histórias que ele conta nas outras músicas que ele escreveu, mas essa Tempo Pra Nada eu acho muito legal. Em primeiro lugar, porque tá explodindo mesmo essa volta de grandes bandas brasileiras, principalmente. A gente tocou uma sequência de punk rock aí, colocamos Ramones, China is a Punk Rocker, de 1977, Rock for Russia era o nome desse álbum, e também o Tempo Pra Nada. Olha só como é que são as coisas, né? Hoje o mundo vive com os dedos virados, a gente olhando pra baixo, com dor no pescoço, dor de torcicolo e etc. Porque a gente não arruma tempo mais pra nada, só pra ficar no computador ou pra ficar numa coisa dessa aí que ele tá explanando, colocando numa música, principalmente de punk rock, que é aquilo que a gente curte pra caramba. E é o seguinte, a gente vai ter daqui a pouco, como eu falei pra vocês, um entrevistado muito especial vai estar falando de trap, vai estar falando de rap, vai estar falando de arte, vai estar falando de música. Ele acabou de adentrar os estúdios da 92.3, ele está nas nossas câmeras do estúdio 92.3 FM Cascavel, no Paraná. Mas primeiro nós vamos fazer o seguinte, depois dessa paulada do China is a Punk Rocker, do Ramones e também do Tempo Pra Nada, do Não Religião, do nosso querido Tató lá em São Paulo. O pessoal de São Paulo já tá mandando mensagens pra gente aqui. É a Rita Meira. Rita Meira é a maior fotógrafa de música do Brasil, tá? E ela escuta o nosso programa lá em São Paulo e ela manda mensagens pra gente aqui também. É o Gustavo, né, Gustavo?
2: Isso.
1: Deixa eu fazer o seguinte, deixa eu fazer os parabéns aqui e daí nós vamos introduzir, talvez fazer um break, né? Eu gostei do teu óculos. A gente vai fazer um break, mas vamos fazer os parabéns primeiro, porque esse programa a gente dá parabéns pra todo mundo. Vamos lá.

0: Happy birthday to you, ladies and gentlemen. Parabéns a todos vocês fazendo aniversário nesse dia 6/8/2026. Hoje é a edição de número 1290 do nosso programa. São 1290 programas, desejando a todos vocês, no dia dos seus aniversários, muito amor, muito carinho, muita paz, muita alegria, muitas coisas, muita cultura na vida de cada um, muita paz, muito discernimento para cada um de vocês. E outra coisa, tem mais uma coisa que eu sempre desejo. Você vai sair hoje, falou? Vai curtir a sua vida, vai comer uma pizza, vai tomar um chopp, vai sair com a tua família, com teus amigos, ou se convidarem, vai. Você sabe que vai ser uma surpresa, mas... Ô, você tá fazendo o quê? Nada. Ah, vem aqui que eu quero te mostrar um negócio. Vai. Você sabe que vai ter 40 amigos teus lá dando um abraço a você. Buu, parabéns. Vai, vai. Ó, eu acho que eu não vou, não. Não faça isso. Porque eu sempre falei aqui. A vida não é só pagar boletos. Você tem que reservar um tempo para você também, para sua cabeça, para sua família, para seus filhos, para dar uma corrida. Ô, mãe, tá chovendo, cara, acho que não vou sair hoje. Por que não? A chuva é uma benção, fi. A chuva vem de cima, ela pode te abençoar. Você não tem que ficar a noite inteira correndo na chuva, não. Mas vai correr, vai fazer exercício, vai cuidar de ti. É isso que eu falo sempre aqui. Olha quem faria aniversário hoje. Você lembra daquela música assim? Saudosa maloca... Maloca querida, din din don, de nós passemos dias felizes de nossas vidas. Mas também eu tô na frente de dois caras que tem 20 e poucos anos. O que eu tenho que cantar uma coisa dessa? Os caras não vão lembrar mesmo. Ele faria 116 anos hoje, Mr. Adoniran Barbosa. Grande, grande sambista paulista. Ele morreu em 82, ele morreu. Vinnie Vincent, do Kiss. Faz 70... Vinnie Vincent tocou pouco tempo no Kiss, no começo do Kiss. Faz 70 anos de idade hoje. Uma pessoa que eu via andando em Notting Hill, na Inglaterra, porque eu trabalhei 16 anos em Notting Hill, na Inglaterra, e ela morava atrás, do lado... Ela morava literalmente do lado da casa do Robbie Williams, que vai fazer show lá no Chiqueirão, em São Paulo, no estádio da W Torre. Ele vai fazer show lá daqui uns dias. E eles moravam um do lado do outro. Eu conheci os dois. Jelly Hallowell, que era vocalista da Spice Girls, ela andava nas nossas ruas lá como se fosse uma pessoa normal e a gente se cumprimentava. Ela faz 54 anos, acho que ela não tinha 20 anos quando eu conheci ela. Alexander Fleming, o meu filho mais velho, Arthur, ele vai fazer 33 anos. Ele nasceu no King's College, em Londres. E ele nasceu numa sala que se chama Alexander Fleming, é o inventor da penicilina. Por quê? Porque esse hospital tem mais de quase 300 anos e o meu filho nasceu numa sala onde foi inventada a penicilina, vamos dizer, cento e poucos anos antes, né? E eu tenho essa glória para dizer do meu primeiro filho, tem do meu segundo filho também. Ele faria 141... Olha quando que ele morreu! 1818. Só para você ter uma ideia da coisa. Gianfrancesco Guarnieri, um dos maiores atores desse país, faria 92 hoje, ele morreu em 2006. Andy Warhol, grande pintor, contribuiu muito... o álbum do Nico, o Andy Warhol, que tem uma banana na capa, é a pintura de Andy Warhol, pra você ter uma ideia. Celso Blues Boy nos deixava nesse dia em 2012. Jorge Amado nos deixava em 2001, pra quem leu Tenda dos Milagres. Dona Flor e seus dois maridos, vai saber do que eu tô falando. Roberto Marinho, seu Roberto Marinho falecia nesse dia em 2003. E o grande Ivo Pitangui falecia também nesse dia em 2016. Nós vamos fazer o seguinte, ô Gustavo, nós vamos tocar duas aqui, duas músicas, e nós vamos voltar depois do intervalo com o grande artista cascavelense do Trap. O nome dele é Gustavo, ele vai falar mais dele depois do intervalo. Primeiro fazer o seguinte, duas músicas eu escolhi aqui, porque eu não gosto que as pessoas esqueçam de músicas antigas. Uhum. Nem tão antigas assim, mas a gente escolhe sempre. A primeira é de 92, a segunda de 85. Eu acho que você não era nascido em nenhum desses dois anos, né?
1: Definitivamente.
0: Aí, ó, nenhum. Então tá, vamos lá. Not Out of Time, do In Excess, e Televisão, dos Titãs, do primeiro álbum. Vamos lá.
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2: 4:36.
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4: Rock History na Estúdio 92.3 FM em Cascavel, no Paraná, ao vivo e a cores para todo o Brasil. Oh, você viu, eu tava falando para vocês essa semana que o Neymar fez aquele leilão dele, que arrecadou milhões e milhões para entidades, né, que é muito legal. Depois ele foi lá para o jogo em Belém do Pará, fez aquela pataquada toda. Foi denunciado ao STJD. STJD já falou que não, imagina, o Neymar é gente boa, pra que punir ele de 1 a 6 jogos? Deixa ele jogar e xingar a mãe dos outros. Punir não sabe quem? O presidente do Remo. Esse foi punido, porque ele foi falar que o Neymar era moleque, etc. Verdades, né? Aí puniram, ah não, imagina, o Neymar, olha bem, vocês têm que entender que ele estava sobre um forte efeito de sair de um jogo com adrenalina lá em cima. Por isso que ele xingou a mãe de um, falou que a mulher do outro era gostosa e etc, essas paradas todas. Não precisamos dar a ele de 1 a 6 jogos, que é a punição dessa merda. Não, viu, pune o presidente do outro time lá, porque ele falou mal do Neymar também. Isso é Brasil, como diria o Lobão, cuidado. But anyway, o que eu ia falar? Você lembra que eu falei que tinha um final de semana que custou 1.200.000? Não, esse aí foi 600.000 reais para uma pessoa mais três passarem o final de semana em Mangaratiba, no sítio do Neymar. É, o final de semana, sábado e domingo. Tudo alojado, é uma riqueza maravilhosa esse lugar, né? E também ficar com os amigos no Neymar, bater um sambinha lá, e aquela coisa toda, champanhe, barará, biriri, barará. Pois é, o Neto, aquele apresentador, o craque, que chamam de craque, eu não sei nem por que chama aquele cara de craque, mas o craque Neto, ele tinha colocado 500 mil, mas perdeu para um outro cara que ganhou por 600 mil reais e comprou automaticamente o final de semana com o Neymar. Sabe o que ele fez? Ô, como é que é a história aí? Ué, você ganhou, você pode levar 3 pessoas. Sabe quem que ele escolheu pra levar? O Neto. Vai levar ele e o Neto. Tô te falando. Ele falou, Neto, você vai comigo. O Neto falou assim, e brincadeira, seu Zé Ruela. Claro que eu vou. Vai levar o Neto também, cara. Eu quero ver. Isso aí, pra mim, é tudo orquestrado, falou? Isso aí é orquestrado. Ô, o seguinte, já que eu posso levar mais 3 pessoas, vou levar o Neto. Ô, Neto, você vai comigo? Claro que eu vou! Eu quero ver aquele sítio lá de milionário, claro que eu vou! Eu quero ver qual que é o final dessa história aí, cara. Só pra ver a cara do Neymar, cara. Só pra ver a cara do Neymar. But anyway, ladies and gentlemen, eu estava falando pra vocês que hoje, quinta-feira, dia de entrevista, nós temos um entrevistado muito especial aqui, que é o meu querido Gustavo Risotto. Tá aqui pra falar de trap pra nós. Tá nas câmeras da 92.3 FM. Tá no estúdio 92.3 FM Cascavel, Paraná. Ao vivo e a cores pro mundo inteiro. Mundo inteiro vê. Tem muita gente fora de Cascavel, fora do Brasil também vendo você, uhum. Tá? Tem muita gente falando com a gente aqui. Lindamente. Pelo estúdio e também pelas câmeras e também pelos nossos telefones. O Gustavão, ele pertence ao Pedra Boys, que se formou a praticamente 2023, né?
5: Isso.
4: 2023, cara, é ele, o Cazu, a Dominique, que eu já sei que é tua mina, que é tua namorada. Viu, Dominique? Ele falou de você aqui, a primeira coisa que ele tem que falar da minha namorada. Tá aqui. E o Ricardo Júnior, né?
5: Ricardo Júnior
4: também. Seja bem-vindo a 92.3, seja bem-vindo ao Rock History. E eu quero saber de você, brother. Quero saber de você, da onde que você começou, por que que você começou nisso, por que que você não foi pra outra coisa, da onde que veio essa intuição de querer fazer o trap. A gente vai falar sobre trap já, primeiro tem que saber de você. Muito bem-vindo.
5: Bom, eu posso dizer que eu ouvia muita música meio que meu pai e minha mãe tocava, e meu primo principalmente, porque eu era grudado no meu primo,
4: que legal.
5: O João, quando eu era criança. E eu ficava ouvindo as músicas que eles tocavam, entendeu? Então certo. Eu sempre ouvi bastante rock e
4: que
5: bastante
4: bom.
5: Música eletrônica.
4: Que
5: música
4: bom.
5: Eletrônica eu ouvia bastante.
4: Cinturão grande, chapelão não existia?
5: Não.
4: Que bom.
5: Não
4: que
5: na
4: bom.
5: Minha família, não.
4: Melhor ainda. Parabéns pros seus pais, pro teu primo João.
5: E nisso eu fui crescendo, comecei a ter acesso à internet, continuei ouvindo minhas músicas. Ali de música eletrônica, e daí conheci Linkin Park.
4: Quantos anos você tinha? Você tinha 12 anos, 10 anos?
5: 10, 11, por aí.
4: É aí que começa.
5: E daí, meu primo chegou pra mim e falou, tipo, não, tem que te... Um outro primo meu agora, o Henrico, chegou pra mim e falou, não, tem que te mostrar um negócio e pá. E daí a gente tava jogando videogame, ele começou a botar a playlist dele na caixa de som, e era Racionais, Eminem, um monte de rap, entendeu? Um monte de rap. Eu lembro que ele colocou Zarastruta.
4: Massa!
5: Haikais e rap. Rapzinho, entendeu? Rapzinho que tava popular no Brasil na época, né? E eu comecei por aí. Comecei ouvindo Eminem. Eu era uma criança fissurada em Eminem, fissurada, entendeu? Depois eu comecei a ouvir muito Outkast, comecei a ouvir muito Nas, comecei a ouvir muito o Kanye West, né? Que deu tudo aqueles rolos, mas antigamente ele era um pouco mais de boa,
4: ele
5: né?
4: Era mais
5: ele era
4: de
5: mais
4: boa.
5: Tranquilo.
4: Ó, ele virou um Zé Ruela, tá? Pronto, é isso que a gente
5: Sim,
4: quer dizer.
5: Pois
4: virou
5: é.
4: Mesmo.
5: E daí, o que aconteceu? Eu comecei a querer produzir, porque eu comecei a conhecer o SoundCloud.
4: Ah,
5: né, o SoundCloud, plataforma ali pra... O cara upava a música ali e pronto. Não era toda aquela burocracia de entrar em contato com distribuidora e jogar em plataforma de... Você ia lá e colocava, entendeu? E daí nisso eu comecei a ouvir muito Lil Peep. Comecei a ouvir XXXTentacion e principalmente Suicide Boys. E Suicide Boys foi assim, eu fiquei fissurado nos caras. Fiquei tipo... São...
4: Eu te não... abriu uma outra visão pra esse
5: abriu
4: tipo de música.
5: Abriu outra visão. Eu não paro de ouvir eles desde 2016. Eles ficaram meio crinjão, porque eles não mudaram o som deles, entendeu? É um som... É uma sonoridade muito 2017 até hoje, sabe? Mas eu gosto. É
4: então,
5: o que eu gosto.
4: É isso que eu ia dizer. São cringe? São. Viraram cringe? Sim. Se tornaram Sim. cringe? Yes. Mas com qualidade, com coisas boas, que
5: Exato.
4: Deixou uma marca em você e em quantos outros milhões de jovens
5: com certeza.
4: Nesse mundo, uma marca positiva, né? Porque existem muitos que não deixam uma marca positiva. Mas disso aí, ó, pelo que você está falando, te incentivou a ver outras coisas, abrir outras coisas na sua cabeça que você começou junto com essas outras pessoas que também tiveram as suas experiências, que estão com vocês agora, né?
5: E nisso eu comecei a querer produzir. Eu descobri a existência do Fruity Loops, né? Da Fruity Studio. Comecei a pesquisar um monte de tutorial. Eu era horroroso fazendo beat. Mas fui pesquisando tutorial, fui aprendendo. E daí eu fiquei, pô, eu quero fazer umas músicas meio no estilo do Suicide Boys um dia. Eu quero, tipo, fazer um negócio parecido. Um rap mais underground, assim, né? Um rap meio de SoundCloud. Então, por uns 2 anos, eu comecei a recriar as beats das músicas deles no FL Studio. Eu baixava a música dele, colocava ali no FL e recriava a beat.
4: Que maravilha.
5: Pra começar a aprender o jeito que eles produziam, né? E nisso, no fim de 2023, eu resolvi gravar um EP e soltei com o nome de Pedra Boys no SoundCloud. E daí era pra ser só um EP e acabou. E daí eu fui continuando até virar o que virou hoje, né?
4: EP, pra quem não sabe, é um single, tá?
5: É que antigamente três musicazinhas, né? Três musicazinhas ali eu soltei. E daí fui soltando só singles e EPs também em 2024. 2025, que foi ano passado, que eu despiroquei, lancei três álbuns. Esse ano eu lancei um álbum em janeiro e tem outro pra sair agora, semana que vem, com 26 músicas.
4: Uau!
5: E foi... Começou assim, entendeu? Eu fiz aquele EP, o Kazum entrou pro grupo pra me ajudar a produzir, a Dominique entrou depois pra ser diretora de arte e me auxiliar em diversas coisas, além da direção de arte. A Dominique é a pessoa que olha na minha cara e fala, mano, essa música tá horrível. Refaça.
4: Que bom. Parabéns, Dominique.
5: Eu fico, não tá horrível, vai. Daí eu vou ouvir e eu fico tipo, cara, ela tá certa.
4: Não, mas eu vou dizer uma coisa pra você. Eu não vou dizer que ela tá certa, porque vocês têm as suas coisas ali que acontecem que a gente nem tá sabendo ainda, mas nunca, não existe um exército de um homem só. Você pode até ter a ideia e começar a fazer, e as ideias são suas. Mas quando você está em três cabeças pensantes, é muito mais legal, cara.
5: Sim.
4: Na minha visão. Ainda mais quando vocês estão na mesma vibe, né?
5: Sim, e tanto é que eu lembro que como a Dominique entrou depois, eu comecei a apresentar algumas coisas para ela e eu cheguei com um exemplo bem, bem claro. Eu falei, tipo, ó, isso aqui é o que o Kazum faz. Que ela tava meio confusa com o que o Kazum fazia, né? Porque a gente produzia junto em chamada.
4: Uhum.
5: E daí eu mostrei uma música, a versão beta da música, né? A versão que eu gravei de guia ali.
4: Certo.
5: Como ficou. E a mesma música depois que o Kazum entrou e alterou as coisas. E é tipo outra música. A versão original era horrível, sabe? Tipo, e daí quando a gente trabalha tudo em conjunto, o negócio começa a criar forma mesmo.
4: Isso é o que eu tava querendo dizer. Três ideias ou quatro ideias diferentes se unem em um único propósito. Com um propósito, se unem em uma coisa positiva. Porque você vai aparando arestas, vai tirando aquilo que não é bom. E você chega a uma conclusão em três, fala assim, uau! O outro fala, uau! E você fala, puta, é isso que a gente queria.
5: Exato.
4: Deixa eu te falar uma coisa. Atualmente, essas tendências globais aí viram uma moda. Tudo vira uma moda. Principalmente depois que... É que você não é do tempo que não tinha internet. No nosso tempo que não existia internet, era diferente, né? Mas esse comportamento aí todo, obviamente, tem uma linguagem também. Ele vai se expandindo aí popularmente, né, em subgêneros e etc.
5: Uhum.
4: O trap, o boom bap, o grime, tem tendências a serem ensinadas para ficar dentro do mainstream também, para ser tocada todo dia, como eu toco aqui música todos os dias e outras rádios e etc. pelo mundo? Ou fica só naquela coisa de internet, de TikTok e essas coisas todas?
5: Eu acho que... A galera tem um certo preconceito com o rap desde sempre, na indústria, sabe? Então, você vê mais ou menos em 2000 e... No começo dos anos 2000 mesmo, até pouco tempo atrás, um rapper ficava famoso, geralmente, tipo, explodia pro mainstream quando
4: muito
5: ele fazia
4: bem colocado.
5: Um pop.
4: Muito
5: quando
4: bem
5: ele
4: colocado.
5: Fazia um pop junto, entendeu? Então, tipo... pensar num exemplo, o Juicy J, né? O Juicy J é do 36 Mafia, que é um dos grupos de rap mais importantes do rap no geral, entendeu? Eles que foram meio que pioneiros do Memphis, do Horrorcore, que é uma grande inspiração pro rap que eu faço. E eles sempre foram grandes. Mas o Juicy J foi ter uma explosão mainstream, uma explosão global, quando ele começou a fazer música com a Katy Perry. Entendeu? Então, realmente, é uma cena que...
4: Mas aí talvez fique um pouco pessoal, porque de repente ele queria que fosse daquele jeito. Ó, eu quero fazer minhas coisas, eu tenho minha qualidade, eu sei o que eu posso apresentar, eu sei o que a galera precisa, mas eu também quero ser famoso.
5: Sim, com certeza, com certeza. Eu acho que... O que eu quis dizer não é muito de, tipo, ele... O que eu quis dizer é que, tipo, ele fazia as músicas dele e com o rap e o boom de reconhecimento dele foi quando ele se juntou no pop.
4: Certo, certo.
5: Foi quando
4: certo.
5: Ele se juntou certo. Ao que tava dando certo, né? E ele continua fazendo rap até hoje, entendeu? Ele... É o Juicy J, ele tem um monte de polêmica lá. De...
4: Não, depois que inventou o Spotify, o Deezer, essas coisas, você vai até selecionando também.
5: Uhum.
4: Digo, é todo mundo, né? A gente vai selecionando. E tem, cara, as coisas mais... Não sei se você sabe, mas o mais tocado... A gente fica falando aqui, eu falo do 2 bilhões de acessos, de 1 bilhão... Ontem eu falei sobre uma banda que teve 2 bilhões de acessos. Chili Peppers, de uma música. Mas o trap hoje é o mais tocado no Spotify.
5: Você
4: sabia disso?
5: Eu tô falando
4: mundialmente, brasileiramente, mais ainda. Depois que surgiu o Matuê, depois surgiu o Veik, depois surgiu o Orochi, depois surgiu o Lennon, depois surgiu o Teto. Essa galera toda. Essa galera faz muito sucesso, cara. É que a gente não vê na televisão como normalmente a gente vê outras coisas. Mas realmente fazem muito sucesso.
5: Sim, eu acho que a internet no geral e o TikTok ajudou a explodir trap.
4: Muito trap. Não tenho dúvidas.
5: O Teto, inclusive, tipo, quando ele viralizou de fato, foi porque vazou uma música dele. Okay. Uma música do Teto vazou no YouTube e todo mundo começou a ouvir aquela música não finalizada. A música não tava finalizada, era uma música, tipo... Só que era bom de ouvir, era gostoso de ouvir, era um negócio diferente do trap que tava
4: tendo. Que legal.
5: E começou a canal de react, ver e ver e ver e ver. E daí o Teto teve aquela explosão que ele teve 2019, 2020, eu acho que foi na pandemia.
4: Poxa, faz uma cara.
5: Faz uma cota, sabe? E principalmente depois da pandemia, que teve esse boom do TikTok, tudo mudou no, na música, sabe?
4: É.
5: Tipo, uma música que de 1980, que mal tinha ouvinte, tem chance de estourar do nada no TikTok e voltar a ter um monte de ouvinte, começar a aparecer no top 50 do Spotify.
4: Eu conto uma história que o Jefferson já escutou e ele também começou a gostar dessa música porque eu trouxe pro programa, pro Rock History. Tem um cara lá no Rio de Janeiro, o nome dele é Júlio Sequin. Ele não faz trap, não faz rap, ele faz de tudo. Só que ele fez uma música para a namorada dele, porque ela era... Ele é jovem, comparado comigo ele é bem jovem, mas a namorada dele era mais jovem do que ele. E ele fez uma música que chama-se Jovem. E por um acaso, mas era um cara assim que sentava no boteco e fazia música, né? Ele, ou na casa dele, sei lá onde. E ele fez uma música pra namorada dele, chama-se Jovem. Jovem, não sei o quê. E ela colocou no TikTok de um vídeo dela. Em um dia, ele reuniu 16 milhões de pessoas no Instagram dele. Por causa daquela música. E hoje ele foi entrevistado esses dias em São Paulo, e por pessoas que eu conheço, inclusive, e falaram pra ele assim: pô, mas você não quer ficar aí no Luciano Huck, nessas paradas todas? Ele falou assim: nem ferrando. Eu não quero ser esse cara aí. O meu som foi colocado lá, que era pra minha mina, que era uma coisa muito pessoal, .com.br, e aí ficou sucesso. Hoje eu tenho mais de 50 milhões de seguidores. Por causa daquele pedacinho, porque o TikTok você não precisa tocar a música inteira.
5: Não precisa, é só pegar o recorte que
4: exato,
5: vai estourar,
4: você sabe? Ou você recorta, ou você escolhe aquele pedaço de 7, 8 segundos, pum, o cara explodiu. E eu quero crer que pra vocês também, eu quero crer, não, tomara que isso aí aconteça realmente, porque realmente no Spotify, por exemplo, que foi o meu exemplo, já está acontecendo. Agora, por exemplo, o que você colocaria como parecido ou igual... que veio do Rhythm and Poetry, que era o rap, o que vocês tiraram daí? Porque tudo se copia, né, na natureza.
5: Sim, sim. Bom, o que eu faço, o tipo de música que a gente faz no geral, se chama de cloud rap, né? Não é exatamente... cloud rap ou dark trap são bons termos, porque quando começa a vir um monte de subgênero, começa a ficar meio confuso.
4: Sim,
5: né?
4: boa colocação.
5: Então dá pra colocar que eu faço horrorcore, dá pra colocar que eu faço cloud rap, dá pra colocar que eu faço dark trap, que é basicamente um som, um rap mais ou menos com a sonoridade daquela era do SoundCloud entre 2015 e 2018, falando coisas mais agressivas, pesadas, saúde mental, suicídio, matar gente.
4: Um pouco além da cultura da rua, porque
5: exato.
4: Isso aí tudo começou na cultura
5: não,
4: da rua.
5: Não é exatamente tipo uma cultura da rua, sabe? Eu não vou ficar
4: isso,
5: falando
4: isso.
5: De uma cultura que não é minha.
4: Sim,
5: entende?
4: Pronto.
5: Eu sei a minha classe, a cultura que eu tô, e eu não vou ficar cantando sobre coisa que eu não vivo.
4: Certo.
5: Então eu vou criar um personagem, eu vou exagerar muito as coisas. Eu vou falar que eu vou matar alguém, eu vou falar que eu... sou maluco de droga, entendeu? Mesmo que eu não use nada. Então, o negócio é você criar um personagem.
4: Mesmo porque seria uma hipocrisia. Você não vive aquilo, como é que você vai querer explicar isso pros outros, né?
5: Exato. Então, o que eu faço é... eu faço músicas, às vezes, bem pessoais. Às vezes, eu faço música pelo entretenimento mesmo. Porque eu acho que fica legal e fica divertido de ouvir. E... minhas músicas, a maioria são meio depressivas, né? Porque eu canto sobre saúde mental, eu canto às vezes sobre situações que eu passei lidando com depressão e afins. E eu já recebi muita mensagem de gente falando, tipo, cara, eu me identifiquei muito com tua música.
4: Que
5: eu
4: maravilha!
5: Eu gosto muito dela, tua música me ajuda muito, sabe? E eu não tenho tanto ouvinte assim. Então, receber essas mensagens faz eu sentir que, tipo... de começo eu pensava em desistir às vezes, porque, pouco número, não tá dando certo, muito trabalho pra pouco retorno, mas receber esse tipo de mensagem dá um quente no coração, sabe? Que tu tá fazendo uma
4: revigora,
5: mudança,
4: né?
5: De alguém.
4: É verdade. Que bom, eu fico muito feliz que você sinta isso e não desista nunca, mesmo porque você é jovem. Jovem! Igual o cara falava pra vida dele. But anyway, eu quero saber o seguinte, onde é que a pessoal te encontra as plataformas?
5: Uhum.
4: Teu Insta, tudo que você quiser falar. Be free.
5: Tudo Pedra Boys, basicamente.
4: Okay.
5: Pedra Boys com um cifrão, tudo maiúsculo com um cifrão,
4: tá.
5: Em vez do S. Em todas as plataformas digitais, seja isso YouTube, YouTube Music, Spotify, Apple Music, Deezer, Tidal, né? Uhum. Fala, tudo, tudo. E daí no Instagram é apenas Pedra Boys, tudo minúsculo, com S mesmo, porque não pode...
4: Não pode, né?
5: Cifrão, né? Então vai Pedra Boys ali do jeito.
4: Ah, então
5: que
4: o cifrão
5: pode.
4: Faz parte do
5: nome.
4: Do conjunto do nome,
5: tipo,
4: da banda.
5: Pedra Boy, cifrão. Mas como Deixa. Não dá pra colocar o cifrão no Insta, tem que ficar de Pedra Boys normal, né?
4: Pedra Boys.
5: E é basicamente isso que a gente usa de rede social. A gente tinha um Twitter antes, mas como eu.
4: Ah, o cifrão, certo, Smith Wesson, isso aqui?
5: Exatamente.
4: Tá.
5: Exatamente.
4: Eu tô vendo a bio deles aqui, Pedra Boy, aí o cifrão, como se fosse Tigrana, gente. Pra você colocar o dólar, você faz aquele cifrão, ou a merreca mesmo, nossa. Você escreve lá no seu Insta agora, Pedra Boy Cifrão. Você já vai ver lá, Smith & Wesson, álbum, link da bio, partes e tudo. Tá tudo ali. Ah, tá. É outra coisa que eu te perguntar. Vocês fizeram som esses tempos? Lá no... Como é que chama lá em cima? Lá do...
5: Na Dead Zone.
4: Dead Zone, é.
5: Isso.
4: Com o Valitra, aquele pessoal todo. Uh-huh. Já tiveram aqui no programa. Gente finíssima.
5: Muito, muito gente fina.
4: E tem alguma outra prevista? Alguma coisa assim?
5: Cara, por enquanto não. Inclusive, se alguém aí estiver ouvindo e quiser que a gente faça um show, aceitamos os convites, entendeu? A gente tá querendo muito fazer um show.
4: Então é o seguinte. Vitor Nascimento, 92.3, Rock History... Em setembro agora você tem que botar o áudio. Tem que botar aquele áudio que eu tava esquecendo. Você vai escutar um áudio agora que eu estou te convidando. Não sou piscirica nenhuma nessa porcaria aí, falou? Mas eu vou te convidar para estar lá. Eu vou falar. Okay. Hoje à noite eu tenho uma reunião com a diretoria dessa organização, que você vai escutar agora. Escuta isso aqui. Vocês todos também.
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4: Agora também eu vou levar o seu nome, o nome de vocês, do Pedra Boy, para eles hoje à noite, porque eu gostei muito das tuas explicações e gostei que você foi visceral. Você realmente falou da onde vem essa tua intenção de gostar daquilo. Você falou do teu passado todo, de quem te introduziu para esse mundo maravilhoso que é a arte em primeiro lugar. E eu vou falar com eles hoje à noite, porque eu acho que a gente precisa escutar mais de vocês.
5: Muito
4: eu
5: obrigado,
4: gostei muito.
5: Muito obrigado.
4: Gostei muito das tuas explicações. Eu gosto de pessoas assim, positivas e que não desistem facilmente. É isso que a gente sempre coloca aqui no nosso programa. Só repete para nós esses instas, essas coisas aí, porque a gente tá estourando o nosso horário. Mas a gente... Já fica o convite, tá? Já fica o convite. Eu vou falar com esse pessoal hoje à noite. Eu não posso prometer que vai acontecer, mas vocês estarão lá. Pode ficar tranquilo.
5: Sim.
4: Isso okay. O Vitor Nascimento que tá garantido para você.
5: Bom, nossas redes sociais todas são Pedra Boys. @PedraBoys no Insta, Pedra Boys no Spotify, Deezer, Apple Music. Estamos em todas as plataformas digitais. E temos um álbum, Schizo Solutions, 26 músicas, para sair agora no dia 14. Eu tive alguns problemas com minha distribuidora e talvez ele dê uma adiada nas plataformas digitais, mas às 20 horas do dia 13, na quinta-feira, próxima quinta-feira, vai estar tendo a estreia do álbum no YouTube.
4: Que legal!
5: E ele vai estar todo disponível por lá e caso aconteça algum atraso, vai continuar ali no YouTube e a gente vai soltar
4: uma semana de hoje.
5: Semana que vem.
4: É, na quinta-feira próxima.
5: Quinta-feira,
4: então eu quero que você faça o seguinte, você manda um áudio pra nós, vou te dar o número todo, você manda um áudio pra nós, porque nós aqui somos o único programa no nosso estado que dá forças a artistas locais. Há 7 anos nesse programa aqui, hoje é a edição de número 1290 do Rock History, e toda sexta-feira a gente coloca os áudios dos artistas onde eles... Ah, Medianeira, Matelândia, Mato Grosso do Sul, no Quinto do Inferno. Eles mandam os áudios para nós e a gente coloca no nosso programa. Nós somos o único programa que dá força a essa galera. Porque tá aí na luta, na batalha, às vezes por quinhentão, por 400 pila, não sei. Mas as pessoas são da arte, a gente sempre deu força. Então eu tô te convidando a mandar esse áudio pra gente colocar no ar. para as pessoas se fixarem um pouco mais nesse trabalho de vocês.
5: Fechou, perfeito.
4: Beleza? Beleza. Muito obrigado por estar aqui conosco, nosso querido Gustavo Risotto. Obrigado ao Duca também, que indicou para a gente aqui. Artistas assim são sempre bem-vindos, viu, Duca? Pode ficar tranquilo. Eu vou deixar

0: deixar uma última pra vocês aqui, que é de uma banda que eu gosto muito. Chama-se Ira. O nome do som é Eu Vou Tentar. Já ia estar na nossa programação hoje, só que como ele deixou... Ele me marcou aqui com as palavras dele, dessa intenção dele de não desistir, de uma pessoa muito jovem que tocou no coração de outras pessoas, que isso que é o mais importante na minha visão. Eu vou te contar até uma história rápida aqui, que um dia... você viu eu fazendo aniversários antes de você sentar? Quando você sentou, eu cheguei num lugar aqui na nossa cidade um dia... E eu tava conversando com pessoas e alguém falou, o Vitor Nascimento do Estúdio 92 da Rock History. E alguém escutou em uma mesa, que eu nunca vi, inclusive nunca mais vi essa pessoa. E essa pessoa levantou, chegou ao meu lado e falou, eu posso falar com você? Eu falei, pode, claro, né? Eu tenho que ser social com qualquer pessoa. Eu queria te dar um abraço. Daí você fica assim, um pouco séptico, né? Pô, pessoa que eu não conheço quer me dar um abraço, né? Eu já não gosto de abraço. Mas tudo,
1: o cara vai...
0: né? Você pode pensar o que você quiser. Sim. Aí eu falei, claro, me levantei e fiquei meio assim, né? Mas a pessoa era muito tranquila e ele me deu um abraço. Ele falou assim, anteontem foi meu aniversário. Eu não lembro que dia foi isso. Anteontem foi meu aniversário e você sempre dá os parabéns para as pessoas no seu aniversário. Você dá os parabéns geral, você fala de pessoas que fazem aniversário nesse dia, naquele dia, etc. E anteontem foi meu aniversário. Eu falei, parabéns! Dei mais um abraço nele para ele ficar mais tranquilo e tal. E eu ficar mais tranquilo. E ele falou assim, não, muito obrigado. Eu falei, pô, legal, tal. E ele falou assim, sabe por quê? Eu falei, por quê? Primeiro porque eu escuto o programa de vocês todos os dias. E segundo porque naquele dia do meu aniversário, a única pessoa que me deu parabéns foi você. Nem a minha mãe, nem o meu pai, nem meus irmãos me deram parabéns. Eu tava escutando o seu programa e você deu parabéns, geral. Mas eu entendi que também era pra mim, porque era meu aniversário. Então isso me marcou. E por isso que eu... Não é por isso, mas eu não deixo de fazer isso aqui, porque eu faço porque eu gosto mesmo. Faço porque eu amo a minha arte, aquilo que a gente pode fazer, communication. Communication breakdown! Como dizia Led Zeppelin. Galera, muito obrigado. Amanhã, gente... Amanhã é sexta-feira. Inclusive, esse dia que eu tô te falando é amanhã. Amanhã, no nosso programa, os artistas mandam suas agendas pra gente divulgar onde eles estarão tocando nesse final de semana e você vai mandar na semana que vem quando vocês lançarem os novos sons de vocês. Perfeito. Mas só fala de novo aí o seu Insta com o Pedra Boy, etc.
1: Pedra Boys, normal, tudo minúsculo com S, no Instagram e no resto de todas as plataformas é Pedra Boys com um cifrão. Mas se você pesquisar Pedra Boys normal, vai aparecer.
0: Vai aparecer.
1: Pedra Boys em tudo.
0: Maravilha, Gustavo Risotto com a gente aqui. Gente... Continue na 92.3 FM Cascavel, Paraná, porque tem muita música boa pra você ainda. E às 15 para as 6, tem um especial aqui, um programa especial que é exclusivo da nossa rádio. E você precisa ficar sabendo daquilo que acontece em Brasília, tudo que acontece lá. E como eu sempre coloco, aquilo que deixa de acontecer também em Brasília, você escuta na nossa rádio. Vou deixar um Ira pra vocês aqui, chama-se Eu Vou Tentar. So Keep Rock Alive.

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6: 5 e 13.
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2: Dica de hoje, como usar o eu ou mim? Esse é um erro bastante comum porque está enraizado na linguagem coloquial. Mas isso não quer dizer que a gramática mudou. Vamos escrever certo? Por quê? Porque valoriza a mensagem e dá credibilidade para quem está falando ou escrevendo. Muito bem. O eu é usado quando o pronome faz ação. Por exemplo, eu resolvo, eu faço. O mim vem depois de preposição e não pratica ação. Para mim, por mim. Faça isso por mim. Dica bem rapidinho. Se o verbo vem depois, use eu. Se a preposição vem antes, use mim. Não esqueça, escrever certo valoriza a sua mensagem. Eu sou a professora Eleandra Toscan. Para mais dicas, fique aqui conosco na 92.3 FM.
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5: O Partido dos Trabalhadores, PT, não consegue descolar Lula de Marcola. Marco Aurélio Santana Ribeiro, o ex-chefe de gabinete do petista durante quase todo o atual mandato e que foi demitido da campanha lulista após a Polícia Federal descobrir vultuosos depósitos na conta do auxiliar, oriundos de Roberta Luxinger, alvo da investigação sobre roubo ao INSS. Marcola, segundo consta, reuniu-se ao menos 113 vezes com o presidente Lula, no Planalto, no Alvorada e na Granja do Torto. O número pode ser maior, já que Lula costuma ter encontros fora da agenda, como as reuniões com Daniel Vorcaro, dono do Banco Master. A grana foi empréstimo, disse Marcola, que admitiu levar R$249 mil. Ele deixou a chefia de gabinete em julho e partiu para o cargo na campanha. Ao tentar defender o amigo durante encontro com a Federação Pessoal Rede no Palácio do Planalto, Lula soltou a seguinte frase: quem nunca fez empréstimo com um amigo? Gilson Pessoa, para a Estúdio 92.
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4: 5h28.
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0: O esporte é sempre notícia aqui na sua rádio. O Grêmio venceu o Mirassol por 1 a 0 e avançou às quartas de final da Copa do Brasil após empate por 1 a 1 no jogo de ida das oitavas. O duelo desta quarta-feira na Arena do Grêmio também foi marcado por decisões de arbitragem que geraram reclamações dos dois lados. Christian Pavon fez, de falta, o gol da classificação gaúcha. A qualquer momento a gente volta a campo, sempre com informações do esporte.
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5: 5h39.
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12: E a gente conversa agora com a especialista Érica Xisto. Érica, nas redes sociais, como a gente identifica um profissional sério e responsável na área da saúde ou de estética?
14: É muito difícil a gente falar que existe uma fórmula mágica para reconhecer. Mas eu trago alguns pontos para desconfiar. Desconfie de quem promete demais, desconfie de quem te dá uma certeza, desconfie de quem está ali fazendo muita trend, falando muito do que está na moda e trazendo pouco sobre ciência e educação. Tem que prestar muita atenção no tipo de conteúdo que esse profissional está ali produzindo. Até porque se ele está querendo chamar atenção demais, a gente entende que pode ter um problema de agenda aí.
12: Olha só, né, Érica? Mais do que números e seguidores, credibilidade se constrói com ética, responsabilidade e, claro, né, informação de qualidade. 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
18: Seja muito bem-vindo, está no ar Oeste Sem Filtro. Hoje é quinta-feira, dia 6 de agosto de 2026. Eu sou Paula Leal e estão comigo nesta edição Adalberto Piotto, Ludmila Lins Grilo e Rodrigo Constantino. E vamos aos destaques de hoje. A nova tentativa de delação de Daniel Vorcaro. Endividamento bate recorde e atinge 82% das famílias brasileiras. Petista afirma que Lulinha vive em condições precárias na Espanha. Tudo isso e muito mais você confere a partir de agora em Oeste Sem Filtro. E o vice-presidente nacional do PT e prefeito de Maricá, Washington Quaquá, saiu em defesa de Fábio Luiz Lula da Silva, o Lulinha.
19: Eu conheço bem o Fábio Lula, é um cara que vive hoje em condições espartanas, né? Em condições precárias, inclusive, na Espanha. Eu conheço bem, imagina um presidente que está há 3 mandatos da presidência da República, se os filhos tivessem cometido ilicitudes e cometessem ilicitudes, hoje era para eles, cara, tá rico.
18: Quaquá afirmou que o filho do presidente Lula não enriqueceu por ocupar essa condição e disse acreditar que as investigações vão comprovar a inocência de Lulinha. Rodrigo Constantino, deixa eu dar as boas-vindas. Consta estava de férias, descansou um pouquinho nesse mês de julho. Seja bem-vindo de volta. O Brasil continua a mil. Muita notícia, Consta, nesse período. Só o Lulinha, por exemplo, já é alvo de 3 inquéritos da Polícia Federal por suspeita de tráfico de influência. Segue na Espanha, segundo o Quaquá, com uma vida muito difícil e espartana, mas logo mais ele deve aportar aí no Brasil para prestar depoimento e prestar contas em relação a esses inquéritos, né? Boa noite.
20: Boa noite, Paula. É muito bom estar de volta. Foi bom tirar férias também, acho que eu estava precisando. Boa noite, Ludmilla, minha querida. Boa noite, Piotr e toda a audiência da Oeste. O Lulinha já pode pedir música no Fantástico, né? 3 inquéritos. Veja, eu quase fiquei com pena ouvindo o relato do Quaquá, conhecido, né, do meu saudoso Rio de Janeiro também, a turma do PT, boa, né? Muito honesta. E veja, o Lulinha ele é reincidente nessas denúncias, né? Ele foi aquele que era monitor de zoológico. Em português, claro, digamos que limpava esterco de hipopótamo, né? E ele vendeu logo depois uma empresa que ele criou, chamada Game Corp, por $5 milhões para a Oi. E por uma coincidência do destino, porque o Brasil tem muitas coincidências, né? O seu pai, o então presidente da República já à época, né? Ele alterou a Lei Geral de Telecomunicações, permitindo que a mesma Oi comprasse a Brasil Telecom, que era um desejo que a Oi tinha, mas não podia por conta de uma restrição legal, né? Então, o Lulinha foi chamado de fenômeno, de o Ronaldinho dos negócios da família, né? Saiu na época na capa da revista Veja. Esse é o mesmo que está passando dificuldades na Espanha, né? Óbvio que isso não é crível, né? E que ele venha ou vá, né, para o Brasil, então, prestar esclarecimentos em relação a tudo isso que está acontecendo de denúncia aí, né? Vamos lembrar que o trabalho feito pela CPMI do INSS, aliás, com uma relatoria excelente, corajosa, independente, do deputado Alfredo Gaspar, agora confirmado como o vice na chapa de Flávio Bolsonaro, né? Essa denúncia feita pela CPMI, né, que tinha um relatório ali de mais de 4 mil páginas, pedia indiciamento de mais de 200 pessoas, o próprio Gaspar chegou a pedir a prisão do Lulinha. Lulinha é muito próximo, num inquérito, tem até um erro, acredita-se, né, de que o Lulinha seria chamado ali de marido da Roberta Luxinger, né, a sua amiga, e a Roberta Luxinger, por sua vez, é lobista, é cúmplice do Careca do INSS, né? E esse é o sujeito que estaria dando dinheiro, então, até mesmo para o ex-chefe de gabinete do presidente Lula, o Marcola, não confundir com o outro Marcola, esse do PCC, que tem apenas diálogos cabulosos com o PT, né? Acho que não chega a ser empréstimos amigáveis, digamos assim. Tudo isso, Paula, é muito escandaloso, é muito escancarado, né? Então, esse discurso de que os filhos do presidente não enriqueceram, tudo isso é ridículo. Vamos lembrar que também, né, que a própria Marisa, falecida esposa de Lula, deixou no seu espólio ali, como herança, milhões e milhões. Ela que era uma revendedora, né, de uma empresa de cosméticos. O próprio Lula declara toda a eleição, e ele já participa de eleições há décadas, né, um patrimônio cada vez maior e multimilionário. Assim como o Jacques Wagner, por exemplo, na Bahia, que agora tem declarados oficialmente, né, quase R$25 milhões. Não existe mais petista pobre, né, só os eleitores dos petistas, né, mas os petistas políticos são todos eles multimilionários. Então não é diferente com o filho do presidente, ele amealhou aí um patrimônio gigantesco, sabe-se lá como, ou melhor dizendo, sabe-se muito bem como, mas tem que provar. E para isso é fundamental que ele seja, assim, convocado para prestar esclarecimentos e prestar depoimento à Polícia Federal.
18: Adalberto Piotr, boa noite. Os espartanos devem estar se revirando no túmulo agora, né? Não é sinônimo de disciplina, de rigor, de educação militar, comparado com a vida do filho do presidente Lula na Espanha. Boa noite.
1: Boa noite, Paula. Boa noite, Consta. Seja bem-vindo, Ludmila, a todos que nos acompanham. Ou Quaquá, não tem a menor ideia do significado de espartano, seja no sentido original que a Paula mencionou, de um guerreiro espartano, um guerreiro de Esparta, ou no sentido figurado da expressão, ou é só o Quaquá. E aí, bom, aí é perigoso, porque é preciso saber com que interesse ele está dizendo isso. Mas vamos lá. O sentido, fosse o Lulinha um espartano no sentido original da expressão, ele não teria medo de estar no Brasil e enfrentar todas as acusações as quais ele enfrenta nesse momento, as quais recaem sobre ele. Ele deveria estar aqui. Mas há muito tempo ele se mudou para a Espanha e não tem nenhuma informação de por que precisasse morar tanto tempo na Espanha. Por que não fica no Brasil? Responde aqui pessoalmente, como todos os brasileiros, como os brasileiros que o Supremo perseguiu. Hã? Fiquem aqui, fique aqui, está aqui, é o filho do presidente, como disse o Quaquá. Então vamos lá. E no sentido figurado, menos ainda, porque no sentido figurado, seria um sujeito simples, um sujeito de postura firme, severa, diante de problemas. Não, ele foge. Acho que o Consta já mencionou aí a origem do dinheiro do Lulinha, da forma como ele usou tráfico de influência e dos repasses que foram feitos a ele, segundo justamente quem pagou a conta. E tudo indica também quem intermediou a entrega do dinheiro, que é a Roberta Luxinga, a amiga dele, e que trabalhava como lobista para o careca do INSS, do escândalo que roubava aposentados. Se o Lulinha é tão espartano assim como sugere o Quaquá, sim, esse é o nome dele, tá? É Quaquá, é o prefeito, um ex-deputado, um dos próceres do PT. Se ele é tão espartano assim, venha ao Brasil. Dá para entrar por Guarulhos, pode chegar pelo Galeão. Tem vários aeroportos que fazem conexão com as principais capitais do mundo. Aliás, se não me engano, três voos diretos, de Madrid até São Paulo, por exemplo, e outras capitais. São vários voos, então dá para vir aqui e responda como um espartano, seja lá inspirado no guerreiro de Esparta ou no sentido figurado de alguém sério, frugal, alguém que realmente tem preocupações e não se prende a luxos, porque não me parece esse o histórico do Lulinha, não.
18: Mas que venha de classe econômica, sim, se vier ao Brasil. Não pode vir de executiva nem de primeira classe.
1: Não vai ser acompanhado...
18: Espartano não vem de executiva.
1: Fala, não virá acompanhado do careca do INSS, porque está preso, mas nem se por acaso a Roberta pagar a passagem.
18: Nem de jatinho particular, tá certo.
1: Classe econômica.
18: É isso.
1: Nem premium, só economy.
18: Ludmila Lins Grilo, muito boa noite, seja bem-vinda. Lud, o Piotto lembrou da lobista, a Roberta Luxinger. O Lulinha também é investigado por receber uma mesada de R$300 mil, que seria pago pelo careca do INSS, por intermédio ali da lobista Roberta Luxinger, que faria a intermediação dessa mesadinha aí, no valor de R$300 mil por mês para o filho do presidente Lula. Boa noite.
21: Boa noite, Paula, tudo bem? Boa noite, Piotto. Seja bem-vindo, Constantino, de volta aqui ao Oeste Sem Filtro. Nós nunca fizemos um programa juntos, vai ser o primeiro aqui na Oeste. Bom, o Washington Quaquá, né, vocês estavam aí, né, fazendo chacota dessa fala dele, com razão, né, dizendo que o Lulinha estava vivendo de forma espartana, então a gente supõe que ele não conheça muito bem o sentido dessa palavra, e eu desconfio muito de que ele esteja vivendo de forma tão simples, caso ele realmente tenha recebido essa mesadinha espartana, entre aspas, de R$300 mil. Eu não acho que ele viva de forma tão simples assim. Suponho que ele deva estar vivendo muito melhor que muita gente no Brasil. Agora, a fala do Quaquá não é exatamente, né, capaz de causar espanto em ninguém, porque o Quaquá, ele já tem um histórico de se posicionar de forma errada. Ele sempre faz a aposta errada e também, né, não me espantaria dele agora também estar fazendo a aposta errada. O Quaquá, certa vez, ele foi defender os irmãos Brazão, os irmãos que foram condenados pelo assassinato da Marielle Franco. Então, ele foi lá, encheu a boca, né, matou no peito e defendeu os irmãos Brazão, enquanto ali nada havia sido decidido, ele resolveu defender, tirou foto com os familiares desses irmãos, postou na internet, aparentemente postou também no site do próprio PT, eu acho que até eles devem ter apagado, né, essa altura do campeonato. Ele fez essa aposta e o que, que aconteceu? No final das contas, eles foram condenados e encontram-se ambos presos hoje. Então, acho que o que o Quaquá fala definitivamente não se escreve e a história está aí para comprovar isso.
3: E uma ação judicial contra a empresária Roberta Luxinger citou, por engano, o Lulinha como marido da lobista. O processo foi apresentado por uma ex-empregada doméstica que alega não ter recebido uma casa prometida pela Roberta. A ação pede indenização de R$290 mil, além de danos materiais e morais. Lulinha é casado há anos com Renata de Abreu Moreira e mantém uma relação de amizade com Roberta Luxinger. Os dois costumam viajar juntos com a família e o filho do presidente se hospedava na casa da empresária quando estava em Brasília. O processo deixou a Justiça Comum e será encaminhado à Justiça do Trabalho. A defesa de Roberta Luxinger não se manifestou sobre a ação, consta, mas não deixa de ser curiosa aí essa citação, né, da Luxinger como mulher, como esposa do Lulinha. Tem até ali uma troca de mensagens que ela avisa a empregada, então empregada doméstica, que ela se machucou numa viagem de esqui, mas que o Lulinha estaria chegando na casa e aí talvez ali a empregada achasse que tivesse outro tipo de relação entre eles.
20: Pois é, isso pode ser um erro, né? Mas é no mínimo curioso, né? Esse erro, se foi um erro, até porque parece que a Roberta é muito próxima também da esposa oficial, né, do Fábio Luiz, do Lulinha. Se eu não me engano, elas têm até uma tatuagem semelhante, não sei se fizeram juntas ou não, né? Seria no mínimo um script de novela mexicana, né? Se houvesse algo mais aí, né? Mas aí fica para a área de fofocas. O que realmente interessa para o Brasil, né, é a Roberta, amiga ou esposa ou sei lá o quê, né, pagando as contas do Lulinha com dinheiro roubado de velhinho. Isso é o que realmente interessa para o Brasil. Vamos voltar ainda ao que a gente estava falando aqui da vida espartana do Fábio Luiz, segundo o Austin Quaquá, né? Além da mesada de 300 mil, que a Ludmilla lembrou, tem aquela história de diárias de quase R$50 mil para acompanhar a aurora boreal nos países escandinavos. Lembram disso também, que saiu? Então, veja, eu não sei se há uma ignorância histórica aí, se de repente o Quaquá não entende o que é expressão, né, uma vida espartana, mas não faz parte, sem dúvida nenhuma, de vida espartana ficar gastando R$50 mil por dia para acompanhar aquela belíssima vista, né, do céu esverdeado, da aurora boreal. Acho que isso aí é coisa para poucos, é da maior sofisticação que pode existir alguém gastar esse tipo de dinheiro para esse tipo de luxo, convenhamos, né? Não é coisa de brasileiro comum, muito menos de brasileiro que vota no PT.
3: E a lobista Roberta Luxinger também está envolvida numa outra situação, num outro episódio, vamos dizer assim. O presidente Lula minimizou a repercussão do caso envolvendo o ex-chefe de gabinete, o Marco Aurélio Santana Ribeiro, o Marcola, e afirmou que empréstimos fazem parte da realidade de muitas pessoas. Durante reunião com representantes do PSOL e da Rede, o presidente questionou, fez a seguinte pergunta: quem nunca pegou um empréstimo? Lula também disse que apoia as investigações e que pediu esclarecimentos a Marcola sobre a operação financeira. As investigações apontam que Roberta Luxinger pagou as contas pessoais de Marcola, que somam R$249 mil. Os registros foram encontrados no celular da empresária, apreendido pela Polícia Federal. A gente lembra que ela é investigada no caso das fraudes do INSS e mantém essa relação de amizade com Lulinha. Marcola afirmou que os pagamentos se referem ao empréstimo pessoal já quitado e negou qualquer tipo de regularidade. Lude, a gente está acompanhando aí uma foto do Marcola que pouca gente conhecia, ele trabalhava no gabinete ali do presidente Lula, exercia uma função muito próxima de Lula. No mês passado, no dia 21 de julho, ele sai dessa função e passa a atuar como coordenador ali da campanha do presidente. Quando vem à tona essa informação de que ele pediu empréstimo aí no valor de praticamente R$250 mil para a lobista Roberta Luxinger, ele saiu de cena ontem, inclusive, nós repercutimos aqui a notícia que ele saiu fora da organização da campanha do presidente Lula, mas que disse que eram empréstimos pessoais, que ele já quitou todas as dívidas com a lobista e que funcionava assim, ele mandava via WhatsApp os boletos para a empresária quitar para ele.
21: Essa história do Marcola, esse nome é sugestivo, inclusive, né? Agora o Lula tem um Marcola para chamar de seu. Esse Marcola, ele ficava ali no gabinete do Lula, ele era aparentemente um cara de muita confiança, que atendia a porta, recebia todo mundo, atendia telefone, não era o Lula que atendia, era ele, esse Marcola. Então tiraram, quando viram que esse Marcola foi descoberto, tiraram o Marcola do gabinete do Lula e colocaram na campanha, deram para ele um carguinho ali para ele não ficar sem, né? Os amigos não abandonam os seus, ninguém larga a mão de ninguém. Falaram para ele, olha, sai daqui só para organizar aqui, tirar os holofotes daqui do gabinete do Lula, mas a gente vai dar um carguinho para você aqui na campanha. E aparentemente isso também pegou muito mal, então agora não sei se largaram a mão do cara ou simplesmente estão arrumando ali a casa para conseguir resolver as coisas. Mas o fato é que tudo que envolve esse Marcola do Lula é muito suspeito. Porque, veja, ele mandava, descobriram que ele mandava os códigos de barra para Roberta Luxinger. Então, uma coisa que não está esclarecida ainda, ele recebia apenas um dinheiro emprestado, houve um depósito para ele, ou entregaram uma mala de dinheiro para ele de empréstimo, como ele diz que era um empréstimo, né? Como é que foi esse empréstimo? Foi por conta bancária, foi por dinheiro físico, ou foi por pagamento de código de barras? Ou houve uma combinação entre as duas formas de recebimento? É aquele negócio, follow the money, tem que seguir a origem desse dinheiro para descobrir de onde que ele partiu, se foi pago depois esse empréstimo ou se não foi. Ele diz que foi pago, que ele simplesmente pegou o empréstimo com uma super amiga. Essa Roberta aparentemente é amiga de todo mundo e uma amiga muito generosa, né? Uma espécie de Vorcaro que ajuda todo mundo, dá empréstimo, enfim, amiga generosa. E ele aparentemente disse que é tudo certo, tá tudo legal. Então, assim, já passou da hora de quebrar o sigilo bancário do Marcola. Eu não sei se isso já foi feito. Não sei se a PF já pediu, se o Mendonça já decretou, mas esse já é o típico caso de decretação de sigilo, de quebra de sigilo bancário, porque aí você vê se realmente ele fez esse pagamento para ela. E tá na hora de ouvi-lo também. Se não houver esse pagamento lá nos extratos bancários dele, para ela, devolvendo o tal do empréstimo, então vai ter que se perguntar para ele, como que você pagou isso? Porque tem esse negócio, né? A gente, bom, não dá para acusá-lo de propina. Tudo, por enquanto, está no âmbito da investigação. Então, o que a gente sabe, né? Da experiência que a gente vê aí do noticiário policial, quando acontecem esses empréstimos, muitas vezes eles não são pagos e nem são cobrados, porque, na verdade, não são empréstimos, são propina. Então, entra com a categoria de empréstimo para posar de negócio lícito, mas, na verdade, ninguém devolve. Então, precisa quebrar o sigilo desse Marcola e ouvi-lo imediatamente para saber se ele realmente pagou por esses empréstimos. Isso que tem que acontecer. O próximo passo aí desse inquérito é fazer isso.
18: Pois é, Piotr, não temos essa informação, se já foi pedido a quebra do sigilo bancário do, uhum, do Marcola, da Luxinger nesse caso. Agora, o empréstimo ocorria por até algum benefício. A Luxinger, a Roberta Luxinger, ela queria o quê? Trânsito, queria ter acesso às autoridades. O Marcola era o chefe de gabinete muito próximo do Lula. Ela queria muito ali, principalmente, acesso ao Ministério da Saúde, porque tinha alguns contratos que ela queria emplacar, ela, Lulinha, o careca do INSS, envolvendo cannabis. Inclusive, é um dos inquéritos pelo qual está respondendo o Lulinha. Então, essa engrenagem ali funcionava dessa forma, ela pagava os boletos. Essa é a linha investigativa, pelo menos, aquilo que a Polícia Federal está investigando. A Roberta pagava os boletos do Marcola, em troca queria trânsito, acesso a autoridades.
1: Primeiro que o Marcola não poderia ter aceitado. Nós estamos falando de uma lobista. Ele controlava a agenda do presidente. Imagina alguém que controla a agenda do presidente, que poder tem sobre todos os outros ministros? Ainda mais no governo do PT, que é, o Lula é uma entidade. Mas vamos lá. Aí o Lula vai lá e faz a seguinte pergunta. Veja só, olha a hipocrisia. Quem nunca pegou o empréstimo na tentativa de proteger e defender o Marcola, o assessor dele? Com um lobista, nunca. Pergunta para todos os 211 milhões de brasileiros. A maioria absoluta vai dizer que nunca pegou empréstimo com um lobista. Ainda mais sendo o homem que estava pedindo o empréstimo quem controlava a agenda do presidente da República. Levando em conta que a Roberta Luxinger, a lobista, teve 41 encontros fora da agenda na esplanada dos ministérios. Com foco, obviamente, no Ministério da Saúde, mas 41 encontros fora da agenda. Por que fora da agenda? A engrenagem está toda montada. É muito detalhe, é muita evidência aqui, sinal ali, que chama atenção para um absurdo. A ponto de o Marcola sair do governo, mas não saiu do governo pela porta dos fundos, foi para assumir a campanha do Lula. E agora a coisa ficou tão ruim que o afastaram. Mas tem que responder. Porque enquanto esteve lá, precisa saber o quanto custou cada um desses encontros, 41, fora da agenda, ou seja, nenhuma transparência pública, que a Roberta Luxinger teve dentro do governo Lula. Sendo que ela é amiga do Lulinha, o Marcola é o assessor do pai do Lulinha, o presidente Lula. Ponto. Alguma dificuldade de entender que tem uma trama, no mínimo, estranha nisso? Mas é bem mais que estranha, bem mais. O Brasil merece respostas. Investigação, quebra de sigilo dessa gente toda.
18: 19 horas, 7 minutos, o Oeste Sem Filtro está só começando nessa quinta-feira e, claro, eu quero a sua participação, porque no fim do programa a gente sempre compartilha alguns vídeos da nossa audiência, então aproveite para mandar esse vídeo para a gente, para a nossa equipe. O número do WhatsApp eu compartilho com você na tela, é o 11 95786 1993. A gente aguarda a sua participação e faz agora a primeira pausa, um rápido intervalo, a gente volta já. Agora nós vamos.
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6: 6:10.
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3: E o ministro do Supremo Tribunal Federal, André Mendonça, se reuniu com o ministro da Justiça, Wellington César Lima e Silva, para discutir a relação entre o gabinete do magistrado e a Polícia Federal. O encontro foi articulado pelo advogado-geral da União, Jorge Messias, e teve como objetivo reduzir a tensão entre Mendonça e a cúpula da Polícia Federal. O impasse começou depois que o ministro determinou que a Polícia Federal encaminhasse ao Supremo todos os documentos brutos da investigação sobre as fraudes no INSS e informasse previamente qualquer mudança

0: Segundo interlocutores, o encontro foi considerado positivo e ocorreu em clima amigável. Piotto, a gente reforça sempre que hoje o ministro André Mendonça tem nas mãos, tem no seu gabinete, dois dos principais casos de escândalos no Brasil: as fraudes no INSS e também o escândalo do Banco Master. E já tem algum tempo que a gente está acompanhando essa situação do ministro André Mendonça, incomodado com uma certa interferência, principalmente da cúpula da Polícia Federal. Hoje, então, houve essa reunião que foi intermediada pelo chefe da AGU, que é Jorge Messias. A gente sabe que Jorge Messias e André Mendonça, eles têm uma relação pessoal já, né? Até por conta da questão da religião. O André Mendonça foi um cabo eleitoral do Jorge Messias para ele entrar no Supremo Tribunal Federal. E hoje houve, então, essa reunião com o ministro da Justiça, Wellington César Lima e Silva, para tentar chegar em uma composição em relação à preservação da autonomia da Polícia Federal, mas também dos trabalhos desenvolvidos no gabinete pelo ministro André Mendonça e toda a sua equipe.
1: Vamos, primeiramente, para a teoria republicana. A Polícia Federal é uma instituição de Estado, que significa dizer que ela não tem coloração partidária, ela não serve a governos, ela serve ao país. O presidente da República, sim, tem, é uma prerrogativa dele, o direito de nomear o diretor-geral da Polícia Federal, coisa que foi negada ao Bolsonaro. O Lula conseguiu nomear o Andrei Rodrigues, esse atual, que foi segurança da campanha dele. A Polícia Federal não é mais a Polícia Federal do ponto de vista de percepção pública e do que a gente está vendo de reclamações que faz agora um ministro do Supremo Tribunal Federal, uma entidade de Estado, uma instituição de Estado. A Polícia Federal foi, sim, partidarizada. Sofre influências políticas e pressões do gabinete, ou melhor, do Palácio do Planalto do governo Lula. Isso tudo já deveria ser um escândalo por si só. Ainda assim, o ministro André Mendonça, muito educado, muito republicano, foi ao ministro da Justiça, porque a Polícia Federal está no guarda-chuva do Ministério da Justiça, dizer: olha, há problemas sérios aqui. A Polícia Federal não cumpriu com critérios técnicos as determinações que ela recebeu por parte do ministro. Aí você fala, mas é o ministro quem está presidindo esse inquérito aberto no Supremo Tribunal Federal, porque são pessoas que têm foro, ou pessoas relacionadas àquele caso têm foro por prerrogativa de função, o tal do foro privilegiado. Se o ministro chega a esse ponto de desconfiar do trabalho da Polícia Federal, a ponto de, digamos, blindar uma parte da Polícia Federal, do comando da polícia, isso também deveria ser um reforço do principal escândalo. A pergunta é, até quando isso vai continuar? Porque nós estamos vendo agora um encontro que aconteceu a pedido, muito provavelmente, do próprio André Mendonça, que faz determinações à Polícia Federal, e aí o comando da polícia, não são integrantes, não, é o comando da Polícia Federal que responde ao Palácio do Planalto, deixa de agir como uma instituição de Estado e passa a ser uma polícia política do atual governo, que está, obviamente, pressionando seus delegados para que não atuem numa investigação como, por exemplo, do roubo de aposentados, do escândalo do INSS, que envolve, por exemplo, o filho do presidente, o Lulinha, e o irmão do presidente, sem contar outros entes do próprio governo federal. Mas o Banco Master, e aí pega não só o governo federal, onde está exatamente o núcleo do Banco Master, porque nasceu com o PT da Bahia e está dentro do Palácio do Planalto também. Basta lembrar daquela história, o Lula recebeu o Vorkaro fora da agenda, num encontro estranho, extremamente intermediado, sabe-se lá por quem, talvez por Jacques Wagner, que sim, recebeu favores de gente ligada ao Master. Nasceu lá no PT da Bahia. Até outro dia, o Jacques Wagner era o líder do governo no Congresso e o Rui Costa, outro governador da Bahia, era o ministro da Casa Civil. Ou seja, o escândalo está dentro do governo, sem contar o que atinge ministros do próprio Supremo Tribunal Federal, que também, então, neste caso, teriam interesse que as investigações não avançassem na Polícia Federal dentro do gabinete do André Mendonça, que está tentando fazer esse trabalho. Nós estamos com escândalo elevado a escândalo e mais escândalo. Porque a Polícia Federal, veja só, olha, havia uma suspeita, um incômodo do ministro Alexandre de Moraes de que o Ramagem, que era o indicado do Bolsonaro à época, pudesse influenciar nas decisões da Polícia Federal. Derrubou essa prerrogativa presidencial, com a qual, na época, o presidente Bolsonaro deveria não seguir, deveria não atender. Mas, enfim, foi o que aconteceu. Agora nós temos todos esses escândalos e tal, o ministro André Mendonça lutando sozinho, e nenhuma conversa, por exemplo, do presidente do Supremo Tribunal Federal, o Fachin. O governo federal tem interesse, é a outra parte que tem um interesse completamente escuso nessa história, tanto que está aqui um ministro do Supremo

0: reclamando de uma situação como essa. É escorchante o que nós estamos vendo aqui. Isso aí é absurdamente um problema para o país. E vamos lá, um ponto claro aqui. É escandaloso o que está acontecendo na Polícia Federal e ela deve explicações ao cidadão brasileiro.
1: Pois é, Ludi, eu queria te ouvir. Essa reunião de hoje aconteceu também no intuito de abrir um canal, tentar abrir pelo menos um canal de diálogo com o Ministério da Justiça, já que a cúpula hoje da Polícia Federal é comandada pelo Andrei Rodrigues, que estava tomando uísque com o Daniel Vorcaro, que é a peça-chave do escândalo do Master, que está sendo investigado, está sendo o caso, né, está nas mãos do ministro André Mendonça. Então, a gente entende que ele busque aí alternativas para tentar preservar essa autonomia. Uma das críticas, a gente sabe a preocupação dele desde o início, pisando em ovos muitas vezes, é para não fazer nenhum ato ali que possa eventualmente ser declarado nulo mais para frente, como a gente viu o que aconteceu com a Lava Jato. Eu queria te ouvir, porque tem uma crítica que alguns veículos, enfim, alguns especialistas trazem, é que o ministro André Mendonça havia determinado, bom, primeiro, que qualquer alteração nas equipes de delegados fosse informado a ele, porque já houve algumas trocas. Essa é uma questão. Mas a outra, parece que houve uma determinação que todos os documentos brutos produzidos na investigação deveriam ser entregues diretamente ao gabinete do ministro André Mendonça. Eu queria te ouvir especificamente em relação a esse caso que alguns especialistas criticam aí do gabinete do ministro, que não faz investigação, o juiz não investiga, né? Só julga e analisa as provas que são produzidas pela Polícia Federal. Se isso pode ser algum problema, como é que você enxerga essa questão?
2: Então, eu não vejo uma ilegalidade nessa conduta do André Mendonça. Pelo contrário, eu estou vendo um excesso de diligência. Ele está sendo diligente porque ele sabe que esse inquérito que ele está conduzindo não é um inquérito corriqueiro. Agora, se você me pergunta, nas varas criminais ali, nas comarcas menores, esse é um procedimento corriqueiro? Não, não é corriqueiro. Mas também os casos que tramitam não são casos dessa magnitude. Então, eu penso que se a lei não proíbe que o André Mendonça haja dessa forma e ele vê a necessidade, como eu acho que existe mesmo, de tratar esse caso com excesso de diligência, ele tem que fazer tudo o que estiver ao alcance dele para preservar essas provas e não deixar que a coisa vaze, que a coisa se perca, porque ele está desconfiado de que as coisas estão se perdendo na Polícia Federal. Ele está desconfiado, inclusive, já é a notícia que está circulando na imprensa, de que o André Mendonça estaria desconfiado de que o Andrei Rodrigues, veja só, o diretor-geral da PF, estaria praticando obstrução de justiça. Então, quando você tem o diretor da PF sob suspeita do juiz condutor do inquérito, o que que você vai fazer? Você vai confiar nesse cara? Você vai ter que ali adotar as medidas necessárias, que tudo que estiver ao seu alcance, para preservar aquele inquérito ali, para que ele não seja deturpado. Então, desde que não seja uma ilegalidade, até agora o André Mendonça não praticou ilegalidade, ele está cometendo, parece até uma coisa errada, né? A palavra cometimento geralmente remete a coisa errada. Vou mudar a palavra. Ele está praticando um ato que não está violando lei nenhuma, é um excesso de cautela. Agora, os policiais federais, eu penso que eles não deveriam se considerar diretamente atacados, não deveriam se magoar porque isso está acontecendo. Isso não é um ataque à instituição da Polícia Federal. É a mesma coisa que um juiz ali ocupando ali o cargo de juiz de primeira instância se sentir diretamente atacado caso alguém faça uma crítica ao STF. Isso não tem nada a ver uma coisa com a outra. Eu mesma, quando ocupava o meu cargo de juíza da ativa, eu jamais me senti ofendida pessoalmente, naquele sentimento ridículo corporativo, quando alguém criticava o STF. Muito pelo contrário. Eu mesma fazia isso, cheguei a escrever livro na época, ainda como juíza da ativa, criticando aquelas ações do STF. Então, acho que o policial federal que se sente mortalmente ofendido por essas ações do André Mendonça, acho que ele não está colocando o sentimento dele no local correto. Aliás, eu vi hoje que 27 superintendentes regionais, né, estaduais da PF fizeram uma espécie de um manifesto, escreveram uma nota conjunta por conta da atitude dessas práticas do André Mendonça nesse inquérito. Então, estão ali se sentindo ofendidos, estão defendendo o Andrei Rodrigues. Só que tem um comentário para fazer sobre isso aí. O fato é que esses cargos são cargos em comissão, são DASs. Então, esses 27 superintendentes estaduais, eles estão ali, ao fim e ao cabo, estão defendendo os seus próprios cargos em comissão. Porque, muito provavelmente, eles foram postos ali pelo próprio Andrei Rodrigues. Então, uma vez que o Andrei Rodrigues, eventualmente, venha a ser afastado, o outro que entrar pode ser que exonere esses delegados superintendentes regionais. Então, eles estão ali, ao fim e ao cabo, dizendo que estão defendendo o chefe, quando, no fundo, eles estão defendendo o próprio umbigo. Pelo menos é assim que eu vejo essa situação. Então, o André Mendonça, ele tem não só o direito, mas ele tem o dever de, na presidência desse inquérito, tomar todas as atitudes, desde que legais, para preservar toda a prova que seja feita. Então, não tem essa de ficar ali a Polícia Federal fazendo investigação e deixando lá nas gavetas da Polícia Federal. Não. Faz a investigação e entrega lá para o André Mendonça, para que ele, se for o caso, mande para a PGR para tomar alguma outra providência. Não fique ali monopolizando tudo na PF, porque esse caso a gente sabe que tem a Ruth e a Raquel. Tem a parte boa da PF, tem a parte má. E o André Mendonça, naquela situação, ele fica ali, muitas vezes, sem saber em quem ele pode confiar. Então, muito certo, André Mendonça, tome todas as atitudes dentro da lei que forem necessárias para preservar todas as provas desse processo.
1: Perfeito. Consta, para a gente fechar esse assunto, o resumo aí dessa reunião que ocorreu na manhã de hoje entre o ministro André Mendonça, o ministro da Justiça, e também dessa costura que foi feita pelo chefe da AGU, Jorge Messias.
3: Concordo 100% com a Ludmilla. Eu, por acaso, estava hoje, fui almoçar num restaurante brasileiro aqui e fui ouvindo músicas brasileiras. Tocou Engenheiros do Havaí, Exército de um Homem Só. E isso me veio à mente agora pensando no André Mendonça, né? A gente sabe que ele está combatendo quadrilhas, né? E estão fazendo de tudo para dificultar o seu trabalho. Ele é relator de dois casos muito importantes, escândalos enormes que vieram à tona, envolvendo muita gente poderosa. E a gente sabe que tem muita gente séria e boa na Polícia Federal, mas a gente sabe também que tem as alas, tem as facções ali dentro. Tem a turma alexandrina e tem a turma petista, lulista, né? O Andrei Rodrigues, tomava uísque, como você lembrou, Paula, com o Vorcaro. E ele é o diretor-geral da Polícia Federal. Esse desagravo, essa notinha de 27 superintendentes, é exatamente o que a Ludmilla falou. Esse é conflito de interesses. Eles estão defendendo o chefe. Eles estão falando de preservação de uma Polícia Federal, abre aspas, na nota, forte, técnica, independente, fiel à sua missão institucional, fecha aspas. E quem é que acredita que a Polícia Federal está realmente agindo assim? Se fosse isso, não teria essa reunião, não teria essa tentativa do ministro André Mendonça de destravar o que está acontecendo ali na PF. A Miriam Leitão, no Globo, escreve na sua coluna de hoje: tensão nos casos Master e INSS. A maneira como estão sendo conduzidos os vários inquéritos nas mãos de André Mendonça provoca uma distorção institucional. A mesma Miriam Leitão, o mesmo Globo, eles nunca apareceram para apontar abusos, arbítrio, nos inquéritos relatados por exemplo, Alexandre de Moraes. Tem um deles que completou 7 anos de vida, que cabe tudo ali dentro. Eu sei porque eu sou um dos investigados, né? Então, é uma coisa de doido esse tipo de seletividade. Agora vão reclamar do André Mendonça, que parece ser o único tentando fazer a coisa certa, tentando realmente levar a investigação adiante e reclamando de obstáculos criados pela própria PF. Tudo leva a crer para impedir as investigações. Não vamos esquecer aqui, Paula, que o próprio delegado da Polícia Federal responsável pelo caso do Lulinha foi afastado por pressão do presidente Lula. Então, de novo, né, o André Mendonça está coberto de razão, talvez seja aí o exército de um homem só contra muita gente que quer abafar ou impedir as investigações necessárias.
1: Bom, a gente está falando sobre o escândalo do Master, agora a gente vai migrar para um outro escândalo. Falamos do escândalo do INSS, agora a gente migra para o escândalo do Master para falar do Daniel Vorcaro, o ex-dono do banco, que pretende, parece, tentar um novo acordo de delação premiada nos próximos dias. A nova defesa foi contratada com o objetivo de negociar com as autoridades e permitir que o ex-banqueiro apresente informações sobre o caso. A estratégia pode enfrentar resistência da Polícia Federal, que já havia rejeitado uma segunda proposta de delação feita por Vorcaro ainda em maio deste ano. Para avançar, a defesa terá que mostrar que existem novos fatos, informações relevantes para as investigações. A Polícia Federal concluiu o inquérito que apura a venda de 12 bilhões de reais em títulos considerados de alto risco do Banco Master ao Banco Regional de Brasília, o BRB. Nos próximos dias, o material com os envolvidos será encaminhado ao Supremo Tribunal Federal. Piotto, a gente trouxe essa informação no site de Oeste dessa talvez terceira possibilidade, ainda parece bastante incipiente, de conversa de Daniel Vorcaro. Agora tem um novo advogado que entrou ali para reforçar o time, que é encabeçado pelo Sérgio Leonardo, né, o advogado que assumiu depois de várias trocas. O Podival já esteve à frente, o Juca também. Uhum. Enfim, tem ali uma dança das cadeiras, né, dos advogados de Daniel Vorcaro. E agora essa sinalização de uma nova tentativa para que Daniel Vorcaro mostre fatos novos. A gente sempre traz isso, né? A Polícia Federal tem ali 8 ou 9 aparelhos celulares de Vorcaro e ele precisa apresentar algo diferente daquilo que a PF já sabe.
0: Paula, conversando com parlamentares, e não só parlamentares que vivem a realidade de Brasília, e gente da Justiça, mesmo aqui em São Paulo, que se aproxima muito de Brasília, ou vai muito a Brasília, é quase que, digamos, ponto pacífico, que todos eles dizem que o ministro André Mendonça já teria, apenas com os telefones do Vorcaro que foram apreendidos e periciados pela Polícia Federal, informações e dados que comporiam ali uma acusação bem grave contra, por exemplo, o ministro Alexandre de Moraes, cuja mulher tinha aquele contrato de 129 milhões, e para quem tudo indica, o Vorcaro ligou no dia da segunda prisão dele. É aquele famoso telefonema para um telefone do Supremo Tribunal Federal, já confirmado que o Supremo Tribunal Federal não confirma, mas também não nega a que pertence a Alexandre de Moraes. Ele simplesmente não quer dizer com quem estava um telefone funcional. Que é um telefone funcional, todo mundo já sabe. A questão é que nós temos, por parte do Vorcaro, e ele começa a perceber, e talvez o Supremo, que poderia protegê-lo, já está um pouco enfraquecido, porque, veja só, não apenas os escândalos sobre o Supremo são grandes, e ministros do Supremo, mas como agora o Palácio do Planalto se vê encrencado com uma série de escândalos também, seja do INSS, o filho do presidente, entre salvar o Vorcaro e salvar o próprio filho, pode imaginar onde é que o Lula trabalharia. Onde é, ministros do Supremo trabalhariam também. Mas aí o Vorcaro precisa entregar informações que corroborem o que o telefone dele já mostrou. Provavelmente, e essa é a informação que se tem, é que os advogados, por alguma crença ou não, orientaram o Vorcaro, ele mesmo não quis, e por isso essa troca, essa sucessão enorme de troca de advogados, não indicou exatamente o que os telefones estavam mostrando. E aí, obviamente, você fala, peraí, essa informação não vai me ajudar em nada. Porque as provas do telefone, obtidas do telefone, já seriam muito, muito fortes. E aí o Vorcaro entraria com detalhes, obviamente, mais sórdidos de desvios e por aí vai, corrupção, tráfico de influência, seja lá todo o nome que você possa dar num escândalo do tamanho do Master. No momento, ele está, digamos, talvez seja essa a última tentativa de se perceber sozinho e aí um novo advogado, que talvez veja também essa fraqueza do Supremo com a possibilidade de uma troca de comando da presidência da República a partir de outubro. E esses sinais já têm sido mostrados em algumas pesquisas, em que pese o fato de ainda haver uma diferença importante, segundo as pesquisas, e é sempre bom olhar com muito cuidado para essas pesquisas, mas há um cansaço da população. A gente vai falar daqui a pouco sobre endividamento familiar. É impossível que isso não recaia sobre o governo Lula, com uma taxa de juros ainda muito alta, com endividamento e com o Lula tentando fazer medidas populistas para melhorar e nada está melhorando a vida do brasileiro, sobretudo das pessoas mais pobres. Ou seja, coloca-se tudo isso nesse balaio e aí os advogados, o Vorcaro e o próprio Vorcaro, começam a perceber que, bom, agora é o meu momento ou talvez eu não tenha uma outra chance. Ele já teve várias. Agora, ele propõe uma delação. A proposta vem dos advogados dele. Levando-se em conta o histórico e levando-se em conta também o que será apresentado, pode ser que já não haja mais tempo. Depende do que a Polícia Federal já apurou até o momento, porque a Polícia Federal continua investigando. Mas é óbvio que o Vorcaro, assumindo, digamos, a fonte das informações. Claro que ele tem muito mais detalhes a contar. E não são detalhes quaisquer, são detalhes, obviamente, que ele, que pagava a conta dessa gente toda, basta ver a história do uísque em Londres, da viagem para ver a Aurora Boreal, ou seja, lá em hotéis caros na Europa e por aí vai, ele tem muita coisa a dizer. Mas o tempo dele está contando e está passando rápido. E ainda assim não há uma garantia de que será aceito, mas a certeza que se tem em Brasília no meio jurídico é que já há informações fortes para incriminar, sim, ministro do Supremo. Aí depende daquele problema. Um depoimento do Vorcaro mais forte daria um clamor popular mais forte para o Supremo, porque nesse momento você teria dúvida se haveria maioria para incriminar. Não estou falando do relatório e da peça do ministro André Mendonça, estou falando da votação que tudo indica será levada à plenária, né?
1: Agora, o Vorcaro, sim, deve estar vivendo uma vida espartana, né? Se comparar com o que ele vivia, sim, com a vida nababesca que ele estava vivendo fora das grades. Né? Ele está na papudinha, está muito melhor do que a maior parte dos presos do Brasil. Mas
0: muito,
1: comparando,
0: muito
1: em comparação com o que ele vivia, é assim, uma vida espartana. Deixa eu ouvir a Lúdia, quero só incluir uma informação. Falei de um novo advogado que agrega ali, que integra o corpo, a banca de advogados do Sérgio Leonardo, é o Daniel Bialski, que passou a integrar e agora há essa nova conversa de uma terceira proposta de delação, Lud, e pode acontecer várias propostas, não tem limite. Ele pode oferecer quantas ele quiser e aí cabe, é claro, a Polícia Federal e a PGR aceitar ou não, é isso?
2: Sim, ele pode oferecer quantas delações ele quiser e mais do que isso, a qualquer tempo, inclusive no decorrer da ação penal, ele ainda não foi denunciado, ou seja, ainda não se iniciou a ação penal, ainda está na fase de investigação, que, aliás, eu tenho um comentário sobre isso, acho que já está demorando muito, e isso pode ser utilizado posteriormente para dizer que houve um abuso de autoridade, que ele ficou preso preventivamente por muito tempo, já passou da hora da PGR entrar aí com essa denúncia e se iniciar a ação penal. Já tentou várias vezes, ele já fez que ia fazer a delação, não fez. Então, entre com a denúncia, penso eu, que já tem justa causa para a instauração da ação penal, já tem, aliás, penso que já tem elementos sobrados para entrar com essa ação penal, independentemente de se ele vai falar, se ele vai cantar o passarinho, o rouxinol, ou não vai cantar, não interessa, já tem elemento documental para se entrar com essa ação penal. Então, daí, inclusive, no meio da ação penal, se ele resolver falar, ele pode fazer a delação, e mais do que isso, a lei das organizações criminosas, na parte lá que fala sobre a colaboração premiada, permite, inclusive, que a delação seja feita depois da sentença. Olha só, você pode até perguntar, poxa, mas depois da sentença não vai mais ajudar em nada, porque ele já foi sentenciado, o processo já acabou. Não, depois da sentença pode ser que ele entregue alguma coisa para iniciar uma nova investigação sobre coisas que não foram apuradas naquele processo. Então, a lei permite que isso seja feito, mas, claro, não dá a ele o direito de perdão total, só permite que seja reduzida parte daquela condenação. Ele não vai receber uma redução integral, mas permite, pode ser feito até depois da sentença. Então, assim, o Vorcaro, ele aparentemente, ele fica trocando de advogado, ainda na esperança de encontrar aquele advogado que vá fazer o milagre que ele quer. E qual que é o milagre que ele quer? Ele quer receber a delação premiada, mas sem entregar nada. Ele quer receber os benefícios, mas não quer entregar. Não quer entregar o dinheiro, não quer entregar informações, não quer confessar nada, então aí fica difícil. Ele fica trocando ali, provavelmente numa expectativa de algum advogado vir com o milagre que ele está pretendendo. Ele é um cara muito acostumado a ser muito bem tratado. Então, nesse momento, ele está passando por uma situação incomum na vida dele. E ele está ali trocando. Tem aquele entra e sai de advogados que o André Mendonça deu um basta, que a Polícia Federal não sabia quem que era advogado civil, quem que era advogado criminal. O André Mendonça falou, acabou, porque ali muita negociação pode ter sido feita naquele entre e sai de advogados ali. Então, isso já acabou, já tem um tempo. Então, agora é chegado o momento de se oferecer a denúncia. Então, cadê a PGR? Estamos esperando a denúncia. Tem que tocar essa ação penal aí para frente. Com delação ou sem delação, já tem elemento.
1: Consta uma suspeita de que essa delação não sai do papel, não avança, né? Como bem trouxe a Ludmilla nas outras duas propostas, é que ele tem uma resistência para entregar o dinheiro, tem uma resistência para entregar os comparsas e tem uma resistência para admitir, para confessar os crimes. E aí, por isso, a coisa não avança e ele estaria ali tentando ganhar tempo para ver se alguém ali da lista de pagamento, né, que ele tinha uma lista

0: vasta e enorme, pode salvá-lo desse atoleiro.
1: Pois é, Paulo, às vezes é bom a gente sair um pouquinho de férias, que dá uma perspectiva da situação, né? Eu lembro da gente, eu fiquei o mês todo de julho fora, eu lembro da gente discutindo antes de eu sair de férias exatamente a possibilidade de delação do Vorkaro, e eu mesmo dizendo, agora vai, quem sabe no final da semana, agora, né? Porque ele não vai aguentar ficar preso muito tempo. E nós estamos discutindo a mesma coisa agora. Aliás, há dois dias saiu a notícia de que o Augusto Lima, seu ex-sócio lá na Bahia, também trocou de advogado, talvez mirando aí numa delação. Quer dizer, nós estamos numa novela que vai se arrastando. Eu concordo totalmente com a Ludmilla nisso, acho que já passou da hora de apresentar, né, a denúncia formal, e já temos embasamento para isso. Não é preciso ter uma delação de Vorkaro, eu falava isso antes e repito agora, por exemplo, para incluir também no inquérito, né, Alexandre de Moraes. 129 milhões de reais de contrato com o escritório diminuto ali da família. Todo mundo sabe para que foi esse dinheiro, né? O que foi contratado. Então, não é preciso o Vorkaro delatar o óbvio. Isso está se arrastando e virou uma novela meio ridícula. A gente fica sempre na expectativa de acontecer algo assim. Outra coisa que eu diria, né, que eu fico lendo as notícias e fico chocado com os valores. Eu já ficava antes. Mas, por acaso, hoje eu li, né, sobre duas outras informações. A mansão em Trancoso, com 12 quartos, 5 bangalôs, 300 milhões de reais, né, que foi comprada, e o iate, o mega iate que o fundador do Resolute comprou por 2 bilhões de reais, que teria ligação com o Vorkaro também, está gerando problema na compra por conta disso. Quer dizer, é bilhão para cá, centenas de milhões para lá, um negócio impressionante. Não tem fundo esse bolso. Né? Quem era Daniel Vorkaro? Não era apenas um banqueiro fraudulento. Ele realmente, tudo leva a crer, era uma lavanderia do sistema todo. E isso me leva à conclusão mais cética, não tão otimista, Paulo, de que vão fazer de tudo para abafar esse caso. Volto a frisar aqui que o ministro André Mendonça é o exército de um homem só, né? Porque muita gente poderosa, são muitos interesses em jogo, querem, custe o que custar, interromper qualquer investigação envolvendo o caso Master.
0: E o ministro do Supremo, André Mendonça, afirmou que no mundo ideal, decisões tomadas por apenas o ministro não existiriam. Foi uma declaração feita ontem durante um evento promovido pela CNN Brasil. Mendonça explicou que, na prática, o Supremo não conseguiria funcionar com esse tipo de decisão por causa do grande volume de processos distribuídos a cada ministro.
2: Daniel, no mundo ideal não deveria haver decisões monocráticas no tribunal, mas nós não vivemos no mundo ideal. Um ministro do tribunal, como relator, fala do meu gabinete, eu como relator por semana dou entre 170 e 220 decisões. No mês, multiplique isso por 4, 4,5. Mas eu também voto nos processos dos colegas. Ou seja, com o volume que nós temos de decisões, o tribunal não funcionaria sem as decisões monocráticas. Então, ou se muda, ou mudam-se os critérios para que se ingresse perante o tribunal, ou nós vamos ter que conviver com as decisões monocráticas. A questão, em convivendo, é adotarmos medidas para que essas decisões, logicamente, em havendo questionamento, no mais breve espaço de tempo possível, sejam submetidas à decisão colegiada. É nós, nas decisões monocráticas, ao invés eventualmente de darmos a nossa própria opinião, já nos curvarmos a uma jurisprudência consolidada que existe.
0: Mendonça também destacou que o Brasil não tem segurança jurídica e defendeu uma maior estabilidade das regras para garantir previsibilidade à sociedade e também aos agentes econômicos.
2: Nós falamos em previsibilidade, em segurança jurídica, há décadas no Brasil. E por que que falamos há décadas e continuamos falando? Porque, de fato, hoje, nós não temos segurança jurídica. Bom, mas essa é uma triste notícia. É uma triste notícia. Mas o primeiro passo para nós curarmos uma doença ou uma enfermidade estarmos conscientes de que temos essa doença e essa enfermidade.
0: E o ministro também sugeriu que os magistrados respeitem o princípio da legalidade e evitem substituir o papel do legislativo e do executivo.
2: É melhor ter uma regra do jogo, ainda que não perfeita, mas que passou por uma discussão política, que participou pela discussão da sociedade e que não tem uma injustiça manifesta ou um vício de inconstitucionalidade manifesto, que essa norma seja preservada, do que nós, do Poder Judiciário, impormos as nossas próprias convicções do que é melhor ou de qual seria a melhor regra, porque se eu faço isso, eu estou gerando imprevisibilidade e insegurança na sociedade.
0: Lude, vários aspectos aí para a gente comentar dessas falas, desses trechos, né, das declarações do ministro André Mendonça. Agora, falando primeiramente sobre a questão das decisões monocráticas, é uma realidade que a gente precisa enfrentar, são muitos processos que chegam até o Supremo Tribunal Federal, e ele fala ali de mudanças de critério para ingresso dessas ações, né? Deveria haver talvez uma reforma para restringir um pouco mais os processos, os assuntos, os temas que chegam ao Supremo, porque hoje praticamente tudo, né, direito fundamental ali, Constituição Federal, tudo pode ser alegado para chegar até o Supremo. Então, essa é uma questão objetiva que pode ser reformulada, Lude?
3: Poderia sim ser reformulada, e eu penso que isso é urgente, porque esse problema que o André Mendonça está falando, de o Supremo viver de decisões monocráticas, isso se deve, claro, pelo excesso de atribuições do Supremo Tribunal Federal. Se a gente pegar a Constituição do Brasil, tudo, rigorosamente tudo, qualquer assunto, você vai ver lá a atribuição do Supremo Tribunal Federal. Tem um artigo na Constituição que, inclusive, entra no anedotário do Judiciário Nacional, que é o artigo que fala do Colégio Pedro II no Rio de Janeiro. Então, a Constituição fala de tanta coisa, mas de tanta coisa. É a Constituição muito analítica. E, por ela falar de tanta coisa, desnecessariamente, tudo acaba virando assunto constitucional. Consequentemente, tudo que é constitucional cai no colo do Supremo. Então, a própria Constituição, da forma como ela foi constituída, ela já foi feita para que isso acontecesse. Então, isso que o Mendonça está falando, deles terem muito trabalho e não conseguirem se concentrar ali nas coisas primordiais, isso aí acontece mesmo. Então, só com uma reforma do Judiciário, para fazer com que o STF deixe de ser uma corte de apelação, que você possa recorrer ao STF, e passe a ser simplesmente uma corte constitucional, para tratar ali das ações constitucionais na origem e deixar de ser uma corte de apelação. Mas isso aí dependeria, claro, de uma PEC, vai ser uma brigaiada danada, já tem tantas outras coisas que não andam e estão paradas, estão até em estágio já avançado, mas como é algo que vai tirar poder do Supremo, o pessoal lá da Câmara, no caso me refiro especificamente ao senhor Hugo Mota, fica paralisando. E eu estou me referindo à PEC das decisões monocráticas. Essa PEC, ela já foi aprovada no Senado, olha só, é impressionante isso já ter sido aprovada no Senado, esse tema. Foi aprovado o tema, mandaram para a Câmara, foi aprovado na CCJ da Câmara e está parado. Desde 2023, o Hugo Mota não instaura uma tal de uma comissão especial para tocar essa PEC das decisões monocráticas. E isso aí seria algo que diminuiria, assim, enormemente o poder dos ministros do Supremo. E é por isso que eles não têm interesse em que essa PEC prossiga, porque eles deixam de ter o poder da canetada. Eles, se tiverem que dar uma canetada, dão a canetada, mas vai ter que submeter aquilo ali imediatamente ao plenário, ou não submeter, dependendo do tema. Então, é algo que retira o poder deles, eles não querem que ande, mas isso aí vai ter que andar. Mas isso que o André Mendonça falou é verdade também. Se, digamos que a PEC das decisões monocráticas passe e eles não possam, por exemplo, não possam mais dar nenhuma decisão monocrática, o STF vai dar uma travada. Porque eles não têm como é muito processo, é muita coisa, não tem braço, só são 11 ministros. Então, não teriam braço para todo mundo julgar tudo ao mesmo tempo. Então, eles têm que dividir o trabalho e cada um dar uma decisãozinha monocraticamente. Então, isso aí teria que fazer mesmo uma reforma do judiciário para que isso acontecesse. Eu concordo com o André Mendonça nesse sentido.
0: Bom, e talvez levar para a turma, Lud, se não levar a plenário, porque realmente engessa muito e tem muitos processos, mas na turma também poderia acelerar um pouco e pelo menos você dá uma canetada, mas é referendada por uma das turmas ali. O ministro André Mendonça tem feito isso, né? Por exemplo, a prorrogação da CPMI do INSS, ele acabou levando a plenário. Ele votou pela prorrogação, mas acabou sendo o voto vencido.
3: Poderia sim, poderia levar para a turma, tem que ser um órgão colegiado, ou seja, um órgão colegiado pressupõe uma coletividade de magistrados e não apenas um, então poderia ser a turma também. Ainda assim, eu imagino que não daria conta não, mesmo a gente dividindo aí, são duas turmas, mesmo assim seria muita coisa. Realmente, para andar bem, redondinho, teria que ser feita realmente uma reforma do judiciário, tirando atribuições do STF. Mas isso é uma outra coisa também que o STF não vai aceitar. O STF está acostumado a acumular poder e não perder poder. Então, claro que se alguém propuser uma reforma do judiciário dizendo que o STF vai perder a atribuição para julgar determinadas causas, os ministros vão pirar, especialmente Alexandre de Moraes, Gilmar Mendes. Eles não vão deixar isso aí andar de jeito nenhum, o que já é um problema da nossa democracia, né? Quando que um ministro do STF teria o poder para fazer uma proposta legislativa não andar? Isso já é uma engrenagem que não está funcionando no Brasil, infelizmente.
0: Caso do nosso sistema de freios e contrapesos. Diga, consta.
1: Eu queria trazer só uma comparação aqui, acho que útil para o nosso telespectador, do que acontece nos Estados Unidos, para corroborar esse ponto da Ludmilla. Precisamos de uma reforma urgente, né, para tornar o STF uma corte constitucional, com menos atribuições, mas com responsabilidade para realmente fazer valer os casos que são constitucionais. A Suprema Corte aqui dos Estados Unidos, a SCOTUS, recebe milhares de petições por ano, cerca de 4 mil. Pela conta que o ministro André Mendonça mostrou ali do gabinete dele, são 1.000 casos decididos por mês, só no gabinete de um ministro do Supremo. Então, só aí você já vê a diferença. Só que tem um detalhe, né? A Corte Suprema Americana só concede para levar a julgamento pequenas frações desse volume. Por ano, já foi 150, um pouco mais de casos julgados no STF, no Supremo, na Suprema Corte Americana, hoje gira em torno de 60 a 80 casos por ano. Só queria dar essa dimensão, Paula, para a audiência.
0: Perfeito. Agora, 18 horas 49 minutos, a gente faz uma pausa no nosso noticiário, você que está nos acompanhando, para lembrar, você que vive imerso em notícias, em polêmicas e discussões no meio de tanto barulho, de tanta confusão, às vezes é fácil a gente se perder. E vale a pena a gente acompanhar um vídeo que a nossa equipe preparou justamente sobre essa era de dispersão para a gente ter foco naquilo que realmente importa.
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0: 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Enquanto isso, a gente vai para um rápido intervalo comercial. Volta já.
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9: 6h55. 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
0: E um comitê do Senado dos Estados Unidos aprovou um pedido de desacato contra Anthony Fauci, depois que o ex-consultor do governo americano se recusou a responder perguntas sobre a pandemia de Covid-19 durante uma audiência no fim do mês passado. Fauci usou o direito garantido pela 5ª Emenda da Constituição americana, que permite a uma pessoa ficar em silêncio para não produzir provas contra si mesma. Ele afirmou que temia que as suas respostas pudessem ser usadas num processo criminal e, por isso, invocou esse direito mais de 100 vezes durante a audiência. Com a decisão do comitê, o caso será encaminhado ao Departamento de Justiça, que vai avaliar se apresenta uma acusação criminal contra Fauci. O senador Rand Paul afirmou que o médico não poderia ter usado esse direito por ter recebido perdão presidencial preventivo do então presidente americano Joe Biden. Já Anthony Fauci sustentou que continuava temendo ser alvo de uma investigação criminal. Consta, eu começo com você, esse caso veio à tona na semana passada, não sei se você ainda estava de férias, mas onde quer que você esteja, imagino que você também foi impactado com muitas publicações nas redes sociais, a gente tem falado muito sobre isso desde a semana passada, foi o tema do artigo da Ana Paula Henkel também, ela fez um especial no De Leste a Oeste na sexta-feira para justamente tratar desse assunto, só a mídia tradicional, né? A mídia estatizada que ignora aí as revelações dos diários do médico. Médico Anthony Fauci, mas a gente tem tratado desse assunto muito de perto.
1: É, a Revista Oeste está de parabéns, claro, né? Porque o silêncio da mídia tradicional é tão ensurdecedor quanto o silêncio do próprio Fauci. É, eu estava ainda de férias, sim, Paula, e interrompi o meu descanso para gravar um vídeo sobre esse assunto, porque é tamanha a gravidade que isso tem, né? E a importância desse depoimento, ou na verdade da ausência do depoimento da voz da ciência. As pessoas têm memória curta, esquecem o que aconteceu durante a pandemia, né? Muitos jornalistas que nada entendem sobre método científico, nunca leram Karl Popper na vida, de repente eles falavam que qualquer opinião do Dr. Fauci ou daquele revolucionário marxista da OMS, o Tedros Adhanom, era a ciência incorporada em forma humana e tinha que ser seguida cegamente. E ignoravam o óbvio, né? Seres humanos são frágeis, vaidosos, que é o pecado preferido do diabo, o poder corrompe, o poder absoluto corrompe absolutamente. E o que veio à tona com esses diários aí, né, é que estávamos diante ali de uma pessoa extremamente vaidosa, para dizer o mínimo, um narcisista, encantado com a própria voz, com a fama, com a Beyoncé, com a Julia Roberts, com a Barbara Streisand querendo entrevistá-lo, tirar foto com ele, quer dizer, isso não tinha nada a ver com ciência. E ele estava defendendo medidas autoritárias, né, arbitrárias, sem respaldo científico, e que ele mesmo, em privado, falava, ó, isso aí não pode vir à tona, imagina se viesse à tona que eu tive reação, né, logo depois da vacina. Isso podia prejudicar as medidas políticas que eu defendo. Quer dizer, isso é o oposto de ciência. Agora, para quem estudou um pouquinho quem era Anthony Fauci, não havia novidade aí. Ele fez a mesma coisa durante a epidemia da AIDS, na década de 90, a mesma coisa, ele trocou a ciência pela política, a agenda politicamente correta levou ele, por exemplo, a dizer que não podia se dizer que tinha grupo ou comportamento de risco, sendo que 98% dos casos atingiam ali um determinado comportamento, né? Então, esse sujeito não tinha nada de científico, e isso está totalmente claro nesses diários, que a imprensa brasileira insiste em ignorar. Está certíssimo o Senado americano, né, a ala republicana, pedindo punição, até porque a gente tem aqui que pensar no óbvio. Por que que não apagar das luzes um presidente já um tanto senil vai lá e garante um perdão preventivo para o Fauci? Por quê? O que ele sabia que muita gente não sabia?
0: Deixa eu passar para a Lude, mas antes, só para a gente chamar, registrar o artigo da Ana Paula Henkel dessa edição da Revista Oeste, A Hora da Verdade, então, com exclusividade para os nossos assinantes, vale muito a pena visitar esse artigo da Ana, e amanhã no De Leste a Oeste ela também vai fazer um bloco especial, ainda seguindo nesse assunto, Lude. Eu queria te ouvir sobre essa questão dele ter invocado a quinta emenda, o direito de ficar calado para não produzir prova contra si mesmo, porque parece que há um entendimento de que ele não poderia ter usado esse direito, porque ele recebeu o perdão preventivo do então presidente Joe Biden. Queria te ouvir essa questão jurídica e também as consequências, porque tem a consequência reputacional para a carreira do Fauci e as consequências jurídicas aí de tudo que ele tem feito. O que pode acontecer na prática com ele, Lude?
3: Então, Paula, os republicanos estão acusando agora o Dr. Fauci de desacato. Então, para quem assistiu aquelas cenas, foram cenas, inclusive, que geraram bastante entretenimento. Um dos parlamentares chegou a fazer perguntas para o Dr. Fauci, assim, o Dr. Fauci, que cor é a sua gravata? E ele ia lá, invocava a quinta emenda e não respondia. Que cor é a cor daquele tapete ali? Aí ele invocava a quinta emenda e não respondia. Então, tudo isso para causar um constrangimento, torná-lo frágil e invocar esse desacato. Bom, vai ser uma discussão jurídica, já está sendo, e eu acho que vai durar anos e anos, porque é algo que é muito discutível. Os parlamentares do Partido Republicano estão dizendo que ele não poderia alegar isso porque ele já está livre, ele já recebeu o perdão, então não há nada mais que ele deva temer. Então essa é a justificativa, esse é o fundamento que eles utilizaram. Então, olha, você não vai ter o direito de alegar a quinta emenda, porque você não tem nada a temer. A questão é que ele ainda tem algo que a temer em matéria

0: de justiça, sim. Inclusive, os estados da Flórida, do Alabama e da Louisiana já estão ali se movimentando, os respectivos procuradores gerais, para processar o Dr. Fauci na esfera estadual. Porque aqui nos Estados Unidos é diferente do Brasil. No Brasil, você tem sim, você tem a justiça estadual e tem a justiça federal. Mas a legislação criminal, ela sempre é federal. Não existe uma legislação criminal estadual de cada estado. Nos Estados Unidos, não. Tem a justiça federal e tem a justiça estadual, como no Brasil, mas aqui também tem as legislações criminais estaduais. Então, esses três estados estão ali se movimentando para processar o Dr. Fauci nos seus respectivos territórios. Então, ele ainda tem sim como ser processado criminalmente, sem contar que eu penso que o Dr. Fauci ele deveria também um dia, se Deus quiser, ser processado perante o Tribunal Penal Internacional por genocídio. Então, eu penso que ele, sim, né, é terrível, mas ele tem que invocar a quinta emenda se ele não quiser se complicar mais do que ele já está complicado. Mas eles estão usando esse argumento. Agora, tem uma outra coisa, que até a doutora Roberta Lacerda, ela invocou outro dia, quando ela foi entrevistada aqui no Sem Filtro, e que é possível, sim. Todo mundo sabe que o Biden, ele vem apresentando já há muito tempo sinais de senilidade. Um dos grandes assuntos aqui nos Estados Unidos é o uso da AutoPen, aquela caneta automática. Então, dizem que muitos dos atos presidenciais não foram de fato assinados pelo Biden. Ele, de repente, nem sabia desses atos. Algum assessor ali que apertou o botão da caneta e assinou por ele. Então, esses atos vão ser questionados por falta de voluntariedade do presidente da República. Então, aí vai se verificar se esse tal desse perdão que foi concedido ao Dr. Fauci, se ele foi assinado com essa AutoPen, pode ser que um dia esse perdão venha a cair. E respondendo à sua pergunta, a consequência, a pena do desacato é uma pena pequena, seria uma pena ali de um ano, então seria mais para causar um constrangimento, uma situação simbólica aqui nos Estados Unidos. Eu penso que o que pode pegar mesmo para o Dr. Fauci, se um dia as coisas melhorarem, vai ser realmente uma ação por genocídio no Tribunal Penal Internacional.
1: Diga, Piotr.
2: Não, só duas observações. A Ludmila mencionou aí a questão dos estados e tudo indica que isso pode parar na Suprema Corte para saber se o perdão presidencial teria extensão suficiente para anular eventuais processos nos estados. Eu imagino que isso vai parar na Suprema Corte. Mas a outra observação que a Ludmila conta é, para mim, ainda mais preocupante. Se nós tivéssemos, se tivemos tempos atrás, um presidente americano que não gozava de faculdades mentais a ponto de suas últimas decisões serem questionadas, ou seja, decisões como o perdão presidencial. Também aí a gente teria uma crise política do nível de Watergate, embora sejam, obviamente, coisas muito diferentes, mas eu estou falando do ponto de vista de crise política. Um presidente americano que seria por quanto? Nos últimos 2 meses, 3 meses, 4 meses, tudo que ele assinou, tudo que ele disse, já não teria valor. E como se processar isso do ponto de vista legal? É claro que em algum momento, acho que quem assistiu Questão de Honra, que tem lá o Jack Nicholson, Tom Cruise, né? Acho que tem também, já vou me lembrar a atriz também que faz parte do filme, que acho que eu já tenho aqui. Não,
1: Demi Moore.
2: a Demi Moore também, isso, a Demi Moore. Em que o Jack Nicholson, pressionado pelo advogado da Marinha, que era o Tom Cruise, em algum momento ele não resiste àquele tipo de pressão, ele vai lá e fala a verdade do que realmente tinha acontecido em Guantánamo em relação a um soldado que acabou morrendo lá por um problema de excesso de treinamento, que o qual ele não tinha preparo para suportar. Esse é o enredo do filme, né? O Dr. Fauci aguentou, ele não baixou a guarda e ficou invocando a quinta emenda e não falou absolutamente nada. Você vê que no mundo real, os tiranos são mais tiranos ainda, né? Porque a imagem diabólica do Dr. Fauci naquele depoimento ao Congresso, acho que não há a menor dúvida. E a imprensa, tanto americana quanto brasileira, tem problema com essas 5 letras, né? Fauci, não pode falar nada. E no Brasil, eles têm problema também com outro nome de 4 letras, Lula, né? Se fossem outros personagens, eles estavam aí dando primeira página toda hora. Agora não há um seletivismo, agora não vamos falar desse assunto. Imagina só, aqui no Brasil, Não vou dizer que tenhamos tido faute na mesma proporção, mas os que seguiram e implementaram e caçaram pessoas, literalmente cancelaram pessoas e cientistas, todos esses estão aqui ainda atuando e precisam responder por isso, sim.
3: 19 horas, 5 minutos. Agora a gente fala sobre economia, muda de assunto. O endividamento das famílias brasileiras bateu recorde em julho e atingiu 82% dos lares, o maior patamar da série histórica iniciada em 2015. Segundo a Confederação Nacional do Comércio, o percentual inclui famílias com dívidas em cartão de crédito, empréstimos, financiamentos e outras modalidades de crédito. Embora o número de endividados tenha aumentado, a taxa de inadimplência caiu de 29,9% para 29,8%. Segundo a entidade, a redução é resultado da renegociação de dívidas e também da diminuição do tempo médio de atraso nos pagamentos. A pesquisa também mostra que as famílias com renda de até 3 salários mínimos continuam sendo as mais endividadas e as que apresentam maior dificuldade para quitar as dívidas. Piotto, vamos lá, vamos traduzir aqui esses números, o endividamento recorde, 82%, e aí tem uma redução leve ali na taxa de inadimplência por conta do desenrola, o programa do presidente Lula, que parece não ter aliviado muito a vida das famílias.
2: É meramente estatístico, né? Vamos para os números aí, Binha, divide a tela, por gentileza, só para a gente colocar esses números. Tá aí, cresceu o endividamento familiar, a Paula trouxe o detalhe, em julho foi a 82%. Até a gente tinha falado de 80% tempos atrás, está subindo esse endividamento. Mais gente endividada é mais gente que não consegue colocar as contas do mês dentro do orçamento familiar. Isso é endividamento das famílias. 82% das famílias se dizem endividadas. Mas veja o detalhe, olha quem está mais pagando a conta no país. Entre as famílias de baixa renda, ou seja, de renda até 3 salários mínimos na família, esse número é maior, é de 84%. E dívidas atrasadas também com a baixa renda, ou seja, famílias com renda de até 3 salários mínimos, os que não conseguem pagar, ou seja, a dívida está atrasada e já vai para o mês seguinte por aí, e aí começa a vir aquela bola de neve, é de quase 40%, 38,5%. Subiu aí também. Tudo bem que você tem alguns dados que parecem dar um sinal de melhora, mas eles são, na verdade, meramente estatísticos. Vamos para a segunda tela, Binha, por gentileza. Segundo a Confederação Nacional do Comércio, né, as famílias muito endividadas, veja só, caiu 0,1 ponto percentual. É uma queda estatística. Isso aí, na verdade, é quase enxugar gelo, porque o problema persiste. Continuam gerando mais endividados e a queda dos muito endividados cai muito pouco. Ou seja, o desenrola não está provocando melhora substancial, porque o que provoca o endividamento continua, ou seja, péssimas condições de trabalho em que você leva em conta essas estatísticas do governo, de que não, temos taxa de emprego baixa, não, mas as famílias estão pagando tudo muito mais caro por causa da inflação acumulada no período do governo Lula. Essa é a conta. E quando a gente vê lá contas em atraso, também, veja só a queda, de 0,1 ponto percentual. É muito pouco. Ou seja, o desenrola ou não está conseguindo chegar até as pessoas no número que deveria chegar, ou elas têm dívidas que superam em muito as condições que o desenrola permite você fazer parte, ou elas não estão confiando no desenrola, ou não têm a menor esperança de sair da situação. É impossível que esta situação não seja extremamente explorada, porque a dor dos brasileiros, 82% de famílias brasileiras endividadas, é muita gente, que isso não interfira na avaliação do governo Lula durante a campanha eleitoral, por mais que ele tente vender essa história do desenrola. Se a gente pegar a inflação do período desses 3 anos e meio e, obviamente, da falta de investimento que aconteceu no Brasil, você não vê as pessoas. A plaquinha hoje que conversa com o Brasil são duas: aluga-se e vende-se. Basta dizer que no final do governo Lula, quando nós tivemos aquelas duas maiores recessões da história, os 2 anos mais recessivos da economia, né? Foi 2015 e 2016, você andava para uma cidade grande como São Paulo, mesmo nas pequenas de onde eu venho, e você via ali no centro da cidade, nos bairros, muito aluga-se. As pessoas fechavam o negócio porque não tinham condição de manter. Essa mesma situação está sendo vista agora. Há vários lugares na cidade em que você vê aluga-se e vende-se, ou seja, essas pequenas iniciativas que geram muito emprego, e esse emprego, obviamente, consegue dar renda às pessoas e renda muito rápido, elas estão fechando. Esse endividamento está aumentando por causa disso, porque o sujeito recebe aquele dinheiro, perde o emprego e aí ele tem que manter a vida, porque não vai deixar de comer. E se não vai deixar de comer, ele recorre a quê? A algum crédito acessível. Qual é o crédito acessível?

0: da Confederação Nacional do Comércio são duros e são a realidade do Brasil. Para se ter uma ideia, Paula, lá em janeiro de 2021, apesar da pandemia, ou seja, apesar de tudo, estava em 66%, 66% das famílias. Agora o governo Lula está em 82%. Em janeiro de 2023, com toda a pandemia que gerou o problema, estava em 78%. Ele aumentou em 4 pontos. Num governo que, em tese, ele dizia que ia melhorar a economia, piorou a vida das pessoas, sobretudo das famílias.
1: E a questão da taxa Selic continua alta, 14%, também ajuda, embora tenha havido uma queda ontem de 0,25%, mas a taxa alta também ajuda nessa questão do endividamento?
0: É uma queda marginal, só que ela ficou muito tempo alta. E ela ficou muito tempo alta porque o governo gasta mais do que arrecada. E aí as pessoas perguntam assim, mas o que, que o endividamento do governo, o que se chama de bomba fiscal, porque ele gasta mais do que arrecada? O governo brasileiro tem 3 anos e meio de déficit, ou seja, ele gasta mais do que arrecada em todos esses três anos e meio. O que isso tem a ver com a sua vida? Tem duas coisas que afetam a sua vida e afetam frontalmente. Primeiramente, o governo, quando precisa se financiar no mercado, porque ele está gastando mais do que arrecada, o que você paga de impostos, não paga as contas dele, porque o governo Lula gasta demais, ele precisa pedir empréstimo. Títulos de dívida, por exemplo, títulos do Tesouro. Quando você compra título do Tesouro, você está financiando o governo. Quando o governo pega esse dinheiro e, obviamente, coloca uma série de títulos, os bancos preferem financiar o governo do que emprestar para você. Como eles financiam muito o governo, sobra menos dinheiro. Aí eles aumentam a taxa de juros real, que é do cartão de crédito, por exemplo, a 400%, ou de 60%, 70% em operações de crédito normal, que você vai na loja e tudo mais, porque ele fala, não vou correr esse risco. O endividamento está alto das famílias, tem muita gente endividada, eu não estou vendo a economia crescendo, vou correr. Sobe a taxa de juros. Então, você paga um juro maior para comprar geladeira, para comprar fogão, para comprar qualquer coisa, carro, seja lá o que for. O segundo ponto desse endividamento faz com que o governo, quando você precisar que o governo atue numa situação séria, ou seja, mais investimento em saúde e educação, ele não vai ter dinheiro, porque ele está devendo e ele está com dificuldade, inclusive, de se financiar no mercado. Ele está colocando juros cada vez mais altos nesses títulos e os agentes estão comprando cada vez menos porque teme que o governo não vai ter dinheiro lá na frente para pagar. O Lula é uma tragédia econômica, não dá para fingir que não é, é porque é exatamente essa a realidade.
1: Pois é, o juros rotativo do cartão de crédito chegou a 442% ao ano. É a modalidade bastante utilizada pelos brasileiros.
0: É a modalidade de crédito mais utilizada e mais acessível aos brasileiros. Então, na hora que o sujeito está endividado, ele vai lá no cartão.
1: O Consta, eu não sei se tem aí, mas aqui no Brasil agora tem o iFood, né, o aplicativo para pedir comida, que você pode parcelar a pizza em 4 ou 5 vezes e está sendo incrivelmente muito acessado, né? Você come ali a pizza em 20 minutos e paga em 6 vezes agora. O parcelamento de comida também está acontecendo no Brasil.
2: Não tem nada parecido nos Estados Unidos. Isso aí é o que o Piotr disse, né? Uma tragédia. O Lula é sinônimo de desgraça econômica, né? Prometeu chuva de picanha e entregou pizza parcelada. Veja, esse endividamento das famílias, né, passando de 80%, a gente tem que dividir aqui em problema estrutural e conjuntural. O estrutural, né, o brasileiro não tem muita educação financeira, ele acaba indo para a dívida mais cara, às vezes é uma questão de necessidade até e tudo. Agora, do ponto de vista conjuntural, vamos lembrar aqui que é um projeto de poder do PT, tornar todo mundo endividado e dependente do governo. Né? Esse é o objetivo do PT, fazer o Brasil a imagem e semelhança da Bahia, onde tem um monte de cidade com mais Bolsa Família do que CLT, do que carteira assinada. Né? Então, o objetivo é chegar a 100%, ainda tem margem, ainda tem gordura para crescer. É óbvio que isso tem a ver com o próprio governo perdulário, gastador e irresponsável. O historiador econômico Neil Ferguson, né, sério e tudo, ele chegou a ver o Brasil agora como um país seguindo o roteiro das crises históricas típicas da América Latina. Por quê? Ele disse, acho que o país vai se encontrar em uma boa e velha crise de dívida latino-americana. Por quê? Porque, diz ele, é impressionante a rapidez com que a dívida pública subiu, particularmente desde que o presidente Lula voltou ao poder. É um projeto de poder, não podemos ignorar isso, Paula. Nós estamos chegando aí a 100% de dívida sobre PIB. R$1 trilhão gastos com juros, com serviço da dívida. A Selic pressionada, caiu um pouquinho na margem, mas está lá, 14%. Uma das taxas mais altas do mundo. Né? E não é culpa do mercado, da Faria Lima ou do Banco Central. É culpa do governo do PT. É culpa de um

0: governo perdulário, irresponsável, que finge que o dinheiro é abundante, que os recursos não são escassos. E o resultado está aí, todo mundo junto, endividado, e o Brasil caminhando, não vou nem dizer lentamente, não, de forma acelerada, rumo ao abismo. Se o Lula não for aposentado pelo eleitor nesse ano, olha, não quero nem imaginar o que vai acontecer.
1: 19 horas e 16 minutos e a gente lembra a nossa audiência que nós lançamos o Clube de Membros especial no nosso canal do YouTube. Os integrantes, claro, podem participar, acessar conteúdos exclusivos e as lives semanais com os nossos jornalistas. Ontem ocorreu, então, a segunda conversa com o Ivan Kleber. A gente vai acompanhar um trechinho.
2: A boa é porque, meu, aqui na Inglaterra é frio. E é um frio meio chato no inverno. Não é aquele frio polar, né, o frio da Rússia de menos 15, mas é aquele frio que ele lembra você todos os dias que ele está ali, né? E como eu tenho uma certa deficiência capilar, então, a boina serve justamente para proteger do frio, morando aqui na Inglaterra e tal, e é comum que os homens utilizarem a boina, né? E na primeira vez que eu apareci no YouTube, lá em 2020, eu tava com a boina, nem me toquei. Tá. Daí quando eu vi que deu o on ali, eu já tava, o Paulo não me falou nada, eu entrei com a boina. Bom, tudo bem, passou o primeiro programa. Pro segundo programa, eu falei, Paulo, vai ter o segundo programa, né? Passei no teste, você quer que eu continue? Sim, mas desde que você esteja com a boina. O pessoal gostou da boina. Eu falei, puxa, mas boina usando em casa? Eu usei a primeira vez porque, né? Não, fica com a boina. Tá aqui. 2026, tô usando a boina.
1: Olha só, acho que a gente nem consegue reconhecer o Ivan Kleber sem a boina, né? Esse papo foi muito bacana, comandado pela Tawane Katan, e já está disponível, claro, para o nosso seleto clube de membros. Quem participa já tem acesso às lives realizadas. Augusto Nunes também participou dessa conversa na semana passada e agora Ivan Kleber. Então, entre em contato com a nossa equipe. Você pode apontar a câmera do seu celular para esse QR Code que aparece aqui do lado, escolher uma das opções. Tem várias categorias para você se tornar membro e toda semana a gente vai ali incluindo uma série de novidades. Tem também aquela série especial sobre o escândalo do Master para você acessar. São conteúdos únicos, exclusivos e especiais para quem integra esse clube de membros. Toda semana tem novidade. Eu não sei quem será o próximo entrevistado desse clube de membros. Piotr, você tem alguma ideia?
3: Não, não tem.
1: Não tem ideia? Então eu não vou revelar, você vai ter que aguardar os próximos programas para a gente contar para você quem vai ser o próximo, será o próximo sabatinado aí da semana que vem. Enquanto isso, a gente vai para o intervalo, é isso, produção? Isso, a gente vai para o intervalo comercial, mas volta daqui a pouquinho.
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6: 7h23.
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1: E o ministro do Supremo Tribunal Federal, Gilmar Mendes, disse que o país passa por um período de transição na distribuição das emendas parlamentares e também previu a elaboração de novas regras para a execução dos recursos. Durante evento com empresários em Brasília, Gilmar disse que uma nova legislação deve ampliar a transparência. A declaração ocorre em meio a novas cobranças do Supremo sobre a identificação dos parlamentares responsáveis pela destinação dos recursos.
15: Sabemos que temos tido muitos soluços, muitas rusgas na execução dessas emendas, de vários problemas, e certamente vamos ter um debate que projetará para o próximo mandato.
1: O decano também defendeu a manutenção do diálogo diplomático entre Brasil e Estados Unidos diante da crise entre os dois países. A declaração foi feita um dia após o governo americano revogar o visto da embaixadora brasileira em Washington, a Maria Luísa Viotti.
15: Eu acho que é preciso ter muita serenidade, muita calma nessa hora, que a gente tem que ter um olhar mais amplo, vendo sempre árvore e floresta. A relação do Brasil e dos Estados Unidos ela é secular, mais do que secular, e é extremamente importante que prossiga dentro dos parâmetros da diplomacia, e estou seguro que assim vai seguir.
1: Ludmila, Gilmar Mendes, o porta-voz oficial do Supremo, olha, ele falou de tudo, ele falou de emendas parlamentares, ele falou de código de ética, ele falou de eleições, inteligência artificial, crise...

0: Olha, ele falou de tudo, ele falou de emendas parlamentares, ele falou de código de ética, ele falou de eleições, inteligência artificial, crise de...
1: TF dando realmente entrevista, ele devia estar ali com vários jornalistas na frente dele, fazendo um monte de perguntas, sabatinando, e ele se colocou ali, ele achou que era natural um juiz, olha, ali tem até, atrás dele tem aquele tapu, não sei qual é o nome daquilo, backdrop, talvez, backdrop, com o nome ali, ó, Correio Brasiliense, Lead... Vocês estão patrocinando o quê? A Lide e o Correio Brasiliense? Não sei. Então, ele está ali falando, dando uma entrevista como se fosse natural, um magistrado fazer isso aí que ele está fazendo. Quer dizer, o Gilmar Mendes, ele fica normalizando certas coisas que nunca deveriam ser normalizadas. A imprensa tradicional, de vez em quando, aquela imprensa tradicional que eu digo antiga, de vez em quando vai lá até dar uma alfinetada, todo mundo sabe que isso aí que o Gilmar faz não é tarefa de um juiz. Você não vê, por exemplo, o Fachin. O Fachin é um cara mais discreto. A gente sabe que o Fachin tem aquele histórico de militância, todo mundo sabe. Mas na conduta, o Fachin, a gente não consegue imaginar fazendo um negócio desse aí. A própria Carmen Lúcia, eles são mais discretos. Mas o Gilmar Mendes, ele perdeu qualquer resquício de vergonha. Ele simplesmente dá entrevista mesmo. E no mês passado, ele chegou a intimar, nesse caso aí que ele mencionou sobre a necessidade de emendas e tudo mais, ele chegou a intimar 21 partidos políticos por conta daquela questão das emendas. Então ele intimou, lembra que teve aquele caso envolvendo o Valdemar, dizendo que o Valdemar estava interferindo, opinando nas emendas, e depois o Cunha, como é que é o primeiro nome dele, esqueci, o que foi deputado federal,
0: Eduardo.
1: O Cunha.
0: Eduardo.
1: Eduardo Cunha, obrigada. Eduardo Cunha também estava sendo investigado, está sendo investigado pela destinação dessas emendas. Então, o Gilmar está ali interferindo nisso, ele quer resolver essa situação, só que sempre de maneira muito inadequada, né? Forçando a barra em tudo. Até agora, inclusive, nesses assuntos, eu não vi, num primeiro momento, uma inadequação, até porque faz todo sentido que um líder partidário dê a sua opinião, senão ele não seria um líder partidário. Então, o Gilmar Mendes, ele tá tentando ali interferir em tudo o que ele pode interferir, dando entrevista, normalizando algo que nunca deveria ser normalizado, infelizmente.
0: Ele devia se livrar da toga e concorrer a um cargo eletivo, não é, Consta? Para dar pitaco em tudo que é assunto?
2: Ah, sem dúvida, mas isso já é o cotidiano do Gilmar Mendes, não há mais pudor, né? É impressionante como ele acha que ele é o governante do Brasil. Eles já propuseram mudança de regime político no país, ele fala sobre toda a conjuntura o tempo todo, sobre o que deveria ser feito pelo Itamaraty, pelo governo federal, pelo poder executivo, pelo poder legislativo. É uma falta de noção total. Agora, é um sintoma, né, da doença que assola o Brasil. Né? Muito se fala em harmonia entre os poderes, o ministro Alexandre de Moraes recebe na sua casa como anfitrião o Lula, presidente da República, e o Davi Alcolumbre, presidente do Senado, para que façam as pazes, né? O que pouco se fala no Brasil é da independência entre os poderes, é cada um no seu quadrado, cada macaco no seu galho. Isso aí é pedir demais para o Gilmar Mendes, né? E quanto às questões diplomáticas que nós estamos vendo, é tudo responsabilidade do governo Lula, criando problema com os Estados Unidos, que resolve retaliar, criando problema com o Paraguai, criando problema com a Argentina, que solta uma nota, aliás, muito bem escrita, mostrando que opiniões, questões pessoais de presidentes não deveriam mexer com questões institucionais, mas isso também é pedir demais para o PT, né? A distinção entre partido e governo, governo e Estado.
0: 19h28, e há pouco, no bloco anterior, como a gente falou, tratou, em meio a tanta informação, muitos assuntos importantes acabam esquecidos. Mas para o Oeste, o assunto não termina quando ele sai nas manchetes. A Oeste não esquece e continua cobrando respostas.
3: Como é que a dona Viviane topou, tendo um marido no Supremo, advogar em favor de um vigarista, salafrário, um golpista, que conseguiu protagonizar o maior escândalo financeiro da história E eles estão devendo explicações que podem ser dadas com a velha e boa entrevista coletiva. Caso contrário, vai ficar a certeza de que eles se associaram a um bandido para ganhar 129 milhões.
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0: É isso. Enquanto muitos veículos de comunicação seguem para o próximo assunto, a Oeste continua acompanhando o que precisa de respostas. A Oeste não esquece, mas claro, esse trabalho não pode depender só da gente. Então, você que está nos acompanhando, pode assinar a nossa revista digital. 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Enquanto isso, a gente vai para um rápido intervalo comercial, só o tempo de tomar uma água, a gente volta já.
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0: E a Procuradoria-Geral da República pediu novas diligências no caso que apura a suposta acusação de estupro de vulnerável contra o deputado federal Alfredo Gaspar, candidato a vice-presidente na chapa de Flávio Bolsonaro. O pedido de investigação foi apresentado pela Polícia Federal com base em representações do deputado federal Lindbergh Farias, do PT do Rio de Janeiro, e também da senadora Soraya Tronic, do PSB do Mato Grosso do Sul. A PGR informou que a medida será uma etapa antes de decidir se pede abertura do inquérito ao ministro do Supremo, Gilmar Mendes, relator do caso. Alfredo Gaspar nega as acusações e afirma que o exame de DNA vai comprovar sua inocência. A defesa de Alfredo Gaspar também pediu à PGR e ao ministro Gilmar Mendes que o exame de DNA seja realizado em até 72 horas, Segundo os advogados, a prova científica é fundamental para esclarecer o caso. Lude, essa situação veio à tona agora que o deputado Alfredo Gaspar foi aclamado, né, confirmado como vice na chapa do senador Flávio Bolsonaro. Essa acusação ocorreu durante uma sessão da CPMI do INSS. Ali o deputado Lindbergh Farias e a senadora Soraya Tronic vieram com essa da questão do estupro em relação ao deputado Alfredo Gaspar. Agora, o deputado já também tomou as suas providências. Ele está processando o Lindbergh Farias e também a Soraya Tronic por crimes de calúnia, denunciação caluniosa, injúria, coação no curso do processo. Diz que tem pressa, tem urgência para realizar esse exame de DNA e resolver essa situação de uma vez por todas.
1: Então, o Alfredo Gaspar, desde que ele brilhou na CPI do INSS, ele passou a ser alvo de calúnias, me parece, né? Não foi julgado, claro, mas me parece que ele está sendo alvo de lawfare, que é o uso do sistema judiciário para perseguir um desafeto. Tanto que, na época da CPMI, ele indiciou lá mais de 200 pessoas e, claro, o sistema não deixou, o Deep State do Brasil não deixou aquilo ali para frente e essas pessoas não foram indiciadas, eles rejeitaram esse relatório. Mas, de qualquer maneira, aquilo ali jogou luzes no que estava acontecendo e ele passou a sofrer acusações, que é o que acontece com quem se destaca, né? O prego que se destaca, ele leva martelada, foi isso que aconteceu com ele. E ele processou já a Soraya, o Lindbergh, por calúnia, por, não sei se foi difamação, não sei exatamente a capitulação que ele colocou, mas creio que tenha sido pelo menos calúnia. Bom, a gente tem aí, agora a gente vai ver até que ponto o STF revogou informalmente ou não o Instituto da Imunidade Material dos parlamentares. Porque é o seguinte, lá em 2021, eles acabaram informalmente, eles destruíram, eles violaram a Constituição, acabando com a imunidade parlamentar do Daniel Silveira, e depois eles repetiram aquilo ali toda vez. Agora, o Lindbergh e a Soraya vão ser julgados por uma fala, uma ação que eles tomaram no exercício parlamentar. Então, assim, em tese, tá? Em tese, a Constituição tolera tudo que um deputado, um senador fala ou faz ali, opiniões, palavras e votos, está inserido no contexto da imunidade material. Então, isso aí que eles fizeram seria um efeito colateral ruim, um efeito nefasto da imunidade material. Então, agora a gente vai colocar isso aí à prova. Então, assim, o Brasil tem duas opções, né? Ou mantém o Instituto da Imunidade Material, né, para que os parlamentares possam falar livremente o que quiserem. A liberdade de expressão do parlamentar é muito superior, ou deveria ser muito superior à nossa liberdade de expressão. E isso quer dizer o quê? Que eles podem, inclusive, praticar calúnias tal, no exercício da função, justamente porque eles estão isentos totalmente do que eles falam nessas atividades. E fora delas também, porque a Constituição não faz essa distinção. Então, ou você mantém a imunidade material, mas suportando esse efeito colateral de, eventualmente, um parlamentar fazer isso, utilizar de forma abusiva o Instituto da Imunidade Material, é um efeito colateral, ou você acaba totalmente com a imunidade material. Só que eu acho que se você optar por essa segunda hipótese, o efeito colateral vai ser infinitamente maior, porque todos vão ser perseguidos, todos os da direita, claro, vão ser perseguidos por qualquer coisa que disserem. Então, eu acabo me posicionando pela manutenção do Instituto, ainda que haja, eventualmente, um abuso do direito da imunidade material, como fez aí a Soraya e o Lindbergh. Mas espero que tudo, né, fique esclarecido. O Gaspar já fez o exame de DNA. Pelo que eu vi, a suposta filha, que seria o fruto do tal do abuso, essa moça já teria feito um exame de DNA também, segundo eu li em algumas reportagens, fez já uma manifestação dizendo que ela não é filha dele, e eles vão ficar sustentando isso aí, porque quando não se tem algo para apresentar contra alguém, contra o seu inimigo, essas pessoas costumam fazer isso mesmo, inventam.
0: E outro, essa questão aí da imunidade material poderia ser abraçado pela Comissão de Ética, mas o Supremo acabou puxando aí essa discussão da imunidade parlamentar para eles, né? E agora vão ter que definir, como bem lembrou a Ludmilla, nesse caso envolvendo o Lindbergh e a Soraya.
7: A Comissão de Ética, tanto na Câmara quanto no Senado, é exatamente o único órgão justamente para não ferir nada que tenha na Constituição, no artigo 53, que garante essa imunidade parlamentar por quaisquer palavras e votos. E aí, óbvio, quando você tem lá um corpo, eu estou falando dos deputados ou dos senadores, que alguém vai lá e extrapola, ele é julgado na comissão de ética. Não acontece do ponto de vista criminal absolutamente nada com ele, porque ele tem essa proteção constitucional. A Ludmilla já fez uma longa explanação, eu só vou a uma análise política. Tudo leva a crer que o Supremo fará duas coisas nessa situação. Ou julga com o seletivismo de sempre, e aí, neste caso, vai dizer que o Lindenberg e a Soraya Tronic têm imunidade parlamentar, então eles poderiam dizer o que quisessem, ou vai ficar enrolando este caso, porque ao enrolar este caso e não evidenciar essas provas que o Alfredo Gaspar tem, ou seja, o deputado tem, que agora é candidato a vice, que ele alega ter, e é importante que isso seja já colocado de forma para esclarecer o caso, em que a menina diz que não é filha dele e o exame de DNA mostraria isso, e que então não teria ocorrido caso algum, o que faria com que o Lindenberg e a Soraya fossem tipificados como mentirosos. Ainda assim, do ponto de vista da imunidade parlamentar, eles não seriam punidos. Poderiam ser processados dentro da comissão de ética, o que não vai acontecer num período eleitoral, é muito raro. Mas o que de pior pode acontecer nessa história, independentemente do posicionamento do Supremo em relação à imunidade parlamentar, que ele já feriu de morte lá atrás, como já mencionou a Ludmilla, mas só para bater num lado, no outro ele preservou, é deixar o caso em aberto. E aí nós vamos ter de novo, não vamos falar nada sobre isso. É bom que esses casos sejam divulgados de uma forma muito clara. Vem a menina, coloca o depoimento da menina, que é prova cabal num caso como esse, mostra o resultado do exame de DNA publicamente. Porque esperar que o Supremo faça isso rapidamente, levando-se em conta a conotação política do Supremo, que é, na verdade, tem ali, o Supremo tem uma bancada do governo Lula lá dentro. A gente viu recentemente agora uma reunião na casa do ministro Alexandre de Moraes entre o presidente do Senado e o presidente Lula. É indecoroso, é imoral, é absurdo, mas aconteceu. Então, é importante que esse caso seja esclarecido rapidamente. Pelo Supremo, deveria sê-lo. Se não for, que faça, pelo menos, de outra forma. Porque se o Supremo mantiver esse negócio em aberto, a suspeição fica no ar. E aí fica esse caso enevoado, que, obviamente, pode ser explorado politicamente. É difícil acreditar em alguma coisa que venha da Soraya Tronic ou que venha do Lindenberg, por razões óbvias, basta ver o histórico de ambos. Mas o Supremo, quando está sendo investigado pela Polícia Federal, ser investigado do ponto de vista técnico, nós temos uma juíza aqui, ela pode dizer, não quer dizer absolutamente nada, sem a sentença é uma investigação, até porque a sentença pode absolver as pessoas. É uma decisão de absolvição, acabou, não tem crime nenhum. Só que isso gera desgaste político, daí que nós estamos no período eleitoral, ele vai ser vice, isso precisa ser esclarecido urgentemente.
0: Perfeito. O Oeste Sem Filtro faz uma pausa, a gente volta já.
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0: Estamos de volta em Oeste Sem Filtro. Passou rápido esse intervalo comercial, porque agora, claro, é aquela hora que a gente adora para acompanhar a participação da nossa audiência em Oeste Sem Filtro.
1: Everson de Itajaí, Santa Catarina, Oeste, muito obrigado por trazer à luz todas essas notícias, todas essas informações. É isso que o Brasil precisa, de clareza, de informação, de fontes confiáveis. Não podemos desistir, o Brasil é feito de pessoas trabalhadoras. Uma minoria que vem estragando o nosso país há tempo, que está nos governando e que quer perpetuar no poder. Não podemos perder a esperança. Um abraço, obrigado.
2: Boa noite a todos. Sou José Ricardo Kraus, de Lambari, no sul de Minas. Diariamente assisto o Oeste Sem Filtro e a cada dia mais corrupção, mais coisas repugnantes a gente vê nesse nosso governo. Corrupto e cheio de malandragens, impressionante. E hoje eu gostaria também de cumprimentar a doutora Ludmilla por fazer parte aí do time da Oeste Sem Filtro, trazendo para nós aí ensinamentos jurídicos muito importantes.
3: Oi, amigos da Revista Oeste, aqui meu nome é Rocha, estou falando aqui do interior do Ceará. Moro em Fortaleza, mas estou de férias, estou aqui no interior. Mas não perco um programa do Oeste Sem Filtro. Queria agradecer por vocês nos representarem tão bem, porque vocês fazem um jornalismo isento e de boa qualidade. Paula, Augusto, Piotro, Ana Paula e os demais. Muito obrigado por existirem.
0: Opa, Rocha, a gente que agradece o carinho, a participação, ele que fala do interior do Ceará, obrigada pelo vídeo. Também deixo agradecer o José de Lambari, Minas Gerais, e tem conterrâneo aqui de Santa Catarina, o Emerson de Itajaí, pertinho de Brusque, minha cidade natal, obrigada pelo carinho, pela participação. E assim, mais uma edição de Oeste Sem Filtro fica por aqui, agradeço muito a sua companhia nesta quinta-feira, dia 6 de agosto. Na sequência, você acompanha o comentário diário de Alexandre Garcia, depois segue para a Força do Agro com Joyce Mafesoli. Hoje, quinta-feira, é dia de Arena Oeste, às 8h30 da noite. Eu me despeço, então, dos meus parceiros de bancada nesta quinta-feira. Rodrigo Constantino, seja bem-vindo de volta. Ludmilla Lins Grillo, muito boa noite. Obrigada pelas explicações, sempre pelos aprendizados jurídicos aqui nessa conversa diária que nós temos no programa. Adalberto Piotto, uma boa noite a você que nos acompanha. Boa noite, bom descanso, até amanhã.
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9: 7h53.
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1: 8h22. 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

0: Bola em jogo, já voltamos com os destaques do futebol. Após empate sem gols no jogo de ida na Arena Condá, em Chapecó, Cruzeiro e Chapecoense voltaram a se enfrentar em partida decisiva pelas oitavas de final da Copa do Brasil ontem, dessa vez no estádio do Mineirão. Com triunfo por 2-0, a Raposa conquistou a classificação e manteve o tabu. São 6 anos sem perder para a Chapecoense. A última derrota aconteceu em 2020 pela Série B. Desde então, foram 5 jogos entre as equipes, com 3 vitórias cruzeirenses e 2 empates. Estas são as últimas do esporte. Amanhã a gente volta com mais destaques do Mundo da Bola.
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0: Prezados ouvintes da Hora Milagrosa, convidamos a todos para que venham participar das reuniões da Igreja Apostólica que são realizadas nesta cidade de Cascavel, estado do Paraná, com reuniões aos sábados às 19 horas e aos domingos às 18 horas, e no segundo domingo de cada mês às 10 horas da manhã, e quinzenalmente às terças-feiras às 19 horas e 30 minutos. O endereço é Rua Agostinho dos Santos, número 1883, Jardim Alvorada. Serão todos muito bem-vindos. Divulgamos a seguir um depoimento de fé prestado em agradecimento e reconhecimento a Deus Pai e aos seus santos.
1: A senhora Eunice Cardoso Felício foi encaminhada para uma cirurgia corretiva na bexiga. Antes de atender a indicação médica, ela pediu pessoalmente a bênção do primaz Santo Irmão Aldo, que ainda estava entre nós, cumprindo seu ministério de profeta. Depois dessa providência de fé, ela se sentiu mais confiante e agendou a data da intervenção. No dia da cirurgia, ela adentrou o hospital com a pressão arterial elevada, situação que poderia inviabilizar aquele tratamento. Porém, antes de ser levada ao centro cirúrgico, essa senhora clamou pelo poderoso nome do Santo Irmão Aldo e foi atendida. Durante o preparatório, as condições dessa paciente sinalizaram plena normalidade, inclusive a pressão arterial. Submetida à cirurgia indicada, graças ao amparo celeste, tudo correu bem para ela, tanto que, no dia seguinte, recebeu alta. Logo se sentiu bem e recuperou a boa disposição, bênçãos pelas quais direcionou ações de graças ao Santo Irmão Aldo e ao Poder Celestial. Seu depoimento de fé prestado em agosto de 2024 foi remetido de General Salgado, Estado de São Paulo.

0: Prezados ouvintes, no próximo domingo, celebraremos o Dia dos Pais, ocasião em que prestaremos homenagem a Deus Pai e Eterno Senhor, ao Santo Irmão Aldo e aos Senhores Pais, que merecem honra e consideração de seus filhos e filhas.
1: 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O endereço é Rua Agostinho dos Santos, número 1883, Jardim Alvorada. Serão todos muito bem-vindos.
2: Deus, o Pai, Senhor Criador do Universo e de todas as coisas justas e perfeitas que nele há, juntamente com o seu poder celestial, constituído por serafins, querubins, arcanjos, anjos e santos, não se alegra com o sofrimento da criatura humana, nem se compraz com as consequências do domínio do engano, do pecado e da maldade que a separa da sua bendita graça. Tanto isso é verdadeiro que, manifestando a sua infinita misericórdia para com a criatura humana, ele enviou o seu amado Filho para dar-se em sacrifício vivo a fim de libertá-la da escravidão do pecado e, no tempo presente, com ele, nosso Senhor Jesus, o Pai Eterno, galardoou a Santa Vó Rosa como o Consolador prometido e a enviou como a grande bênção para este mundo, concedendo assim uma nova oportunidade de redenção e de salvação para toda a humanidade. Embora, nos dias atuais e de maneira abrangente, estejamos vivendo dias trabalhosos de adequações e reorganização das atividades humanas, das mais básicas às mais complexas, se faz necessário que não te deixes abater diante de informações nem sempre fundamentadas na realidade dos fatos. Tampouco pela insegurança que tende a surgir dessas circunstâncias incomuns do lidar cotidiano, ó ouvinte. Se faz, então, apropriado e oportuno o cântico que o salmista Davi direcionou aos céus, expressando a sua confiança no poder do Altíssimo. O Senhor é a minha luz e a minha salvação. A quem temerei? O Senhor é a força da minha vida. De quem me recearei? Portanto, alicerçado na confiança que depositas em Deus Pai e nos seus santos, sejas esforçado em manter o bom ânimo e a esperança de dias melhores, inclusive a fim de que, com renovado ânimo, possas enfrentar e superar situações adversas que venham a surgir no teu caminho. Também para que convivas harmoniosamente com o semelhante, onde quer que se faça necessário, seja no lar, no ambiente da escola ou de trabalho. De nossa parte, rogamos que a graça e a proteção divinas estejam sempre presentes em teu viver e em teu lar. Assim suplicamos, porque cremos que Deus Pai, nosso Senhor Jesus, a Virgem Maria, a Santa Vó Rosa, o Santo Irmão Aldo e os anjos do poder celestial estão sempre disponíveis para ouvir e atender ao clamor de um coração contrito que a eles recorra em busca de saúde, de consolo e de paz, esteja onde estiver neste mundo, ó ouvinte.

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1: Ó prezados e amados ouvintes, cumprimento-lhes desejando a paz, a bênção e a proteção de Deus, o nosso Pai, de Jesus, nosso Senhor, de nossa Mãe, Maria Santíssima, da Santa Vó Rosa, o nosso Santo Consolador, e do Santo Irmão Aldo, nosso Santo Pastor. Falo-lhes alguma coisa hoje sobre Deus, o nosso glorioso Pai, o Santo Irmão Aldo e também para os pais, porque nós estamos aproximando do Dia dos Pais, que acontecerá no próximo domingo, e, portanto, entendam que Deus sempre existiu com toda a sua glória infinita e criou os seus santos nos céus e anjos poderosos que foram criados antes de formar a terra. Então, o nosso Deus criou todas as coisas boas existentes na terra para os seres humanos desfrutarem. Por isso que louvamos e adoramos a Deus, o nosso eterno Pai Celestial, homenageando ao Santo Irmão Aldo também, o Santo Pastor de nossas almas, e felicitamos aos pais que merecem honra e consideração de seus filhos e filhas. A vida e o mundo começaram com o Pai, nosso Deus, que já existia antes da existência do mundo. Somos reconhecidos a este eterno Pai e Senhor nosso Deus pelo seu grande amor e bondade, pela grandeza das suas obras, pela sua justiça e misericórdia, e porque nos concedeu a vida e a salvação da alma através do seu amado Filho Jesus. Agradecemos a Ele, Deus, pelas bênçãos concedidas a nós, seus filhos, pela proteção dos seus poderosos anjos e santos, pelo amparo precioso da bendita Mãe Maria Santíssima e pela proteção e misericordiosa graça da Santa Vó Rosa, o Santo Consolador. Graças à sua divina misericórdia, contamos com o pastor do rebanho do Senhor Jesus, o Santo Irmão Aldo, que apascenta este rebanho apostólico, salvando almas preciosas para o nosso Deus e buscando os fiéis e humildes para agregar ao seu rebanho, estejam onde estiverem, pois os olhos do Senhor estão sobre os justos e os seus ouvidos atentos ao seu clamor, conforme declarou o rei Davi em um dos seus salmos, ao se referir ao Senhor Deus e àqueles que desejam estar sob sua divina graça. Estimados ouvintes, entendam que esta data é muito importante para todos que consideram o nosso Deus Pai como seu Pai legítimo, Senhor e Rei da Glória, e também para nós apostólicos que muito consideramos de todo o nosso coração o nosso santo e querido Irmão Aldo. É de justiça prestarmos homenagem ao Santo Irmão Aldo no Dia dos Pais, porque com sabedoria, firmeza e coragem cumpriu o ministério de sucessor do Consolador e profeta do Senhor nesta Igreja Apostólica, nos transmitiu a vontade do Pai Celestial e, em nome da Santa Vó Rosa, muito ensinou, corrigiu, educou e encaminhou muitas almas para o bem, a fim de formar filhos e filhas para Deus. Eis o nosso agradecimento ao Santo Irmão Aldo. Querido e amado Santo Irmão Aldo, queremos agradecer-te por tudo o que fizeste, estás fazendo e ainda farás por nós, seus filhos, nessa nossa caminhada para os céus. Obrigado, Santo Irmão Aldo, pelo teu jeito simples, manso e humilde de coração, generoso ao nos dirigir e corrigir, como o Senhor mesmo dizia: eu estou aqui para salvar e não para perder. Agradecemos-te pela verdade que sempre tens nos dado, junto com a Santa Vó Rosa, o Espírito da Verdade, de quem és sucessor, verdade esta que liberta, como disse Jesus: conhecereis a verdade e a verdade vos libertará. Santo Irmão Aldo, agradecemos-te por esta Igreja Apostólica. Obrigado por nos preparar e espiritualmente como filhos de Deus e seus filhos, revelando o verdadeiro Evangelho do Reino dos Céus, o Consolador prometido à Santa Vó Rosa e muitos mistérios profundos. Querido e estimado Pai Santo Irmão Aldo, obrigado por existir e por termos a honra e a glória e sermos abençoados por ti. Nós te amamos, Santo Irmão Aldo. Nossa homenagem também, neste dia especial, aos pais, que juntamente com as mães, são a família nesta terra, o início da nossa vida material, e sem eles não poderíamos existir. Lembramos dos pais que, junto com as mães, nos deram sustento, educação e nos encaminharam à vida. Por serem nossos espelhos, são as nossas referências na família e na sociedade em que vivemos. Pais, de quem pegamos na mão com confiança e segurança e aprendemos a amar, perdoar, respeitar e admirar. Por isso, nesta homenagem aos nossos pais materiais, que nos amam tanto e, como bons pais, tudo fazem por nós e não nos trocam por nada desse mundo e, se preciso, dariam até a sua vida por nós. Pais apostólicos, criem e eduquem seus filhos conforme os ensinos doutrinários e as regras morais e de boa conduta que Jesus e a Santa Vó Rosa nos legaram. Estas foram palavras que por muitas vezes o Santo Irmão Aldo direcionou tanto aos pais quanto às mães para alertá-los de que na vida em família é de fundamental importância buscar a paz e o amor mútuo, cuidar com amor e carinho dos filhos e filhas, bem como viver no temor do Senhor. Aos filhos e filhas, esse profeta e Santo Irmão Aldo ensinou e dedicou sincera gratidão, bondade e afeto aos pais, a serem reconhecidos pelo trabalho e esforço que eles fizeram e que ainda fazem por mantê-los. Recomendou a serem agradecidos pelo preparo material e espiritual que deles receberam ou recebem. Saibam, filhos, que expressões sinceras de carinho e de afeto amenizam as lutas, o cansaço do lidar cotidiano e da vida, e se tornam no grande alento e conforto para o coração de seus pais. Nesta data especial, expressamos amor, louvor e adoração a Deus Pai, Santíssimo, adorado e venerado Pai Celestial. Senhor Deus, nós o amamos de todo o nosso coração, de toda a nossa alma, de todo o nosso entendimento. És o nosso único e verdadeiro Deus. Portanto, pais que nos ouvem, sigam sempre tudo o que o Santo Irmão Aldo nos ensinou para serem felizes e abençoados. Por conseguinte, recebam o carinho, o afeto e a gratidão de seus filhos e filhas E também prestem sua gratidão a Deus, o nosso glorioso Pai Celestial, e ao Santo Irmão Aldo, por esta data maravilhosa que é o Dia dos Pais. E também por ter lhes dado esta honra e este privilégio de serem pais. Mas devem ser pais bondosos, pais caridosos, pais amorosos e, enfim, pais respeitosos e bondosos para com seus filhos e filhas, esposa e toda a sua família e perante a sociedade. Portanto, ouvintes, filhos, deem todo carinho, amor, consideração, respeito e atenção a seus pais em todos os dias de suas vidas. Que Deus Pai Celestial e o nosso Santo Irmão Aldo abençoem e protejam a todos os pais. Feliz Dia dos Pais, com muita paz e alegria nos corações. Amém. E neste instante eu vou fazer a oração em favor de todos. Ó Santíssimo Deus, nosso querido e bondoso Pai Celestial, adoramos-te e glorificamos. Também prestamos a nossa dedicação e o nosso agradecimento por tudo que o Senhor Deus tem feito por nós, os teus filhos na terra. Também prestamos a nossa adoração, nosso louvor e gratidão ao Santo Irmão Aldo, este Pai bondoso que o Senhor Deus formou na terra para formar filhos e filhas santos para a tua glória, ó Pai. E assim também adoramos, louvamos e glorificamos a Jesus, a nossa Mãe Maria Santíssima e a Santa Vó Rosa. E peço as tuas bênçãos, ó Senhor Deus, e as bênçãos do Santo Irmão Aldo para todos os pais, principalmente estes pais bondosos, respeitosos, carinhosos e cuidadosos para com seus filhos e a sua família. Abençoa-os, ó Pai. Nós prestamos a nossa profunda dedicação a Ti, Senhor Deus, e ao Santo Irmão Aldo, e peço a bênção do Senhor Deus, de Jesus, de Maria Santíssima, da Santa Vó Rosa e do Santo Irmão Aldo, para todas as famílias, para todos os povos, para todas as criaturas que merecerem a Tua graça, ó Deus, sejam todos abençoados. E também peço à Senhora Santa Vó Rosa, para ungir a água e o óleo que estes irmãos, teus filhos e ouvintes colocaram perto deste aparelho, e quando eles fizerem uso destes elementos, eles possam ser muito abençoados e ajudados. E assim o nosso louvor, mais uma vez, a todos os santos e anjos da glória celestial. Prezados ouvintes, recebam a bênção do nosso Deus Pai, de Jesus, de Maria Santíssima, da Santa Vó Rosa e do nosso santo e querido irmão Aldo. Amém.
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3: Olá, boa noite.
4: Boa noite para você que nos acompanha em todo o país.
3: Quinta-feira, 6 de agosto de 2026.
4: Vamos aos destaques do dia.
3: Atualização do Estatuto da Criança e do Adolescente.
4: Lei estabelece medidas de enfrentamento e repressão ao crime de violência sexual na internet e uso de inteligência artificial.
3: E abusadores ficam obrigados a ressarcir o tratamento psicológico e psicossocial da vítima. Gabriela Noronha.
5: Entre as mudanças está a ampliação da pena para quem adquire, possui ou armazena material contendo violência sexual contra crianças ou adolescentes.
4: Você vai ouvir também saúde.
3: Prorrogado prazo para ampliação de recursos do FGTS em instituições hospitalares filantrópicas que atuam no SUS. Márcia Fernandes.
6: Com a prorrogação, mais de 2 bilhões de reais de recursos em crédito ficarão disponíveis para essas instituições.
4: E vamos conhecer hoje como funciona o Banco Genético da Embrapa.
3: Ele funciona como um cofre de segurança de espécies da biodiversidade brasileira. Pablo Mundim.
7: Hoje, o Banco Genético da Embrapa conserva cerca de 156 mil amostras de mais de 1.200 espécies vegetais.
4: Hoje, na apresentação da Voz do Brasil, eu, Mariana Jungmann e Luciano Seixas.
3: E acompanhe a gente ao vivo, acesse radiogov.ebc.com.br ou o canal Gov na sua TV aberta.
4: Sancionada a lei que prevê medidas de repressão à violência sexual contra crianças e adolescentes na internet e com o uso de inteligência artificial.
3: A norma também estabelece ações para proteger as vítimas e a responsabilização financeira do agressor.
4: Os detalhes você vai ouvir agora na reportagem de Gabriela Noronha.
5: A lei, sancionada nesta quinta-feira, atualiza dispositivos do Estatuto da Criança e do Adolescente e de outras leis como o Código Penal e o Código de Processo Penal, e estabelece mais rigor para quem praticar crimes de violência sexual contra crianças e adolescentes no ambiente digital, como disse o ministro da Justiça e Segurança Pública, Wellington César Lima.
8: Na legislação até então existente, não tinha a especificidade nem a proporcionalidade da resposta adequada para esses casos. E agora nós temos isso, que o ambiente digital, por sua imediatidade, cobra respostas igualmente imediatas. Então, esses tipos penais mais adequados, como de violência sexual, abuso sexual, exploração sexual, vêm tomar o lugar de outras figuras mais genéricas e que não tinham a especificidade adequada para a tipicidade penal correspondente.
5: Entre as mudanças está a ampliação da pena para quem adquire, possui ou armazena material contendo violência sexual contra crianças ou adolescentes. O texto também cria uma punição específica para a simulação de abuso sexual por inteligência artificial, utilizando o rosto, corpo ou voz de crianças e adolescentes. Janine Mello, ministra dos Direitos Humanos e da Cidadania, destacou que o uso da tecnologia não pode servir como instrumento de violação de direitos.
9: A inteligência artificial, de maneira geral, os avanços tecnológicos têm um potencial enorme para o desenvolvimento econômico do nosso país, mas eles não podem e não devem ser instrumentos de violações de direitos e para a criação de ambientes que não são seguros para as nossas crianças e adolescentes.
5: Com a lei, a criança ou adolescente, vítima ou testemunha, tem assegurado atendimento psicológico e psicossocial contínuo e especializado. E os abusadores ficam obrigados a cobrir integralmente os custos do tratamento da vítima. A delegada da Polícia Federal, Rafaela Parca, comentou sobre os novos dispositivos.
10: Possibilitam não só a repressão, que é muito importante, as pessoas têm que ter uma sentença justa e adequada, a polícia tem que ter condições de investigar, mas também trazem o que eu acho mais importante, que é a prevenção. A gente precisa de muitos mecanismos para defender essas crianças, especialmente no ambiente digital, que não foi desenhado para elas.
5: A lei também prevê autorização para a chamada ronda virtual,